0: Muito bem, do seu lado, e a Jovem Pan sempre com você, Jota Quest na número 1 do Brasil.
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0: bora então curtir essa semana que só tá começando, segunda-feira, dia 20 de julho. Você com a gente aqui fazendo história então na sua jovem. Seu Jorge, amiga da minha mulher, essa história não dá certo, vai, você escuta aqui, ó.
1: Ela é amiga da minha mulher.

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Ai, ai, ai, ai, ai, ai, ai. Músicas boas você ouve em alto e bom som aqui na Pan. Sete melhores, programaço antigo, desde os CDzinhos. Você sabe que as sete melhores veio por conta da revista Jovem Pan, né? Aí é papo, olha, anos 80, 90, que ano que é isso aí? Mas é antigo esse papo aí. Então tinham as sete melhores que era pra vender as musiquinhas que estavam no CD da revistinha. Você pegou essa época aí, você tem esse CDzinho guardado, alguma revista? Caramba, hein? Fazer uma promoção aqui na rádio, traga a sua revistinha mais clássica, leva um baita num prêmio, pensou? Tem mais, Sabrina Carpenter, Alex Zorin, Bruno Mars, Teddy Swims, Taylor Swift, os meninos do BTS que cantaram pra caramba lá no intervalo da Copa do Mundo, você viu? Baita num showzão, BTS, Justin Bieber, aliás, Justin Bieber cantou uma música linda. É isso, falando em coisas novas, Madoninha passou lá e passa pra cá também com a melhor da semana. Fica aí com

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0: coisas boas. Chima Roots, do lado de cá, na número 1 do Brasil.
1: Do lado de cá.
0: Muito bem, rolou Lola Young, Robin Schulz e a melhor da semana, música nova da Madonna, Danceteria. Mas você quer ouvir, você tá na rádio certa, rápido intervalo, a música volta já pra você, tá bom? Segura aí.
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1: É o Conexão de volta aqui na Pan, e o Iron Maiden surpreendeu sua enorme fanbase ao redor do planeta ao anunciar a venda de 50% dos direitos do seu catálogo musical para investidores do Pop House Entertainment. O grupo sueco, que se você não se lembra, ganhou fama internacional ao produzir o espetáculo virtual Voyage do ABBA, que ainda faz um baita de um sucesso, viu? Bom, e outra banda inglesa, o Keane, decidiu comemorar o aniversário de 20 anos de Iron Sea em grande estilão. Além da versão remasterizada do álbum original de 2006, o box, programado para 24 de julho, vem recheado com demos, lado B, raridades e versões ao vivo. E tudo isso distribuído em 3 CDs. 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Então, só seguir a Pan nas redes sociais.
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amigo. E aí, você tem aquele amigo do peito, aquela amizade legal pra caramba, já deu aquele boa noite? Acho que ele vai assustar, vai estranhar até, né? Ok. São os seus amigos também, esse é o número 1 do Brasil, Olivia Dean. Nice to meet you, other. Tem irmão, 5T, McCray, Alanis Morissette. E a meia-noite, horário de Brasília, você tem aquele encontro com a gente aí, com as classicudas. Yeah! Clássicos da Pan pra você. Ótima noite!

Lover, Miley Cyrus aqui na PAN. É isso aí, sutilmente a gente vai deixando a sua noite mais relax, mais tranquila, mais relax total. Por isso que você tá aqui, ó, com a gente, na número 1 do Brasil.

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Sua Jovem Pan número 1 do Brasil, Sabrina Carpenter Child. A gente traz pra você as novidades em alto e bom som e você curte com a gente nessa segundona, dia do amigo, 20 de julho. Boa semana pra você, hein? Bora ouvir aquela história de Eduardo e Mônica? Nossa, essa aqui é nostálgica demais. Legião Urbana aqui na Pan.

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vamos nós para mais um Clássicos da Pan. A número 1 traz para você tudo o que foi sucesso, ainda é, mas tocou por aqui desde os anos 70, é isso mesmo. 70, 80, 90 até os anos 2000, você vai relembrar nessa edição inteira aqui do Clássicos da Pan. 1988 é a nossa primeira parada, com o som do Rick Astley com Never Gonna Give You Up.

Som dos anos 2000, One More Time, do Daft Punk. Se relembrando, aqui no Clássicos da Pan. É uma edição inteira, só com os clássicos que fizeram sucesso, passaram e tocaram aqui na Jovem Pan, dos anos 70 até os anos 2000. Esse é o som do Fine Young Cannibals com She Drives Me Crazy, de 1990. 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

0: O nome disso aqui é anos 70, Dire Straits com Sultans of Swing, aqui na Jovem Pan, que traz os clássicos dos anos 70 até os anos 2000. 1978, dando check aqui na programação e passando a bola pra New Radicals. Isso aqui é anos 90, você ouvia You Get What You Give.
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Jovem Pan, número 1 do Brasil, com Crowded House, Don't Dream It's Over, baita clássico dos anos 80, pra gente curtir mais essa edição inteira do Clássicos da Pan. A Jovem Pan traz pra você todos os dias da semana os clássicos que fizeram sucesso, tocaram aqui dos anos 70 até os anos 2000. Na sequência, você vai curtir uma atrás da outra, mas eu toco pra você agora o som do Pretenders com Back on the Chain Gang.

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0: com os assuntos mais importantes do dia de hoje. Vamos então aos destaques desta edição. Depois do Brasil, Donald Trump se volta para o Canadá e anuncia taxas de 50% a diversos produtos sob alegação de prática discriminatória contra os Estados Unidos. Valdemar Costa Neto diz a Flávio Dino que a cúpula do PL não tem controle sobre emendas. O ministro do STF encaminha as respostas dele, de Gilberto Kassab, do PSD, para a PF. Alexandre de Moraes cita condenações de Bolsonaro e Ramagem por tentativa de golpe e manda arquivar investigação sobre a ABIN paralela. Condenado a 4 anos de reclusão no STF pelo crime de coação no curso do processo, Eduardo Bolsonaro recebe green card do governo Donald Trump. Governo Lula avalia o tarifaço dos Estados Unidos como ato político e não pretende adotar medidas de reciprocidade antes das eleições para não dar palanque a Flávio Bolsonaro. Aliados do Irã. Rebeldes do Iêmen anunciam bloqueio de passagem entre o Mar Vermelho e o Oceano Índico, uma das principais rotas de exportação de petróleo de todo o mundo. Agora, 5 em ponto, a edição de hoje do Jornal da Manhã começa destacando para você que já estão em vigor as novas regras que aumentam a responsabilidade das redes sociais no Brasil sobre conteúdo postado. Confira mais detalhes aqui na reportagem do Marcelo Matos.
1: As plataformas digitais que operam no Brasil passam a ter maior responsabilidade sobre as publicações. Dois decretos do presidente Lula entraram em vigor no Marco Civil da Internet. O especialista em tecnologia e inovação, Arthur Igreja, questiona a não participação do Congresso e a centralização na Autoridade Nacional de Proteção de Dados.
2: É algo que se dá por decreto, é uma mudança sistêmica fundamental que toca a vida de praticamente todas as pessoas, por se tratar das redes sociais, e com esse empoderamento, né, de uma agência nacional que inclusive foi tão potencializada que teve que abrir concurso, né? É alguma coisa entre 100 e 150 novas vagas, para algo que não estava previsto. Mais uma vez, é uma agência que originalmente tratava somente da proteção de dados, né?
1: Sem avanço no Congresso e sob análise do Supremo Tribunal Federal, as mudanças podem ser questionadas, mas aparentemente serão mantidas no STF, avalia o advogado Hélio Ferreira Moraes.
3: Como, né, existe uma aparente coordenação aí entre o Executivo e o Judiciário no STF, dificilmente alguma coisa vai ser mudada. Mas, né, a grande mudança, né, que vem trazendo, claro que assim, depois a gente pode detalhar mais, porque o decreto trouxe ampliou muito o escopo, inclusive, da lei, né? Mas a mudança principal, da onde surgiu toda essa discussão, era o chamado artigo 19 do Marco Civil da Internet, que criava um regime de responsabilização das plataformas a partir do não cumprimento de ordem judicial.
1: Agora, a remoção de conteúdo não precisa de ordem judicial, apenas notificação, com aviso ao autor e direito de recurso, explica o advogado Hélio Ferreira Moraes.
3: A plataforma recebe uma notificação, retire esse conteúdo do ar, tá? Porque tem alguma ilegalidade, algum ilícito. Ela vai, a partir disso, analisar. Se ela entender, a regra geral seria ela tirar esse conteúdo. Se ela, por alguma razão, entender que esse conteúdo deve ser mantido, né, então ela vai, se tem uma dúvida razoável, que a gente chama, né, ela vai manter o conteúdo e vai justificar para quem notificou. Né. Mas é um, digamos assim, é bastante difícil, né? A gente imagina que a tendência das plataformas vai ser, digamos assim, mais conservadora. Recebeu a notificação, em tese ela deve retirar aquele conteúdo do ar. E, além disso, ela tem que informar o poder público de um conteúdo que ela retirou e o porquê ela retirou, qual foi o crime, né, que ela identificou ali nesse conteúdo.
1: Longe da precisão matemática, o grande temor passa justamente pela subjetividade das decisões no ano de eleições presidenciais. E ao que parece, esse calendário foi feito de maneira a atender essa nova legislação.
2: É, por exemplo, crime que incite automutilação e suicídio. É muito fácil de você entender, né, que tem uma publicação ali que está mencionando isso. Agora, em tese, publicações que sejam opiniões e nada além disso, elas, mesmo que sofram alguma espécie de denúncia, não deveriam ser retiradas do ar, porque, afinal de contas, isso poderia começar a entrar num terreno extremamente perigoso uma censura prévia, né?
1: As plataformas devem atuar preventivamente contra conteúdos criminosos, golpes, fraudes, com o armazenamento de provas para viabilizar investigações criminais e responsabilização dos autores. As medidas visam a proteção contra a violência de gênero, práticas ilegais com utilização de ferramentas de inteligência artificial e canal para denúncia de nudez divulgada sem consentimento. Após a notificação, a remoção do conteúdo deve ocorrer em até 2 horas.
0: O presidente Luiz Inácio Lula da Silva mandou um forte recado ao secretário de Estado americano Marco Rubio. Durante evento do PDT, o presidente afirmou que se Rubio quiser apoiar a candidatura à presidência de Flávio Bolsonaro, que venha e monte um comitê. A informação é do Pedro Trito.
4: O PDT é o primeiro partido a oficializar o apoio à reeleição do presidente Luiz Inácio Lula da Silva. O anúncio ocorreu durante a Convenção Nacional da Legenda em Brasília. A decisão marca o retorno do PDT à aliança presidencial liderada pelo PT ainda no primeiro turno. Presente na solenidade, o petista se disse motivado para a corrida eleitoral e chamou atenção para o desafio que a esquerda terá pela frente.
5: Nós não temos o direito de perder essas eleições. Nós não temos o direito de permitir que o negacionismo, que o fascismo volte a pensar

0: afirmou que não teme uma possível interferência dos Estados Unidos nas eleições brasileiras e mandou um recado direto ao secretário de Estado americano, Marco Rubio.
1: Aliás, eu estou convidando quem quiser vir do mundo para ver as eleições aqui no Brasil. Quem quiser pode vir acompanhar. Se o secretário de Estado americano, Marco Rubio, quiser vir apoiar o meu adversário, que venha, que monte o comitê, porque a gente vai derrotar todos em nome da defesa da democracia nesse país. Por isso, obrigado a vocês.
0: Recentemente, Rubio acusou Lula de priorizar o próprio ego nas negociações do tarifaço, em detrimento de um acordo que vise o bem-estar do povo brasileiro. O Itamaraty chamou a manifestação de ofensiva e arrogante.
2: Agora são 5h09, a gente segue no cenário político porque o PP e o União Brasil de São Paulo oficializaram apoio à candidatura de Flávio Bolsonaro à presidência da República. Mas o cenário nacional continua indefinido. Acompanhe com o Misael Mainetti.
3: O senador e pré-candidato Flávio Bolsonaro do PL recebeu oficialmente o apoio estadual da Federação União Progressista em evento na Assembleia Legislativa de São Paulo. O evento não contou com a presença do Diretório Nacional dos Partidos, indicando possível neutralidade nas eleições presidenciais. Flávio declarou que foi convidado pelo presidente nacional do Progressistas, Ciro Nogueira, e que espera apoio nacional. Flávio estava acompanhado de várias autoridades, como o governador de São Paulo, Tarcísio de Freitas, do Republicanos. O agora candidato ao Senado pelo PP de São Paulo, Guilherme Derriti, oficializado ontem, e o pré-candidato também ao Senado e presidente da Alesp, André do Prado, do PL de São Paulo. Em discurso, o filho 01 do ex-presidente Jair Bolsonaro reforçou que não dá mais para aguentar 4 anos de governo Lula e falou em retomar o trabalho do pai.
4: Nós temos a consciência que o Brasil não aguenta mais 4 anos de PT. O Brasil não aguenta mais ser sentado na cadeira de presidente da República. Alguém que esfola o povo trabalhador, que mete imposto no lombo do povo trabalhador. A cada 27 dias um novo é criado aumentado. Alguém que passa a mão na cabeça de bandido, alguém que fez o poder de compra do povo brasileiro ficar reduzido a pó. Todo mundo está com dificuldade no mercado e fazer compra. Todas as mães que estão aqui presentes e as mães brasileiras, todo mês preocupadas se vão conseguir fazer as compras para o mês que vem para alimentar os seus filhos.
3: Flávio Bolsonaro disse várias vezes a Tarcísio que se sente em casa em São Paulo e reforçou a parceria entre presidência da República e governo estadual, caso os dois sejam eleitos.
4: Aqui em São Paulo, a gente vai caminhar junto com diversos partidos. Essa coalizão que foi montada aqui é uma grande inspiração para nós também. No âmbito nacional.
3: O pré-candidato ao Planalto, o senador Flávio Bolsonaro, do Partido Liberal, aproveitou o evento da Federação União Progressista para dizer que vai reproduzir o que os Estados Unidos fizeram. Ele se referia à equiparação de organizações criminosas em facções terroristas, transformando isso numa lei nacional.
4: Porque a gente vai declarar PCC, Comando Vermelho e milícias como organizações terroristas aqui no Brasil.
3: Além de declarar apoio a Flávio e elogiar o ex-presidente Jair Bolsonaro, o evento da Federação União Progressista chancelou o apoio ao atual governador, Tarcísio de Freitas, que em discurso disse que a esquerda não governa e nunca governará São Paulo.
4: O Estado que vai continuar fazendo a diferença, que é um Estado importante para o Brasil, e é um Estado que tem sido muito bem cuidado, e o Estado é o que é. É a potência que é, porque a esquerda nunca governou São Paulo. E a esquerda nunca vai governar São Paulo.
3: Tarcísio chamou o adversário, o pré-candidato ao governo de São Paulo, Fernando Haddad, do PT, de melhor ministro da Fazenda do Paraguai e o classificou como o pior prefeito de São Paulo.
4: Nós temos muito o que mostrar, diferentemente do outro lado, que não tem nada para mostrar. O Ricardo fez uma

0: histórias. Falou, relembrou um pouco do pior prefeito da história de São Paulo, do pior ministro da Fazenda ou do melhor ministro da Fazenda da história do Paraguai.
1: Guilherme De Ritchie relembrou ações da própria gestão enquanto secretário de Segurança Pública, entre elas o fim da Cracolândia. Também disse que São Paulo é um estado de direita.
2: Se existe uma possibilidade de neutralidade, pode ser outro estado. São Paulo não vai ficar neutro. São Paulo é o pré-candidato, é o senador Flávio Bolsonaro. É o maior colégio eleitoral do país. Aqui não tem espaço nenhum para a esquerda. E com certeza, se Deus abençoar, vamos apoiar de maneira exponencial nos quatro cantos do estado a reeleição do governador Tarcísio de Freitas, porque ele merece, que ele fez a diferença, que ele é compromissado com os resultados.
1: André do Prado, pré-candidato ao Senado, afirmou que o Brasil precisa replicar a gestão de Tarcísio a nível nacional. O prefeito da capital paulista, Ricardo Nunes, do MDB, atacou Guilherme Boulos, que tentou a eleição para a Prefeitura de São Paulo em 2024, e Fernando Haddad, pré-candidato ao governo de São Paulo. Nunes disse que Haddad não vai passar perto de São Paulo.
0: Em 2024, nós conseguimos fazer uma grande união e livrar a cidade de um invasor que tinha todo o apoio do governo federal. A gente conseguiu livrar a cidade do atraso, conseguimos livrar a cidade daquele que depende do patrimônio público, que defende o crime, que é contra a diminuição da maioridade penal. Muito bem falou aqui o Olim, esse cara é ruim, foi um péssimo ministro da Fazenda, péssimo prefeito, e o estado de São Paulo não vai deixar esse cara ruim passa perto do governo do estado de São Paulo.
1: Estiveram presentes no evento da Federação União Progressista o vice-governador de São Paulo, Felício Ramute, do MDB, o presidente do PP São Paulo, Maurício Neves, o presidente do União Brasil São Paulo, Alexandre Leite, a deputada federal do PP por São Paulo, Simone Marqueto, uma das cotadas para ser vice de Flávio. A convenção que vai oficializar a candidatura de Flávio está marcada para sábado. E o nome do vice ou da vice é a grande indefinição até agora. Além de Simone Marqueto, são cotadas como possíveis nomes a ex-presidente da Caixa, Daniela Marques, coordenadora econômica da campanha, a senadora Tereza Cristina, do PP do Mato Grosso do Sul, a deputada federal Júlia Zanatta, do PL de Santa Catarina, e a deputada federal Bia Kicis, do PL do Distrito Federal. Perguntada pela Jovem Pan, Simone Marqueto desconversou e se disse lisonjeada.
3: As convenções partidárias começam então a definir os candidatos para as eleições, mas também expõem impasses e questões ainda sem solução nos principais grupos políticos. Quem analisa esse cenário todo é a nossa comentarista Dora Kramer.
4: As convenções partidárias começam com muitas decisões tomadas, mas algumas pendências a serem resolvidas e fragilidades a serem corrigidas. A campanha de Flávio Bolsonaro, por exemplo, deixa três questões em aberto: a escolha para a vaga de vice, os palanques de Rio e Minas, que ainda não foram montados, e a formação de uma aliança nacional que aumente o tempo de propaganda do candidato a presidente no rádio e na televisão. Propaganda essa que começa lá em meados de agosto. Por enquanto, o senador do PL não fez coligação com nenhum partido e as legendas que seriam possíveis parceiras, Republicanos, PP e União Brasil, ainda não se decidiram. Agora, apesar disso, dessa situação, elas já sinalizam que a tendência é ficar no muro, nem Flávio, nem Lula, deixando os partidos livres para apoiar quem quiserem nos estados. Agora, na campanha do presidente Lula, o problema é a fragilidade das candidaturas aos governos dos dois maiores colégios eleitorais do país. Em São Paulo e em Minas, a vitória, se não é impossível, vai ser muito difícil e pode impactar negativamente nos votos para a reeleição de Lula. Por isso, a campanha do presidente Lula se preocupa principalmente com esses dois estados.
3: E ampla cobertura, obviamente, você terá aqui no jornalismo da Jovem Pan desse cenário político eleitoral. Agora são 5h18.
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5: 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Jornal da Manhã, 5 horas e 21 minutos. Seguimos com outros destaques do noticiário nesta manhã de terça-feira. Foi definido o relator no TSE do caso sobre a suposta rede de perfis falsos contra o pré-candidato à presidência Flávio Bolsonaro. Acompanhe os detalhes com o Pedro Trito.
16: O presidente do Tribunal Superior Eleitoral, Cássio Nunes Marques, vai relatar a representação protocolada pelo Partido Liberal, que solicita a investigação de uma estrutura organizada de contas falsas e perfis impulsionados nas redes sociais, com ataques massivos contra o senador Flávio Bolsonaro. O coordenador de campanha do pré-candidato à presidência, o senador Rogério Marinho, e a coordenadora jurídica do partido, Maria Cláudia Buchianeri, foram ao TSE e se reuniram com Nunes Marques. Aos jornalistas, Marinho disse que, além de Flávio, são alvos de ataques os governadores Tarcísio de Freitas e Jorginho Melo. Segundo ele, foram identificados mais de 20 mil perfis. Destes, alguns teriam sido criados e financiados fora do Brasil.
17: São conteúdos absolutamente falsos, né, sem nenhuma responsabilidade, né, se fazem acusações as mais variadas, que eu prefiro não ecoar aqui para não fazer o serviço deles.
16: Marinho também afirmou que a representação reúne elementos que indicam uma atuação coordenada para manipular o ambiente digital, influenciar a opinião pública e comprometer a lisura do debate político por meio de disseminação organizada de conteúdos e da utilização de perfis inautênticos. De acordo com Buchianeri, a campanha descobriu o esquema por acidente, enquanto monitorava anúncios pagos na Meta. Segundo ela, a aparição de perfis muito pequenos, recém-criados, que estavam fazendo contratações de R$200 mil, chamou a atenção dos integrantes da equipe.
18: O que a gente chegou é, eu preciso dizer que estou há 20 anos cuidando de direito eleitoral, nunca vi nada parecido. Aquilo que em 2022 a gente chamava de milícia digital virou menor infrator perto dessa estrutura, porque eu não estou falando de robô, eu não estou falando de fazenda de telefone, eu estou falando de um volume de pessoas importante que arruma um CPF frio, cria uma conta, consegue um meio de pagamento, porque eu preciso pagar o Meta. Então eu preciso fazer um pagamento por dentro, num CPF falso. Paga valores substanciais e depois apaga o perfil.
16: A representação protocolada no tribunal pede uma investigação do caso e a retirada do ar dos perfis, além da quebra de sigilo dos usuários para que se apure quem está por trás disso. O TSE proíbe o impulsionamento de conteúdos com ataques a candidatos, mesmo antes do início oficial da campanha eleitoral. Na semana passada, Nunes Marques firmou uma parceria com as plataformas para combater a desinformação nas eleições.
5: O presidente nacional do PL, Valdemar Costa Neto, encaminhou ao STF uma manifestação formal em resposta às determinações do ministro Flávio Dino sobre destinação de emendas. Quem tem os detalhes para a gente aqui no Jornal da Manhã é o Bruno Pinheiro.
19: O presidente nacional do PL, Valdemar Costa Neto, enviou esclarecimentos ao Supremo Tribunal Federal em relação às emendas, ação que discute a transparência e a rastreabilidade das emendas parlamentares. Em resposta aos questionamentos do ministro Flávio Dino, Valdemar afirmou que o presidente de um partido não possui cotas de emendas, não indica recursos, não delibera sobre sua destinação e não participa da execução das despesas públicas. Segundo a manifestação, essas competências são exclusivamente dos parlamentares e seguem um rito na legislação e nos regimentos da Câmara e do Senado. A defesa sustenta que o dirigente atua apenas no campo político, atuando nos debates internos e apresentando sugestões sem poder formar para decidir a aplicação dos recursos. Após receber as manifestações de Valdemar Costa Neto e também do presidente do PSD, Gilberto Kassab, o ministro Flávio Dino determinou o envio dos documentos à Polícia Federal. Segundo o despacho, as informações vão contribuir para as investigações sobre a forma como as emendas parlamentares são definidas e operacionalizadas dentro do Congresso Nacional. O ministro informou ainda que, depois de receber as respostas dos demais representantes, com representações no Congresso Nacional, deverá também tomar uma decisão única sobre o tema no âmbito dessa investigação em relação às emendas. Valdemar da Costa Neto, que teve pelo menos 119 milhões bloqueados de seus bens após uma investigação e um relatório da Polícia Federal indicar que pelo menos 21 emendas da Câmara dos Deputados e parlamentares diferentes foram destinadas por determinação de Valdemar Costa Neto, mesmo não tendo sido eleito para um cargo na Câmara dos Deputados, não sendo um parlamentar, ele estaria tendo diálogos direto com servidores da Câmara dos Deputados e fazendo indicações de emendas que seriam de exclusividade dos parlamentares. De Brasília, o Bruno Pinheiro.
5: A investigação, portanto, sobre a suposta interferência na destinação de emendas parlamentares ganha um novo capítulo. E quem analisa os desdobramentos políticos desse novo cenário é a nossa comentarista Dora Kramer.
4: O deputado Valdemar Costa Neto agora quer deixar o dito pelo não dito. Vai ser difícil. Primeiro, porque as investigações da Polícia Federal chegaram à conclusão de que ele interferiu, sim, na indicação de emendas ao orçamento sem ter mandato parlamentar. Aliás, foi nessas investigações que o ministro Flávio Dino mandou bloquear 119 milhões da conta do Valdemar. Em segundo lugar, vai ser difícil porque as palavras do presidente do PL dizendo não só que interferia, como achava isso muito natural, foram ditas e estão gravadas numa entrevista que ele deu na semana passada na Globo News. A tentativa de recuo veio depois que Gilberto Kassab disse ao Supremo, não só que nunca fez isso na condição de presidente do PSD, como acha muito errado quem fez. Quem fez o quê? Interferiu na indicação das emendas. Ou seja, usou as emendas como se deputado fosse. E isso foi o bastante para que Valdemar

0: esforços das negociações diplomáticas e em medidas que possam reduzir os impactos causados pelo tarifaço. Entre outras medidas que estão ocorrendo, rodadas de conversas com os setores produtivos mais afetados pelas tarifas, pelo tarifaço, mecanismos internos de proteção a esses produtores, a essas exportações, além também da busca de mercados alternativos que possam absorver parte dessas exportações brasileiras que perderam a competitividade no governo americano. De acordo com o Palácio do Planalto, as divergências entre o presidente Lula e o presidente americano Donald Trump, por exemplo, poderiam fomentar aí, poderiam dar razão às narrativas do senador e candidato Flávio Bolsonaro. Com isso, o governo pretende manter esse diálogo, insistir aí na ampliação de produtos isentos pelas tarifas, além de apresentar argumentos técnicos e econômicos também que contestem a medida dos americanos. A aposta é exatamente manter essa interlocução entre os dois governos, ainda que o ambiente diplomático dificulte avanços no curto prazo. Eu volto com vocês.
1: Essa Thaís Sprovieri em Brasília. E os Estados Unidos anunciam a imposição de tarifa adicional sobre produtos importados do Canadá. Velho parceiro, acompanha aqui na reportagem do Paulo Edson Fiore.
2: Os Estados Unidos vão impor novas tarifas de 50% sobre alguns produtos canadenses, como bebidas alcoólicas, automóveis e laticínios. O presidente Donald Trump alega que a medida é uma resposta ao tratamento discriminatório do Canadá em relação aos produtos americanos. Trump assinou proclamações com base em uma lei comercial de quase um século, a seção 338 da Lei Tarifária de 1930, que permite a aplicação de tarifas de até 50% sobre importações de países acusados de adotar práticas comerciais discriminatórias. De acordo com a Casa Branca, a medida vai entrar em vigor em 19 de agosto. As tarifas irão atingir os produtos, independentemente de serem originários do acordo de livre comércio entre Estados Unidos, México e Canadá. No entanto, algumas exportações ficarão de fora da nova tarifa, entre elas energia, potássio, minerais críticos e pescado. Em comunicado, o primeiro-ministro do Canadá, Mark Carney, afirmou que os Estados Unidos começaram a impor diversas tarifas, já violando o acordo de livre comércio entre Estados Unidos, México e Canadá. O premier ressaltou que as ações recaíram sobre o setor automotivo canadense em descumprimento ao acordo e, portanto, o Canadá, como é o seu direito, simplesmente igualou essas medidas. O primeiro-ministro ressaltou que, em resposta às medidas e ameaças à soberania do país, províncias, territórios e canadenses de costa a costa se uniram. Os territórios decidiram tomar ações para apoiar a economia e defender os trabalhadores locais. As medidas mais recentes surgem após o presidente Trump ameaçar taxar o Canadá devido a uma fumaça de incêndios florestais que se alastrou para os Estados Unidos.
1: Agora são 5 horas e 33 minutos. Você acompanha aqui o Jornal da Manhã da Jovem Pan. Um ótimo dia para você que está chegando agora. O governo de Donald Trump concedeu o green card ao ex-deputado Eduardo Bolsonaro. A medida vale também para a esposa e filhos do ex-parlamentar. Acompanhe com a Beatriz Souza.
3: O governo dos Estados Unidos concedeu um green card ao ex-deputado federal Eduardo Bolsonaro. O documento garante a ele o direito de morar e trabalhar legalmente no país por tempo indeterminado. A autorização também se estende à esposa e aos filhos do ex-deputado e representa um dos principais mecanismos de residência permanente concedidos pelo governo americano. Além de autorizar a permanência definitiva nos Estados Unidos, o Green Card também autoriza o exercício de atividades profissionais sem a necessidade de um visto vinculado a um empregador. Possibilita também estudar no país e facilita a entrada e saída no território americano. O titular também pode, futuramente, solicitar a cidadania americana, desde que cumpra os requisitos previstos na legislação. Eduardo Bolsonaro está nos Estados Unidos desde fevereiro de 2025. Ele viajou inicialmente com visto de turista, que permitia a permanência de até 6 meses no país. Desde então, afirma ser alvo de perseguição política e diz que deixou o Brasil

0: em razão de decisões da justiça brasileira. A concessão do Green Card encerra a necessidade de renovação do visto temporário e regulariza a permanência do ex-parlamentar em território americano. Eduardo Bolsonaro foi condenado pelo Supremo Tribunal Federal a 4 anos e 2 meses de prisão pelo crime de coação contra o STF para tentar impedir o julgamento de Jair Bolsonaro por tentativa de golpe. O STF determinou ainda a inelegibilidade imediata do então deputado por 8 anos, contados a partir do cumprimento da pena. Desde que passou a viver nos Estados Unidos, Eduardo ampliou a articulação com autoridades e congressistas americanos, fazendo críticas ao judiciário brasileiro e defendendo sanções contra ministros do Supremo Tribunal Federal. A concessão do Green Card ocorre em meio ao aumento das tensões diplomáticas entre Brasil e Estados Unidos por conta do tarifaço, atribuído pelo governo Lula à ação da família Bolsonaro junto ao governo Trump como forma de interferir no processo eleitoral brasileiro.
1: Por aqui, a escala 6x1 ainda não vale no Brasil, mas um estudo mostra que a redução de jornada é cada vez discutida, ou mais discutida, na Justiça do Trabalho. A reportagem é do Daniel Lian.
2: Um levantamento inédito do Escavador mostra que o Brasil, em meio ao debate sobre a escala 6x1, diminuição da carga horária e mudanças nas relações trabalhistas, registrou mais de 500 mil processos sobre duração do trabalho em 2025. A redução da jornada de 44 horas para 40 semanais revela que a insatisfação dos trabalhadores corriqueiramente acaba tendo como destino a justiça. Dalila Pinheiro, coordenadora jurídica da plataforma, enxerga inúmeros desafios trabalhistas no país e vê como fundamental a discussão da jornada. Ela aponta que, num primeiro instante, podem haver reflexos.
3: A judicialização vai muito além de uma questão específica, né? Então, caso uma proposta de redução da jornada seja aprovada, a gente acredita que o impacto principal vai ser, de fato, na adaptação das relações de trabalho. Então, a gente entende que algumas empresas vão precisar revisar suas escalas, revisar suas políticas internas, estabelecer um novo sistema de controle de jornada, né, para que a gente consiga, de fato, reorganizar as equipes para o que a gente tem a vir a ser, né, os novos limites legais a serem trazidos com a lei.
2: O estudo revelou ainda que o Brasil acumulou mais de 1,8 milhão de processos trabalhistas relacionados à duração da jornada de trabalho entre os anos de 2023 e 2026. A média chegou a 1.300 ações abertas por dia nos tribunais espalhados pelo país.
3: Isso faz com que a gente entenda que a organização do tempo de trabalho, ele permanece sendo um dos principais pontos de conflito nas relações trabalhistas brasileiras, independente, né, das eventuais mudanças que estão sendo propostas na legislação. Então a gente percebe que essa questão é uma questão de fato histórica e que por isso que se mostra tão importante um debate no Congresso como o fim da escala 6x1.
2: O advogado trabalhista José Eduardo Pastore prevê um impacto negativo com a elevação da judicialização caso a proposta da redução da jornada avance da forma que está no Congresso.
4: O que vai acabar acontecendo, na minha opinião, vai acabar provocando um aumento muito grande de ação trabalhista, porque como você não vai ter tempo de fazer esses ajustes impostos pela Constituição, você vai ter uma alta judicialização, você vai ter que acertar tudo isso na justiça.
2: Ele faz uma comparação das relações trabalhistas entre o Brasil e outros países.
4: Eu posiciono o Brasil nos países onde tem a legislação trabalhista, onde tem a legislação trabalhista mais regulada e mais hostil e que gera mais insegurança jurídica do planeta, porque nós somos campeões mundiais de ações trabalhistas. Nós temos muita insegurança jurídica, tudo, Sofia, porque o nosso sistema trabalhista, ele é extremamente irregulado. Ou seja, o que eu estou dizendo é o seguinte, que se tivesse um pouco mais liberdade para as partes acertarem seus interesses, você teria menos insegurança jurídica, menos ações e, consequentemente, mais investimento e emprego.
2: Por outro lado, apesar dos números exorbitantes, a análise apresenta uma redução gradual na quantidade. De 604 mil ações no ano de 2023, o volume caiu para 535 mil registros em 2024, até atingir o menor volume do período analisado, com 502 mil processos em 2025. A variação apresenta uma queda de 17% daqueles relacionados à duração da jornada de trabalho. São Paulo lidera o ranking com 759 mil. Em seguida, aparecem Rio de Janeiro, indicando 193 mil, Minas Gerais com 151 mil, Rio Grande do Sul com 146 mil e Paraná com 120 mil processos. Estados da região norte são os que têm os menores números. O Amapá é o antepenúltimo, com 3,4 mil, Roraima, 1.100 e o Acre, com apenas um processo.
1: E a gente volta a falar aqui a respeito do cenário eleitoral. Por exemplo, a corrida pelo governo do estado de Mato Grosso entra agora em uma nova fase. Os detalhes você tem com João Roberto Martins.
5: As convenções partidárias para as eleições de 2026 começaram oficialmente nesta segunda-feira, conforme prevê o calendário eleitoral. Em Mato Grosso, o primeiro partido a reunir seus filiados para oficializar as candidaturas foi o Missão, que confirmou o nome de Rafael Milas como candidato ao governo do estado. A conferência, junto com os filiados, foi realizada de maneira online a partir das 14 horas desse último dia 20 de julho. Depois da convenção do Missão, o calendário prevê o encontro do Partido Liberal marcado para o dia 22 de julho, nesta próxima quarta-feira. A sigla antecipou a convenção para pôr fim aos rumores de que o senador Wellington Fagundes poderia desistir da pré-candidatura ao Palácio Paiaguás. Na ocasião, o partido também deve oficializar o nome do deputado federal José Medeiros como candidato ao Senado. Já o Partido Socialista Brasileiro, PSB, e o Partido Democrático Trabalhista, PDT, se reúnem na sexta-feira, 24 de julho. O PSB tem o ex-governador do estado de Mato Grosso, Pedro Taques, como pré-candidato ao Senado Federal. Já o PDT, que retirou a pré-candidatura de Calbi Cunha ao governo, não deve lançar nome para disputa majoritária e devem apoiar o nome de Natasha Sleixarenko, do PSD, ao governo do estado. Pelo menos 9 pré-candidatos ao governo do estado devem ter seus nomes homologados para disputar o Palácio Paiaguás. Esse número, no entanto, pode cair para 7, caso ocorram desistências, alianças ou rejeição de candidaturas durante as convenções. Se todos os nomes forem confirmados, essa será a eleição com o maior número de candidatos ao governo de Mato Grosso. A maior disputa interna está marcada para o dia 30 de julho, quando a Federação União Brasil e Partido Progressistas vão escolher se optam pela então candidatura pelo senador Jaime Campos ao governo do estado ou se vão seguir o caminho sugerido pelo ex-governador Mauro Mendes e apoiar o atual governador Otaviano Piveta, que também é um dos pré-candidatos ao Palácio Paiaguás. Independente do caminho escolhido pela federação, um nome será homologado já na data 30 de julho, do então ex-governador Mauro Mendes como um dos candidatos ao Senado Federal. De Cuiabá, João Roberto Martins.
1: Ainda a movimentação política, o deputado federal Patrus Ananias confirmou a candidatura ao governo de Minas Gerais. Quem acompanha é o Lucas Silveira.
6: O Partido dos Trabalhadores anunciou apoio ao deputado federal Patrus Ananias como candidato do PT ao governo de Minas Gerais. O anúncio foi feito nas redes sociais do partido após uma reunião entre as lideranças do partido do PT nesta manhã. Estava prevista uma coletiva na parte da tarde desta segunda-feira, mas por decisão estratégica foi cancelada.
7: Primeira atividade, unificar o Partido dos Trabalhadores, muito bem representado aqui hoje. Os próximos passos serão a busca de alianças democráticas, éticas, né? Os partidos que formam conosco a federação inicialmente, né? E depois outros partidos do campo da esquerda, do campo do centro democrático, para alargarmos cada vez mais as possibilidades da nossa pré-candidatura ao governo de Minas.
6: Patrus foi o primeiro prefeito de Belo Horizonte filiado ao PT entre os anos de 1993 e 1996. Também já foi ministro do Desenvolvimento Social e Combate à Fome e ministro do Desenvolvimento Agrário do Estado. Atualmente, cumpre o quarto mandato como deputado federal. A presidente do PT em Minas Gerais esteve no local e falou sobre possíveis composições com outros partidos.
1: Agora a gente muda de assunto e traz informações aqui a respeito dos planos de saúde individuais, que podem encarecer em até 20% após uma proposta da Agência Nacional de Saúde Suplementar criar um novo índice. Quem tem os detalhes para a gente direto de Brasília é o Marco Viana.
8: Exatamente, a Agência Nacional de Saúde Suplementar, a ANS, estuda criar um novo tipo de reajuste para os planos de saúde individuais. E é justamente essa proposta que tem gerado preocupação, discussão, porque além do reajuste anual já autorizado e do aumento por mudança de faixa etária, os consumidores podem passar a enfrentar um terceiro aumento. Pela proposta em discussão, esse reajuste extra pode ser autorizado quando a ANS concluir que uma operadora está gastando mais com o atendimento dos pacientes do que arrecada com as mensalidades. Nesse caso, ela pode receber a autorização para aumentar novamente o valor cobrado dos clientes em até 20%. Além dos reajustes que já existem hoje. Segundo estimativas, a medida pode atingir cerca de 7 milhões e 700 mil brasileiros que têm planos de saúde individuais, modalidade muito comum entre idosos e pessoas que não têm acesso a planos empresariais. Mas é importante destacar que essa mudança ainda não está valendo. A proposta foi parar na Justiça Federal, que suspendeu a consulta pública aberta pela ANS. A decisão foi mantida em segunda instância, sob o entendimento de que um tema com um impacto tão grande precisa de mais estudos, mais transparência e maior participação da sociedade antes que qualquer decisão seja tomada. Mesmo assim, a diretoria da agência pode voltar a discutir o assunto ainda neste mês. Especialistas também questionam se a ANS teria competência legal para criar esse novo reajuste apenas por decisão administrativa, sem uma previsão expressa, em lei. Ou seja, por enquanto, não há um aumento aprovado. O que se tem é uma proposta em análise cercada de questionamentos e que ainda precisa passar por novas discussões antes de entrar em vigor.
1: É isso. De qualquer modo, na atual conjuntura que a gente está, 20% de reajuste seria realmente um aumento substancial para quem tem esse plano de saúde individual. São 5 horas e 47 minutos, seguimos aqui com o Jornal da Manhã da Jovem Pan. Um ano após a implementação do crédito do trabalhador, o modelo de consignado apresentou uma maior frequência de contratações entre os empregados CLT. Os detalhes com o Marcelo Matos.
9: E uma informação preocupante, o nível de endividamento das famílias e também aquelas famílias que buscam aí com o consignado do trabalhador, que é uma linha especial. Mas de qualquer forma, o Serasa Experian fez um levantamento dos contratos realizados em abril de 2026 e a pesquisa aponta dados extremamente aí críticos para as famílias, infelizmente, no dia a dia, né, da economia real das famílias brasileiras. 74% que possuem consignados a crédito do trabalhador, essa modalidade que foi colocada justamente para que possa haver o pagamento das dívidas, mas dois ou mais empréstimos. Então 74% que fizeram essa opção pelo consignado tem dois ou mais empréstimos ativos. E a segunda contratação, em geral, 54%, são bancos diferentes e com taxas mais elevadas. Então, de qualquer forma, nós temos aqui 44% das operações até R$ 1.500. O prazo mais longo, acima de 20 mil, é muito pouco utilizado, 1,9% das operações. E 69% das pessoas que foram, né, ouvidas, elas têm algum tipo de restrição. O Serasa analisou 191 mil contratos, abril agora de 2026, 61 bancos. Um dado ainda mais preocupante, a Confederação Nacional do Comércio aponta o nível de endividamento recorde das famílias brasileiras, 81,6%, maior montante desde o início da série histórica da pesquisa da CNC. O cartão de crédito é o grande vilão, 85% das dívidas, 400% de juros ao ano, aquela avalanche de juros, muito difícil a pessoa conseguir sair, evidentemente, dessa avalanche. Desde a série histórica, então, o maior volume, 30% das famílias têm algum atraso e o CNC aponta também que 12 garantem que não vão ter recursos para poder fazer o pagamento. De fato, quando nós falamos que tem um juro real aí da economia, as taxas Selic, ficou um bom tempo a 15%, hoje um pouco menos de 15%, mas aquele spread é o que é taxa de juros Selic e o espaço que é colocado é os juros reais do mercado, então esse spread aí é muito mais elevado, quer dizer, 14 é a referência, mas os contratos têm juros muito acima, portanto, desse balizador que é a Selic aqui no país, infelizmente.
1: E as projeções para o IPCA seguem estáveis no curto prazo, mas as estimativas para os próximos anos continuam em alta. A Denise Campos de Toledo analisa o que está por trás desse movimento.
10: As expectativas do mercado seguem relativamente estáveis, até com alguma queda das previsões para o IPCA, apesar de a projeção média em 5,15% permanecer bem acima do teto da meta de 4,5%. E tem um outro ponto a ser observado. Embora haja essa percepção quanto a uma possível desaceleração da inflação no curto prazo, a depender, claro, do futuro da guerra, do transporte de mercadorias e outros fatores, até o efeito do El Niño sobre a produção agrícola, que deve ser mais forte em 2027, as previsões para o IPCA dos próximos anos tem passado por ajustes para cima. Na prática, isso se traduz em desancoragem das expectativas, o oposto que o Banco Central espera como manutenção dos juros elevados. A política monetária contracionista deveria estar freando mais a atividade, reduzindo o espaço para reajuste de preços, diante de uma demanda também mais fraca. Mas tem a queda de braço com o governo, que mantém estímulos à atividade e ao consumo. O mercado de trabalho também dá algum fôlego adicional à demanda, assim como as renegociações de dívidas. Em paralelo, mesmo com o governo supostamente mantendo foco na meta fiscal, as contas públicas trazem mais pressões sobre a inflação, o que mantém a curva de juros do mercado também mais pressionada. O ganho na renda fixa deve ficar de 7% a 8%, além da inflação ao ano. Bom para quem pode investir, ruim para quem deve ou precisa de crédito. Isso também bate na dívida pública, piorando o quadro fiscal. É uma mistura de incertezas que demanda muita cautela na prospecção de cenário, até para o Banco Central. E a economia brasileira ainda está sujeita a fatores como as tarifas dos Estados Unidos, como eu citei, ainda tem a situação do agro diante de possíveis eventos climáticos mais pesados, fora o aumento dos custos de produção, até pela guerra. Alimentos podem ficar mais caros. Sem esquecer da proximidade das eleições, mais um fator de incerteza. O Banco Central até pode jogar meio parado, sem mexer muito na Selic, mas para empreendedores, para as empresas, o momento é de planejamento com cautela e avaliação muito criteriosa do quanto esses fatores todos podem afetar a própria condição financeira, além do setor em que atuam.
1: Um dos principais chefes do narcotráfico do México, Ismael Zambada, foi condenado à prisão perpétua em Nova York. A reportagem é do Fabrício Naitsky.
11: Conhecido como El Macho, Ismael Zambada, de 76 anos, também foi condenado ao confisco de 15 milhões de dólares em bens. Ele era acusado de liderar o cartel de Sinaloa, uma das principais organizações criminosas do México. Preso há 2 anos, Zambada já havia se declarado culpado em agosto de 2025 em um acordo feito com a promotoria para evitar a pena de morte. O outro líder do cartel, Joaquim Guzmán, conhecido como El Chapo, também cumpre prisão perpétua nos Estados Unidos. Segundo o Departamento de Justiça norte-americano, Zambada lucrou bilhões de dólares com o narcotráfico e ordenou assassinatos durante 4 décadas de atuação. A sentença, sem possibilidade de liberdade condicional, foi aceita pelo criminoso, que pediu desculpas durante a audiência. El Macho deve ser encaminhado para uma prisão com direito a cuidados médicos especiais. O juiz do caso afirmou que o mexicano tem problemas de saúde e que a decisão de se declarar culpado economizou tempo e dinheiro do governo americano. Zambada foi preso em julho de 2024 com Joaquim Guzmán López, um dos filhos de El Chapo, em uma operação histórica. Na ocasião, Zambada foi sequestrado por Guzmán e levado a um avião com destino ao estado do Novo México. Na chegada, a dupla foi presa por agentes do FBI. Guzmán López admitiu ter feito parte da trama e disse que buscava clemência da justiça norte-americana. O caso é investigado pelo governo mexicano, que busca apurar se os Estados Unidos violaram a soberania do país para a captura dos traficantes. Já o cartel de Sinaloa passa por uma disputa pelo poder. A guerra, desencadeada por facções do grupo, já deixou mais de 1.200 mortos no México.
1: Agora a gente fala de saúde, porque no quadro Viva Bem de hoje, o Márcio Atala explica por que os deslocamentos do dia a dia também podem ser considerados atividade física. Acompanhe. Falar aqui de saúde, né? Obviamente, porque o Márcio Atala está sempre trazendo aqui ótimas dicas para a gente, né? Seja no que diz respeito aos exercícios físicos ou até mesmo em relação à alimentação, o quadro é voltado exatamente para que você tenha uma melhora no seu quadro de saúde também, ou seja, dicas valiosíssimas para o nosso dia a dia que o Márcio Atala está sempre trazendo aqui para a gente na programação da Jovem Pan. Já temos o Márcio ou ainda não? Daqui a pouquinho. Daqui a pouquinho a gente vai ter a participação do Márcio Atala também, trazendo essas dicas para o ouvinte, para o telespectador aqui do Jornal da Manhã da Jovem Pan. Eu lembro a você que seguimos juntos até logo mais às 7 da manhã com a primeira edição e daqui a pouco, a partir das 6 horas da manhã, a gente tem muita análise para você também hoje com a participação do Túlio Nassa. Agora sim, vamos conferir aqui as dicas do Márcio Atala em relação à atividade física. Confira.
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13: Olá, ouvintes e espectadores da Jovem Pan News. Eu sempre falo aqui da importância de ter movimento no dia a dia. E uma vez me perguntaram, se eu for para o trabalho de bicicleta, 15 minutos para ir, 15 para voltar, isso é considerado uma atividade física ou não faz efeito nenhum? Claro que faz efeito, principalmente se você fizer com regularidade. Pedalar ou caminhar, indo para o seu trabalho ou voltando para casa, não importa, incorporando no seu dia a dia, isso vai fazer muita diferença na sua saúde. O nosso corpo reconhece movimento, independente se ele for feito numa academia, num parque correndo ou se distribuído ao longo do seu dia. Se você tiver a oportunidade de fazer pequenos deslocamentos, seja de bicicleta, seja caminhando, subir escadas, isso ao longo da semana faz grande diferença. Acumule movimento e colha benefícios na sua saúde. Gostou dessa dica? Vai lá no meu Instagram e deixa uma sugestão. @MárcioAtala.
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1: Jornal da Manhã, são 5h57.
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12: Jornal da Manhã, agora são 6 horas e 1 minuto. Para você que está chegando agora, seja bem-vindo. Bem-vindo aqui à programação da Jovem Pan. O Jornal da Manhã já está entrando na sua segunda hora. Hoje, terça-feira, dia 21 de julho de 2026. Um ótimo dia para você. O presidente Lula sancionou a lei que amplia a produção de vacinas e medicamentos no Brasil. Durante discurso rápido, Lula elogiou a condução da pasta pelo ministro Alexandre Padilha e fez forte crítica aos ministros de Jair Bolsonaro. Acompanhe com a Thaís Sprovieri.
13: Olá para todos que nos acompanham. O presidente Luiz Inácio Lula da Silva afirmou que o governo de Jair Bolsonaro teve 3 ministros mequetrefes. Essa declaração foi dada durante cerimônia no Palácio do Planalto, onde Lula sancionou o Complexo Econômico-Industrial da Saúde. Só lembrando, Bolsonaro teve 4 ministros da Saúde durante o mandato: Luiz Henrique Mandetta, Nelson Teich, Eduardo Pazuello e Marcelo Queiroga. Durante a solenidade, Lula criticou os ministros do governo anterior e mencionou as mudanças promovidas na área da saúde na atual gestão.
14: Sem fazer comparação, vendo você falar e vendo os 3 ministros mequetrefe que o governo passado teve, eu vou dizer para você, esse país fez uma revolução na educação. Muito obrigado.
13: Em um discurso de pouco mais de 3 minutos, Lula nem citou o nome de Jair Bolsonaro, apenas fez as comparações entre a atual gestão e a gestão anterior. Eu volto com vocês.
12: É assunto para a gente já fazer aqui a nossa primeira rodada de análises, hoje com o Túlio Nassa, que participa conosco do Jornal da Manhã nesta terça-feira. Túlio, a gente já tem observado aí alguns movimentos, alguns discursos e, notadamente, a gente permanece com aquela polarização que estamos observando aí há alguns anos já no Brasil. Presidente Lula enaltecendo o seu governo, obviamente, e atacando o governo de Jair Bolsonaro. Quando a gente vai para Flávio, a mesma coisa. O Flávio acaba, de algum modo, enaltecendo possíveis feitos do seu governo e criticando os malfeitos do atual governo. É por aí que a banda vai tocar, ô Túlio, agora que a gente vai ter já uma largada mais oficializada da eleição. Bom dia e bem-vindo.
15: Bom dia, Nonato. Prazer estar aqui de volta com você na bancada do Jornal da Manhã, primeira edição. Bom dia também aos nossos ouvintes, telespectadores. Olha, Nonato, infelizmente vai ser a política do pão e circo. Vai ser a política do nós contra eles, vai ser a política do populismo, aquela que quer dividir uma parte da sociedade em relação à outra. Aquela que se retroalimenta da briga, da confusão, da promoção de lutas, de divergências e de polêmicas. Lula, infelizmente, irá sim cometer várias e várias bravatas contra Donald Trump, contra os Estados Unidos, em vez de ir para o campo da diplomacia. Diplomacia esta que seria fundamental para que o Brasil pudesse amenizar os efeitos desse Tarifaço 2. De outro lado, o Flávio Bolsonaro também irá acirrar o seu discurso, até porque primeiro ele tem que vencer o fogo amigo dentro do seu partido. E a melhor tática para isso, a melhor defesa é o contra-ataque, só que o contra-ataque em relação à campanha de Lula, e não dos próprios defeitos internos da sua campanha. Então, meu caro, nós vamos ver um pouco mais do mesmo. Infelizmente, quem perde? O eleitor.
12: Agora temos 6 horas e 4 minutos. Com outros destaques para você, o governador de São Paulo, Tarcísio de Freitas, vai receber o presidente da Argentina, Javier Milei, antes da convenção que vai oficializar a candidatura de Flávio Bolsonaro à presidência da República. Quem tem os detalhes para a gente é o...
16: A visita de Javier Milei ao Palácio dos Bandeirantes foi definida nos últimos dias entre os integrantes do governo paulista e da presidência da Argentina. A ideia é que Tarcísio de Freitas e o presidente argentino tomem um café reservado na manhã de sábado, antes da convenção do PL, que vai confirmar a candidatura de Flávio Bolsonaro ao Palácio do Planalto. Até o momento, não há confirmação sobre a participação de Flávio no encontro entre Tarcísio e Milei.
17: Javier Milei queria estender a sua estadia aqui no Brasil para visitar o ex-presidente Jair Bolsonaro, que está em prisão domiciliar em Brasília ainda no sábado. A visita, no entanto, foi proibida pelo ministro Alexandre de Moraes, do Supremo Tribunal Federal. Com isso, Milei deve retornar na Argentina no sábado após a convenção de Flávio Bolsonaro.
16: Javier Milei desembarca em São Paulo na sexta-feira para participar da convenção de Flávio, marcado para o sábado. O evento será realizado no estádio Paulo Machado de Carvalho, o Pacaembu. Flávio tende a aproveitar a vinda de Javier Milei para reforçar a união da direita na América Latina em sinalização aos eleitores mais conservadores.
12: E o ministro Alexandre de Moraes, do STF, arquivou a investigação contra o ex-presidente Jair Bolsonaro no inquérito sobre a ABIN paralela. Quem tem as informações sobre esse caso é a repórter Beatriz Souza.
18: O ministro Alexandre de Moraes, do Supremo Tribunal Federal, determinou o arquivamento das investigações da chamada ABIN paralela em relação ao ex-presidente Jair Bolsonaro, ao ex-diretor da Agência Brasileira de Inteligência, Alexandre Ramagem, e a outros investigados. No caso de Bolsonaro, Moraes acompanhou o entendimento da Procuradoria-Geral da República de que os fatos atribuídos ao ex-presidente foram analisados na ação penal que apurou a tentativa de golpe de Estado. No processo, Bolsonaro foi condenado a 27 anos e 3 meses de prisão. Ramagem, ex-deputado federal cassado, também foi condenado no inquérito golpista e está foragido nos Estados Unidos. A investigação da ABIN paralela apurou a existência de uma estrutura clandestina dentro da agência que teria utilizado software de geolocalização para monitorar ilegalmente autoridades, jornalistas e adversários políticos durante o governo Bolsonaro. Segundo a Polícia Federal, o grupo teria sido criado na gestão de Alexandre Ramagem para produzir dossiês e disseminar informação em benefício dos interesses políticos do então presidente. Na decisão, Moraes também arquivou as investigações contra o ex-diretor-geral da ABIN, Luiz Fernando Correia, o ex-diretor adjunto, Alessandro Moretti, o ex-corregedor, José Fernando Moraes Chuí e também o ex-coordenador de operações, Lúcio de Andrade Parente. Para o ministro, não há indícios suficientes para justificar o prosseguimento da investigação. Já em relação aos demais investigados, entre eles Carlos Bolsonaro, o processo foi enviado à Justiça Federal do Distrito Federal. O ex-vereador do Rio de Janeiro é apontado como coordenador da suposta estrutura e suspeito de participar de campanhas de desinformação, do vazamento de dados sigilosos e de ataques ao sistema eleitoral, ao Supremo Tribunal Federal e a adversários políticos. Com a decisão, a Justiça do Distrito Federal dará continuidade às investigações por suspeitas de crimes, como organização criminosa, peculato, prevaricação, violação de sigilo funcional e interceptação ilegal de comunicações.
12: Dados divulgados nesta segunda-feira pelo Tribunal Superior Eleitoral estabelecem o perfil do eleitorado brasileiro, formado por 158 milhões e 700 mil eleitores aptos a votar. Acompanhe aqui com o Paulo Edson Fiore.
19: Houve crescimento no total de eleitores. Em 2026, são 2.291.452 pessoas a mais em comparação com o pleito de 2022, aumento de 1,46%, chegando a 158,7 milhões de brasileiros aptos a votar. O eleitorado do Norte foi o que mais cresceu proporcionalmente, passando de 12.560.410 pessoas em 2022 para 13.109.354 em 2026. O acréscimo foi de 548.944 eleitores, alta de 4,37%. Com isso, a região passou a concentrar 8,26% do eleitorado nacional. O Centro-Oeste também cresceu acima da média nacional, passou de 11.539.323 para 11.997.001 eleitores, com um acréscimo de 457.678 pessoas, ou 3,97%, chegando a 7,56% do total do país. O Nordeste chegou a 43.529.845, um crescimento de 1.138.869 eleitores, com aumento proporcional de 2,69% em relação a 2022. A região tem 27,42% do eleitorado nacional. No Sul, o eleitorado passou de 22.558.759 para 22.861.012 pessoas, aumento de 302.253 eleitores. A região representa 14,40% do eleitorado nacional em 2026. Já o Sudeste teve leve queda no período. Passou de 66.707.465 para 66.329.375 pessoas aptas a votar. Redução de 378.090 eleitores. A participação da região no eleitorado nacional recuou de 42,64% para 41,78%. Mas continua concentrando a maior parcela de eleitores do país. São Paulo tem o maior eleitorado do Brasil, pouco mais de 34 milhões de pessoas aptas a votar, o que representa 21,5% do total nacional. Em seguida aparecem Minas Gerais e Rio de Janeiro. Serão mais de 16 milhões e 377 mil eleitores mineiros, crescimento de 10,32% em relação a 2022. No Rio Rio de Janeiro, o aumento foi de 8,10%, passando para 12.857.000 pessoas aptas a votar. Junto com Bahia e Paraná, formam os cinco maiores colégios eleitorais do país, reunindo mais da metade no número de votantes, com 82.268.916. Outro destaque foi o crescimento do eleitorado no exterior. São 918.876 eleitores fora do país, aumento de 221.798 nesse extrato do eleitorado. A análise por faixa etária indica crescimento do peso das faixas mais velhas. As pessoas com 60 anos ou mais passaram de 32.891.438 em 2022 para 37.457.537 em 2026, crescimento de 4.566.099 eleitores. A participação desse grupo no eleitorado nacional subiu de 21,02% para 23,60%. O maior grupo é o de 40 a 44 anos, com 15.994.391 pessoas, ou 10,08% do eleitorado nacional. Entre os eleitores mais jovens, com 18 anos ou menos, o cadastro das eleições 2026 registrou queda de mais de 606 mil registros em relação a 2022.
12: É mais um tema para a gente ouvir aqui o Túlio Nassa. Túlio, um perfil aí do eleitor brasileiro, né? Alguns dados apresentados na reportagem. Cabe agora aos candidatos buscar o convencimento desses eleitores. E o Paulo Edson chamava a atenção aí na reportagem por crescimento da fatia acima dos 60 anos, o que possivelmente a gente vai continuar acompanhando durante um período, já que o envelhecimento da população é algo notório. E aí tem que entrar política também para esses mais variados estratos, não, Túlio?
15: Pois é, Nonato. O cenário é bem complexo, mostra que o Brasil não é um país para amadores. Na verdade, nem tudo é o que parece ser aqui no nosso país. Olha só que cenário que nós temos. Primeiro, que não é uma polarização simples, nós temos uma tripolarização. Nós temos hoje no país um terço de eleitores que é bolsonarista. Eles estão mais concentrados nas idades mais velhas, é bem verdade, num perfil mais conservador, mais religioso, mas nós temos outro terço de eleitores que é lulista, que vota em Lula ou quem ele eventualmente indicar. E só que no meio disso tudo, nós temos um terço de eleitores que não são nem lulistas e nem bolsonaristas. São eleitores que procuram um perfil de um candidato mais moderado, um candidato que tem a aparência de gestor, de administrador e menos de política. Muitas vezes pende para um candidato outsider, aquele que não é da política. Quem não se recorda aqui na Prefeitura de São Paulo que João Dória, quando se apresentava como gestor e não político, venceu as eleições em primeiro turno contra Haddad. Depois, quando João Dória teve a imagem passada a ser de um político, ele perdeu essa força. Então, esse terço das eleições, Nonato, que é o grande Shangri-Lá, ele é que é disputado tanto pelo lulismo como pelo bolsonarismo, porque ele decide as eleições. E nesse terço, nós temos aí dois fenômenos, como você bem destacou. Primeiro, o aumento dos mais velhos. E aí, portanto, o candidato tem que migrar, tem que alcançar um perfil conservador. Só que nós temos também um aumento dos mais jovens. Esses mais jovens procuram candidatos diferentes, como o Renan Santos, que hoje oscila entre terceiro e quarto lugar nas pesquisas. Por quê? Exatamente pelo fenômeno das redes sociais, porque ele consegue se comunicar com esse público. Por essas e por outras, meu caro, a eleição vai ser disputada tapa a tapa até a última rodada.
12: Túlio Nassa volta daqui a pouco com outros comentários para você. E começou o prazo para os eleitores solicitarem o voto em trânsito, caso estejam fora do seu domicílio eleitoral no dia da votação. Quem tem detalhes sobre esse assunto é a Thaís Sprovieri.
20: Pois é, o prazo para fazer esse pedido começou nesta segunda-feira e vai até o dia 20 de agosto. Essa solicitação é para o eleitor que estiver fora da cidade em que vota no dia das eleições, para que ele possa votar em outubro em outro ponto do país. Essa solicitação poderá ser feita pelo autoatendimento eleitoral no site do Tribunal Superior Eleitoral ou presencialmente em qualquer cartório eleitoral. É importante lembrar que o voto em trânsito permite permite a transferência temporária aí de votação para outro município, desde que esse município tenha mais de 100 mil eleitores. Se o local informado pelo solicitante, no caso, for mesmo, dentro do mesmo domicílio eleitoral, ele vai poder votar para presidente da República, governador, senador, deputado federal, deputado estadual. Caso contrário, ele só poderá votar para presidente da República. De acordo com o TSE, as pessoas que estiverem fora do país e que estiverem viajando para o exterior no dia das eleições não podem solicitar o voto em trânsito. Já os brasileiros que moram no exterior e que estejam dentro do Brasil no dia das eleições podem solicitar o voto em trânsito, mas só poderão votar para presidente da República.
12: Jornal da Manhã, 6 horas e 17 minutos.
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6: Jornal da Manhã, 6 horas e 21 minutos. Você sabia que pode ter dinheiro esquecido e nem saber? Segundo o Banco Central, mais de 24 milhões de pessoas ainda têm valores a receber em bancos e consórcios também. Vamos até São Paulo. Danúbia Braga participa aqui conosco do Jornal da Manhã e tem outras informações a respeito desse assunto. Se tiver algum dinheirinho que vale a pena, nunca é demais, né, Danúbia? Bom dia, bem-vinda.
7: Exatamente, é sempre muito bem-vindo, né? É aquela história que a gente não tem mais dinheiro em papel, mas era bom quando a gente ia achar, pegar uma blusa velha, assim, para vestir, um casaco, colocava a mão no bolso e achava uma nota esquecida. É mais ou menos isso, mas aí é dinheiro no banco, viu, Nonato? De acordo com o Banco Central, para a gente ter ideia, são mais de 6 bilhões de reais. Para a gente fazer essa divisão desse montante todo, aproximadamente 4 bilhões de pessoas físicas que tem dinheiro para receber esses 4 bilhões e também 2 bilhões de reais em relação às empresas que também deixaram ali alguma quantia esquecida. A maioria dos beneficiários, 70%, tem só 10 reais para receber, mas em torno de 700 mil tem pelo menos 1.000 reais também a receber, que ficaram ali esquecidos. Desde 2022, o Banco Central já devolveu mais de 15 bilhões de reais aos donos. A consulta é muito simples de ser feita através do site valoresareceber.bcb.gov.br. Lá a pessoa física, por exemplo, tem que informar o CPF e aí ela consegue ter acesso a todas as informações. Se tem algum dinheiro esquecido, seja através de instituição bancária ou de algum consórcio que ela fez, pagou por um tempo e depois abandonou, não pagou mais. E aí ela consegue, através do CPF, data de nascimento, ver se ela tem algo ali para receber ou não. Para quem tem empresa, aí já é o CNPJ e também a data de abertura da empresa. Se tiver algum valor disponível, o Banco Central informa e a pessoa precisa cadastrar o PIX para que ela consiga receber de forma automática aquele valor a receber. Então, para a gente ter uma ideia, muitas pessoas, né, esses 24 milhões de brasileiros esquecidos, seja por empresa, seja pessoa física, com dinheiro a receber, em torno de 6 bilhões de reais. Então é importante aí quem está acompanhando a gente no Jornal da Manhã, fica com aquela pulguinha atrás da orelha, não lembra se tem algum dinheiro para receber? É simples, basta acessar o site valoresareceber.bcb.gov.br. Eu, terminando aqui o expediente, vou fazer isso, porque vai que, né, Nonato?
6: Exatamente, vai que tem algum dinheirinho por lá, né? Alguma graninha, como a Danúbia destacou, é sempre muito bem-vinda. Confira você também. O deputado federal Paulinho da Força avalia entrar na disputa pelo governo de São Paulo. A decisão deve ser tomada nos próximos dias, inclusive, e pode mudar o cenário da eleição no estado de São Paulo. Quem acompanha esse assunto é João Vitor Revedilho.
8: A pressão interna por uma candidatura própria começou a ganhar força nas últimas semanas e aliados de Paulinho da Força tem tentado fazê-lo aceitar a possibilidade de se candidatar ao Palácio dos Bandeirantes. Antes, o deputado federal cogitou a reeleição para a Câmara Federal e até ao Senado chegou a ensaiar concorrer. Para aliados, a candidatura pode ser estratégica para alavancar o partido no Estado e quebrar a cláusula de barreira da legenda nas eleições deste ano.
3: A possível pré-candidatura de Paulinho da Força ao governo do Estado de São Paulo beneficia diretamente o pré-candidato ao governo, Fernando Haddad, do PT, de acordo com alguns interlocutores internos. Paulinho da Força consegue tirar parte dos votos de Tarcísio de Freitas e também arrancar ali uma pequena porcentagem de Fernando Haddad. Com isso, forçaria um segundo turno entre Tarcísio e o pré-candidato petista.
8: Antes de abrir a possibilidade pela disputa ao governo, o Solidariedade chegou a negociar um apoio à reeleição de Tarcísio de Freitas, mas recuou em meio às chances de Paulinho na disputa pelo governo do estado. De acordo com pessoas próximas, Paulinho da Força ainda está pensando na possibilidade da candidatura. Mas o partido tem pressa, já que as convenções das legendas terminam no dia 5 de agosto.
6: O ex-prefeito de Betim, Vitório Medioli, do PL Mineiro, colocou seu nome à disposição do partido para concorrer ao governo de Minas Gerais. A reportagem é do Gustavo Galvão.
9: Vitório Medioli afirmou que cresce dentro do PL a defesa por uma candidatura própria ao Palácio Tiradentes. Segundo o ex-prefeito de Betim, o próprio nome passou a ser tratado como uma das principais opções da sigla. Em conversas com lideranças nacionais, entre elas o senador Flávio Bolsonaro.
10: O que eu acho, eu defendo essa posição hoje de ter uma chapa do Republicano e uma chapa do PL. Agora, quando, porque nós não podemos perder mais tempo aguardando, já perdemos demais, entendendo? Porque é 90 dias que estamos aguardando uma definição. Agora, não pode esperar tanto tempo e a cada hora surgir mais um obstáculo. Numa caminhada, o obstáculo tem que ser retirado. Numa caminhada onde a cada dia entra mais um obstáculo, você não vai para frente. Agora, nós vamos pegar uma outra raia, continuar lá em frente, vamos juntar. Isso que é a possibilidade maior que temos. Vai ter Cleitinho e Falcão, vai ter Vitório e quem que o partido decidir. Vamos lá, continuando chapa paralela, sem briga, né, com um acordo de chapas amigas, que lá pode se unir. Dia 12 de agosto tem tempo de fazer as convenções deixando em aberto essa possibilidade, e no 12 de agosto vamos montar uma chapa que seja a melhor possível.
9: Durante a entrevista, Medioli também revelou que tentou construir uma composição com o senador Cleitinho Azevedo. Segundo o empresário, a proposta não prosperou.
10: Eu entendo o receio do Cleitinho, entendendo? O receio que vem, ele é relativamente jovem no meio político e não tem uma experiência administrativa. Nós oferecemos a nossa bagagem para fortalecer o seu projeto, mas isso não foi suficiente. A resposta foi de fazer uma chapa pura com o Falcão.
9: Ao avaliar o momento político, Medioli disse que a demora nas definições acaba prejudicando as negociações e passa ao eleitor a impressão de falta de organização na construção das alianças.
10: Uma campanha se ganha organizando-a. Nós perdemos tempo demais nessa organização. Enquanto ele está numa pseudo-campanha, nós estamos calados. E agora, o que, que falta? 70 dias a eleição, que eu vou esperar o quê? Tem que mexer, né?
9: As convenções partidárias devem definir nas próximas semanas o desenho da disputa pelo governo de Minas. Até lá, as articulações seguem intensas nos bastidores.
6: Hora da gente mudar de assunto, porque o Show Business desta quarta-feira vai receber Urubatã Elu, fundador e presidente da Braspress, a empresa que entrega 150 encomendas por minuto no Brasil. Acompanhe com Bruno Meyer.
11: Você é um dos gigantes da logística do país.

0: do Pacto da Paz. Isso traz uma insegurança, isso traz incertezas, e o principal componente de custos, depois da carga tributária, folha de pagamento de uma empresa de logística, é diesel. Sem dúvida alguma é diesel, é a principal matéria. E isso traz efetivamente uma grande incerteza para o nosso setor.
1: Quer dizer, esse ano está sendo um ano mais complicado do que outros, porque a gente está falando de Hormuz, a gente está falando das consequências da guerra no Irã, que impacta diretamente o seu setor, né?
0: Não tenha dúvida. O primeiro setor a ser impactado é o setor de logística. Você não tenha dúvida nenhuma disso.
2: Nacional, olha só, o presidente da Nicarágua, Daniel Ortega, no poder desde 2007, descartou a possibilidade de realizar novas eleições. A reportagem é do Paulo Edson Fiore.
3: O ditador da Nicarágua, Daniel Ortega, afirmou que o país centro-americano não realizará mais eleições, eliminando a possibilidade de uma disputa eleitoral ao final do mandato no próximo ano e consolidando ainda mais o governo que compartilha com a esposa. Ortega, que ocupa o poder ininterruptamente desde 2007, após um mandato presidencial anterior na década de 80, disse que a medida fechará qualquer caminho para a oposição, embora não tenha dado detalhes sobre a implementação da decisão. Não haverá mais eleições aqui para que eles tentem tomar o governo e o poder, disse Ortega em um discurso na noite de domingo, em comemoração à Revolução Sandinista de 1979, na qual ele ajudou a derrubar a brutal ditadura de Anastácio Somoza.
4: Não volverão a haver eleições.
3: Acabaram-se os dias em que partidos apoiados pelos Yankees e pelos somozistas voltariam ao poder. Nunca mais, acrescentou ele na primeira aparição pública em 2 meses.
4: Se acabou a história de que os partidos postos por os Yankees, postos por os somozistas, volverão a chegar ao governo. Jamais!
3: A última eleição na Nicarágua, em 2021, foi amplamente contestada depois que Ortega prendeu opositores e líderes empresariais e criminalizou a dissidência. No ano passado, Ortega consolidou ainda mais o poder por meio de uma série de reformas constitucionais que incluíram a nomeação da esposa, Rosário Murillo, como co-presidente e a extensão do mandato presidencial para 6 anos. Ele e a mulher controlam praticamente todos os aspectos do governo, incluindo as Forças Armadas e o Judiciário. A ditadura de Ortega foi acusada pelo Conselho de Direitos Humanos da ONU de transformar o país em um Estado autoritário e de violar sistematicamente os direitos humanos. A Nicarágua vive uma grave crise política desde abril de 2018, quando Daniel Ortega reagiu a protestos antigovernamentais com uma repressão violenta que resultou na morte de mais de 300 pessoas.
2: Situação difícil da Nicarágua, né? Daniel Ortega lutou contra uma ditadura sanguinária e acabou instalando uma outra agora sob seus domínios. Jornal da Manhã, são 6h34.
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4: Sete minutos. Agora o futebol aqui na programação da Jovem Pan. Um dia depois da decisão do título da Copa do Mundo nos Estados Unidos, a Espanha parou para receber seus campeões. Os nossos vizinhos argentinos também reverenciaram a força do time liderado por Lionel Messi, que chegou a mais uma decisão também. Acompanhe.
5: Um dia após a derrota da Argentina para a Espanha na final da Copa do Mundo, Lionel Messi lamentou em uma publicação nas redes sociais não ter conquistado o tetracampeonato mundial. Messi disse que a dor é muito grande e será difícil essa ferida cicatrizar. Assim como seus companheiros de equipe, Messi deixou o estádio MetLife em Nova Jersey sem falar com a imprensa após a vitória da Espanha por 1-0, decidida por um gol de Ferran Torres na prorrogação. Mesmo sem o troféu, Messi impressionou o mundo com seu desempenho aos 39 anos. Apesar do tom triste, o camisa 10 ressaltou que guarda com ele coisas boas, como as partidas em que deram a volta por cima. Momentos que, segundo ele, vão ficar para sempre em suas memórias. Na mensagem aos mais de 500 milhões de seguidores no Instagram, Messi ainda parabenizou a seleção espanhola pelo título. Messi não acompanhou a delegação no retorno a Buenos Aires, onde parte do time teve uma recepção calorosa, com o ônibus cercado por milhares de pessoas em meio a fogos. Os argentinos são assim, é o povo, é o amor, é a garra, é o orgulho e é o que nossos jogadores nos ensinaram em campo. O que mais poderíamos pedir? Disse a torcedora Nádia Borda.
6: O que nós podemos pedir?
5: Se de um lado o sentimento era um misto de orgulho e tristeza, do lado campeão a euforia continua. Um mar de torcedores espanhóis lotou as ruas de Madrid para receber a seleção bicampeã do mundo. Mais de 1 milhão de pessoas foram ao coração da capital para ver de perto os jogadores da Fúria em um desfile de ônibus aberto. Imagens divulgadas pela Federação Espanhola mostram os campeões do mundo festejando a conquista do bicampeonato mundial após a vitória por 1-0 contra a Argentina. Um dos comandantes da festa foi o astro Lamine Yamal, que apontou para um cartaz escrito Gavi versus Parede, a luta do ano, em referência à briga entre os dois jogadores no apito final da decisão. Outro que liderou as comemorações foi o atacante Borja Iglesias, que deu uma de DJ. E claro, não podia faltar ela, a taça de campeão.
7: Que não pare a festa!
5: Mesmo com o forte calor do verão europeu, os torcedores celebraram eufóricos, agitando bandeiras da Espanha e vestindo camisas da seleção. O destino final do desfile foi a Praça de Cibeles, onde fica a Prefeitura de Madrid, tradicional ponto de celebração, onde a multidão cercou o palco montado e viu de novo o capitão Rodri erguer a taça dos bicampeões. Entre os jogadores, animação total, embalados com muita música e dança. Rodri pediu que a torcida homenageasse o autor do gol, Ferran Torres, segundo ele, criticado muitas vezes de forma injusta. O O técnico Luiz de la Fuente falou do orgulho de dirigir 26 grandes atletas, agradeceu o apoio e terminou com um Viva Espanha bicampeã mundial.
3: Viva Espanha, gracias.
4: Muita festa dos espanhóis, portanto, pelo título do Mundial dos Estados Unidos, Canadá e México. Jornal da Manhã, 6h42 agora. Está na hora de mais uma edição do É da Sua Conta. 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Renata Flores já está conosco. E a gente tem falado ultimamente também para empreendedores, né, Renata? Porque abrir um negócio tem sido uma saída ou uma tentativa muito comum para muita gente que quer aumentar a renda, expandir um pouco mais os seus valores. O que você tem para a gente em relação a esse cenário no dia de hoje? Renata, bem-vinda.
6: Olá, Nonato. Oi para quem nos acompanha. Já te digo que no primeiro semestre do nosso ano agora, 2026, o Brasil registrou a abertura de quase 3 milhões de pequenos negócios, e isso representa uma alta de 12% em relação ao mesmo período no ano passado. Ou seja, dessas novas empresas, mais de 600 mil são referentes ao setor do comércio, e a gente teve uma alta muito grande. Então é isso, você tem toda a razão. Os brasileiros estão buscando novas formas de ganhar dinheiro.
4: Pois é, e para quem não é do ramo, muitas vezes você tem alguma dificuldade no começo, muitas vezes pela falta de experiência, falta de conhecimento ali do negócio, que muitas vezes se abre ali meio no afã de querer fazer algo novo e acaba, às vezes, não estudando um pouco o tema. E nesse sentido, você falou do setor do comércio, por exemplo. Esse é um setor que acho que você poderia trazer aqui algumas dicas para quem está começando um negócio sozinho, para quem, porventura, quer aí incrementar as vendas, porque é um setor que exige muito também, né, Renata?
6: Muito, muito, Nonato. Eu acho que no primeiro momento, o principal é apostar na divulgação. Por quê? Porque hoje as redes sociais são uma vitrine importante e o melhor de tudo, gratuito, né? Então vale investir em boas fotos, criar ali uma rotina de publicações, manter um contato próximo com os clientes. Eu acho que oferecer um bom atendimento continua sendo, sim, um dos maiores diferenciais para conquistar consumidores. 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
4: 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Agora, para quem está começando, nem sempre a pessoa vai ter lá um CNPJ constituído. E aí a pergunta que fica é a seguinte: é necessário que se tenha um CNPJ? É necessário ser pessoa jurídica para ter acesso a essa funcionalidade ou não, Renata?
6: Ótima pergunta, Nonato. 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
4: Muito bem, temos aqui então algumas dicas para quem está começando o próprio negócio. Como a Renata destacou, isso é algo que vem crescendo muito. O brasileiro é, sem dúvida nenhuma, empreendedor por natureza e às vezes tem a necessidade de fazer esse empreendimento. E eu lembro que se você quiser ouvir novamente esse conteúdo, acessa lá picpay.com/é da sua conta e lá tem tudo, né, Renata?
6: Exatamente. Também você pode mandar sua dúvida para o edasuaconta@picpay.com e amanhã eu volto, Nonato.
4: Combinadíssimo. Obrigado e até lá.
6: Até lá.
4: Seguimos aqui com o Jornal da Manhã, são 6h45 agora. A Câmara dos Deputados enviou uma resposta oficial ao Supremo Tribunal Federal defendendo a transparência das emendas de comissão. Vamos até Brasília ao vivo aqui com a participação do Bruno Pinheiro, que tem os detalhes dos argumentos apresentados. Oi, Bruno, bom dia para você. Bem-vindo aqui ao Jornal da Manhã, meu caro.
8: Oi, Renato, que bom falar contigo também. Ótima semana aqui nos acompanha. Em meio a essa investigação e esse andamento das emendas no Supremo Tribunal Federal sobre a relatoria do ministro Flávio Dino, representantes de 21 legendas e ainda a Câmara dos deputados também teve que responder ao Supremo Tribunal Federal o que é feito com as emendas, de que forma que elas são autorizadas. Em um longo documento, a Advocacia da Câmara dos Deputados disse que a autonomia da Câmara dos Deputados é justamente essa indicação e também fica sobre elas a aprovação. Então, a indicação e a aprovação é de responsabilidade da Câmara dos Deputados. Agora, o Executivo tem a responsabilidade de executá-las, de enviar esse valor para os estados ou para os municípios. O documento ainda diz que não houve o desvio de recursos das emendas e que os beneficiários indicados receberam os recursos. O que a Câmara diz é que qualquer emenda, qualquer valor que foi indicado ali o nome de uma cidade ou de um estado, essa cidade ou esse estado recebeu esse valor e que não houve nenhum desvio desses recursos. Além disso, a discussão acabou aumentando sobre essa investigação após revelações de Valdemar Costa Neto, alegando que ele tinha então uma influência, uma autonomia e também um relatório da Polícia Federal que indicou que alguns servidores da Câmara dos Deputados conversavam com Valdemar Costa Neto para a indicação dessas emendas. É importante lembrar que esses recursos são exclusivamente de responsabilidade, autonomia dos parlamentares, seja eles do Senado ou da Câmara dos Deputados. Agora, essas informações foram enviadas para o Supremo Tribunal Federal, a Câmara dizendo que não tem nenhuma irregularidade, somente faz essa indicação, que os seus servidores também estão agindo dentro de uma legalidade, e com quem eu conversei nos próximos dias, quando essas respostas forem concluídas, o ministro Flávio Dino deverá dar uma nova decisão no âmbito dessa ADPF 854. A ideia ou a expectativa nos bastidores é que o ministro vai apertar ainda mais o cerco em relação a essas emendas que acabaram se tornando um verdadeiro instrumento de negociação em um ano eleitoral. Aumentou ainda mais o envio desses recursos para os municípios, redutos eleitorais desses parlamentares. Donato.
4: Bruno Pinheiro, direto de Brasília, atualizando para a gente essas informações sobre as chamadas emendas. E como o Bruno destacou, né, deve-se apertar um pouco mais o cerco em cima desse assunto. É algo que o ministro Flávio Dino já vem fazendo há algum tempo e agora ganhando mais visibilidade ainda. Vamos olhar aqui para o cenário internacional. Grupos rebeldes do Iêmen, aliados do Irã, anunciam o fechamento de mais uma rota marítima importante para transporte de petróleo. Nosso correspondente internacional, Luca Bassani, participa conosco aqui do Jornal da Manhã, tem outras informações, mais detalhes a respeito dessa ação dos grupos aliados ali do Irã, que não são poucos. Esse é um deles intervindo em rota de petróleo, né, Luca? Bom dia para você.
9: É isso mesmo, Nonato. Bom dia a você, a todos que nos acompanham. Durante os últimos dias, últimos meses, na verdade, estamos falando repetidamente do Estreito de Hormuz, a rota que é por onde passa cerca de 20% do petróleo global e que foi bloqueada pelo Irã desde o início dessa guerra. Um problema ainda não resolvido pelos Estados Unidos e que coloca a economia global novamente em um cenário de recessão ou de grande instabilidade. Se não bastasse isso, outra rota pode ser fechada em breve, o Estreito de Bab el-Mandeb, esse que fica entre o Iêmen e o Djibouti, né, entre a Península Arábica e o continente africano, por onde passam também cerca de 9% do petróleo mundial, essa rota que depois segue pelo Mar Vermelho até o Canal de Suez no Egito para chegar à Europa, no Mar Mediterrâneo, aos países levantinos, alguns países aí do norte da África. Realmente uma preocupação muito grande, já que os Houthis, que são financiados pelo Irã, também são ideologicamente muito próximos, né, grupos terroristas xiitas, disseram que vão fechar essa rota por conta de tudo aquilo que tem acontecido dentro do território iraniano. Lembrando que em outros momentos da história recente, quando não havia ainda a guerra entre Irã e Estados Unidos, o Iêmen, através dos Houthis, já fechou essa rota, mas uma coalizão de países liderada pelos Estados Unidos, o Reino Unido e outras nações do próprio Oriente Médio conseguiu reabrir este gargalo. Todavia, muitos acreditam que agora, pela conjuntura militar ser outra e os Estados Unidos estarem empenhados em Hormuz, no território iraniano, em outras localidades, talvez não teria a mesma força, a mesma veemência para reabrir Bab el-Mandeb, caso isso de fato aconteça. De qualquer maneira, os impactos econômicos já começam a ser sentidos nas bolsas pelo mundo, já que o barril do petróleo volta a flutuar na faixa dos 90 dólares, de acordo com os mercados asiáticos e europeus que já abriram, e a preocupação com a abertura dos mercados americanos das próximas horas, que essa tendência de subida do petróleo e de queda das bolsas possa ser observado, que mais uma vez vai fazer muitos países se encontrarem em uma posição difícil. Óbvio que a gente vai acompanhar logo mais na segunda edição com o nosso Alan Gani e tantas outras interpretações, análises sobre isso, mas a gente vê como que num mundo tão globalizado e com as cadeias de produção tão interligadas, rotas comerciais acabam se transformando em verdadeiras armas de guerra, armas geopolíticas para tentar vencer um conflito armado. A ver os próximos capítulos, Donato.
4: Esse é o ponto. Luca Bassani, direto da Europa, atualizando para a gente. É assunto para a gente repercutir também com o Túlio Nassa. Túlio, o Luca chama atenção para esse ponto, né? Globalização, e aí você tem o comércio utilizado como arma de guerra. E muita gente vai dizer, cada um usa a arma que tem. Trump usa bombardeios, o Irã vai usando esse fechamento de uma ou outra rota petrolífera. Fato é, ninguém ganha com esse cenário conflituoso que os Estados Unidos arrumaram com o Irã, não?
10: Pois é, Nonato, ninguém ganha. O Luca Bassani é muito bem informado, né? Trouxe para nós aquilo que Eduardo Luttwak já alertava, que os conflitos atuais giram em torno da geoeconomia, ou seja, das disputas econômicas como armas, como medidas, inclusive de guerra. E é o que está acontecendo. Veja, o Donald Trump não quer pagar o preço de uma guerra terrestre. E ele está certo em relação a isso, porque as baixas seriam muitas de militares norte-americanos, também de pessoas no Irã, e, portanto, esse preço já foi descartado. Então resta aquele dilema de Tolstói, que escreveu um romance chamado Guerra e Paz, naquelas guerras napoleônicas, no século retrasado, que dizia o seguinte, que o tempo e a paciência são eternos beligerantes. Nesse tipo de guerra, ganhará quem tiver mais paciência e quem tiver mais tempo e aguentar os prejuízos econômicos. Por quê? Com o fechamento do Estreito de Hormuz, a economia dos Estados Unidos é prejudicada. O barril do petróleo sobe, mas a economia do Irã é mais prejudicada ainda, porque o Irã sobrevive muito das exportações dos seus produtos que passam ali pelo Estreito de Hormuz. Inclusive, o Brasil compra fertilizantes do Irã, né? O Brasil compra, inclusive, óleo diesel da Rússia, que também está afetada com esse fechamento. E nesse sentido, Nonato, quem aguentar mais tempo esses problemas econômicos provavelmente vencerá a guerra. Os Estados Unidos aposta que o Irã, em algum momento, vai declarar a bandeira branca e vai querer a paz e vai querer o acordo. Agora, quando que isso vai acontecer? Até lá, o mundo vai sangrar e muito.
4: Esse é o Túlio Nassa, trazendo a análise dele para a gente aqui no Jornal da Manhã da Jovem Pan. A Meta está expandindo drasticamente sua infraestrutura para a inteligência artificial com a construção de gigantescos centros de dados. É assunto para o nosso comentarista de business, Bruno Meyer.
11: E mais investimento em data center. A Meta quase dobrou o investimento previsto para a construção de um mega data center de inteligência artificial nos Estados Unidos. O projeto, localizado no estado da Louisiana, agora terá um aporte superior a 50 bilhões de dólares. A ampliação permitirá que o complexo se torne um dos maiores centros de processamento para a inteligência artificial do mundo. O que transforma esse mega data center em especial é que a estrutura será utilizada para treinar modelos de AI e acelerar o desenvolvimento de inteligência artificial generativa, ou seja, aquele modelo que cria conteúdos originais, como textos, imagens e vídeos. Além da expansão do data center, a Meta informou que o projeto deverá gerar mais de 1.000 empregos permanentes e milhares de vagas durante a fase de construção, fortalecendo a infraestrutura tecnológica da região. O aumento dos investimentos demonstra uma tendência que não tem mais volta, ou seja, as gigantes de tecnologia destinando dezenas de bilhões de dólares à construção de data centers e investimentos em processamento para inteligência artificial.
4: Esse, portanto, o Bruno Meyer, participando conosco aqui do Jornal da Manhã. E eu te convido a acessar o nosso site, www.jovempan.com.br. O principal destaque está aqui, ó. Emendas parlamentares. Valdemar diz a Dino que cúpula do PL não tem controle sobre emendas. Valdemar Costa Neto, presidente do PL, falando ao ministro Flávio Dino, que está nessa cruzada aí para tentar trazer mais transparência para essas emendas. E aí o Dino manda respostas de Valdemar Costa Neto e Gilberto Kassab sobre as emendas, exatamente a Polícia Federal, para análise. Além disso, claro, lá no jovempan.com.br, ampla cobertura do cenário eleitoral, das movimentações que estão ocorrendo, seja com pesquisas, seja com pré-candidaturas sendo apoiadas, entre outros assuntos. Acesse, portanto, jovempan.com.br para você conferir os principais assuntos do Brasil e do mundo. Jornal da Manhã, 6h57.
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4: Termina a primeira edição do Jornal da Manhã. Beatriz Frenner e Evandro Cine já estão por aqui para a segunda edição. Bom dia, Cine.
24: Bom dia, Noni. Tudo
4: bom
24: bem?
4: Frenner, bom dia.
25: Até amanhã.
4: Bom trabalho para vocês. Boa terça. Valeu, até amanhã.

0: 7:01.
1: Repita.
0: 7:01 desta terça-feira, dia 21 de julho de 2026. Seja bem-vindo, bem-vinda. Está começando a segunda edição do Jornal da Manhã.
1: É muito bom ter a tua companhia nesta terça para a gente trazer informação, análise, opinião crítica, te preparar para esse dia que está só começando.
0: Lula recebe apoio do PDT e rebate. Fala de Marco Rubio. O petista disse que se o secretário de Estado americano quiser apoiar Flávio, que monte um comitê e venha.
1: Com quase 20 anos de governo, Daniel Ortega afirma que não há mais espaço para que a oposição volte ao poder e anuncia o fim das eleições na Nicarágua.
0: O Jornal da Manhã também traz entre os destaques informação ao vivo de Brasília com Marco Viana e é claro que pode se tratar aí do tarifaço, Marco.
2: Isso mesmo, o governo federal deve iniciar hoje uma série de reuniões com os setores mais afetados pelo tarifaço imposto pelos Estados Unidos. O objetivo é definir medidas de apoio às empresas brasileiras.
1: A gente vai trazer também com o Bruno Pinheiro informação do ex-presidente Jair Bolsonaro em relação a um recurso no Supremo Tribunal Federal. Por quê, meu amigo? Bem-vindo!
3: Uma tentativa de restabelecer as visitas de Flávio Bolsonaro, se não como filho, sim como advogado, Evandro. A gente conta logo mais.
0: Danúbia Braga, ao vivo de São Paulo, com informação sobre ajuda humanitária do Brasil para a Venezuela.
4: Isso mesmo, 4,5 toneladas de vacina enviada à Venezuela nesse apoio a essa emergência em saúde que o país vive depois dos terremotos que atingiram o país em junho desse ano.
1: A gente vai trazer também informação de Israel com o nosso Luca Bassani. Conte, meu amigo, o que você destaca?
5: Pois é, Israel começa a retirar suas tropas do sul do Líbano depois de um acordo com Beirute que pretende enfraquecer o Hezbollah, apesar do grupo terrorista ainda não ter acordado com todos os termos estabelecidos.
0: O Jornal da Manhã também traz para você os destaques da previsão do tempo com ela, Paula Nobre.
6: Temperaturas em elevação no Sudeste, mais uma vez, máxima de 27 graus B aqui em São Paulo hoje. E a gente ainda fala da chuva no Sul. Frente fria por lá, algumas áreas vão receber volumes expressivos hoje.
0: Combinado.
1: E os movimentos da economia com o nosso querido Alangani. Conte, meu amigo.
7: Bom dia, Evandro. Uma boa notícia. O etanol atinge o menor preço desde 2024. Vantagem para quem tem o carro flex, evidentemente.
1: Prepara o seu primeiro cafezinho, porque essa edição do Jornal da Manhã está só começando.
0: Vem tomar café da manhã com a gente. Notícia, o governo federal inicia hoje uma série de reuniões de emergência com os setores produtivos para tentar conter os possíveis danos do novo tarifaço norte-americano. Em Brasília, Marco Viana tem todas as informações sobre essa tentativa de contenção. Qual deve ser a estratégia? Marco, bom dia, bem-vindo.
2: Olá, Bia. Muito bom dia para você, Evandro, a todos que nos acompanham nessa segunda edição do Jornal da Manhã. Pois é, o governo federal deve iniciar hoje essa série de reuniões com os setores mais afetados pela nova tarifa de 25% imposta pelos Estados Unidos sobre parte dos produtos brasileiros. Olha, os encontros serão coordenados pelo Ministério do Desenvolvimento, Indústria, Comércio e Serviços e também deve contar com representantes da equipe econômica. A estratégia é ouvir cada segmento para identificar os impactos reais da medida. Entre os primeiros setores chamados estão as indústrias de máquinas e equipamentos, calçados, plásticos e têxtil. O governo quer mapear perdas de contratos, riscos à produção, possíveis demissões e a necessidade de crédito para manter estas empresas. Entre as alternativas em estudo estão a ampliação do Plano Brasil Soberano, novas linhas de financiamento, reforço às ações de promoção comercial e brasileiras. Bom, nos bastidores, a percepção do plano é de que há pouca margem para uma negociação direta com os Estados Unidos, pelo menos neste momento. A avaliação é que a disputa deixou de ser apenas comercial, ganhou um componente político, o que reduz as chances de um acordo a curto prazo. parte do setor produtivo também demonstra uma certa resistência à possibilidade de o Brasil responder com a chamada lei da reciprocidade, defendendo que o foco permaneça na negociação, no diálogo e na proteção das empresas nacionais, também preocupados com uma resposta ainda mais dura dos Estados Unidos a partir da lei da reciprocidade. Bom, segundo estimativas do governo, cerca de 18% das exportações brasileiras para os Estados Unidos devem ser atingidas pela nova tarifa. Então, enquanto as portas para uma negociação com Washington seguem praticamente fechadas, o governo brasileiro tenta acelerar esse diálogo com os setores afetados para calibrar medidas de apoio e tentar reduzir os impactos sobre a produção, as exportações e os empregos no país. E claro que a Jovem Pan vai acompanhar todos os detalhes desses encontros marcados a partir de hoje e deve acontecer ao longo dos próximos dias. A gente segue acompanhando, volto com vocês.
0: Valeu, Marco, obrigada, bom trabalho para você. Claro que a gente está de olho e vai trazer análise sobre esse assunto também. Esse novo tarifaço, lembrando, foi implementado com fim de negociações no dia 15 e passa a valer amanhã, no dia 22 de julho. Diferente do primeiro tarifaço, bom dia, Jess Peixoto, Lucas Merreiro, a gente está vendo aqui que o governo não está completamente anestesiado. Lá atrás vieram as sanções econômicas e demorou para existir uma resposta interna. Agora o governo federal já está traçando estratégias, Jess. Eu quero saber de você se o olhar para isso é realmente de um socorro para o setor produtivo ou se o ano eleitoral também fez com que o despertador tocasse mais cedo.
8: Bom dia, meus queridos. Com certeza, o ano eleitoral fez com que o despertador tocasse cedo e eles se preparassem para algum tipo de solução para um problema que eles tentaram não resolver na mesa de negociação, para que assim pudessem alcançar medidas narrativas e tópicos como soberania. Até algumas matérias de ontem, anteontem, mencionando esse slogan da soberania, que acabou sendo um grande ponto de virada, um grande acerto de Sidônio em relação a tudo o que aconteceu desde a fase ali inicial, onde começaram as investigações, o início das tarifas. Só que aqui, Bia, tem uma diferença fundamental das tarifas lá de trás. Essas tarifas já vêm com uma lista de exceções que é bastante, bastante robusta. E aí o governo já se antecipou para rapidamente dizer que vai encontrar os setores, que vai ajudar os setores e que sim, essa conta vai ficar cara, mas ele vai pagar por essa solução. Afinal de contas, é ano de eleição.
1: Ô Lucas Merreiro, agora você entende que é uma medida que de fato resolve o problema desses setores? Bom dia, meu amigo.
9: Perfeita pergunta, Evandro, é exatamente esse o ponto que eu queria chegar. Primeiramente, bom dia, Evandro, bom dia, Bia, Jess, e um bom dia especial a todos que nos acompanham nessa segunda edição do Jornal da Manhã, sempre um prazer estar aqui com vocês. Mais uma vez, o governo vem com essas medidas paliativas, né? Parece que o Brasil ele tem que viver um ciclo vicioso de socorro permanente, então nunca dá para discutir ideias, né, soluções de fato para os nossos problemas que são tão estruturais, tão primários, né? O Brasil tem problemas econômicos gravíssimos e profundos, uma conta pública que não fecha, um gasto excessivo, aliás, gastos de longo prazo gigantescos e nenhum tipo de plano para cortar esses gastos, nenhum tipo de plano para estimular a economia. Então a gente sempre fica nessa ideia, né? Ah, agora vai ser o plano do Brasil soberano. Ah, agora vai ser o Safra, não sei das quantas. Agora vai ser a renegociação de crédito disso e daquilo. Por que o governo faz isso? O governo quer manter os seus cidadãos, e infelizmente a verdade é essa, principalmente quando a gente fala de governos de esquerda, né? Ele quer manter os cidadãos reféns para utilizar essas pautas em ano eleitoral. Chega ano eleitoral, aí já começa essa discussão de não, vamos renegociar crédito, vamos fazer isso e aquilo, mas ninguém quer resolver os problemas básicos do Brasil. Outro problema para apontar aqui, o Brasil ainda é um país que exporta matéria-prima de baixo valor agregado e compra a tecnologia de alta complexidade. Quer dizer, é uma ordem de problemas gigantesca. O PT está no poder há praticamente 20 anos, com um pequeno interregno ali, quando teve o governo do Michel Temer e do Jair Bolsonaro, mas nesse período eles nunca ofereceram soluções tão fundamentais e tão necessárias para a economia. É sempre essa historinha, é sempre esse ciclo de socorro. Ah, agora a gente vai ajudar o empresariado, hein? Oh, a gente vai renegociar o crédito aqui. Eu quero ver o dia, e eu sei que isso não vai acontecer, que o PT vai oferecer uma reforma econômica, uma reforma tributária profunda, uma reforma de corte de gastos. Obviamente, isso só pode ficar no plano dos sonhos, né? Nunca foi pauta do PT e nunca será.
1: E a defesa do ex-presidente Jair Bolsonaro apresentou um recurso ao Supremo Tribunal Federal para tentar reverter a suspensão das visitas do senador e filho dele, Flávio Bolsonaro, pré-candidato à presidência da República. Ô, Bruno Pinheiro, conta quais são os argumentos que a defesa apresentou, meu amigo. Bom dia.
3: Oi, Evandro, ótimo dia a você. A quem nos acompanha aqui na Jovem Pan, os advogados de Jair Bolsonaro recorreram mais uma vez ao Supremo Tribunal Federal, ao ministro relator Alexandre de Moraes, para reverter então essa decisão, uma restrição de 90 dias para Flávio visitar o ex-presidente. Eles alegam que, além de ser filho, ele também tinha o direito, como advogado, de visitar o seu cliente, e aí é sem hora marcada, sem agendamento, essa liberdade entre o cliente e o advogado. No recurso que eu tive acesso, além de solicitar as visitas de familiares, os advogados também apresentaram justamente dizendo que o Estado não pode interferir ou decidir com qual defensor ou com qual advogado o acusado vai se comunicar. Além disso, o recurso da defesa para tentar reverter a decisão para que seja retomado, então, dizendo, cita alguns acordos internacionais, inclusive, cita a ONU, cita direitos humanos, é um recurso robusto para tentar reverter essa decisão. É visto como muito importante, Evandro, essa visita de Flávio, seja como filho ou como advogado, nesses 90 dias, porque se alonga justamente até o primeiro turno das eleições. Há uma forte resistência em reconhecer a ex-primeira-dama como a nova porta-voz de Flávio Bolsonaro. Diante dessa resistência, então, há uma força-tarefa para tentar convencer o Supremo Tribunal Federal a autorizar Flávio Bolsonaro a conversar com Jair Bolsonaro. No entanto, o ministro entendeu que houve um erro muito grave, que não respeitou uma medida cautelar e que, sim, aquele documento, a carta, foi justamente escrita com o interesse de divulgar nas redes sociais, dar amplitude à voz de Jair Bolsonaro, impedido de se comunicar, e foi inclusive uma campanha eleitoral antecipada. O recurso ainda não foi respondido, Flávio Bolsonaro segue restrito de visitar, seja como filho ou como advogado. Uma resposta deverá ser enviada do ministro aos advogados nos próximos dias, Evandro.
1: Muito obrigado, Bruno Pinheiro. Vamos já trazer aqui também para os nossos comentaristas. Dias Peixoto, você entende que essa é uma medida correta e haver uma reversão seria o certo a ser feito pelo Supremo Tribunal Federal no caso dessa situação envolvendo Flávio Bolsonaro e Jair Bolsonaro? Ou Flávio se passou mesmo ao divulgar aquela mensagem, aquela carta de seu pai?
8: Perfeito, Cine. Para mim, isso é mais do que certo. Isso seria o justo dentro de um Estado democrático de direito que eu acredito e que eu defendo, que é um Estado democrático de direito em que mesmo aqueles que estão na condição de cerceados de sua liberdade não estejam na condição de cerceados de serem seres humanos e terem uma voz. Quando a gente olha para esse caso em específico, o pedido da defesa é lembrar algo básico. Você não pode proibir o advogado de encontrar o seu cliente porque você acredita que aquilo tem uma externalidade, uma consequência negativa. Por mais que talvez alguns queiram negar e não gostariam que Jair Bolsonaro tivesse o impacto que tem, ele tem. E ainda que eu discorde dele, que eu discorde da visão dele, aquilo é algo que eu não posso tomar dessas pessoas. Quando a gente olha para essa medida, mais uma vez voltando para a lei de execução penal e até para o próprio caso do atual presidente Lula, que enquanto estava preso tem decisões da 13ª vara ali que cercearam, proibiram as entrevistas, mas que ainda sempre validaram as cartas, a comunicação com o mundo exterior por meio dessas cartas. É por isso que nós temos tantas cartas sendo lidas por figuras como Gleisi Hoffmann, atual deputada federal, Zanin, atual ministro do Supremo, mas à época advogado pessoal do do presidente Lula. Então, tudo isso é uma forma de comunicação e de uma figura que tinha muita relevância política. Foi da cadeia que o presidente Lula articulou muitas das configurações, das coligações, das formas de funcionamento, escolheu quem ficaria no seu lugar, Fernando Haddad, recebeu autoridades como ex-presidentes, como Pepe Mujica, ou até mesmo outras autoridades em exercício, não só no Brasil, mas no mundo. E esse direito está sendo cerceado no caso de Jair Bolsonaro. E vai além, porque aqui ele está sendo proibido de receber a visita de um ente familiar, de uma figura que também, além de ser advogado, é o seu filho. Então, eu defendo ativamente que o Supremo Tribunal Federal tenha essa decisão avaliada por outros pares, porque é, de fato, uma decisão que, como nós vimos, especialistas, está sendo muito sabatinada, porque ela passa uma visão de excepcionalidade. E nós não queremos nem podemos ter um estado de excepcionalidade.
0: Exatamente assim que caracterizou essa situação, Jess Peixoto, o doutor de Direito Constitucional que participou aqui do Jornal da Manhã, logo na sequência que essa medida foi classificada pelo STF como algo excepcional, sem jurisprudência, sem qualquer antecedente que pudesse dar base na decisão que foi adotada, impedindo essa comunicação completa de Jair Bolsonaro com o filho Flávio Bolsonaro. Lucas Merreiro, eu gostaria de tocar no ponto com você justamente sobre o prazo dessa decisão. Ela tem 90 dias, ou seja, alcança a eleição. O que representa, qual que é o impacto de não ter Jair Bolsonaro participando, mesmo que indiretamente, das articulações eleitorais de Flávio Bolsonaro?
9: O Jair Bolsonaro é a figura mais carismática da família, né? Isso é sem sombra de dúvidas. Inclusive, é interessante, quando o Jair Bolsonaro era presidente, muitos dos seus apoiadores já reclamavam dos filhos, né? Falando coisas como, o Jair Bolsonaro eu gosto, mas esses filhos dele não dá, eles só atrapalham e tal. E muita gente sempre teve essa perspectiva, né? Essa noção. Pro Flávio Bolsonaro, que não tem o carisma do pai, né? Ele enfrenta essa dificuldade, seria interessante poder ao menos poder contar com algumas reuniões ali com seu pai, alinhar algumas estratégias, né? E a decisão do ministro Alexandre de Moraes de colocar essa suspensão das visitas em 90 dias, ou seja, justamente passando o período da eleição, demonstra que a intenção do Supremo Tribunal Federal nesse caso, infelizmente, não está sendo necessariamente fazer justiça ou assegurar o Estado Democrático de Direito, como bem citou nossa Jess Peixoto, mas sim ter um impacto eleitoral, né? Destruir uma estratégia que um candidato, no caso o Flávio Bolsonaro, poderia ter, né? No sentido de encontrar com o pai e tudo mais. Então, para mim, esse prazo já demonstra qual é a intenção dessa decisão, né? Que, ao meu ver, na minha opinião, foi uma decisão, sim, arbitrária, né? É muito ambígua, né? Não ficava muito claro ali o que podia ou não ser feito e que, ao meu ver, também está sendo mal aplicada, né? Porque o Jair Bolsonaro não utilizou as redes sociais, né, como a decisão determinava que ele não podia utilizar. Claro, a tese da defesa de que o Jair Bolsonaro não esperava que essa carta fosse ser divulgada não se sustenta. Afinal de contas, o título da carta era Carta aos Brasileiros. Então é claro que esperava que fosse divulgada. Mas o fato dela ser divulgada não viola o que estava sendo determinado na decisão. Isso não faz o menor sentido, né? E o fato do Flávio Bolsonaro ser também, além de filho, além de candidato, ser advogado do Jair Bolsonaro, torna essa decisão ainda mais grave. Quer dizer, no futuro, então, um juiz pode decidir que um presidiário, né, um preso, não possa ter direito a acessar o seu advogado. Isso é muito grave. Muitas ditaduras fizeram assim. Não digo que o Brasil vive numa ditadura, eu acho que essa é uma tese muito extrema de algumas pessoas, tá? Mas é um tipo de comportamento institucional que se vê em ditaduras e que se revela muito preocupante. De novo, eu acho que essa decisão do Supremo Tribunal Federal, infelizmente, é mais uma decisão de caráter político e não de caráter institucional ou constitucional, como deveria ser da Suprema Corte.
0: A gente já vai trazer mais análise, notícia, atualização sobre este e outros casos da política e articulação interna aqui no país. Agora trazemos também informações sobre o Brasil ter enviado mais de 4 toneladas de vacinas para a Venezuela. É mais uma ação de socorro ao país que sofreu uma série de terremotos no último mês. A Danúbia Braga, ao vivo de São Paulo, está por aqui para trazer para a gente as atualizações e informações sobre essa ajuda humanitária. Danúbia, bem-vinda, bom dia.
4: Oi, Bia, bom dia para você, bom dia a todos. 4,5 toneladas, sendo então 690 mil doses de vacina. E aí foram divididas da seguinte forma: 48 mil da vacina BCG, depois 102 mil da vacina tríplice viral contra a caxumba, rubéola e sarampo, e 540 mil da vacina pentavalente. Todo o transporte realizado pela Força Aérea Brasileira, os imunizantes doados não impactam o Sistema Único de Saúde. Essa é mais uma etapa, então, da ajuda humanitária brasileira para a Venezuela, em que ao todo já foram enviadas mais de 16,5 toneladas de medicamentos, insumos estratégicos que incluem ali antibiótico, antitérmico, anti-inflamatório, também analgésicos, luvas, diversos equipamentos e também materiais hospitalares, então para infusão também, máscaras, luvas, gaze, tudo para essa parte de atendimento de saúde, uma vez em que esse setor naturalmente bem atingido e sofrendo ali muitas consequências devido a esses terremotos sofridos pela Venezuela, os terremotos que atingiram a Venezuela em junho deste ano. Além dessa remessa, o Brasil também já tinha enviado outras 350 mil doses de vacinas, das quais aproximadamente 100 mil eram contra a febre amarela e 250 mil doses da vacina contra a raiva canina, que são emergências de saúde na situação em que vive o país. Então, a última remessa enviada, 4,5 toneladas de vacina para contribuir então com essa ajuda humanitária à Venezuela. Volto com vocês.
0: Obrigada, Danúbia Braga. Agora vamos com a primeira rodada de previsão do tempo aqui do Jornal da Manhã. Nossa especialista em meteorologia, Paula Nobre, minha amiga, bom dia.
10: Bom dia, Bia. Chegamos.
0: O que temos hoje?
10: Chegamos para falar de tempo de chuva na região sul do Brasil. Bom dia a você, bom dia Cine, bom dia a todo mundo aqui, nossa audiência. Tem chuva no sul do Brasil mais uma vez. Essa chuva começa a perder intensidade nessa terça-feira em comparação com os últimos dias, né? A gente viu que choveu bastante desde o final de semana, mais de 150 milímetros em algumas áreas do estado gaúcho, Quaraí. Mais de 150 milímetros.
0: Bem expressivo.
10: Volume muito expressivo. E essa era a primeira chuva intensa do fenômeno El Niño. E ela não para por aí. Apesar de diminuir de intensidade nesta terça-feira, hoje ainda tem chuva e volumes expressivos em alguns pontos, como é o caso região das Missões, Planalto Gaúcho, Grande Porto Alegre também. Essas áreas podem ter volumes expressivos e tem alerta de perigo. No nosso mapa para hoje, alerta
0: bem roxo, Rio Grande do Sul aqui no
10: perigo. Isso, alerta da Defesa Civil para volumes expressivos hoje mais uma vez. Essa chuva pode vir acompanhada de novo por queda de granizo e rajadas fortes de vento. Ventou muito no final de semana na região do estado gaúcho. Ontem também a tendência de hoje de ventania de ventos que podem chegar até a casa dos 70 km por hora mais uma vez. Nosso próximo mapa mostra, em contrapartida, as áreas de tempo firme no Brasil, porque está chovendo no sul e o bloqueio atmosférico que está na região sudeste do Brasil impedindo essa formação de nuvens de chuva, ele colabora para o aumento do volume de chuva no sul. Isso porque as frentes frias não conseguem se deslocar. Essa chuva no sul do Brasil, ela acontece justamente por causa de uma frente fria que está estacionada na costa do estado gaúcho. Aqui em São Paulo hoje não chove mais uma vez. É um dia de temperatura alta em praticamente todo o interior de São Paulo, acima até dos 30 graus. E aqui na capital paulista vai subir até os 27 hoje. E sem possibilidade de chuva. Isso também no Rio de Janeiro, Minas Gerais, Espírito Santo, boa parte da região centro-oeste do Brasil e interior da Bahia também. Interior da Bahia que segue com predomínio de tempo firme e seco. A costa leste do Nordeste tem chuva hoje. Salvador é uma das capitais mais chuvosas, Manaus também. Temperaturas para hoje são elas máxima de até 27. Ah, baixa umidade, olha só. Antes de falar da temperatura, temos essa informação, muito bem, nossa diretora lembrou pra gente, 12% em alerta, áreas do centro-oeste do Brasil. Para vocês terem uma ideia, a Organização Mundial de Saúde prevê que a umidade relativa do ar, para ela estar boa, ela precisa beirar, está ali na casa dos 60%. 12% é muito baixo.
0: É muito pouco.
10: É muito pouco, precisa chover nessas
0: áreas.
10: Saúde,
0: risco de também incêndio ambiental, agricultura, muito complica para vários setores, para todo mundo.
10: Vários setores, umidade do solo, umidade do ar, muito bem, é isso. E a umidade vai seguir baixa também em áreas do estado de São Paulo. Temperaturas 25 graus em BH, não sobe tanto, e na capital paulista chega aos 27. 19 em Porto Alegre, 32 para você que está em Palmas. Cuiabá continua quente, se você está em Cuiabá, 35 graus de máxima hoje para você.
0: Paula, obrigada, até já.
10: Até mais.
1: Valeu, Paulinha. Israel anunciou o início da retirada de tropas das zonas ocupadas no Líbano. Vamos então conversar com o Luca Bassani, que vai trazer as informações para a gente agora. Fala um pouquinho sobre essa operação aí para a nossa audiência, meu amigo. Bem-vindo, bom dia.
5: Bom dia a você também, querido Evandro, a todos que nos acompanham aqui no Jornal da Manhã. Uma informação que mostra a diplomacia funcionando, pelo menos a cooperação entre Israel e o Líbano enquanto Estado constituído. Lembrando sempre daquela distinção que fazemos aqui para a nossa audiência, que existe o Líbano enquanto Estado independente, internacionalmente reconhecido, capital Beirute, que representa todas as etnias e todos os seus cidadãos, e há o Hezbollah, um grupo fundamentalista, terrorista xiita, que é financiado pelo Irã, representando os interesses iranianos e os seus próprios. Durante o começo da guerra entre Israel e Hamas, a guerra entre Estados Unidos, Irã e Hamas e Hezbollah e vários diferentes grupos, o Hezbollah veio em defesa dos iranianos e atacou o território israelense, que por sua vez respondeu e também ocupou zonas no sul do Líbano. Essa ocupação que acontece desde o mês de março e continua até agora. Todavia, depois de muitas conversas, muitas rodadas de negociação entre Israel e os libaneses, os israelenses decidiram retirar militares do sul do Líbano, desocupar determinadas áreas para passar o controle ao Exército Central Libanês, com a condição que o Hezbollah não retome o controle dessas áreas e que também os libaneses combatam o grupo terrorista para que assim não haja nenhuma ameaça para os israelenses nessa região. Isso é visto com bons olhos, afinal, o objetivo do próprio Estado do Líbano é desmilitarizar o Hezbollah até o final deste ano. Essa proposta que tem o aval dos Estados Unidos, de vários outros países da comunidade internacional e principalmente dos israelenses que acreditam que podem retomar relações diplomáticas com o Líbano, uma vez que o Hezbollah não atue mais militarmente na região. Todavia, é bom a gente também explicitar que o grupo terrorista não aceitou estes termos, não assinou nenhum acordo e disse que estará disposto a continuar a luta armada. Isso pode ser um entrave tanto para os libaneses quanto para os israelenses, mas com certeza já é um passo dado na direção certa e que faz também a pressão internacional diminuir sobre Israel, que foi muito acusado exatamente por essa ocupação ilegal do Líbano durante esses últimos meses, que de fato quebra uma série de acordos internacionais. Vamos observar os próximos capítulos, essa é apenas uma das frentes da guerra, lembrando que ela ainda continua no Irã, sobretudo na região do Estreito de Hormuz, que continua bloqueado, e agora, como falávamos mais cedo na primeira edição, com a possibilidade também do bloqueio do Estreito de Bab el-Mandeb pelos Houthis, dificultando a passagem pelo Mar Vermelho e sendo mais uma dor de cabeça para o comércio e a economia global. Logo mais veremos também com o nosso Alan Gani que os preços do barril do petróleo voltaram a subir consideravelmente.
1: Isso mesmo, o Luca Bassani, obrigado, meu amigo. Um bom trabalho para você. Vamos conversar aqui com a Jazz e com o Lucas Merreiro. Merreiro, é difícil olhar com otimismo para essas operações, como se elas fizessem parte de um acordo que simplesmente será cumprido sem nenhum tipo de interferência. Porque não é o que a história recente tem nos contado quando acompanhamos o conflito envolvendo Estados Unidos e Israel ali com países do Oriente Médio.
9: Com certeza. Inclusive esse drama na área do Líbano, que Israel vai, ocupa, aí sai, aí parece que vai dar tudo certo, mas depois o problema volta, isso já dura algumas décadas, né? Talvez dessa vez até seja um pouco diferente, porque Israel está adotando menos pudores para exercer o seu domínio naquela região do Oriente Médio, né? Israel por muito tempo tentou firmar acordo com diversos países, solução de dois estados, e isso sejamos francos, por diversas vezes, países como o Irã e, enfim, grupos terroristas que estão infiltrados nas instituições, né, como o Hezbollah, a antiga Al-Qaeda, tantos outros que passaram por lá, né, sempre quiseram a destruição do Estado de Israel, nunca aceitaram que houvesse um acordo entre as duas partes ali, né, uma solução de dois estados, e Israel eventualmente entendeu que ele só conseguiria se impor ali pela força. E é isso que tem feito, gerando vários problemas no caminho, né, cometendo muito

0: futuro eles possam voltar a atacar Israel. Aí Israel vai querer responder como? Com ocupação militar novamente. E a gente fica nessa novela, nessa epopeia que parece que não vai acabar nunca, né? A última justificativa que Israel utilizou para invadir o Líbano foi justamente essa, né? O Hezbollah, ali no, naquele contexto de guerra entre Irã, Estados Unidos e Israel, o Hezbollah aproveitou, atacou Israel e Israel conseguiu ocupar o Líbano, que é algo que eles já estavam com vontade de voltar a fazer há um tempo já, né? Então todo esse drama mostra para gente que, como você bem colocou, o Cine, essa é uma novela que, infelizmente, ainda está longe de terminar. O Oriente Médio, infelizmente, digo aqui novamente, ainda pode enfrentar novas ondas de terror.
1: E são tantos capítulos, né, Lucas Merreiro? Vamos recapitular rapidinho aqui para a audiência. O conflito no Oriente Médio entre Estados Unidos, Israel e Irã continua. Praticamente no mesmo ponto, a estaca zero da forma como começou há pelo menos 4 meses. O que ocorre nesse momento é que Israel e Líbano, que não estava diretamente envolvido nessa primeira guerra, firmaram um acordo e fizeram a substituição das tropas na região sul do Líbano, em que militares de Israel retornam ao país de origem e militares do Líbano são agora responsáveis por fazer a contenção do Hezbollah, o grupo extremista que financiado pelo Irã. Por isso é tudo, né, Dias Peixoto, tão complexo e sensível naquela região, porque envolve diferentes países, mesmo que não diretamente provocadores desse primeiro conflito, quando a gente fala de grupos extremistas. Qual que é o tamanho do poder e do interesse do Líbano na sua avaliação de conseguir realmente controlar essas operações daqui para frente?
2: Excelente, Bia. É muito importante ressaltar que a partir do momento em que houve ali a ocupação do sul do Líbano por tropas israelenses, concomitante a isso também bombardeios, a lógica de operação do Líbano foi dar uma resposta ao Hezbollah e dar uma resposta que incluiria ali algum tipo de medida de solução para esse conflito, para essa belicosidade iniciada ali mais em relação aos conflitos com o Hezbollah, mas que afetou diretamente a população libanesa, que muito sofreu e que teve, assim, seus direitos em uma ampla garantia cerceada pelos ataques de Israel também. Só que a partir disso, essas negociações e esse conflito, eles evoluíram para uma situação diplomática, que é o ideal, que é qual? Nós iremos retirar as tropas israelenses, desde que as tropas libanesas tomem estes espaços e possam combater o Hezbollah. Então, a partir disso, nós tivemos a resolução, ou pelo menos essa tentativa, de cessar-fogo de resolução desse conflito, muito diferente do que acontece no caso do Irã. E aí vem esses grupos, como Hezbollah, Hamas, no passado, e não com a mesma proporção de força, mas Al-Qaeda, Estado Islâmico, dentre tantos outros, Luiz. O que a gente precisa avaliar aqui? Esses grupos, muitas vezes, eles são organizações terroristas que acabam cooptando determinadas pessoas num discurso de radicalismo e ódio ao Ocidente e, principalmente, infelizmente, também a Israel, que naquele entorno sempre teve muitas ameaças lá atrás, no início da fundação do Estado de Israel, a postura do Egito, que muito mudou a postura do Egito, mas ali sempre houve um incentivo e uma visão contrária ao Estado de Israel e mais, muitas vezes até negando, não só que deveria existir, mas com um antissemitismo latente em alguns casos. E esses grupos capitaneados por determinadas nações, como o Irã pós-revolução, eles foram financiados e incentivados a carregarem esse ódio e ameaças a Israel e também ao Ocidente. E eles acabaram crescendo com células que fazem terrorismo, com ameaças, atentados tão tristes que nós vemos acontecendo na Austrália, Estados Unidos e tantos outros lugares. Então, a partir disso, existe sim uma necessidade muito grande de que os próprios países combatam esses grupos terroristas. E aqui eu estou me dirigindo não a Israel e ao Líbano fazer isso e desrespeitar em grande medida a soberania do país, mas ao próprio Líbano fazer isso e também, claro, contar com ajuda, cooperação, como aconteceu em vários casos em relação à França e outros países. Então, tudo isso é uma situação que na cooperação, na diplomacia, ela seria muito mais

0: fortuita do que numa guerra e num conflito direto que nós vemos na situação do Oriente Médio hoje.
1: Ainda no noticiário internacional, os Estados Unidos anunciam imposição de tarifa adicional sobre produtos importados do Canadá. Além do Brasil, portanto, o país vizinho aos Estados Unidos também sofre com sanções. Acompanhe na reportagem de Paulo Edson Fiore.
2: Os Estados Unidos vão impor novas tarifas de 50% sobre alguns produtos canadenses, como bebidas alcoólicas, automóveis e laticínios. O presidente Donald Trump alega que a medida é uma resposta ao tratamento discriminatório do Canadá em relação aos produtos americanos. Trump assinou proclamações com base em uma lei comercial de quase um século, a seção 338 da Lei Tarifária de 1930, que permite a aplicação de tarifas de até 50% sobre importações de países acusados de adotar práticas comerciais discriminatórias. De acordo com a Casa Branca, a medida vai entrar em vigor em 19 de agosto. As tarifas irão atingir os produtos, independentemente de serem originários do acordo de livre comércio entre Estados Unidos, México e Canadá. No entanto, algumas exportações ficarão de fora da nova tarifa, entre elas energia, potássio, minerais críticos e pescado. Em comunicado, o primeiro-ministro do Canadá, Mark Carney, afirmou que os Estados Unidos começaram a impor diversas tarifas, já violando o acordo de livre comércio entre Estados Unidos, México e Canadá. O premier ressaltou que as ações recaíram sobre o setor automotivo canadense em descumprimento ao acordo e, portanto, o Canadá, como é o seu direito, simplesmente igualou essas medidas. O primeiro-ministro ressaltou que, em resposta às medidas e ameaças à soberania do país, províncias, territórios e canadenses de costa a costa se uniram. Os territórios decidiram tomar ações para apoiar a economia e defender os trabalhadores locais. As medidas mais recentes surgem após o presidente Trump ameaçar taxar o Canadá devido a uma fumaça de incêndios florestais que se alastrou para os Estados Unidos.
3: Vamos conversar um pouquinho então com o nosso Alan Gani. Bom, se ele está aplicando esse tamanho de tarifa num país vizinho, aliado como o Canadá, não é surpreendente que faça isso com o restante do mundo, inclusive com o Brasil. Então, assim, a gente já começa a perceber que essas decisões do Trump são zero pessoais,
4: Perfeito,
3: né, Alan Gani?
4: Evandro.
3: Conta aí, meu amigo, bem-vindo.
4: Olha só, Evandro, obrigado. Isso mostra, né, que não tem nada contra o Brasil, nada contra o presidente Lula, o atual governo. Na verdade, o Trump entende que as tarifas protecionistas são uma grande arma que ele tem contra vários países do mundo, né? Então ele defende tarifa protecionista, Evandro, desde a década de 80. Ele acredita que vai trazer mais arrecadação para os Estados Unidos, ele acredita que vai reindustrializar os Estados Unidos, que vai atingir a China, porque a China, por exemplo, exporta para o Vietnã e do Vietnã vai para os Estados Unidos, que vai trazer países para a mesa de negociação e ele vai conseguir vantagens em outras áreas. Então não é nada pessoal contra o Brasil. Prova disso é que ele está taxando em 50% o Canadá, que é uma tarifa superior à do Brasil. E a gente está falando de um país que é basicamente uma continuação dos Estados Unidos, é uma extensão dos Estados Unidos, né? O povo ali é muito parecido, a mesma língua, enfim. Então, o Brasil, sabendo disso, eu acho que isso ajuda nas negociações, né, de continuar insistindo numa via diplomática e mostrar que tem pontos de convergência, e o Brasil também tem que ceder em alguns pontos. Vários países têm cedido. Então, o Reino Unido tem cedido, Evandro, a Coreia do Sul cedeu também, a Índia cedeu. Então, o Brasil também, em algumas áreas, não estou falando do PIX, aí não tem sentido, mas em algumas áreas a gente é muito protecionista. Então, também buscar ceder, buscar uma parceria como minerais críticos, aí sim a gente consegue ter uma melhor solução para essa guerra tarifária contra os Estados Unidos.
3: Agora, o que a gente percebe também, né, Alan Gani, é que o Brasil vai buscando alternativas diante de um tarifaço que se propõe e que permanecerá, pelo menos por enquanto outras negociações não acontecerem. E aí, nesse caso, entra a União Europeia, porque essas exportações, no caso da União Europeia, cresceram um cerco ali. Bota aí para mim, gente, fazendo um favor, bota o trem aí da informação aí que está rodando aí. Quantos foram milhões? Deixa eu só ver o número.
4: 2 bilhões.
3: Sobe aí.
4: 2 bilhões de
3: Sobe esse TP aí,
4: dólares.
3: galera. Vamos lá. 10 bilhões. Gani. Ah, tá.
4: Não, não, aqui foi o semestre. 2 bilhões foram 2 meses.
3: Que dificuldade. Falam, chama aí o número da União Europeia. Não bota o trem aí para eu ver. 10 bilhões de reais. Gani, aí o quanto reais, isso mostra também a importância de se ter outros mercados à disposição.
4: Super importante, Evandro, porque veja, né, se a gente pegar a União Europeia, somando os meses de maio e junho, foram 2 bilhões de dólares, 10 bilhões de reais, bastante importante. E a China também. Então, o que o Brasil deve fazer? Buscar outros parceiros comerciais, que é o caso da China, a União Europeia, mas também não pode desprezar os Estados Unidos. Continuar na negociação com os Estados Unidos, tentando ampliar a lista de exceções. É verdade que ela foi bem ampliada. É. E aí o setor privado, os empresários aqui no Brasil, eles tiveram um papel fundamental. Exatamente. E também buscar acordos de cooperação. Ora, por que não um acordo em relação aos minerais críticos, dado que a gente não tem, infelizmente, a capacidade de extração, de produção e de refino? Não precisa ser um acordo onde a gente vai ser o exportador da commodity e os Estados Unidos vão ficar com o valor agregado, mas uma parceria onde a gente também possa exportar o valor agregado. Então, eu vejo que há pontos de convergência, mas, infelizmente, o governo brasileiro insistiu muito num discurso político. Ah, um ataque à soberania, de vitimismo, quando, na verdade, também havia possibilidade de avanço nas negociações, inclusive com as concessões. Ora, por que que o Reino Unido conseguiu? Por que que a Coreia do Sul conseguiu? Por que que a Índia também conseguiu, né, atenuar os efeitos do tarifaço? Por que que a gente não aprende com esses países e adota a mesma estratégia que eles utilizaram?
3: Valeu, Gani. Até já, meu amigo. Daqui a pouco conversamos mais.
4: Até.
1: Olha, enquanto a gente observa essas movimentações que envolvem sanções econômicas, existem outras também. O governo de Donald Trump concedeu, por exemplo, o green card ao ex-deputado Eduardo Bolsonaro. A medida vale também para a esposa e filhos do ex-parlamentar. A gente vai entender na reportagem da Beatriz Souza.
5: O governo dos Estados Unidos concedeu um green card ao ex-deputado federal Eduardo Bolsonaro. O documento garante a ele o direito de morar e trabalhar legalmente no país por tempo indeterminado. A autorização também se estende à esposa e aos filhos do ex-deputado e representa um dos principais mecanismos de residência permanente concedidos pelo governo americano. Além de autorizar a permanência definitiva nos Estados Unidos, o Green Card também autoriza o exercício de atividades profissionais sem a necessidade de um visto vinculado a um empregador. Possibilita também estudar no país e facilita a entrada e saída no território americano. O titular também pode, futuramente, solicitar a cidadania americana, desde que cumpra os requisitos previstos na legislação. Eduardo Bolsonaro está nos Estados Unidos desde fevereiro de 2025. Ele viajou inicialmente com visto de turista, que permitia a permanência de até 6 meses no país. Desde então, afirma ser alvo de perseguição política e diz que deixou o Brasil em razão de decisões da justiça brasileira. A concessão do Green Card encerra a necessidade de renovação do visto temporário e regulariza a permanência do ex-parlamentar em território americano. Eduardo Bolsonaro foi condenado pelo Supremo Tribunal Federal a 4 anos e 2 meses de prisão pelo crime de coação contra o STF para tentar impedir o julgamento de Jair Bolsonaro por tentativa de golpe. O STF determinou ainda a inelegibilidade imediata do então deputado por 8 anos, contados a partir do cumprimento da pena. Desde que passou a viver nos Estados Unidos, Eduardo ampliou a articulação com autoridades e congressistas americanos, fazendo críticas ao judiciário brasileiro e defendendo sanções contra ministros do Supremo Tribunal Federal. A concessão do Green Card ocorre em meio ao aumento das tensões diplomáticas entre Brasil e Estados Unidos por conta do tarifaço, atribuído pelo governo Lula à ação da família Bolsonaro junto ao governo Trump como forma de interferir no processo eleitoral brasileiro.
1: Essa concessão, hein, Lucas Merreiro, representa o quê nesse momento simbólico que o país enfrenta? A gente sabe aqui, foi bem lembrado na reportagem da Beatriz Souza, que Eduardo Bolsonaro, o ex-deputado, foi condenado aqui em território brasileiro. Ou seja, a justiça quer que ele venha para cá para cumprir essas penas, independente do mérito. Considerado até, nesse contexto como um foragido. Essa concessão, portanto, por parte do governo norte-americano dessa espécie de nacionalidade, do green card, ela manda um recado também para o Brasil?
6: Acho que sim. Olha só, o Eduardo Bolsonaro, ele tem uma certa proximidade com a família Trump, né? Não é surpresa que o governo americano concederia o green card ao Eduardo Bolsonaro, mesmo num período em que o governo americano praticamente não está cedendo green card para ninguém, né? Mas é uma situação excepcional. É um recado que os Estados Unidos manda para o Brasil, no sentido de não enxergar uma legitimidade nessa condenação do Eduardo Bolsonaro. E veja só, acho que estão corretos nessa interpretação. Essa condenação do Eduardo Bolsonaro foi muito bizarra, foi muito esquisita. Dizer que houve coação no curso do processo porque ele procurou autoridades internacionais para denunciar supostas injustiças institucionais e jurídicas que o pai dele estava sofrendo, isso não é coação no curso do processo. Coação no curso do processo é você ameaçar uma testemunha, é você ameaçar um juiz, é você, ir atrás de autoridades, né, para evitar que aquela investigação ou que aquele processo efetivamente, né, se cumpra, vá para frente. Isso é coação no curso do processo. E outra, se o Eduardo Bolsonaro tem que ser condenado porque procurou os Estados Unidos para denunciar supostas injustiças que o pai dele sofria no processo dele lá do suposto golpe de Estado, então por que o Lula, por exemplo, não sofreu a mesma penalidade quando os seus advogados foram até o Tribunal de Haia, né, foram até as cortes internacionais, foram inclusive até os próprios Estados Unidos para denunciar o juiz Sérgio Moro. O PT fez exatamente isso. Agora, com o Lula, não aconteceu absolutamente nada. Então é mais um daqueles casos em que você vê que, além de acontecer uma má aplicação da legislação, é o critério de dois pesos e duas medidas. Não dá para dizer que a justiça está reinando no Brasil enquanto esse tipo de critério arbitrário continuar acontecendo.
3: Fala, Jess Peixoto.
0: Quando a gente olha para essa situação toda de Eduardo Bolsonaro, da lógica como o Eduardo Bolsonaro está cada vez mais próximo aos grupos dos Estados Unidos, ao próprio governo Trump, nós precisamos também entender que esta é uma informação política. Isso de fato mostra um trânsito, uma importância e mais. Passa uma mensagem que talvez a família Bolsonaro realmente esteja conseguindo um certo grau de influência dentro da Casa Branca ou determinadas alas mais próximas aos republicanos. Este é o caso específico, por exemplo, de Marco Rubio, que nessa última semana teve alguns embates com o presidente da República do nosso país, o presidente Lula. Então, tudo isso contribui para uma mensagem política muito forte. Agora, o governo Lula vai com certeza utilizar isso como um indício de traição à pátria, como um indício de erro da família Bolsonaro e até pessoalmente de Eduardo em relação à sua postura com o seu próprio país. Eu quero frisar uma informação que o Merreiro traz em relação àquela condenação do Supremo Tribunal Federal. Nós estamos falando de um filho que não só na sua condição de filho, mas na sua condição de deputado federal, escolheu fazer ações e denúncias em nações estrangeiras. Você pode concordar ou discordar disso. O que você não poderia é simplesmente, pelo fato de ter-se uma discordância, dizer que isso é ilegal, que isso é criminoso, que isso é um absurdo. Até porque é um artigo na Constituição Federal que diz que as ações e as falas dos parlamentares, elas são invioláveis, quaisquer, não umas ou outras, mas quaisquer. Então, isso contribuiu e isso legitimou uma narrativa e uma visão de vários, entre eles o próprio Eduardo, de perseguição. O que, na lógica dele, teria o levado a se exilar nos Estados Unidos. E agora ele recebe um visto, segundo informações aí, que é uma categoria muito específica, o EB1, que é uma das lógicas mais altas do Green Card e que vem devido a aspectos que o governo julga como excepcionais, características, é um visto profissional. Então, tudo isso passa uma mensagem política, mas infelizmente também abre um flanco gigante do que está acontecendo no nosso país em relação ao nosso direito de expressão e até mesmo dos nossos parlamentares.
3: Agora 7 horas e 50 minutos.
1: Repita.
3: 7:50. 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

0: 3 minutos. Vamos ao vivo com a informação do David de Tarso, porque tem operação do Ministério Público de São Paulo hoje de manhã. É uma operação, portanto, que investiga a atuação de um grupo suspeito de operar uma rede financeira clandestina para lavar dinheiro para o PCC. David de Tarso, traz para a gente os detalhes sobre os mandados expedidos também. Bom dia, bem-vindo.
1: Exatamente isso, pessoal. Muito bom dia a vocês, bom dia a todos. Então, entre os principais alvos está o Alexandre Salles Brito, que, segundo as investigações conduzidas pelo Ministério Público de São Paulo, funcionava como chefe desse esquema, operando o dinheiro do primeiro comando da capital. E essa operação realizada hoje é o desdobramento de outras operações que a gente viu lá atrás. Entre elas, a que desarticulou o tráfico de drogas na favela do Moinho, região central da capital paulista, que fornecia drogas à Cracolândia. E hoje, né, a gente vê que o fluxo não está mais concentrado nessa região central dos usuários de droga. O Leonardo Moja, que é conhecido como Léo do Moinho, que chefiava o tráfico de drogas. Qual que é a ligação dele com essa operação de hoje? Segundo os investigadores, promotores do GAECO, com quem eu conversei há pouco, eles disseram que o Léo Moja, ele lavava dinheiro por meio desse operador financeiro e por meio dessas pessoas também que operavam então todo o sistema, trazendo o dinheiro em espécie, montando empresas de fachada e branqueando o dinheiro, ou seja, dando uma transparência de legalidade a todos esses recursos provenientes do tráfico de drogas. Ao todo estão sendo cumpridos 18 mandados de busca e apreensão, além de 18 de prisão nos mais diferentes municípios aqui da região de São Paulo, né, para desarticular essa rede de operadores financeiros. E não era só isso, tinha também o Tribunal do Crime. Como que funciona o Tribunal do Crime? Normalmente, esses criminosos do PCC, eles chegam ameaças e entraram em disputas, até mesmo, segundo os promotores, em casas no condomínio de luxo em Riviera, no litoral aqui de São Paulo. A gente está apurando todos os detalhes, mas já tem algumas informações na minha coluna, no site da Jovem Pan. Convido a todos para que queiram, né, ter mais detalhes sobre essa operação do Ministério Público. As informações estão lá e a gente também está apurando todos os detalhes e vamos trazer ao longo da nossa programação.
2: Valeu, David. Eu quero falar agora de uma pesquisa eleitoral feita pela Genial Quest entre os dias 10 e 13 de julho, que mostra que para 55% dos eleitores há uma crença de vitória para o presidente Lula. Vamos dar uma olhada aqui, ó. Quem você acha que vai ganhar a eleição segundo esse levantamento? Em abril, esse número dava que 49% acreditavam em Lula, 32% em Jair Bolsonaro, 14% não sabiam e 5% em outro candidato. Agora, esse número sobe em julho. 55% acreditam na vitória de Lula nas eleições de 2026, enquanto 25% acreditam na de Flávio Bolsonaro. Ou seja, Lula teve um aumento interessante, enquanto Flávio Bolsonaro acabou caindo aí 7 pontos, mas se a gente levar em consideração a margem de erro, que costuma ser de 2 pontos percentuais para mais ou para menos, esse número muda um pouco, mas ainda assim há uma prevalência de Lula. 16% disseram que não sabem agora e 4% votariam em outro. Esse levantamento foi registrado no Tribunal Superior Eleitoral pelo número BR-07181-2026 e ouviu 2.004 eleitores entre 10 e 13 de julho.
0: Lembrando, né, que essa primeira pergunta não é sobre intenção de voto, é Exato. A leitura que o eleitor observa do momento eleitoral de cada um dos candidatos e está percebendo quem que eles consideram que vai vencer ou não. Aí na próxima questão aqui a gente tem a escala de posições políticas, em qual grupo você se encaixa. A Genial Quest perguntou então qual que é o posicionamento dos eleitores. Quem se considera lulista, 19%. Aí nós temos um percentual interessante também, 13% dos eleitorados, dos entrevistados, que são de esquerda, mas não necessariamente lulistas. Quem se posiciona como independente, aqui que está um número com grande relevância, 33%, ou seja, são eleitores que não necessariamente colam na direita, na esquerda, em Lula ou no sobrenome Bolsonaro. Direita não bolsonarista, 21%, também é um índice que cresceu, principalmente depois da prisão do ex-presidente Jair Bolsonaro e da chegada de Flávio como candidato. Bolsonarista, de fato, que vota pelo sobrenome também, pela figura política de Jair Bolsonaro e de Flávio, 12%. não sabem ou preferiram não responder, são 2% dos entrevistados. Mas é interessante a gente observar, né, Cine, a soma aqui de quem é de direita, pouco mais, chega a 33%, e a soma de quem de alguma forma se posiciona como de esquerda, não alcança o mesmo índice. Mas aqui, possivelmente, o eleitor independente tem apontado aí a intenção de voto para o lado de Lula, que tem crescido frente a Flávio.
2: É interessante perceber que a maioria das pessoas prefere se colocar como independente. Não quer apontar diretamente em qual candidato ela votaria. Assim como há um descolamento entre a direita e o que as pessoas entendem de direita bolsonarista, ou seja, um grupo dentro da direita que segue necessariamente as ideias, os conceitos de Jair Bolsonaro e sua família. Mas 21% dizendo que está na direita, mas não necessariamente com a família Bolsonaro. E aqui está o grande desafio dessas candidaturas, que é conseguir conquistar os independentes estando em polos muito separados, muito opostos. A única questão é que, mesmo havendo essa oposição forte, é difícil você acompanhar também alguém que queira votar numa terceira via. Os independentes vão caminhar com algum desses grupos.
0: Exatamente. Já já a gente traz a análise dos nossos comentaristas sobre essa pesquisa também.
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0: Olá, agora 8 horas da manhã.
2: Repita.
0: 8 em ponto dessa terça-feira, dia 21 de julho, reta final do mês. Cartão de crédito quase fechando. Daqui a pouco dá pra passar um cafezinho super faturado, Evandro.
2: Exatamente.
0: Por enquanto ainda não, é café barato.
2: É, então vamos só o seguinte, um pãozinho na chapa com um cafezinho bem forte hoje, pra dar aquela economia enquanto o cartão de crédito não vira. Aí depois que ele virar, dá pra você acrescentar uma salada de frutas, um bolinho de alguma coisa, pode ser recheado, pode não ser, um pão de queijo, umas carolinas, enfim, mas deixa pra depois. Nesse momento, vamos naquele cafezinho rápido pra gente aguentar a terça-feira.
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0: Ótima manhã de terça-feira pra você ligado aqui na Jovem Pan em todo o Brasil, Rock and Pop. Muito prazer, eu sou o Dinho Oliveira e claro, você pode participar também indicando seu rock, seu pop pelo 11-99411-8221. 11-99411-8221. Entre outras, a gente tem Lily Allen por aqui, tem Bon Jovi, também o Outcast. Pra começar, tem Gorillaz, Clint Eastwood.
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0: seu R.E.M. aqui na número 1 do Brasil, Shine Happy People, antes Paralamas, Alagados e também Outkast, Hey Ya. Continua rolando o Rock and Pop, que não acabou não, daqui a pouco tem mais meia hora pra você, entre outras na volta do break, tem Lily Allen, Bon Jovi e Spice Girls, fica por aqui, hein?
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0: Red Hot Chili Peppers, Other Side, antes Lily Allen, Smile, a gente voltou ao ano de 1986, Legião Urbana, quase sem querer, dentro do Rock and Pop agora, chegando a melhor da semana.
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0: Madonna, The Styria. Som que a Madonna praticamente lançou no último domingo, na cerimônia de encerramento da Copa do Mundo nos Estados Unidos. Inclusive, se você não viu os vídeos da cerimônia de encerramento desse som da Madonna, The Styria, vale a pena conferir com os dois seguranças, praticamente bailarinos, com aquela performance, aquele gingado todo ao lado dela. Dois brasileiros, inclusive Ronaldinho Gaúcho e também Ronaldo Fenômeno. The Styria da Madonna, fechando mais um Rock and Pop, de volta amanhã, 8 da manhã, horário de Brasília, aqui na Pan.
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2: Conexão de volta aqui na Pan. E além de dirigir o primeiro show do intervalo da história de uma Copa do Mundo, Chris Martin também deu sua contribuição mais do que especial ao espetáculo. Após Madonna, Justin Bieber, BTS e Shakira entreterem os mais de 80 mil espectadores no MetLife Stadium, o líder do Coldplay apresentou We Dance, música composta especialmente para encerrar o evento, que consagrou a Espanha como campeã. E ainda sobre a Copa, aparentemente nem todo mundo curtiu as atrações que duraram exatamente 11 minutos antes de a bola rolar no segundo tempo. Deles foi o eterno rebelde Liam Gallagher, que definiu tudo como uma viagem que deu errado. Ainda bem que estou com minhas meias espirituais, senão aquele show poderia ter me tirado do sério, fecha aspas para Liam Gallagher. Fique ligado, a qualquer momento tem mais aqui na

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10: Seja bem-vinda, Jovem Pan. Ótima manhã de terça-feira pra você, por aqui, Dinho Oliveira. A número 1 do Brasil.
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0: Weekend, Ariana Grande, aqui na número 1 do Brasil, Save Your Tears. Antes Green Day, também Lagoon. Continua uma hora só de músicas aqui na Pan, agora com Miley Cyrus.
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0: muito mais músicas na sua manhã de terça-feira aqui na Jovem Pan. Som acústico aí do Kid Abelha, Quero Te Encontrar, Justin Bieber, também Chainsmokers e Coldplay. E não acabou não, tem uma hora só de músicas aqui na Jovem Pan.
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1: Olá, bom dia, seja bem-vinda, seja bem-vindo. Eu sou o Fernando Rocha, esse é o nosso Morning Show. Hoje é terça-feira, recesso no Congresso lá em Brasília, mas nem por isso Brasília deixa de ser assunto. Hoje a gente fala da grande polêmica das emendas, das articulações políticas e também sobre a corrida presidencial. Eu te pergunto, será que Flávio está perdendo ou ganhando apoio? Porque o presidente argentino Javier Milei vem para o Brasil. Lula também está na área, já provocou lá nos Estados Unidos o todo-poderoso Marco Rubio. Apoios internacionais podem influenciar as nossas eleições? O que você acha? Milei, Marco Rubio, Macron na França. Todo mundo está no jogo e todo mundo fala, todo mundo escuta. Eu quero saber você, sua opinião. Mande aí a sua opinião nos nossos canais. Temos o site, temos o chat, tem um WhatsApp prontinho te esperando. A pergunta é, os apoios internacionais podem definir ou influenciar as nossas eleições? 1191-3258-055. O mundo fala, a gente escuta. Vamos ver aqui o sofá, que aí todo mundo escuta com discórdia. Meu caro Henrique, o herói de todas as resistências, muita gente apoiando o Flávio Bolsonaro. Marco Rubio aí falando sobre questões políticas, Javier Milei nem se fala. Você acha que esses apoios acabam influenciando o nosso eleitor?
2: Então, se for só o apoio deles falarem que vão preferir um candidato ou outro, eu acho que não. Agora, se for interferência, como eles já fizeram na América Latina, como os Estados Unidos já fez na América Latina, eu acho que aí sim pode ter interferência, porque aí vai ser uma interferência direta e não só a vontade do cara de ser o candidato A ou o candidato B.
1: Let's Perfect, aqui conosco também, com sua elegância, simpatia e também a sua força. Você concordou com o que o Henrique disse?
3: Mais ou menos, não tem como concordar 100% com o Henrique. Eu espero que influencie, né, na verdade. Então a gente vai ver agora o Milei aqui na convenção do PL, no sábado, se eu não me engano. Vamos ver se vai fazer alguma diferença. Ele já esteve presente com o Flávio, com o Bolsonaro, e também no CPEC de Balneário Camboriú em 2025. Então, vamos ver as cenas dos próximos capítulos.
1: O Matheus, o Marco Rubio, o presidente Lula disse, ó, se quiser faz um comitê aqui, só vem logo participar da campanha mesmo, já que você está falando tanto.
4: Eu acho que o Lula tem que tomar cuidado com os convites que ele faz, que uma vez que ele falou, de repente vai que o pessoal topa. E agora, acho muito curioso o Henrique falar que os Estados Unidos fizeram intervenções na América Latina, né? A não ser no caso da Venezuela, que foi uma intervenção militar ali e óbvia, as outras são apoios, são coalizões, como o caso do Equador, como o caso da Colômbia, como o caso do México. Então parece que foi forçado, mas não foi. Foi um grande acordo. Então, com certeza, um apoio internacional pesa, especialmente do Macron para o Lula, né? O Macron é amigo do Lula e é justamente o único presidente europeu que está barrando o acordo com o Mercosul de fato se concretizar. Se isso se chama apoio, acho que a gente não precisa de inimigo, né?
1: Será? Fala aí, Canito.
5: Eu concordo com o Henrique que em termos eleitorais, eu não acho que o povo brasileiro fica muito preocupado com isso, assim, sabe? Quem apoia, quem não apoia.
1: Depende de quem fala, não.
5: Não acho que vai mudar.
1: São os amigos do Lula.
5: Eu acho que é o contrário. Na verdade, o perigo é o contrário. Já aconteceu no Canadá, eu já tenho enfatizado aqui, o apoio do Trump fez a direita perder no Canadá. Se a gente pegar no Brasil, a pesquisa fala que Trump tem 30% de pessoas que gostam dele, 70% que não gostam no Brasil. Se você pegar, pode perder, é o contrário. Agora, intervenção, sim, é um perigo e já teve em 22. Se a gente pegar
3: recente... Você acha que é um perigo a intervenção é um perigo. Aqui no Brasil?
5: Não, já teve.
3: Não, o governo, dos Estados Unidos aqui agora? Agora, que o Trump... Você acha que é um perigo
5: evidente.
3: O Trump vai intervir aqui?
5: Não,
3: militarmente?
5: Claro que é um perigo, gente.
3: Por quê?
5: Deixa eu falar, só pra gente lembrar. Em 22, o governo americano financiou a campanha do Lula. A gente pega os AIDS, todo esse movimento. Isso é sabido, gente. Provado. Toda a campanha dos democratas americanos financiavam o PSOL, financiavam a Erika Hilton.
4: A parte mais legal, uma pena que a câmera não estava aberta. Porque o Henrique
5: financiava os AIDS,
4: não, só se pesquisar. O Henrique estava feliz da vida,
2: assim,
4: se divertindo,
2: cara?
4: Quando o Canito falou, teve intervenção do governo americano. E o Henrique, isso!
1: E a intervenção de Brasília agora. O Bruno está conosco,
2: depois
1: como
2: sempre.
1: Vamos colocar o Bruno aqui. aqui. Brunão, tá conosco, tá ouvindo, Bruno? Você tá ouvindo tudo?
6: Ouvindo sim essa história. Eu acho que o que é importante a gente rebater rapidamente é a fala do Henrique em relação a esse risco de intervenção. O Henrique está acreditando naquele relatório do ministro Mauro Vieira que foi feito com um achismo, na verdade, né? A diplomacia sendo improvisada e até agora não conseguiu reafirmar ou confirmar qual o risco de invasão. O Henrique está replicando essa informação que não é confirmada.
2: Só um parênteses, eu não disse aqui nada de questão de invasão. Eu disse da questão da intervenção, que é um risco, sim.
6: Intervenção
2: já
6: americana?
2: Já aconteceu na América Latina, principalmente no
1: quando
2: fim do
1: século passado. Quando você fala isso, você está falando de PCC.
6: Mas a Venezuela não era uma democracia há muito tempo,
2: por
6: né?
2: Exemplo,
6: a Venezuela não era uma democracia quando houve a invasão.
2: Não.
6: E não é até
2: a
6: hoje.
2: A Venezuela é o caso mais absurdo de todos, que houve uma intervenção física. Mas quanto a financiamentos e afins, como já aconteceu nos anos 80 e 90, que a gente teve várias ditaduras aqui na América Latina, boa parte delas financiadas, sim, pelos Estados Unidos, aí é algo que a gente tem que ter.
4: Mas eu acho que o medo é o PCC e Comando Vermelho.
1: Estão falando de PCC e a gente tem informação sobre isso. Bruno, continue conosco, porque tem informação quente sobre a questão de PCC. Uma operação do Ministério Público está mirando a rede de financiamento do crime organizado. Quem tem as informações é David de Tarso, aqui conosco na janela do Morning Show. Conta pra gente, David. Bom dia e bem-vindo ao Morning Show.
7: Exatamente, Fernando. Muito bom dia a você, bom dia a todos que nos acompanham nas mais diferentes plataformas da Jovem Pan News. Falamos sobre uma operação do GAECO, do Ministério Público, que identificou o operador financeiro do Leonardo Moja. Quem que é Leonardo Moja? Ele foi preso em 2024 e era o principal traficante que fornecia drogas à Cracolândia. Por isso que foi desmobilizada aquela situação dos usuários que se concentravam na região central da capital paulista. E agora foi descoberto, então, o principal operador financeiro dele, que é o Alexandre Salles de Brito. Ele que é conhecido como Buiú, foi preso na operação de hoje, desta terça-feira. Além dele, outras 17 pessoas também tiveram mandados de prisão, além de 18 de busca e apreensão, porque os investigadores estão avançando contra essas pessoas. De que forma que eles agiam, segundo os investigadores, os promotores? Eles montavam empresas de fachada, pegavam o dinheiro em espécie, fazia a pulverização desse dinheiro e depois dava o branqueamento, ou seja, aquele dinheiro ilícito era classificado como lícito. Mas os investigadores estão atentos e descobriram como é que esses criminosos do PCC operavam todo esse esquema financeiro. Os detalhes estão na minha coluna no site da Jovem Pan, convido a todos a acessarem. Mas, de fato, é que cada vez mais, né, a gente vê a engrenagem do crime organizado sendo operada por empresas de fachada nos mais diferentes segmentos. Fernando.
1: Ô David, explica pra gente uma coisa que pintou uma dúvida aqui. Quando a gente fala, né, da questão da Cracolândia, então quer dizer, existe um jeito de encontrar ali o fio da meada. Tem um nome, tem um cara que foi encontrado, que foi atingido. Ou seja, quando a polícia quer, ela chega ali no nervo do dente, não é verdade? Porque prenderam o cara e aí o fluxo acaba sendo afetado também.
7: É exatamente isso. Ele, segundo os investigadores, era o principal fornecedor de drogas da Cracolândia. Identificou-se que a favela do Moinho, que tem uma proximidade onde os usuários se concentravam, né? Ele que fazia, então, esse tráfico funcionar. E aí os operadores financeiros também agora foram descobertos na operação de hoje. O que é importante é seguir o caminho do dinheiro. E é isso que os investigadores estão fazendo.
1: Ô David, muito obrigado. Vamos acompanhar tudo aí. Qualquer coisa, chame a gente por aqui, tá bom? Então é isso, gente.
4: Aí, tá total.
1: É só querer, falta vontade política muitas vezes. Vamos lá, tem nome, tem sobrenome, tem lugar onde fica, tem gente para comprar, tem gente para oferecer.
4: Só para pontuar, a gente estava conectando com a questão dos Estados Unidos terem declarado como organização terrorista, é com o objetivo de fazer isso, que é estrangular a parte financeira do Comando Vermelho e do PCC. Eu estava buscando alguns dados do Escritório das Nações Unidas para Droga e Crime, eles apontam um movimento de cerca de US$2 trilhões por ano nesse mercado de drogas. E boa parte disso sai do Brasil. Então, esse estrangulamento financeiro, ele é a única forma que nós temos de combater, inclusive, o vício.
1: Eu queria perguntar para o Bruno, é uma coincidência ou a gente está vendo uma ação mais enfática das forças públicas, as forças do governo, contra essas organizações, entre aspas, criminosas barra terroristas, depois daquela definição do governo americano, Bruno?
6: Olha, Fernando, eu queria muito falar sobre isso e você acertou. Eu estava me perguntando aqui onde nós estávamos, ou onde os governantes, as autoridades estavam nesses últimos anos que o Comando Vermelho, o primeiro comando da capital, conseguiu toda essa estrutura chegar nos altos níveis e ninguém fez nada. Conseguiu essas ramificações e ninguém fez nada. Somente agora, após ações do governo americano em classificar como terrorista, às vésperas de uma eleição, é que estão combatendo o crime organizado. Foram 17 anos do governo do PT. Nada se viu contra o crime organizado. Me causa estranheza essa ação justamente agora. Mas é aquilo, né? Ainda bem que tarde do que mais tarde.
1: Pois então, o Henrique está aqui, ele pode responder um pouco sobre isso.
2: Não, não foi, não é essa questão aí que o Bruno traz, 17 anos de governo do PT e nada foi feito. É, o combate sempre aconteceu.
4: Piorou, né, Henrique?
2: Mudou agora, é que, de fato, depois que isso começou a ser comentado e afins, é normal que se coloque um holofote, principalmente na questão de estar falando sobre...
3: Ou seja, o problema nunca foi combater.
1: Agora começou a fazer, Henrique, agora aumentou não, muito.
4: Olha só, você falar que agora começou a falar, parece que você não está no programa aqui de segunda a sexta com a gente. Operação a gente fala de segurança pública todos os dias. O ponto é, falar de realmente ações contundentes é realmente muito mais recente. Porque a gente falava só do crime. Ah, matou, ah, roubou, ah, aumentou o número de celulares roubados. Agora, essas ações focadas que o Fernando trouxe aqui junto com o Bruno, de fato aumentou muito depois que o governo
1: mas
4: americano
1: entrou nesse jogo. Mas acho que é coincidência, né? Não,
2: já eu acho que aconteciam é ações. A Polícia Federal sempre fez
4: então,
2: ações.
4: A gente que não
6: esse governo não existe coincidência.
2: Não havia um holofote tão grande. Não é questão da gente não noticiar.
4: Ei,
2: é questão de que ninguém fica comentando.
5: Depois da eleição, vai continuar?
2: A Polícia está fazendo. A Operação Carbono Oculto, por exemplo, que pegou o peixe grande, foi uma operação que acabou tendo, sendo mais noticiada em razão da natureza dela.
3: Henrique, nunca foi do interesse do governo petista combater as facções aqui no Brasil. A gente sabe muito bem disso. Nossa, então, quando você fala que, ai, não, já combatia, ai, já era um problema. De fato, era um problema, mas não era do interesse do governo brasileiro combater esse tipo de coisa. Agora, quando o Trump, finalmente, alguém fez alguma coisa em relação ao estrangulamento financeiro dessas organizações, aí começou a falar sobre o assunto, né? Porque, de fato, não é interessante pro governo Lula combater a maior organização criminosa desse país. Não é interessante pro Lula colocá-las como organizações terroristas, porque eles fazem parte, teoricamente, de toda essa engrenagem que acontece aqui no Brasil. Então você falar que não existe esse problema, pelo amor de Deus, que a gente combatia. Não combatia, Henrique.
2: A gente combatia, a Polícia Federal combatia.
1: Eu achei muito interessante
2: isso. Autonomia.
1: Ah, Cracolândia, né, diminuiu. Não, gente, acabou Cracolândia, não. Prendeu o cara. Tem um nome, tem alguém, tem uma estrutura organizada ali, embora pareça um bando de louco.
3: Muito organizada.
1: Tem uma organização que investe nisso, tem todo um fluxo de dinheiro,
4: exato,
1: de busca das drogas.
4: Até porque o caminho do dinheiro, ele tem que ser, de alguma forma, colocado no mercado depois, né? Eles pegam aquele dinheiro lá do usuário e eles precisam colocar isso oficialmente no mercado, senão ele não compra casa, senão ele não compra carro, senão ele não paga funcionário.
1: Lavar.
6: Ele lucra com esse dinheiro? Com certeza não vive ali naquelas redondezas debaixo de chuva e sol. Está em lugares luxuosos, realmente, ostentando o lucro do crime organizado, né?
5: A gente naturalizou, né, que um cara preso numa cadeia comanda uma facção. A gente acha isso normal. Isso não é normal,
3: gente.
5: E
3: virou normal, né, no Brasil?
6: E quem está em casa não pode mandar uma carta, né?
5: A gente tem que parar com isso.
3: Exato.
1: Bom, mas também tem outra... Já que nós estamos falando de coisas que acontecem nem sempre à luz do sol, vamos falar de emendas parlamentares, que também seguem sendo moeda de troca em ano eleitoral, como a gente já trouxe ontem aqui no Morning Show. Aí a Câmara dos Deputados informou ao STF na noite de ontem que o processo de indicação de emendas parlamentares é feito pela Casa seguindo regras de transparência, à luz do dia, na claridade. E em nota, a advocacia da Câmara disse ter enviado as informações pedidas pela Corte sobre a tramitação interna de cada indicação. Bom, tudo bem. Então, quer dizer, gente, aqui não tem segredo, não. Né, Bruno? Tá tudo certo. Não temos nada para esconder, mas só que o presidente nacional do PL, Valdemar Costa Neto, encaminhou, em resposta a essas determinações, ao ministro Flávio Dino, dizendo que a história é outra. Ele mudou a versão, Bruno?
6: outro Valdemar, né, que respondeu o documento, não foi o que deu entrevista aqui então... à Jovem Pan e outras emissoras.
1: Disse então...
6: que, naquela época, né, ele falou que tinha algumas autonomias para fazer indicações, inclusive sobre o orçamento do Tiririca. E agora disse que não, que jamais fez isso, que faz algumas sugestões. Agora, se elas são acatadas, não é culpa minha, né, Fernando?
4: Faltou alinhamento com o advogado, né? Acho que ele fez
6: uma entrevista,
4: né? Depois o advogado ligou e falou, você não falou isso não, né?
1: Não acredito que você falou isso.
5: É o famoso naturalizou, né? Ele achou que já não era mais crime, né? Ele começou a achar que era normal fazer
4: Faz isso. Sentido.
5: É, o cara
4: faz
5: começa sentido. A achar, ele perde
4: que
5: a noção.
4: Ele, inclusive, disse que todo perde mundo fazia isso.
5: Não, e é verdade que todo mundo faz.
1: É verdade.
2: Todo mundo fazia isso.
1: Ontem a gente falou aqui, Bruno, da questão das prefeituras, né? Que usam essa verba de forma muito imediatista. É campo de futebol para arrumar o campo para um jogo.
4: Operação
1: tapa-buraco. É trator para fazer a patrolagem. Não tem nenhum plano de replantio de áreas degradadas.
5: Ou de bolar um plano de 5 anos, né? O problema das emendas é que fica tudo pontual. É tudo assim, vou comprar um voto de você, comprar um voto de você.
3: É que não faz sentido você mandar para 5 anos, porque isso é fato. As emendas, do jeito que funcionam hoje, elas servem para você cultivar sua base eleitoral, para você ganhar voto. Então, para você trabalhar a sua base em lugares específicos. Então, como... elas estão configuradas desse jeito, faz muito sentido, inclusive, os dirigentes partidários fazerem algumas indicações que não são exclusivas, não são definitivas, mas indicar, olha aqui, tal base do partido está precisando de tal coisa. Porque, gente, as emendas, elas servem para uma coisa hoje em dia no Brasil, para ganhar voto.
4: Não, e vale dizer que nós temos o TCU, nós temos a Procuradoria-Geral da República, nós temos diversos órgãos que poderiam ter tomado a iniciativa muito antes dessa situação do Valdemar e ter levado à frente esse tipo de denúncia, de investigação. Ô Bruno, queria saber, daí de Brasília, né? Parece uma novidade. Nossa, se descobriu que existe esse tipo de prática. Mas você que está aí acompanhando no dia a dia, é uma prática reiterada dentro do parlamento, né? Dentro do Senado, dentro da Câmara?
6: Influência, né? O que acontece dia e noite dentro do Congresso Nacional, seja com representante eleito ou não. Agora, o que não dá para a gente normalizar aqui, Matheus, é quando um relatório da Polícia Federal indica as conversas de Valdemar com servidores da Câmara dos Deputados, que já deveria ter sido afastado das funções também por decisão do STF, do mesmo ministro, e estava discutindo as chamadas de acordo com essas conversas. Essas emendas do Valdemar. Isso é muito grave. E agora a gente vê um documento dizendo que não. Com quem eu conversei ontem à noite, gerou uma certa repercussão entre as outras legendas, um incômodo, porque Valdemar foi cutucar a onça com a vara curta e a reação foi imediata, sobrou para todo mundo. Agora, a conferir essa resposta de Gilberto Kassab e de Valdemar, já não estão mais com o Supremo, está com a Polícia Federal. A qualquer dia, toque, toque, toque. Vamos ver quando vai ser.
1: O japonês toca lá, né?
2: Tocar.
1: Vocês lembram de uma frase que ficou famosa, dita pelo então ministro da Saúde, Pazuello, general Pazuello, o rei da logística? Ele diz o seguinte, meus amigos, é simples, um manda, o outro obedece. Pazuello, general. É isso.
4: No fundo é verdade.
1: É isso que ele falou. Ele mentiu? Ele mentiu, Bruno? Ele mentiu?
6: Não é isso. A questão é que aqui ninguém obedece, né?
1: Então...
6: Fica nessa, né?
1: Aqui os caras
6: não até manda, mas nem obedece.
2: As indicações, alguém obedeceu, então obedece.
1: Chamou todo mundo lá, o pau quebrando no meio da gestão da crise da Covid, problema de oxigênio em Manaus, ele sendo desmentido pelo então presidente Jair Bolsonaro, ele reúne a imprensa e fala, meus amigos, é simples, um manda, o outro obedece. E ele é o general, hein? E ele é o general.
2: Pazuello.
1: Ele é o Pazuello.
4: Mas esse caso do Valdemar me cheira pizza. Mais uma pizza de Brasília, né? Saindo direto do forno. Porque pensa comigo, gente. Se der ruim pro Valdemar, vai ter que dar ruim pra muita gente.
3: Em tese. Tem que dar ruim pra todo mundo se der pra um.
4: Se der. Porque é o seguinte: o Valdemar, ele pode ter falado sem pensar, sem consultar o advogado. Mas quando ele diz, todo mundo faz isso, gente, todo mundo é muita gente. E aí, se der ruim pra ele, vai ter que começar a apontar e falar, a quem você se referia, cara pálida? E aí a situação vai ficando mais crítica.
2: Mas o Valdemar vem dando as declarações, e são declarações muito interessantes na sequência que a gente vai pegando o fio, né? Tem essa das emendas, tem aquela que ele explicou a visita do Flávio Alvorcaro, que ele falou que realmente foi lá para pedir dinheiro. Não sei se você recorda, que ele disse com essas palavras.
1: É o famoso broxinho, né?
2: Então ele vai soltando.
1: Calado é um poeta, né? Ele tá colecionando em si.
2: Camisa 10 também.
4: Mais um camisa 10. Em Brasília dá para distribuir esse broche na entrada já.
1: Tem uma informação que chegou agora, que Jacques Wagner foi intimado a depor pela Polícia Federal sobre o caso Master. O Jacques Wagner, ele vai depor no dia 7 de agosto para falar sobre o caso Master, e a orientação da defesa, adivinhe, é que ele fale
4: nada. Ele não vai falar nada.
1: A gente está apurando mais e a gente vai voltar com outras informações. Então, quer dizer, a informação é que ele vai depor no dia 7 de agosto. Ou seja, ele foi convocado para ir lá. Não vai... Ele
2: não
1: tem
2: necessariamente
1: o direito
2: ele vai.
1: De não necessariamente
2: ele vai
1: não,
2: pode não falar.
4: A convocação, ela obriga que ele vá, mas constitucionalmente ele pode permanecer em silêncio, não, porque ele é o investigado. Então, diferente de uma testemunha que é obrigada a falar, o Jacques Wagner, ele tem esse direito
1: produzir
4: de não
1: provas contra si mesmo.
4: Exatamente. Né? Ninguém
6: agora, as perguntas, elas são realizadas. Ainda que ele fique em silêncio, se a gente relembrar o depoimento da tentativa de golpe de Estado, enfim... Por mais que ficavam em silêncio, os depoimentos eles duravam uma hora e meia, porque as perguntas são realizadas. E aí falam-se sim ou não, sim ou não, sim ou não, se não vai responder. Então o rito é esse. Agora, também alegar que não teve acesso aos autos. Agora, as imagens e o relatório da Polícia Federal sobre Jacques Wagner já fala por si só. É robusto a informação. No mínimo, a gente espera que Jacques Wagner possa falar alguma coisa, né? Mas já tem sintoma de inocência pelos amigos da presidência da República, não é?
1: Nossa, mas peraí, agora pegou pesado, jogou chumbo aqui.
2: Não tem nenhum problema, eu acho que, bem, não sei se ele vai falar ou não, acho que seria até bom que falasse, né, vai depender do que ele vai ver com a defesa dele e afins, mas não tem passada de pano. Eu acho que se tiver alguma coisa que for ali comprovada, eventualmente ele for condenado por razão A ou B, que pague, não tem
1: passada
2: não tem,
1: de pano já aconteceu não passação, não. No dia em que o presidente Lula esteve na Bahia.
4: Para inaugurar uma promessa de ponte.
1: Lá, isso. E o presidente Lula fez uma passada de pano, assim, gigantesca no amigo Jacques Wagner.
6: Irmão amigo, né? Amigo irmão.
4: Você tem um amigo investigado com várias provas contundentes e você vai até o estado dele inaugurar, amigo é otimismo teu, na verdade.
1: Aí no seu lugar, o Matheus diria, é um símbolo de lealdade.
5: Mas amigo nada, amigo eles são sócios da mesma máfia, gente. E lá, se tem uma coisa que eles têm é lealdade. É verdade, gente, eles têm lealdade, você pode ver o pessoal do PT, eles são leais até a morte.
3: Haja visto que o Lula hoje ainda
5: não,
3: é presidente.
5: Exatamente, os caras nunca aguentam
2: o
5: Lula.
2: Eles são muito leais. Enquanto não há condenação, o Lula sempre se posiciona dessa forma. Enquanto não há condenação, o cara, né, a figura ali, tem o direito de provar sua inocência. Então, assim,
3: aparentemente no Brasil você tem até o direito de provar sua inocência, até mesmo depois do processo, falando que foi tudo ilegal, que não teve nada de corrupção, que não teve nada. Então no Brasil é aquela coisa, né?
1: Eu estava falando de Pazuello e falando de presidente Lula, ele lembrou agora há pouco a gestão anterior, dos gestores anteriores do Ministério da Saúde, né? Ele comparou a atual equipe do Ministério da Saúde com a do governo Jair Bolsonaro. Vamos ouvir o que Lula disse?
8: Tem que fazer comparação. Vendo você falar e vendo os três ministros mequetrefe que o governo passado teve, eu vou dizer para você, esse país fez uma revolução na educação. Muito obrigado.
1: O que é mequetrefe?
2: Ruim.
4: O que é revolução? Mas olha, agora conceito um do presidente
2: Vamos
4: Henrique?
2: Lá. É verdade. Houve ministros que eu considero aí, concordo com o Lula? Sim. Mas, por exemplo, o primeiro-ministro lá de todos, que era o Henrique Mandetta, ele foi, né, saiu ali porque não houve uma concordância com o Bolsonaro.
1: Muito bom, hein?
2: Não,
1: Mandetta
2: era...
1: foi muito bom.
2: Foi bom, mas ele saiu porque não teve uma concordância com o Bolsonaro, porque houve uma discordância ali que o Bolsonaro achava que tinha que fazer uma coisa totalmente desconexa com o que se faz em protocolos de saúde, e o Mandetta, que é médico, falava que era para fazer outra coisa. E aí acabou que deu errado. Mas houve sim ministros. Inclusive o Pazuello, acho que nem é especialista. Ele é especialista em logística, não é? É general.
3: O que me impressiona, na verdade, é o Lula falando e usando o Bolsonaro até hoje, porque afinal o Lula não consegue sobreviver sem o Bolsonaro. Então tudo ele precisa relacionar ao presidente, que inclusive preso, ainda preso, segue pautando todo o debate público.
4: É por isso que é inevitável pensar que se a candidatura de Flávio, por exemplo, viesse a não acontecer, a gente teria muito mais possibilidade de um Ronaldo Caiado, até do Renan ou do Zema crescerem bem, porque o Lula se alimenta do ódio ao Bolsonaro. O Lula não tem nenhuma entrega, o Lula não tem nenhum projeto. Quando ele fala que foi feita uma verdadeira revolução, eu queria saber qual é o conceito na cabeça dele de revolução. Porque revolução e educação onde? A gente teve menos FIES, menos ProUni, menos acesso. Na saúde onde? A gente teve menos recursos destinados, sendo que a arrecadação aumentou. Agora, o que que aumentou também? O fundão aumentou, a destinação de emendas partidárias. Então o ponto é, quando ele chama de revolução, para mim é uma revolução política, né?
6: Agora,
4: uma
6: revolução. Agora a revolução seguinte, mesmo, agora... quem fez foi quem está ao lado do Lula, né? Que é o Lupe, que foi demitido por escândalo no INSS. Ao lado, um senador citado também em conversas com o careca do INSS usando os jatinhos. E aí Lula acha melhor falar do governo anterior, olhar no retrovisor, do que quem está ao lado dele. Foi demitido por escândalo no INSS. Essa foi a maior revolução na vida dos aposentados. Roubaram milhões. Essa foi a maior revolução, e são os mequetrefes que estão discursando nesse palanque aí, Fernando.
1: Bruno, eu preciso só fazer agora um rápido break na rede de rádios.
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5: A gente tá perdendo. Voltamos pra rede de rádios.
6: Muito bem, Let's. Falando o quê?
5: Falando sobre o quão ruim o governo Lula tá. O Henrique aqui, ele traz pra gente que a vida do brasileiro melhorou. Não, Henrique, não melhorou. A inflação tá crescendo absurdamente. O nosso dinheiro tá sendo desvalorizado. A gente não tem mais poder de compra nenhum. Só que ainda vai ter brasileiro, vai ter muita gente ali em outubro que vai chegar no dia 4 de outubro e vai apertar Lula
7: bom
5: com
7: mesmo,
5: força.
7: Bom mesmo é o Milei, que a moeda lá do país dele tá valendo menos do que aquela moeda... daquele jogo online lá. Tá péssimo.
5: Falando de Milei, você tá falando muito bem isso. Pela primeira vez, a Argentina está tendo um superávit comercial. A inflação desceu mais de 80%, se eu não me engano, no último ano. Então, assim, a gente pega, a gente fala, ah, e o Milei, ele é fascista, ele é contra as minorias e não sei o quê. Olha pra Argentina. A vida do argentino não melhorou?
6: Não.
5: O poder
6: que é?
5: De compra.
8: O Henrique à esquerda. O Henrique à esquerda não são chegados em dados nem informações reais.
5: Eles sabem
8: gostam
5: fazer
8: de propaganda política.
6: E por falar em vida de todo dia, em preços, em produtos caros, a gente lembra das tarifas, né? O governo federal começa hoje uma série de reuniões de emergência com setores produtivos para tentar conter os danos desse novo tarifaço que está chegando. Tarifaço norte-americano. E a gente vai para Brasília. Bruno,

0: a equipe econômica. A estratégia é muito clara: ouvir cada segmento para identificar os impactos reais da medida. Entre os principais setores chamados estão as indústrias de máquinas e equipamentos, calçados, plástico e têxtil. O governo quer mapear perdas de contratos, riscos à produção, possíveis demissões e a necessidade de crédito para manter as atividades dessas empresas. Bom, a partir desse diagnóstico, após essas conversas, se faz um diagnóstico e aí sim será definido o alcance de um pacote de apoio a estas empresas. Entre as alternativas em estudo estão a ampliação do Plano Brasil Soberano, novas linhas de financiamento, reforço às ações de promoção comercial e medidas para acelerar a abertura de mercados alternativos para as exportações brasileiras. Nos bastidores, a percepção do Planalto é de que há pouca margem para uma negociação direta com os Estados Unidos neste momento, até porque já deve entrar em vigor. A avaliação é que a disputa deixou de ser apenas comercial e ganhou esse componente político, o que reduz as chances de um acordo no curto prazo. Parte do setor produtivo também, Fernando, demonstra resistência à possibilidade de o Brasil responder com a chamada lei da reciprocidade, defendendo que o foco permaneça na negociação e na proteção das empresas nacionais. Há grande preocupação sobre uma nova resposta dos Estados Unidos a partir da aplicação da reciprocidade. Então, segundo estimativas do governo, cerca de 18% das exportações brasileiras para os Estados Unidos devem ser atingidas pela nova tarifa. Então, enquanto as portas para uma negociação com Washington seguem praticamente fechadas, o governo acelera esse diálogo com os setores mais afetados para calibrar as medidas de apoio e tentar reduzir os impactos sobre a produção, as exportações e os empregos no país. Seguiremos acompanhando diretamente de Brasília. Volto com você, Fernando.
1: Vamos acompanhar. Muito obrigado, viu? Muito obrigado, Marco Viana, direto de Brasília. Pois então, é assim, está sendo feito o que é possível fazer, porque não tem muito o que fazer. O presidente Donald Trump, por exemplo, acabou de colocar uma tarifa adicional de 50% sobre os produtos do Canadá. E olha, Canadá, México e Estados Unidos têm uma associação de livre comércio. O Trump não está nem aí para isso. Você acha que o Trump vai reagir? Ah, não, é lei de reciprocidade com o Brasil. O Trump não vai dar uma gargalhada sonora.
2: Não, quer dizer, primeiro o que você falou é uma coisa mundial. O Trump está fazendo isso no mundo todo, não apenas no Brasil. Em alguns lugares, pior que o Brasil. Agora, o perigo é piorar mais ainda, gente. Só para deixar claro. Eu queria ler uma frase do que o presidente do Canadá falou na eleição dele. Olha só. O presidente Trump está tentando nos destruir para que os Estados Unidos possam nos possuir. Isso nunca acontecerá, disse o presidente do Canadá durante a eleição, que fez ele ganhar. É um presidente de esquerda, está fazendo igual o Lula. O Lula está copiando a estratégia desse presidente canadense, comprando briga com os Estados Unidos para tentar ganhar a eleição. Isso pode aumentar as taxações dos Estados Unidos. Então temos que ficar atento. O Lula está usando isso de forma eleitoral e é um perigo para a nossa nação.
1: Eu acho, só um pouquinho, Letícia, para você completar. Eu acho que, em algum modo, a população americana vai sentir os efeitos desse tarifaço. Porque agora, com o Canadá, foram taxados produtos importantes ali para a vida de todo dia, como, por exemplo, o uísque canadense, que é muito bom, a cerveja canadense, que é muito boa também, né? Os equipamentos de hóquei, o cimento, gente.
3: Muita coisa. Vale mencionar, lembrar vocês que os Estados Unidos investigam ou pressionam comercialmente 98% de toda a economia global fora do país. Então isso não é exclusivo do Brasil, a gente tem visto isso com o Canadá, com outras grandes potências mundiais econômicas. O Trump vai continuar usando das tarifas como modo de pressão internacional. É uma guerra comercial, isso. Agora, é geopolítica.
1: Com relação ao que o Canito disse, o presidente Lula deu uma declaração importante com relação ao Rubio, que é base da nossa pergunta hoje. Será que apoios manifestações internacionais podem afetar a nossa corrida eleitoral? presidente comentou essa possibilidade de interferência dos Estados Unidos nas eleições brasileiras, mas principalmente alfinetou o secretário de Estado norte-americano, Marco Rubio, que também é, né, supostamente um candidato.

0: candidato à Casa Branca nas próximas eleições. Vamos ver o que ele disse?
1: Aliás, eu estou convidando quem quiser vir do mundo para ver as eleições aqui no Brasil. Quem quiser pode vir acompanhar. Se o secretário de Estado americano, Marco Rubio, quiser vir apoiar o meu adversário, que venha, que monte o comitê, porque a gente vai derrotar todos em nome da defesa da democracia nesse país. Por isso, obrigado a vocês.
0: Marco Rubio aqui abrindo um comitê, Henrique. Você tremeu na base aí, hein?
2: Nossa, vai vir... Seria engraçado, pra ser sincero. Tava ouvindo a Letícia falando das tarifas aqui. De fato, Letícia, só um parênteses. Realmente, o mundo inteiro tá sendo taxado, mas só o Brasil teve pessoas comemorando que a taxação aconteceu com o próprio país. Agora, a fala
3: Henrique,
2: do Lula,
3: mais uma vez, repetindo o padrão Lula.
2: Eu acho muito bom.
4: Só o Brasil não teve quem fosse lá negociar, né?
3: Também lembrar disso.
2: A fala do Lula é maravilhosa e realmente, pode vir.
5: Bom, agora ele falou, né? Porque quando ele tinha que falar lá na audiência pra defender o Brasil e os brasileiros, ele não quis ir.
2: Não, diplomacia improvisada,
5: né? Aí ele não quis ir.
6: Pior, melhor.
2: Se você quisesse ter ido lá, você podia. Era uma audiência.
5: Se eu podia ter ido lá, imagina o Lula. Porque o Mequetrefe que resultou em uma tarifa de mais de 25% nos nossos países. No nosso país. É engraçado.
3: Vamos só refrescar a memória. Refrescar a memória de quem está ouvindo.
2: Ele foi falar lá,
3: o Henrique, ele se diverte e ele fala que quem se diverte é a oposição. Ele acha ótimo isso que está acontecendo, porque coloca o Lula nesse palco que ele quer estar, de eu sou o grande herói da nação, eu defendo o Brasil, quando há um ano o Eduardo Bolsonaro, que nem é mais um parlamentar ativo no Brasil, fez comentários totalmente descabidos comemorando a tarifa inicial, isso há um ano. Depois disso, o governo brasileiro teve praticamente um ano para se defender, negociar, enviar de fato estudiosos, técnicos, e não o fez. O governo brasileiro entrou por quê? Porque desde o momento que o Lula percebeu que quando ele bateu de frente com isso, com o Donald Trump, ele aumentou a popularidade, ele continuou fazendo. Então, o Henrique faz como o Lula. Ele cita fatos passados, ele se diverte, porque é isso que ele faz. Ele ri na nossa cara.
5: Como
3: ele
5: o PT tem feito nos últimos anos.
3: Ele acha ótimo. E quando a gente fala dessa tarifa, desse imposto, ele é sobre a importação. Então, o produtor brasileiro, o que ele vai ter que fazer para ele continuar competitivo? Ele vai ter que tentar reduzir o máximo qualquer margem que ele tem, que hoje já é baixa a margem da indústria. Então, assim, é muito curioso a gente ver um fato que deveria ser tão importante para o país ser tratado de forma de zombaria, de chacota, desde o presidente da República fazendo esse tipo de coisa, esse discurso. Eu queria que vocês mandassem um drone para esses eventos dele, porque são esvaziados, tá? Isso tudo é um grande teatro que acontece ali. E a gente tem um colega de sofá que também ri na cara do brasileiro como se não fosse relevante, como se isso não estivesse tirando emprego do nosso povo, como se isso não estivesse tirando comida da nossa mesa. O que a gente vê aqui é mais um ato de jogar na cara do brasileiro o quanto a gente é palhaço, o quanto a gente é sofrido e vai sofrer ainda mais.
5: Não, e isso, justamente, eles tentam utilizar de justificativas, porque a gente sabe muito bem que é um motivo eleitoral. Então, eles querem que isso aconteça. O Lula, inclusive, no seu pronunciamento que ele colocou lá no Twitter, ele disse que a culpa era da família Bolsonaro. Então, assim, Henrique, a gente sabe muito bem, o Henrique está sendo desleal, tá, nas colocações dele. Desleal, tá? Porque você pega e você fala, porque o Lula falou. O Lula podia ter sentado e negociado. Ele sabe que o Trump é doido. Ele sabe que o Trump vai fazer justamente isso. Isso não só no país, mas no mundo todo. Mas não, ele preferiu não falar nada. Ele preferiu
2: se omitir.
5: Não sentou e conversou. Henrique sentou e conversou, não mandou uma pessoa. Não mandou uma pessoa pra audiência que tinha até mandado. Ficou fazendo embate político com o Trump nos últimos quatro anos.
6: Mandou o embaixador falar bosta.
5: Sabendo da postura do Trump. Não, Henrique, sabendo muito bem da postura do Trump. E ele simplesmente resolveu se omitir. Ele simplesmente resolveu, não deixa, deixa taxar então os 25% e deixa eu colocar a culpa ali na família Bolsonaro. Porque afinal,
3: vamos só perguntar.
5: Toda
3: Henrique.
5: É do Bolsonaro.
3: Por que o Lula não mandou ninguém pra audiência?
2: Porque essa audiência mequetrefe não significa
5: mequetrefe
2: nada.
5: Que resultou em 25%
2: de tarifa. Não foi a audiência que resultou em 25%. A taxa já existia. A audiência seria uma audiência pública em que vários empresários, inclusive o setor americano, foram. Agora sim, com todo o respeito, vocês estão falando que eu tô rindo do povo brasileiro. Não é isso. É que também, agora, depois das coisas que vocês falaram, fica até difícil não rir. Eu tava ainda aqui no off ouvindo vocês, porque realmente é complicado. Não tem como. O governo brasileiro tá tentando sim, lutar contra as tarifas, e a família Bolsonaro defendeu durante
0: a tarifa. Eu tenho notícia de família Bolsonaro para você. O governo de Donald Trump concedeu com méritos o green card para o ex-deputado Eduardo Bolsonaro. A medida vale também para a esposa e para os filhos do ex-parlamentar. Esse documento permite que Eduardo viva no território norte-americano por tempo indeterminado. E não é exatamente a cidadania americana, não é exatamente votar nas eleições do país. O green card tem o direito de morar, de trabalhar legalmente e também de acessar benefícios de saúde, que são também condições parecidas com as de um cidadão. A categoria do Eduardo Bolsonaro está incluída nas habilidades extraordinárias para quem recebe o green card. Para quem quiser saber mais sobre a dificuldade de conseguir o green card, tem vários filmes sobre isso. Tem um do Geraldo Depardieu, que se chama Green Card, o Passaporte para o Amor. Ou seja, é difícil demais conseguir o green card.
2: E ele conseguiu tranquilo. Né?
0: Conseguiu.
5: Ele fez o processo, né? O Trump não falou: olha aqui, Eduardo, toma seu green card. Ele entrou com processo.
0: Sim, talvez não.
5: Ele entrou com processo. A gente não sabe, mas o fato é que ele entrou com processo há bastante tempo.
0: Pois então, eu tô dizendo assim, é uma dificuldade e ele consegue agora. Tem uma questão ligada às ações políticas aí, né? No que envolve a família Bolsonaro, a permanência do
3: Não, gente, a gente não precisa ser hipócrita, né? De achar que poxa. Não pode não ter tido uma influência positiva o fato do Bolsonaro ter afinidade com a família Bolsonaro. Agora, o Eduardo, o Trump tem afinidade. Agora, o Eduardo está nos Estados Unidos há bastante tempo. O Bruno, que está em Brasília, está acostumado com esse, né, trâmite diplomático, assim. Falei, Bruno, o quão complexo é conseguir um green card e a esquerda vai transformar isso também em instrumento político agora, né? Porque agora vão falar.
4: Agora, sem dúvida, hoje, inclusive, o próprio Lindbergh Farias começou a falar em recompensa, né? Dizendo que ainda bem que ele não volta, agora fique lá, que vai estudar, porque se voltar aqui está condenado, sentenciado pelo Supremo Tribunal Federal. Mas eu vou na mesma linha, claro que talvez tenha tido, sim, algum entendimento ou alguma ajuda, como aqui também tem vários jeitinhos, né? A gente viu lá em Recife, né? João Campos teve um servidor que fez o concurso do último lugar, foi para o primeiro lugar, então sempre tem um jeitinho. Talvez tenha, de fato, alguma ajuda do governo americano, mas Eduardo já está um bom tempo considerado dentro dos requerimentos dos vários itens e de vários critérios para conseguir esse passaporte, esse visto, o green card, enfim, e que agora vai ficar lá. Foi o entendimento do governo americano. Agora só falta quererem questionar também uma decisão do governo americano. Aí temos que acabar com tudo e aceitar somente o entendimento dos aliados do governo aqui, né? Mas o Lindbergh já fala agora em recompensa. Se ele fala em recompensa, tem que então comprovar o que foi negociado, que Eduardo conseguiu essa recompensa, não, Henrique?
2: Mas se é recompensa ou não, eu não sei, mas eu acho positivo ele ter o green card, que aí de fato ele realmente não volta, ele vai ficar lá.
5: É, porque ótimo. Se ele voltasse, ele seria preso, graças à querida, maravilhosa perseguição ponto, política que a gente tem aqui no país.
2: Gente, acho que até seria interessante que ele voltasse.
6: Gente, o Eduardo...
2: não vai fazer falta.
6: Gente, certeza, o Eduardo, pra mim, como ele revela aqui, é um refugiado político, vamos objetivar. Foi condenado de forma absurda pelo STF por motivos ridículos, ele tá lá, eu considero ele exilado, e eu não sou bolsonarista, só tô percebendo a coisa da lei. Ele está sendo exilado lá, gente. Ele não pode voltar ao Brasil, vai ser preso, sem motivo algum. Porque ele não fez nada. Então, ele fez o quê? Ele está perseguindo o Brasil porque ele falou uma declaração idiota. Gente, vamos falar a verdade. Todo mundo sabe que isso é perseguição política. Não tem que ser muito gênio para perceber isso. Então, é o mínimo que ele podia ter o green card. Eu acho que estão reconhecendo que ele está exilado.
5: Ele foi condenado, na verdade, porque agora alguns ministros não podem mais entrar nos Estados Unidos. E aí isso machucou muito o ego deles. E aí eles falaram, não, com certeza, a gente precisa condená-lo por coação no processo.
0: Com relação à condenação, tem também a notícia da defesa do ex-presidente Jair Bolsonaro, que apresentou um recurso ao Supremo Tribunal Federal para tentar, de alguma forma, reverter a suspensão das visitas do senador Flávio Bolsonaro, não é, Bruno? Tem uma visita também do Milei que poderia ter acontecido e foi proibida. Conta pra gente.
4: Esse recurso de ontem, ele é muito direto e incisivo, cita alguns acordos internacionais, cita a ONU, direitos humanos, e também cita que o Estado não pode interferir para que ele possa escolher com quem o acusado ou o condenado vai ter contato com o seu defensor, com o seu advogado. Então, o que os advogados estão requerendo ao Supremo Tribunal Federal, que se ele não pode visitar na condição de filho, que possa visitar na condição de advogado, porque ele está nos autos como advogado. Mas ainda não vem uma resposta do ministro relator Alexandre de Moraes. Fernando.
0: Pois é. E a questão da visita do presidente argentino também...
4: Também não foi autorizada.
0: Também não foi autorizada, né?
2: Mas é demais também, né?
3: Isso. O Henrique mas fala demais, que não pode.
0: O presidente mas, Lula recebeu.
3: O Lula recebeu.
4: Mas o Javier Milei investigado.
3: O Lula recebeu Pepe Mujica, ex-presidente do Paraguai, já falecido. Alberto Fernandes, que na época era candidato na Argentina. Martin Schulz, Noam Chomsky, Máximo D'Alema e mais vários outros. Isso eu estou falando só um comitê, de fora, né? Do Brasil. Agora, o Bolsonaro não pode receber nem o próprio filho. E aí vem o Lula falar de democracia lá no discurso dele, vem falar que todo mundo aqui é tratado de forma justa. Não é não, meu amigo. É pau que bate em Chico, aí em Brasília não bate em Francisco.
4: É a democracia relativa.
2: É que as condenações foram diferentes, inclusive a do Lula. Que
5: claro, foi, a do Eduardo a Bolsonaro e do Flávio.
2: Feita
5: do...
2: pelo juiz Sérgio Moro à época, não tinha essas restrições às quais o Bolsonaro está colocando agora. O que muda é o tipo de condenação.
6: Então, do tipo não, de não juiz. Dá
2: fazer. E outra, a carta do Bolsonaro, que é a razão
3: que,
2: pela qual
3: o Flávio condenou não pode Lula? Fazer o que a condenou
2: visita,
3: o Lula?
2: A carta do Bolsonaro, que é a qual o que faz com que o Flávio não possa ir fazer a visita, e depois Bolsonaro alegou que não sabia que ela seria lida em redes sociais, começa, né, com carta aos brasileiros. Então, assim, soa um pouco. Por que que ele escreveu carta?
5: Ele não pode se comunicar, não então?
2: Para todos.
3: Não, pela mas Henrique, não. Vamos lá. O que condenou o Lula foi uma série de escândalos e provas e fatos de Lava Jato, de Petrolão, de tudo aquilo que veio carregando ao longo dos anos, que foi provado. O que tirou o Lula da prisão foi uma anulação de partes do processo e não do crime de fato. Por quê? Existe uma teoria dentro do direito que fala, inclusive, dos frutos da árvore envenenada. Ou seja, se eu tenho uma prova que ela pode ser verdadeira, legal, correta, mas ela foi obtida de uma forma ilícita, aquilo invalida. Então pegaram as conversas de Sérgio Moro, de Dallagnol e de outros na época, falaram, olha, eles trocaram informações, pronto, criaram um factoide para anular o processo. Agora o Bolsonaro, ele foi condenado e faço parênteses aqui, como o Canito fez. Eu não sou um bolsonarista, mas o fato é, juridicamente, ele foi condenado pela omissão dele, porque apontaram o Bolsonaro como grande líder do 8 de janeiro, que aquele sim a esquerda chama de terroristas, né? A pessoa que passou um batom na estátua é terrorista, o narcotraficante ele não é terrorista, e aí você vem me dizer que não, que são condenações diferentes. Realmente, eu tenho que concordar com você, Henrique. São condenações diferentes. Um, a gente tinha escândalos criminosos, corrupção bilionária no país. O outro foi condenado por ter ficado em silêncio.
5: Então, e vale dizer, o Moro, inclusive, o Moro se manifestou e disse, eu jamais teria proibido o Lula de se manifestar, de falar com a população brasileira. Jamais. Agora, o que a gente vê no processo do Bolsonaro é bem diferente.
0: Só queria colocar também uma informação. O Flávio Bolsonaro teria esticado a corda, a expressão que o Flávio e o pai gostam muito de usar, né? Ultrapassar as quatro linhas, enfim. Num comício, ele ligou para o pai, que já estava condenado, e colocou em viva voz, né? Isso aí trouxe uma série de problemas e restrições, né? É um fato.
2: Foi o Nicolas que colocou também, não foi uma ligação?
4: Agora, Henrique, me responda, qual é o risco que oferece um chefe de Estado, como o Javier Milei, visitar o ex-presidente? Qual é o risco na sua cabeça?
6: Ele vai bolar uma flor de fuga.
2: Pode ser, não é de se duvidar. Poderia ser algo do tipo, né? Poderia ser. O plano de fuga, por exemplo, que o Canito trouxe é uma possibilidade.
5: Com certeza.
6: Como assim? O Milei vai falar um plano de fuga?
2: Bem possível, cara. Uma pessoa que tentou romper uma tornozeleira.
5: Essa mesma pessoa que acredita que o Lula vai te dar uma picanha no ano que vem.
6: A gente não está debatendo justiça aqui, só para deixar claro. O que o STF está fazendo vai ser provavelmente tudo nulidado depois, porque é o próprio juiz que está avaliando, está envolvido no caso, isso tudo é teatro eleitoral, eles estão prejudicando o processo eleitoral, e não está debatendo justiça, isso vai ser tudo anulado, você quer apostar que daqui a dois anos vai ser tudo anulado?
5: Se não, a gente conseguir eleger um bom presidente, vai ser anulado.
6: Senão, sim, se não tem cabimento, o cara que é o próprio, se define como uma pessoa que foi ameaçada por ele, está avaliando o processo, a gente sabe disso, isso está tudo absurdo.
0: É que nós teremos esse fim de semana Portenho aqui em São Paulo, porque o governador de São Paulo, Tarcísio de Freitas, vai receber o presidente da Argentina, Javier Milei, antes da convenção que vai oficializar, olha o tango aí, Glauco Show, a candidatura de Flávio Bolsonaro à presidência da República. E o Milei vai ter uma agenda muito cheia por aqui. Ele vai participar de vários encontros e...
3: Podia dar uma aula, né, para o atual governo federal sobre como reduzir a inflação, controlar a economia, o pessoal está precisando.
0: Ele vai dar muitas declarações, né, aguardamos aí, então, algumas declarações contundentes. E por isso que a gente está perguntando, né, será que líderes de outros países podem interferir de alguma forma na nossa corrida eleitoral? O Milei vai passar um sábado aqui agitadíssimo
2: agora
0: em São Paulo.
2: Ele está com uma vaga na agenda aberta, já que ele não vai mais visitar o Bolsonaro, né? Então, se alguém aí quiser chamar ele para alguma coisa...
0: Um churrasco?
3: A gente poderia chamar o Milei para dar uma entrevista aqui para o programa, porque, de repente, a gente coloca o Henrique para assistir. Afinal de contas, umas aulas não fazem mal. Né? Eu acho que seria interessante como pegar um governo que veio pós Cristina Kirchner, pós Alberto Fernandes, cheio de corrupção, cheio de problemas financeiros, econômicos, e conseguir, a duras penas, né, isso exige sim um sacrifício e renúncia, estabilizar a economia de um país. Eu gostaria muito, né, Canito, de repente pensar num Brasil onde a hipocrisia não reina, o populismo não reina, e a gente possa sonhar com um país de futuro, com emprego, com educação de qualidade, você não acha?
6: Eu concordo, mas isso que eu falar, mas na prática eu concordo com o Henrique nisso, eu não acho que a Argentina está essa maravilha que vocês estão falando.
3: Eu não estou falando que é uma maravilha, não, mas existe uma estabilidade econômica que é provada em números. Agora, eu acabei de falar que tudo tem um preço.
2: Mas aqui também
3: hoje,
2: tem uma estabilidade
3: hoje
2: econômica provada em números. Então
3: essa
2: aí
3: parte,
2: são dois pesos e medidas nesse caso aí da sua
3: análise. Não são.
0: O que eu quero dizer é o seguinte, gente, que Milei está vindo, Milei volta, a gente está perguntando se apoios internacionais decidem eleição. É muita notícia porque o mundo corre, o mundo não para. E a gente está sempre querendo ganhar tempo, correndo para lá e para cá. E aí vai comendo em qualquer lugar, vai empurrando a vida com a barriga, literalmente. 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
0: A gente faz agora um rápido break na rede de rádios.
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10: Agora, Daniel Ortega, Macron, Maduro, Petro e Lula, voltamos para a rede de rádio e a gente está noticiando uma notícia que, assim, é urgente, é uma situação lamentável que está acontecendo na Nicarágua. O grande amigo do presidente Lula, Daniel Ortega, simplesmente avisou que não vai mais convocar eleições no país. Ou seja, ele está instaurando uma ditadura, um mandato eterno. Agora eu sou o dono deste país. Não. E a gente tem o Henrique aqui falando que é porque o Lula é amigo de todo mundo, não é só dele. Então, assim, é muito curioso porque eles se encontravam no Foro de São Paulo há décadas. Isso não é de hoje, né, Bruno?
11: Gente, exatamente. Brasil... A história conta, né, Henrique?
12: Não, olha... Eu considero que o Brasil já está vivendo uma ditadura, só para a gente deixar claro. Então, o Lula fala o tempo todo de democracia, mas não é o que a gente vive aqui. Ele está fazendo mais ou menos igual o Daniel Ortega. Eu considero que é...
13: Tanto que nós estamos aqui em rede nacional comentando e criticando...
14: É verdade, tanto que o maior líder da direita desse país foi silenciado pelo o tribunal pseudo-democrático que a gente tem hoje instaurado no nosso país.
13: Ele sim tentou criar
14: com certeza, uma ditadura. Com certeza, a gente com certeza vai conseguir instaurar uma ditadura com batom em Bíblia. Com certeza,
12: e aí a gente fez uma ditadura agora para defender provável. A democracia. É genial, né? Eles fizeram uma ditadura para defender a democracia.
13: O Ortega ter subido no palco e falado em poucas palavras que não vai ter mais eleições, meio que desmonta a argumentação de vocês que para ter um golpe você precisa ter tanque na rua e o escambau. Não, não é necessário.
10: Ah, mas no caso aqui, não entendi a comparação.
13: As coisas que estavam acontecendo no 8 de janeiro...
10: O cara é o presidente.
13: Não precisavam disso.
14: As coisas que estavam acontecendo na Nicarágua há muitos anos. Eles prenderam vários líderes políticos, eles silenciaram, eles fecharam diversos veículos da imprensa, eles começaram a silenciar todo mundo que pensava diferente. Pense bem, será que isso não está acontecendo no Brasil?
13: Não.
14: Olha,
13: não? Você está falando isso em rede nacional.
14: Isso não está acontecendo no país? O Bolsonaro está preso, o Bolsonaro está... proibido de se comunicar
13: nessa
14: com o
13: sua
14: mundo.
13: Lógica, você tem
10: o PT está doido para regular as redes sociais, sendo que já existe o marco digital da internet que regula aquilo que pode e que não pode. Ele está doido para fazer o quê? Eu decido o que pode ser postado, o que pode ser publicado. Então, tente você impulsionar qualquer tipo de publicação que você faz. Você não consegue. E por quê? Porque já existe uma regulação. O que o governo quer é aumentar a censura sobre isso. Então, quando certos nomes são ditos, quando certos comentários são feitos, vem, ó, a censura. Então, como o Canito disse, é muito curioso. Fala, eu quero combater a ditadura para defender a democracia, instaurando um novo modelo
14: de ditadura.
10: E vale
14: trazer mais uma coisa, o PL da misoginia, que a Jazz adora falar com razão. A gente está vendo mais um projeto de lei que vai censurar e vai acabar com a liberdade de expressão de muita gente. Porque dizem que é aquele discurso bonitinho de proteger a mulher, de proteger os mais vulneráveis, mas na prática isso censura muita gente, inclusive as mulheres.
2: Bom, você que está acompanhando o Morning Show, eu tenho uma ótima notícia para você. Talvez você tenha um dinheiro esquecido e não sabe, porque o Banco Central disse que mais de 24 milhões de pessoas, olha o din-din, 24 milhões de pessoas ainda têm valores a receber em bancos e consórcios pelo Brasil afora. Se juntar aqui o sofá, já dá para fazer um churrasco, gente?
10: Não? Com picanha, talvez.
2: Danúbia, vamos direto para a redação. Boa, Glauco. Carne e aí, Danúbia, vamos fazer uma vaquinha? Todo mundo pega o que está sobrando e faz uma grande festa? Como é que é isso? Que dinheirada é essa? Conta para gente. Bom dia e bem-vinda.
15: Oi, Fernando. Bom dia. Bom, primeiro precisa estar sobrando. O meu não tá. No caso, eu já entrei ali no site do Valores a Receber. Não tem um centavo para eu receber. Então, da minha parte, eu posso ser convidada a participar desse churrasco, mas contribuir não vou conseguir. É muito simples. Esses 24 milhões de brasileiros esquecidos podem consultar, então, no site valoresareceber.bcb.gov.br. Aí coloca o CPF, data de nascimento, e aí vai saber se tem algum valor que ele tenha deixado ali esquecido em algum banco ou consórcio. Se for CNPJ, se for empresa, aí coloca o CNPJ e a data de abertura para também fazer essa consulta. O Banco Central divulgou que são aproximadamente 6 bilhões de reais que estão disponíveis, então, desses 24 milhões de brasileiros, sendo em torno de 4 bilhões para pessoa física, 2 bilhões aproximadamente pessoa jurídica. Então, para ver se tem esse valor para receber, só tem que entrar nesse site, valoresareceber.bcb.gov.br. Para a gente ter uma ideia, desde 2022, o Banco Central já devolveu mais de 15 bilhões de reais aos donos. Essa consulta é para saber se você tem o dinheiro esquecido ou não. E a maioria, para a gente ter uma ideia dos beneficiários, 70% tem 10 reais para receber. Outros 700 mil tem aproximadamente 1.000 reais esquecido na conta. Bom era quando a gente ainda usava bastante dinheiro em papel, em espécie, que a gente esquecia no bolso da calça e usar a calça de novo, encontrava ali uns 20 reais, uns 10 reais, a gente já ficava feliz, né, Fernando? Eu não tenho nem isso para receber esquecido.
2: É bom, era bom mesmo, uma boa surpresa, uma notinha de 20. Ô, Danúbia, obrigado, tá? Mas, ó, se a gente achar que tem dinheiro aqui, você está convidadíssima para o nosso churrasco do dinheiro esquecido, tá bom? Um
15: tá
2: beijo
15: certo
2: pra você.
12: Será que a picanha que o Lula prometeu vai chegar?
2: Quanto que eu vou? Ô, Bruno.
13: Fernando, era ruim quando você deixava o dinheiro no bolso e descobriu depois que você lavou a calça, né?
2: É. Aí, isso que é lavagem de dinheiro, né? Isso que é lavagem de dinheiro. Ô, Bruno, você olhou lá, porque tem a
11: olhei, muita... também tá zerado. Tá zerado.
2: Tá zerado? Então você tá fora. Zerado. Eu não vou te chamar, não. Chamei só a Danúbia, tá você zerado. Não. É... Tô brincando. Se vier, para cá, pode vir sim. Porque eu também tô sem dinheiro, eu vou ser só convidado. Porque eu olhei lá, entrei no
11: Gordo. Lembrando que convidado não convida, né, Fernando?
2: Quem que tem esse dinheiro, gente? Porque é o seguinte...
13: O cara tá advogando contra ele
2: dizem
13: próprio.
2: Dizem que lá no Gov... Você tem que ser nível ouro ou prata. E a maioria dessas pessoas é nível bronze. Isso é só uma questão de conferência de dados. Se você entrar no gov.com.br, você entrando só com o seu CPF, você vai ser nível bronze. Não tem direito de receber, de olhar até. Você tem que ter outros dados, tipo título de eleitor, algumas configurações bancárias, e aí você vira ouro ou prata.
10: Eu tô
2: se conseguir entrar no Gov, é difícil.
11: O Gov também é uma ferramenta, é uma loucura, né? Você precisa de uma senha para acessar o aplicativo, mas a senha está no aplicativo, você tem que acessar essa senha para acessar outra senha. É uma loucura isso.
2: Aí a nossa Ellen Manager fica muito brava porque ela não consegue fazer isso.
14: Eu nunca consigo acessar o aplicativo do governo, nunca.
2: Não consigo resolver.
11: Nem porque a senha que você precisa está dentro do aplicativo, para gerar uma outra senha.
2: Gente, então eu e Bruno não temos dinheiro. Vocês têm alguma coisa?
12: Eu não vi ainda.
14: Eu não consigo acessar meu aplicativo.
2: Juras na laje, nesse fim de semana.
10: Olha, eu tenho eu tenho 1,81.
2: Quanto
10: você tem? R$1,81.
13: Eu tô melhor que vocês. Eu tenho
2: R$8,25. Tá vendo, gente?
10: Eu tenho R$4,22 em outra. Já dá o quê?
2: R$4,22. É o pão de alho, né?
14: Nem isso
2: dá pra comprar. E você, Canito, quanto tem?
12: Não vi. Quero ver aqui. Quem sabe eu tenho a picanha. Alguém vai ter a picanha ou não vai?
14: Alguém difícil, vai entrar, hein? Difícil.
11: Alguém vai ter. Essa realmente ficou esquecida.
2: É justamente por isso que tem tanto dinheiro. As pessoas veem isso aí e não querem pegar. E tem também um outro quesito, que são heranças, que as pessoas não sabem que têm direito. Herdeiros. Tem herdeiros esquecidos, acreditem vocês. Herdeiro, você não sabia, você é herdeiro de...
10: Mas
2: você
10: sabe que isso do herdeiro é mais comum que a gente imagina.
2: Muito mais.
10: Tem pessoas que não compartilham esse tipo de informação, falece, às vezes as pessoas que ficam não têm conhecimento, não buscam, e fica um bom dinheiro, viu, Fernando, perdido lá.
2: Mas então, inclusive, a gente está falando de 6 bilhões, né?
10: Para consultar até a década de 80, 90, não precisa ser um falecido, faleceu há pouco tempo. Vale consultar os antigos também.
2: Muito bem. Ô, Bruno, antes de dar um tchau para você, tem ainda uma questão ligada a dinheiro das emendas, né? Aí é dinheirão, né? Aí é
11: dinheirão. Exato. Uma resposta de agora há pouco que enviou para o Supremo Tribunal Federal, o MDB, então respondendo ao ministro Flávio Dino, alegando que, de forma alguma, que não faz nenhuma alteração, nenhuma sugestão ou intervenção em relação a essas emendas. Então, são vários questionamentos em todas essas respostas, dizendo que não tem nenhum tipo de ação. E junto com essa resposta ao ministro Flávio Dino, o MDB anexou o seu estatuto interno da legenda, com a reforma de compliance, também, inclusive, dizendo que como eles atuam com esse financeiro, com todo esse dinheiro que vem do Congresso Nacional. Então, essa resposta foi enviada agora para o ministro Flávio Dino, é mais uma resposta que vai na contramão da declaração de Valdemar Costa Neto. E o que me chamou a atenção é que a de Gilberto Kassab e de... Do Valdemar, essas duas já foram para a Polícia Federal, o restante não. Então, se o ministro enviou para a Polícia Federal, tem algum mosquito nesse angu aí, viu, Fernando?
2: Mosquito no angu? Nunca vi. Já vi na sopa, mas no angu eu nunca vi.
13: No angu é novidade.
2: Mosquito no angu é novidade.
10: Nunca
2: é,
10: ainda
11: no Brasil. Sabem que a canja de galinha e cuidado não faz mal a ninguém, né?
2: Bom, Bruno, muito obrigado. Confira de novo qualquer coisa. Agora olhando pro lado das heranças, o povo aí
11: do
2: Centro-Oeste, vai ver que tem uma herança perdida. E aí
11: de herança eu não tenho nem horário da academia, Fernando.
2: Obrigado, Bruno. Abração para você.
11: Um abraço.
2: Valeu. Olha, gente, eu queria anunciar com grande alegria o nosso convidado de daqui a pouco, Augusto Cury, médico, psiquiatra, candidato a presidente, que prega uma pacificação nacional com inteligência emocional, mente capitalista, coração social. Augusto Cury, grande escritor, 45 milhões de livros vendidos aqui no Sofá da Discórdia.
12: Sou fã.
2: Agora, daqui a pouco, depois do intervalo, no rádio e na TV. Você não perde por esperar.
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14: De volta agora na rede de rádio. Estamos aqui com Augusto Cury, que é médico, psiquiatra e é também palestrante, autor. É, tem publicações em mais de 90 países, 45 milhões de livros vendidos. O Matheus estava fazendo uma pergunta aqui para ele.
15: Sim, a minha curiosidade, né, eu leio o senhor desde a minha adolescência, então
16: muito
15: obrigado. Admiro muito o seu trabalho, mas eu tenho uma curiosidade do que motivou o senhor a ser candidato a presidente, porque sai de um núcleo totalmente diferente, né, e de repente vai aí nessa, enfim, nessa nova missão.
16: Você tem toda a razão, Matheus. O que me levou foi inconformismo com essa polarização radical que paralisou o Brasil e fez com que as famílias adoecessem, casais estão separando, e além disso, essa paralisação nos levou a tirar o foco do que importa. Por exemplo, há 32 milhões de neurodivergentes, e ninguém fala sobre isso. Só de TA, o transtorno de espectro autista, são 2,4 milhões. Nós precisamos abraçá-los, inclusive, com um tratamento multiangular, multifocal. Nós precisamos também diminuir o custo de vida, porque cada vez mais o salário não consegue resolver a equação das pessoas. E nós precisamos também revolucionar o empreendedorismo no Brasil. Por quê? Vem a inteligência artificial e a robótica e pode levar a milhões ou dezenas de milhões de desempregos e nós precisamos financiar 10 milhões de microempresas.
15: Como que a gente evoluciona o empreendedorismo num país que historicamente não incentiva o empreendedorismo?
16: Exatamente. Eu dividiria, se eu tivesse o privilégio de sentar na cadeira de presidente, eu dividiria na semana seguinte... o BNDES, o Banco para Grandes Empresas e o Banco para Micro e Pequenas Empresas. Em cada favela deveria ter uma escola do empreendedor, em cada comunidade deveria ter também uma agência do empreendedor, também em cada escola pública e em cada igreja. Assim você cria uma cultura do empreendedorismo.
14: A gente tem aqui uma representante do agro, que é a Letícia Perfeita. O senhor imagina, pelo nome do senhor
15: está trajada, né? Tá trajada.
14: E aí, Letícia, o agro é sempre algo de muita pontuação no que o senhor fala sobre o plano de governo. Ela tem uma pergunta para o senhor também.
0: Então, na verdade, tem um pouco de polarização do que o senhor estava falando. Eu acho que é muito natural, na verdade, do ser humano ir para esses dois extremos, né? Desse ódio e amor. E hoje, na política, a gente vê essa retratação muito clara. Como é que o senhor acha que a gente conseguiria sair disso, assim, numa escala nacional? Como é que a gente consegue voltar a equilibrar os pratos?
16: Bom, por exemplo, Letícia, se você perdeu o coração, ele está falido e nenhuma ponte safena ou estente resolve. Aí, de repente, passado alguns dias, você está entre a vida e a morte e chega um médico falando: eu tenho um coração que pode ser transplantado em você. Você vai perguntar se esse coração era de direita ou de esquerda, de um militar?
14: De jeito nenhum.
16: De jeito.
14: Agora, se ele é corintiano ou não, é bom saber, né?
15: Tem coisas que é melhor não aceitar, né?
16: Fernando, eu vou te falar uma coisa. A política é tão radical, tão insana e até quase psicótica, que é muito mais grave do que times de torcidas. Você, corintianos e palmeirenses, eles convivem juntos, mas infelizmente as famílias estão divididas, estão adoecendo. Sendo casais estão se separando, porque o radicalismo virou uma doença no país.
15: Mas qual que é a principal pauta do senhor hoje, assim? Porque tem candidato que vem com a segurança pública como carro-chefe, outros vêm com a saúde, com a educação.
14: O senhor com a inteligência emocional, né?
16: Não, eu vou dar, inclusive, vou dar algumas pautas importantes. Número um, financiar 10 milhões de microempresas nos próximos 8 a 10 anos com juros acessíveis. Por exemplo, 4% a 6% ao ano. Número dois, proteger as mulheres. A cada 5 horas, uma mulher é morta pelos seus parceiros ou os seus familiares. A cada 5 horas. E a cada 10 minutos no mundo, tá? Então, nós precisamos proteger a mulher. Tem que ter um app onde ela tem, no seu celular, ela toca o botão de pânico na delegacia mais próxima, agente é acionado.
15: Só fazer um parênteses nesse tema. O senhor é a favor, então, da lei da misoginia, que está ali o projeto, né, para passar?
16: Olha, a misoginia é um problema, porque, veja bem, no ano passado 1 milhão de denúncias houveram e nós não falamos sobre isso. E então, a necessidade neurótica de controlar as mulheres, de pressionar as mulheres, de dominar as mulheres, é uma crueldade. Nós temos, de fato, que proteger as mulheres, porque elas são poderosas e devem ser protegidas. E em relação ao agro, eu sou do agro. Eu tenho projetos de imóvel africano, nós temos projetos de citricultura e cacau do Cerrado e nós temos também projetos de seringueira. Eu cresci no agro, só que o agro, ele tem uma lucratividade de 5% ao ano e o custeio está em 20%. Não fecha a conta, está falindo o agro brasileiro.
0: A gente vê...
14: Por favor.
0: Perdão, a gente vê, falando sobre agronegócio, a gente vê que, na verdade, hoje o Brasil, a gente já tem vários tipos de políticas de crédito, de financiamento. O que o senhor pretende trazer de diferente para esse setor?
16: Essas políticas de crédito é completamente insuficiente e, além disso, é um valor altíssimo. Não dá para todos, dá para uma pequena minoria. Qual que é a grande solução? Eu tenho discutido com vários economistas. Trazer 100 a 200 bilhões de dólares por ano, tem que ter segurança jurídica no Brasil, tem que ter projetos no Brasil. Você traz 100 a 200 bilhões de dólares, 500 bilhões a 1 trilhão de reais. Consequentemente, você é redeado em dólar ou segurado em dólar e aí você pode emprestar juros de 4, 5 a 6% ao ano com seguro em dólar. Isso resolve a equação e nunca foi pensado adequadamente isso. Por isso que eu tenho conversado com economistas que a agricultura precisa passar por uma revolução nesse sentido do financiamento adequado, bem como o comércio que está falindo em massa.
14: Canito.
4: Eu queria primeiro agradecer de ter um candidato que é um intelectual, que a gente é raro a gente ter candidatos tão preparados preparados, assim. Isso é muito legal.
15: Os candidatos que não pensam.
4: Exatamente. Agora, eu fiz a eleição do Ciro. Tive a oportunidade de trabalhar na eleição do Ciro Gomes. E a gente não conseguiu romper a polarização. É muito difícil romper essa polarização, porque as pessoas votam hoje mais por medo do que por esperança. E você está trazendo esperança. Como você acha que você pode conseguir irradiar essa esperança, realmente despertar o coração do brasileiro
7: para
4: votar, não por medo, mas votar por esperança?
15: Já
4: que aí, se votar por esperança, eu acho que você é um candidato que tem chance. Se for só recuperar a esperança, você tem chance. Como é que você acha que pode despertar essa esperança?
16: Canito, você também fez uma pergunta muito inteligente. O Brasil, ele... A política virou quase religião, virou seitas. E você considera o seu líder como se fosse um semideus, e só Deus deve ser amado e adorado. E quando você considera como semideus, ele não tem defeito. O outro é que tem defeito, o time de lá é que tem defeito. E todo ista é o pior inimigo do seu líder. Os bolsonaristas são os piores inimigos de Bolsonaro. Eles não sabem, porque você suspende a consciência crítica para corrigi-lo e impede ele evoluir. Os lulistas também são os piores inimigos de Lula. Então eu tenho trazido, através da educação, mostrando que o Brasil não são de duas famílias. O Brasil não é de dois grupos. O Brasil é de 213 milhões de brasileiros e nós não estamos em dois barcos. Só há um barco chamado Família Brasileira.
7: Doutor, o senhor disse, né, que 90% dos brasileiros ainda não sabem que o senhor é candidato. Mas o senhor já vendeu mais de 45 milhões de livros. Se os eleitores começam a saber, é a menos de 100 dias para a eleição, você consegue virar o jogo.
15: Se os leitores se tornam eleitores, né?
16: Então, essa é a nossa esperança. De fato, quando se pesquisa Augusto Cury, não se sabe que é o escritor Augusto Cury, porque não se acredita que alguém como eu vai entrar nesse ambiente tão tóxico. Exatamente. Eu nunca vi um ambiente... Ó, a política tem que estar no divã. É inacreditável. Olha,
15: por isso que eu comecei perguntando. E nessa
16: gente
15: linha.
16: Doente, mas nesse ambiente.
15: O senhor vai dar um spoiler pra gente quem vai ser o seu vice ou a sua vice hoje? Porque aqui, bom, como o senhor disse, o senhor não estava sendo visto, agora o senhor está sendo bem visto. E já tem uma oportunidade. Por quê? Porque o senhor disse, é um ambiente tóxico e a gente concorda.
16: Eu estou aqui no Morning Show, alguém.
7: Isso, no sofá da discórdia.
15: Aqui não é tóxico, aqui é a esperança. Conta pra gente.
16: Morning Show Brasil da Esperança, parabéns. Você sabe que eu preferia uma mulher, tá? Tem várias mulheres no radar. E ontem eu também conversei com o Aldo Rebelo. O Aldo Rebelo também está no radar, tá?
15: Olha.
16: E nós conversamos bastante sobre isso, pelo menos na coordenação política ele vai atuar, mas também é uma possibilidade da vice-presidência.
7: Tem uma madrasta aí que está escrevendo umas cartas, gravando uns vídeos. Ela está sendo muito cortejada.
15: Acho que ela leu uns livros do senhor.
7: E ela também é leitora.
16: E você sabe que ela está para conversar comigo, né? Mas não sobre, talvez, a política.
7: Só falando de Michele Bolsonaro.
16: Michele Bolsonaro. Eu quero conversar mais com ela sobre a saúde emocional. Porque você ser pressionada, você cobrar demais de si, você ter a síndrome comparativa e, inclusive, ter atitudes não elegantes, que nós não sabemos...
15: Mas se ela saísse do PL, seria um nome, professor? Ou até estando no PL?
7: Não, ela não pode mais sair.
15: Porque agora já não dá mais tempo da mudança.
16: Mais sair,
15: mas se ela, se mudar algum cenário ali, ela seria um nome?
16: Ela seria um nome, sem dúvida nenhuma, ela seria um nome. Eu ficaria muito feliz, tá? Mas há mulheres que
15: quem, por exemplo?
16: Por exemplo, a Damares é uma delas, tá certo? A Tereza Cristina é outra delas, que foi ex-ministra. Eu gostaria...
0: Fez um excepcional trabalho, inclusive, no Ministério de Agricultura.
16: Excepcional trabalho.
7: Doutor, o senhor disse que é também candidato para conflitos internacionais, para mediar conflitos internacionais. Queria jogar uma bomba no colo agora direto. Se o senhor fosse chamado para mediar, para liberar o Estreito de Hormuz, para conversar com Trump, que tem aquela cabeça que muda igual biruta de aeroporto, né? Sabe aquela biruta que muda para cá, muda para lá? Tripolar, né? Ele não é bipolar, tripolar. Como é que o senhor resolveria um conflito como esse? E nem cheguei ainda na guerra da Ucrânia. Oh. Vamos por liberar o Hormuz.
16: Bom, quando você vai resolver conflitos graves, você tem que levar os atores a perceber, número um, que toda escolha tem perdas. Ninguém pode ganhar o essencial se não perder o trivial. Número dois, você tem que ter consciência da brevidade da vida. A vida é bela e breve como gotas de orvalho que por instante aparece e logo se dissipa aos primeiros raios solares do tempo.
7: Ele quer notar isso tudo que ele está falando.
16: Se ele não perceber a brevidade da vida...
15: Como convencer o Trump de que todo esse é o caminho... Né, o caminho do diálogo, da paz e da conciliação, e não esse do poder pelo poder. Que é esse que é o grande desafio, né? Que a gente pode ir para outros cenários de guerra. Ora, pelo mundo.
16: Certa vez eu estava dando treinamento na Polícia Federal, eu já fiz de diversas vezes, em diversas oportunidades, inclusive para a Associação de Magistrados do Brasil. Eu falei, como é que você tira a arma de alguém que está apontando para você e você não tem uma arma para rebater? Eu disse que se você eleva o tom de voz, você se torna o predador, o outro é a presa, ele atira. Se você abaixa o tom de voz, por favor, não faça isso, ele é o predador, você é a presa, a relação instintiva, ele atira. A melhor maneira é surpreender. E se tem um exemplo no meu consultório. Entrou alguém de origem alemã, bateu a porta, puxou uma arma e dizendo, eu mato quem passar pelo meu caminho e mato meus filhos se for necessário. Por quê? Porque eu tratei da esposa dele, ele era um carrasco dela, ela se libertou da situação e colocou na mesa, ou você muda ou estou fora do casamento. O que eu disse para ele? Como é que pode uma pessoa tão inteligente como o senhor precisar de uma arma para expressar as suas ideias? O senhor sabia que o senhor era muito maior do que essa arma que o senhor impunha? Eu estou aqui para te ouvir sem freios, sem te condenar. Quero saber as lágrimas que o senhor chorou e aquelas que o senhor nunca teve coragem de chorar. Sabe o que aconteceu? Ele desabou. Todo ser humano é um cofre, não há mentes impenetráveis, há chaves erradas. Surpreenda quem você está numa situação de conflito que você pode desarmar as pessoas.
4: Eu quero ver fazer uma terapia com o Trump, seria maravilhoso.
0: Vamos mandar uns livros para o Trump,
14: Mas como é que o senhor acha que vai falar isso tudo de tão bonito para o eleitor em tão pouco tempo que falta para a eleição?
16: Então, como é que nós vamos falar? Através da ajuda de vocês.
4: Tá falando já. Olha,
14: eu queria... Qual tempo de televisão o senhor vai ter?
16: Acho que eu vou ter menos de um minuto. Talvez.
15: Mas as redes sociais são um grande canal, né? A gente viu na última campanha, primeira campanha de Jair Bolsonaro, que ele cresceu graças às redes sociais. Praticamente ele não tinha tempo em outros canais. Mas uma dúvida em relação ao que a gente está vendo hoje do governo, né? Porque é inevitável, não tem como só fazer uma boa campanha sem também apontar as falhas de quem está governando hoje. E a gente vê um grande... falou da polarização, mas um grande desafio diplomático para o Lula, principalmente com essa questão do tarifaço do governo americano. Como que o senhor lidaria com essa situação, ou qual que o senhor acredita que é o caminho, né, que eu acho que vai além do diálogo, mas passa por ele, para esse equilíbrio econômico que falta no nosso país?
16: Bom, isso é vital, tá? O Brasil, ele está colapsando financeiramente. Ainda que alguns números dizem que não. Nossa dívida já está em 90%, dizem que é 80%, mas na verdade, se colocar uma série de outros penduricalos, chegamos a 90%, e segundo o FMI, vamos chegar a 100%. E a média dos países emergentes é 60%. Isso é muito grave. E nós pagamos um juro real de 9% a 10%, que está em 14,25% e tal, mas juro real 9%. Isso é um crime financeiro. Na Europa, você financia 3% a 4% ao ano. Nos Estados Unidos, também, a 4% ou 5%. Agora, aqui no Brasil, até o crédito consignado, veja bem, crédito consignado onde você tem garantia

0: um ambiente para o crime organizado. O que que eu faria? E para mim está muito claro. A Polícia Federal, que eu conheço muito bem, já treinei e é uma das melhores polícias federais do mundo. Mais do que o FBI tem 38 mil membros na corporação, nós temos menos de 15 mil membros, tá? Bom, a Polícia Militar tem que ser integrada com a Polícia Federal, com a Polícia Civil, e 5% da força de trabalho dos municípios teriam que ser convertidos numa polícia foco em combate. Nós integramos essas quatro polícias, valorizamos, treinamos, com melhores, inclusive, dando condições para melhores salários, e nós fazemos uma revolução na segurança. Aí o crime organizado, com essas polícias integradas, ó, nós mudamos esse país.
1: O senhor falou de penduricalhos ali, quando o senhor citou essa palavra, quando o senhor foi falar da dívida pública, né? E o judiciário brasileiro, qual que é a opinião do senhor hoje e como, caso o senhor veja que é necessário alterar isso, porque ele virou o novo legislativo?
0: Virou e está legislando quando deveria apenas ser o guardião da Constituição. Bom, eu sou a única pessoa que tem trânsito em todos os lados, tá? Sou respeitado, inclusive, no STF. Até o doutor Fachin é um leitor dos meus livros, já conversei com ele e com a esposa. 8 anos. Fim do mandato eterno, fim da vitaliciedade. Sou o único que fala sobre isso, porque sou um de fora da política e sou o único que não tem rabo preso. 8 anos. Número dois, dois terços tem que ser da magistratura, de carreira, juízes. Dois ou três do Ministério Público e um advogado. Quem escolhe? Não mais o superpresidente. Quem escolhe são as próprias classes. A JUF, a AMB, Associação de Magistrados do Brasil, Ministério Público e a OAB. Aí você cria um meio de cultura espetacular.
2: Acho interessante o senhor trazer isso, porque justamente não basta a gente falar sobre impeachment de alguns ministros do STF, a gente tem que falar sobre o funcionamento
1: Perfeito, a duração do mandato.
2: Desse
0: Exatamente.
2: Tribunal. Porque, aliás, hoje a gente tem diversas ferramentas, né? Como ele estava trazendo, que incentivam o tipo de funcionamento atual.
1: E reeleição
0: você faz impeachment de um ou dois,
2: não
0: mas o
2: adianta de
0: problema.
2: nada.
0: Mas a cultura tem que mudar.
2: Exatamente.
3: Como você acha que está a liberdade de
0: Eu
3: expressão
0: sou o
3: no
0: único que
3: Brasil?
0: tem falado, tem que ser o fim do
4: Ministra
0: mandato eterno.
4: da Agricultura, sugestão para o senhor. Letícia Pardini. Guarda o nome.
3: A Tereza Cristina é melhor. A Tereza Cristina também.
2: Não, também acho.
4: O agro vencerá.
0: Você tem que, então, estar integrado comigo, porque
3: 21
0: na
3: anos.
0: Semana seguinte eu repaginaria todas as embaixadas do Brasil, que tem excelentes diplomatas e embaixadores.
1: Identidade, né,
0: Eles venderiam o Brasil não apenas como fazenda do mundo
1: Perfeito.
0: Ou celeiro do mundo, mas como centro de tecnologia e também como supermercado do mundo. Legal. Nossas embaixadas teriam que mudar
4: Já
0: completamente.
4: Já tem o ministério todo aqui, o ministro da Cultura e tem ali o ministro de Relações Exteriores, o nosso Lorde Infante das Gerais.
1: Melhor que o Mauro Vieira, eu
4: Doutor
1: serei.
4: Augusto, muito obrigado
0: Privilégio estar com
4: pela
0: vocês.
4: Alegria de recebê-lo aqui, pela honra de ter o senhor aqui. Boa sorte.
0: Obrigado.
4: Valeu.
0: Quero enviar um abraço a todos os que nos ouvem. Eu quero dizer que o presidente não é o maior líder da nação, é o maior servo da nação. É apenas contratado pelo voto com prazo determinado para ser despedido e nada mais. Beijo no coração
4: Olha
0: a todos
4: aqui,
0: vocês.
4: Olha aqui, mandar um abraço aqui ao Bruno, do nosso controle. Júlia, que é a moça esperta aqui do nosso TP. Todo mundo que leu livros do senhor, todo mundo encantado com a entrevista aqui no Morning Show.
0: Beijo no coração.
4: Muito obrigado,
0: obrigado
4: doutor
0: Fernando.
4: Augusto. E a gente vai fazer um
0: Uma
4: rápido
0: grande
4: intervalo.
0: Honra.
4: Valeu, a honra é nossa. Um rápido intervalo e a gente é um volta privilégio. Com mais Morning Show. Daqui a pouco no rádio e na TV. Carla Brandão também por aqui.

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1: Voltamos para a rede de rádios.
2: Voltamos para a rede de rádios, contando aí a festa do título espanhol com mais de 1 milhão de pessoas em Madrid. E a gente está falando que a gente está com inveja mesmo, que a gente queria essa festa aqui, mas a gente acha que talvez não aconteça na nossa geração. Talvez os netos vejam.
3: Olha, eu preciso ver o Brasil ganhar uma Copa.
2: Você merece. Já com seus 96 anos.
3: Ó, em 2030, a gente vai ver.
2: Acompanhar uma festa.
3: A gente vai ver.
2: Do Hexa, viu?
4: O contrato do Ancelotti continua, não continua?
1: Eu já tenho um governo pra eu ser pessimista. Deixa eu ser otimista com a seleção. O meu São Paulo já não tá me dando muita alegria. Deixa eu acreditar.
2: Fala em São Paulo que te dá alegria. É. O Corinthians... dando alegria.
1: Ele também está me dando alegria.
2: Um patrocínio milionário, mas com muita contextualização.
1: Questionável,
2: não.
1: Né?
2: Não. Muito questionamento. Perigoso, né? Conteúdo adulto. Precisa disso, gente. Precisa
1: que tipo
2: disso.
1: De incentivo, né?
2: O Ministério Público agora fez uma petição, né? Visando proibir esse tipo de publicidade nos uniformes esportivos e outros espaços públicos, já que é um conteúdo adulto. Estamos falando de pornografia, sim, né?
4: Sim, segundo o ECA, não é possível isso, né? Não sei como é que isso vai passar. Porque
1: mas isso impacta a cabeça do pessoal, né, Carla?
4: Claro,
2: mas... Como é que é?
1: Fala, impacta, né, a cabeça do torcedor assistindo.
2: Ah, sim, achei que você tinha dito que era coisa da cabeça do pessoal. Porque imagina,
1: não.
2: Eu tenho uma filha de 10 anos, a Nicole, que se ela me perguntar o que, que é isso, não vou nem falar o nome, não.
4: E você tem uma relação franca com ela. Hoje as crianças, os adolescentes precisam de uma relação franca. Você vai dizer o quê pra ela?
2: Então? Ela pede, me dê uma camisa nova, dou uma camisa do Corinthians, coisa que nunca vai acontecer. Né? Ela só tem do Cruzeiro, mas imagina.
4: Quem é corintiano vai dar pros filhos uma camisa
1: do Corinthians. Não parece que é um incentivo, vai?
4: Sim, é claramente um incentivo, não. É claramente.
2: É um incentivo.
4: É só para enriquecer certas pessoas, porque o jogo depende de dinheiro, claro, toda essa máquina do futebol depende de patrocínio, mas a gente tem que começar a pensar, porque as bets, as coisas que a gente já conversou tanto aqui, então a gente tem que tomar muito cuidado, porque isso impacta na criança.
1: Sim, porque não é só moralmente questionável, né? O time, na verdade, ele é uma representação da sua torcida, né, Carla?
4: Do que você acredita.
5: Não, e o time é... Falou, tem crianças, né, gente? Não sou contra.
3: A gente sabe,
5: disso,
3: famílias assistem e acompanham futebol. Então, você imagina justamente essa questão,
2: esse
3: né?
2: Esse tipo de patrocínio já tem outras camisas. Mas outros times brasileiros usam esse patrocínio. Mas não tem a envergadura do Corinthians, né?
1: E uma dúvida que eu tenho, né? Até a assessoria do Corinthians depois pode mandar pra gente esclarecendo. E as categorias de base? Vão usar o mesmo anúncio?
2: Normalmente é outro tipo de patrocínio, né?
4: Tem que ver, sinceramente, no Estatuto da Criança e do Adolescente como isso funciona na parte legal, porque não deve ser uma coisa aceitável que crianças estejam sendo impactadas e elas gostam de se sentir corintianas, de ir ao estádio e achar...
3: Não deveria ser permitido esse tipo de propaganda, né? Começa por aí.
4: Claro que não.
3: Degradação moral que a gente tem visto nos últimos anos aqui no Brasil.
2: A gente está discutindo agora, né? Tem uma questão lá na França que está sendo aprovada, a proibição do uso de redes sociais de adolescentes com menos de 15 anos.
4: Agora para explicar. Aqui é muito difícil, né? Também acho, mas...
3: A gente tem visto isso, a Meta, né? O Instagram tem diversas restrições. Eles têm agora uma plataforma de gestão justamente para restringir o acesso a algumas partes específicas do Instagram com monitoramento paterno também, né? Eu acho que, assim, a gente precisa falar sobre essa regulação, mas queria saber de você, na verdade. Isso não deveria ser uma função dentro de casa, dentro da família, ao invés da gente terceirizar essa responsabilidade para o Estado?
4: Sim, mas a gente tem que ter a ferramenta, né? Exatamente, né? A gente tem que cuidar dos nossos filhos, mas se a gente não tiver a ferramenta, nós não estamos com os olhos, ele está trabalhando aqui, ele não está olhando a filha dele nesse momento. Ela deve estar na escola, e no intervalo, ou na saída, não dá para monitorar um filho o tempo inteiro. Então tem que ter algum outro tipo de regulação, porque realmente, o Augusto Cury estava aqui, ele trata da mente humana, eu também trabalho com isso, eu estudo neurociência, então é muito impactante o que vai acontecer com a mente dessas crianças, desses adolescentes, tão bombardeados.
3: Sim, o consumo desses conteúdos, né? Eu tenho um irmão que tem 10 anos, ele vê o TikTok, às vezes eu ouço umas músicas e falo, o que você tá ouvindo aí? Uhum. Então, assim, a gente precisa realmente pensar como é que a gente consegue regular.
4: E você não vai arrancar
3: regular.
4: O celular da mão dele, concorda?
3: Eu arranco. Eu falo, não vai ouvir isso aqui,
4: mas
3: não.
4: Mas você explica pra ele? Ele entende?
3: Não, ele entende, graças a Deus, porque a gente ensina isso dentro de casa, né? O problema é o seguinte, nem todos os pais conseguem ter essa atenção, não necessariamente o tempo inteiro, mas ter essa atenção contínua nos filhos, né?
4: Se tiver uma ferramenta, né, mais prática.
3: Exatamente.
4: Exato.
3: Exatamente.
4: Porque você não precisa ficar o tempo todo olhando para o que ele está fazendo, ouvindo, você ouviu.
3: Exatamente.
4: Mas e se você não tivesse ouvido?
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2: 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Então, pois então.
0: 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Às vezes, os idosos esquecem de beber água e o risco de infarto aumenta. Existe uma estatística que no inverno o número de infarto aumenta.
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2: Daniel.
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0: Dia a todos.
2: Maravilha. E seguimos por aqui falando sobre o que nós estamos perguntando, né? A gente está querendo saber se informações externas, né, líderes de outros países podem interferir na nossa eleição. A gente está te perguntando isso. Eu não estou nem falando de coisas do outro mundo, porque, por exemplo, lá em Varginha tem o famoso ET, né? Que agora virou uma barra de chocolate de 2 metros. É um festival que está rolando lá na cidade de Varginha. E Rodrigo Costa está por lá, vai falar com a gente. Gente, agora o ET virou chocolate.
1: Nossa, assim dá uma fome, hein?
2: Maravilha.
1: Chocolatão
2: ele
1: desse.
2: Ele já está conosco, manager? O Rodrigo... É, a gente vai falar com o Rodrigo Costa, o ET de Varginha. Você conhece Varginha, né?
1: Conheço Varginha, tem família em Varginha, inclusive é cheio de... Lá tem orelhão formado de ET, tem
2: disco voador. Rodrigo Costa aí. Vamos lá, Rodrigão. O ET virou chocolate? Conta pra gente. Bom dia e bem-vindo.
6: Fernando, bom dia pra você, pra todos aí no sofá do Morning Show, pra Carla hoje com a turma aí também. Virou um ETzão de chocolate de 2,60 metros de altura. Olha o tamanho do ET de chocolate que foi feito aí no primeiro edição do Festival do Chocolate, que movimentou o turismo gastronômico na cidade de Varginha, no sul de Minas. O público ficou impressionado com essa que foi a atração principal deste festival gastronômico, e tudo aí sob a batuta do especialista Jorge Klotz, que revelou que a produção levou cerca de 15 dias e que a finalização foi feita, inclusive, aí durante esse festival, durante a noite de sábado, na cidade de Varginha. Estava bastante frio aqui no sul de Minas no último fim de semana e tivemos, então, aí a realização dessa peça de chocolate, desse ETzão, como eu falei. Olha só, ETzão. E olha só, o projeto agora pleiteia uma vaga no Guinness. Vão tentar, já mandaram a documentação toda, todos os registros para entrar para o Guinness. Um ET de 2,60 metros de altura, Fernando.
2: Quem é que vai ter outra ideia dessa, gente?
1: Esse a gente
2: ganhou. Rodrigo, muito obrigado, tá? Valeu! Lembrando que Varginha fica dentro da grande Eloy Mendes, ali do lado, é coladinho com o Eloy
1: muito
2: Mendes.
1: Muito pertinho da grande Cássia também.
2: É, também, também.
3: Eu acho que a gente tem que ir lá documentar e pegar um pedaço de chocolate, viu?
2: Ah, ô, gente, e Vini Júnior... Né, falando de
3: tá
2: coisa do outro
3: né?
2: mundo, de beleza.
1: Que homem, hein? Que homem. Tá mudado, Vini Júnior.
2: É, ele fez a harmonização.
4: É, ele fez naturalização.
2: Ah, chama naturalização.
1: É. Não é harmonizar, né? Mesma
4: não,
1: coisa, não.
4: Não fui eu quem criei.
5: É impossível. Nesse caso, tá não tinha como.
2: Tá bom. Então, mas por que tanta crítica? Realmente, né? Tudo que ele faz tem... Namora a Virgínia, é criticado. Sim. Separa da Virgínia, é criticado. Faz a harmonização, é criticado.
1: Mas eu achei que ficou natural mesmo, né, Carla?
4: É, o termo é esse que eu li. Mas, na verdade, não houve uma crítica. Todo mundo
2: só
4: tá
2: uma
4: comentando. A gente fica, vai comentar
2: é famoso,
4: no almoço,
2: né?
4: Vai comentar.
3: É que dá like, né? Dá hype falar de Virgínia e Vini Júnior.
4: Mas ele ficou diferente. De fato, se
1: ficou,
4: você bate o olho, você
1: principalmente
4: vê que é
1: essa
3: melhorou,
1: parte
3: né?
1: Da mandíbula, né? Eu vi um especialista falando que dá uma espécie de recolhida, assim, uma puxadinha pra dentro.
4: É,
1: e aí vai trazendo essa sensação mais uniforme.
5: Eu acho que o dele melhorou.
1: Me mata uma curiosidade, porque você que entende da cabeça da gente, né? É, isso aí, a pessoa, que eu já vi casos como o Lucas Luco, às vezes a pessoa passa a não se reconhecer mais depois também, né?
4: É, depende do que motivou ele primeiramente, né, a fazer isso. Alguém vai lá e tenta convencer, se vai ficar mais bonito e tal. Muitas vezes é por conta de outra pessoa incentivar, de querer que ele fique igual aos outros, ou ele se sentir mais aceito, sabe-se lá. Mas não é uma coisa tão grande, né? Não é uma coisa tão abrupta, né? Quando é uma coisa mais abrupta, é mais difícil pro cérebro entender que você é aquela pessoa ainda. Quando as pessoas fazem bariátrica, é mais comum esse tipo de impacto, tanto que tem que ter um acompanhamento psicológico por conta disso. Mas aí foi uma coisa pequena. Acho que... Ah, voltamos, né?
2: Não, estamos dando tchau pro pessoal da rádio. Valeu, gente. Muito obrigado pela companhia.
1: É, eu acho que tem.
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0: pânico vem pra desinstalar. É isso aí, Bichovski. Como é que vocês estão, hein? Meus invisitáveis pelo amor. Tudo bem com vocês? Estamos de volta aqui com mais um perseguido programa Pânico pelas libertárias plataformas da Jovem Pan. Bem-vindos ao programa que incomoda mais que tornozeleira eletrônica apertando a canela. Hoje é dia de inteligência e iluminismo. Hoje é dia de rinha de pensadores. Com vocês, Mário Serve Costela e Silas Mela Fralda. Olá, pastor.
1: Povo abençoado do meu Brasil. Fala, Emílio, você tá bom, meu irmão?
0: Tudo certo.
1: Como é que vai esse porrete abençoado dentro da sua... Vamos, TP, eu tô dando tempo pra você
0: TP
1: pensar.
0: Novo, hoje TP novo.
1: O pensamento do dia é um só, meu irmão. Abre aspas, é contigo, Reginaldo.
0: Amigo, né?
1: Dízimo não é... Dízimo não é pecado, meu irmão. Pedágio. Dízimo é doação. E se você não pode doar, vá rezar na casa do capeta. Aqui não tem firula não, meu irmão. Aqui é a verdade, a palavra de Deus. Quem não gostou vai queimar a lomba no inferno. Agora o filósofo do Beelzebu.
2: Muito obrigado, pastor. Grito de Siriema.
0: Como Sócrates.
2: Olá, Emílio e Neymar Zetes desse programa.
3: Sou eu.
2: Hoje serei curto e grosso, feito uma lata de marrom glacê. E o pensamento do dia é o seguinte:
4: amigo de
2: na vida, não espere 100% das pessoas. Viva melhor, faça como o garçom e fique satisfeito com 10%. Fique com Darwin e lembre-se. Lembre-se de quê? Não comam um paca, óbvio, usado. E é Madonna depois da Copa. Vai lá, Emílio.
0: Muito bem, esse é o texto do Guerezito. Essa imitação fantástica dele, que tem agenda do melhor stand-up comedy do Brasil. Pepe tá uma lerdeza hoje. Pelo amor de Deus, hein?
5: Eu disse.
6: Aí ele corre e passa tudo uma vez.
0: Ele é conhecido no meio como Rocambole de Pamonha. É o nosso Morgadinho. Diga lá, Rogério Morgado.
6: Olha o ralo de gordona lá.
7: Quem é esse hora dessa.
6: Sou eu, Rocambole.
7: Rocambole.
6: Toda quarta-feira tem Rocambole em São Paulo. 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Brusque! Alô, Brusque! Santa Catarina! Show do Morgado! 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Brusque! Sexta-feira, dia 24, agora tem Show do Morgadão! 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Obrigado, Emílio.
0: É isso aí, você, Gurezito. Vai estar onde, meu querido?
3: 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Muito obrigado, Emílio.
0: É isso aí, muita gente bacana aqui, o Rubinho Moreira.
6: Rubinho!
0: É. Suzy Francine, olha aqui, Suzy. O Almir de Araras, o Almir Rogério de Araras e o Lucas Masi. Muita gente bacana, porque agora chegou o momento de homenagear quem daria presente no Dia dos Pais ao Suzy, o paizão da Pan.
6: É isso aí.
0: Quem admira a força de vontade dos joelhos de Morgadinho?
6: Isso.
0: Chegou o momento de nossa audiência, a Majestade.
4: Tarde de hoje, vem da saborosa cidade de Bauru. O bichão é bem casado e adestrado. O cara é bombeiro de aeródromo e ainda curte construir maquete de aviões e pescar. Entre uma varada e outra, assiste a gente. Palmas para Gustavo Fabrício Gandes.
6: Gustavo!
0: É o homem bonitinho. É o homem da aviação.
6: Isso.
0: É isso, Gustavo.
5: Aeródromo. Isso mesmo.
0: Bombeiro lá?
5: Eu era bombeiro de aeródromo, 10 anos, e nesse meio da aviação eu resolvi fazer um empreendimento. Agora comecei a fazer maquetes de avião, então parei com a parte de bombeiro. Mas uma vez bombeiro, sempre bombeiro, né? Bombeiro no sangue. Mas a parte do minha profissão hoje, construção de maquete de aeronave.
0: Maquete de avião? Bacana, tipo aqueles, hein? Que a gente vê no, a venda no aeroporto lá. Que
5: isso,
0: tem
5: isso até melhor, às vezes,
6: melhor.
5: Porque eu faço de acordo com com a aeronave do cliente, né?
6: Orra!
5: Aí o cliente me manda as fotos.
6: O Sami.
5: Todos os detalhes.
0: Ah, tipo o Sami tem um... O Sami tem um...
6: Isso. O Sami ganhou um jatinho.
0: Isso, ele tem um avião. Aí ele pede pra... Aí você faz uma pra ele deixar.
5: Igualzinho.
0: Entendi.
5: Dá até pra fazer ele ali qualquer coisa, no banquinho também.
0: Ele ali sentadinho.
6: Ele de crocs.
0: Aí sim, professor.
6: Ficou bom, hein?
0: Vamos fazer novo no avião. Porra, vamos fazer ela, ó.
6: Aí, chique mesmo.
0: Ah, entendi. Aí o cara põe o avião e fica olhando.
6: Fica brincando, filho.
8: Tanto é, amigo. Olha aí. Alguém na casa,
6: deixa o cara falar.
5: Olha. Tanto é, eu trouxe um presente pra vocês. Primeiramente, quero agradecer muito de estar aqui participando. Acompanho vocês há muito tempo.
6: Pô, que legal.
5: Minha admiração por vocês, pelo Emílio também. E um presente, Emílio, pra você.
0: Ó, oh, o tamanho.
6: Tá fácil pra levar.
0: Pô. É um avião.
3: O Morgado só
0: é um avião que ele fez.
8: É o avião do Emílio miniatura.
6: Fica do lado do Emílio.
0: Pô, oh, olha que bonito.
6: Que bonitinho, hein?
0: Pô, bem bonito mesmo.
6: Caramba, que legal.
3: Mano, sensacional.
6: Meu, ó.
8: E parece do Emílio mesmo.
6: Parece
8: mesmo.
0: Que parece faz avião agora, do Emílio. Né? Por que fazer gracinha?
6: Boa. O ar, nem o Alba.
3: O Alba não tá aguentando,
6: velho. O Alba
3: foi agora. Posso falar? Trabalho de categoria. Olha que incrível.
6: Muito bem feito.
3: Muito bem feito, sim, muito sim. Bonito.
6: Tem a base aí dentro.
0: Vem aqui, ó, você põe aqui.
8: A categoria da caixa aqui, ó.
3: Muito bonita, velho.
6: Já foi.
0: Pô, isso aqui deve ser uma nota, não, hein? Cara. Esse é um Learjet, não é isso? É um Learjet.
5: Olha, a partir de... Pode falar preço?
0: Tem problema? Pode. Lógico, pode falar.
5: A partir de 1.800, chegando até 5.000.
6: Eita. Oh.
0: Isso aqui é um Learjet.
5: Esse é um Learjet 41.
6: Ó. Oh.
0: Igual de papai.
6: Olha que legal.
5: Esse é lindo.
0: O problema disso aqui é que para você viajar pro mundo, você precisa parar em Manaus.
6: É, sim. Puta, ai, né? Caramba.
0: Problema você para em Manaus... Assim.
6: Muito calor. Que tristeza.
0: E demora muito tempo, né?
3: A coisa mais tranquila quando você para em Manaus é tomar a vacina.
6: Pra proteção. Ó.
0: Peraí.
6: Ah, é rosqueado.
5: Isso, é rosqueado.
3: Ah, parece o
0: avião. Pô, muito lindo, hein?
5: Esse sistema aí é bom pra... Porque não cai, né? Muitas vezes a criança bate, né?
0: Ó.
6: Meu, muito bonito. Legal.
0: Hã? Não é?
6: É o máximo.
0: E... Pô, muito parabéns, demais, cara.
6: Muito bom. Bacana. Muito, Emílio, muito bom gosto.
5: Presente pra cada um. Espero que vocês gostem também.
8: Oh, valeu, obrigado, velho. Obrigado.
0: E me fala uma coisa, como é que você produz isso? Você faz do nada, não?
5: Então, isso primeiro é gerado um arquivo, né? Eu mando pro designer, o designer ele faz todo o projeto da aeronave, por foto. Aí esse projeto é passado depois o arquivo para a impressora 3D. E depois de pronta as peças, são várias peças. No caso, essa aeronave aí foram 12 peças. Aí é tudo montado e feito um trabalho de funelaria, né?
6: É, a pintura é a coisa mais difícil.
0: É, mas olha, mas tem os detalhes, sim, olha parabéns, só, tem cara, todo, tá tem todo o sistema aqui, ó, de, olha, muito bacana.
6: A impressão 3D não é nada, a pintura que é um trabalho incrível, sim. Parabéns, viu, velho?
5: Obrigado. Porque a impressora 3D você coloca na máquina, sim, a máquina faz, né? Agora...
8: Pintura automotiva.
0: Ah, é, caprichada, bonita. Muito cara, bacana. Olha, muito obrigado pelo presente, muito, muito gentil.
5: Eu que agradeço.
0: E você que tem um... Se bem que...
6: Você que
0: é
6: um avião.
0: É, que tem um avião.
3: Ué, até o dia. O Whindersson Nunes.
0: O que foi?
6: O Luciano.
0: Quem que prestou helicóptero?
6: Fazer órgão
9: lá, o projeto.
6: Fazer órgão?
3: Pra doar órgão,
9: né?
3: Ah, pra
6: transposto. Meu microfone, por favor.
0: Então, se você quiser fazer uma maquete do seu avião, você procure o Fabrício, o Gustavo Fabrício, lá em Bauru, tem o Top Ganges, aqui, ó.
6: Mas você faz outras coisas também, outros tipos de miniatura.
5: Sim, agora começamos a fazer mais coisas diferentes.
6: Do meu Corsa você faria, não?
5: Faria, ah, tranquilamente. Tá vendo?
6: Dá pra que fazer legal, também.
5: Rebaixado, rodinho de borracha também.
0: Ó, oh, que muito bom. Pô, obrigado. Você quer mandar um abraço pra alguém ou não? Já fez um belo do merchan aqui?
3: Sim, de categoria. É,
5: queria
3: muito
5: mandar
3: bem,
5: um beijo pra minhas filhas, Ana Luísa e Beatriz, pra minha esposa, tá lá no Brás agora fazendo umas compras.
3: Eita!
5: E o pessoal do Aeroclube de Jundiaí, que assiste vocês em peso lá. Queria mandar um abraço para eles lá.
0: Beleza. Muito obrigado, um abraço aí pessoal da aviação acompanhando o programa Pânico. Se você quiser participar de nossa audiência Majestade, audienciamajestade@jovempan.com.br. Vamos falar de filmes.
6: Claro.
0: Vamos falar de séries.
3: Sim. Spider-Man.
0: Porém, agora falaremos de homens que estão excitadinhos com a volta dos Vingadores.
10: Ai, gostei.
0: Linhagem Geek com Homem-Aranha, com a mobilidade de uma jaca caída, André Alba.
3: Ele gosta.

0: probabilidade de uma jaca cair.
1: Eu tenho a impressão que a carga ofensiva vai pra mim, mas é só uma impressão que eu tenho de Fábio Gueré. E você se inscreva no canal da Linhagem Geek no YouTube. Tem várias informações e tudo aqui que a gente passa no programa Pânico, a gente está falando também. Algumas coisas sim, algumas coisas não. Emílio, eu lembrei de você no primeiro... Hoje está um pouco carregado de polêmica.
2: Ih,
1: aqui
2: o que o Wagner Moura fez?
1: Lembrando que não sou eu que invento as notícias, eu sou só o mensageiro. A mensagem... Ah. Opa, muito obrigado. A mensagem é outra coisa. Emílio, você conhece o termo? Eu acredito que é um termo que a gente vai conhecer bastante daqui para frente, chamado... Femosfera?
3: Femosfera.
4: Sim, Femosfera. Isso eu não conheço.
1: Você não conhece essa, Sammy?
2: Queria desconhecer.
1: Então, você já vai se preparando, porque existe um novo movimento aí chamado Femosfera, que seria quase uma resposta direta para o Red Pill, Dedê.
2: Ah,
1: o
2: Red Pill. A machosfera.
1: Exato. Tem a machosfera, agora nós temos a Femosfera. O que, que é o conceito por trás do Red Pill? É por conta do Matrix, a pílula vermelha, né? A pílula vermelha, você toma a pílula vermelha e aí você fica ciente da verdade absoluta.
3: A verdade.
1: Esse é o conceito por trás do nome do Red Pills. Quem aplica ou não aplica, aí não é problema meu, mas o conceito é esse. E aqui nós temos a pílula rosa.
2: Pílula rosa! Linda!
1: Que é a Femosfera. E é um movimento que encoraja as mulheres a despertarem... Presta atenção, Sammy, para os relacionamentos heterossexuais e se protegerem com regras rígidas, cálculos emocionais e margem zero para erros. É mais ou menos o que o pessoal da Red Pill faz. E aí, se você acha que mas é mais um movimento feminista, mais ou menos, porque a Femosfera, diferente do feminismo, é pela individualidade da mulher, não pelo coletivo. Então... Já tem vários podcasts já sobre a Femosfera. Daqui a pouco a gente vai...
3: Tá com tempo, hein?
1: Não.
3: Não tá?
2: Nem parece que é pai novo.
3: Hã? Não tá?
1: Ó, daqui a pouquinho...
3: Femosfera tá com tempo.
1: Daqui a pouquinho você vai ver deputada já...
2: Deputades
1: já falando desse termo da Femosfera. Então... Eu sei que é um tanto quanto ridículo,
2: Por isso tem que cortar o mal na raiz.
1: Por isso que você tem que começar a prestar atenção desde o início. Lá, o woke, a gente sempre achava tudo muito ridículo desde o início, mas olha o monstro que virou. Então preste atenção aí na Femosfera. E que eu gostei dos princípios, Emílio, da Femosfera.
3: Não, mas o próprio Red Pill também é ridículo, né? São dois ridículos.
1: Femosfera.
3: Red Pill. Red Pill e Femosfera. Agora é isso, essa.
2: É a turma, a gente vai tatuar.
1: O primeiro mandamento, Zuzu, da Femosfera é o seguinte. Elas rejeitam o princípio de igualdade porque isto as decepcionaram. Então, a ideia de ser realista é... a filosofia real, né? Então, eles
2: como
1: querem...
2: é que funciona, então?
1: Então, assim, eles quem vão paga? calcular os riscos do relacionamento, assim como os Red Pill fazem, só que aí a moda das mulheres.
4: Mas
1: então,
4: já tem uma representante disso?
1: Já tem algumas autoras, já tem alguns podcasts, né? Então, elas buscam homens, Sammy, de alto valor.
4: Nós, o que seria?
1: Alto valor.
5: Alto valor no que sentido?
1: Homens bem sucedidos.
4: Ah, alto valor financeiro.
5: Eu que não gosto de homens,
2: então,
5: se eu fosse buscar.
2: Então é pra complementar o Red Pill? Tipo, o Red Pill fala, não, tem que pagar a conta. Ela fala, sim, aceito. É um complemento.
1: Não é um sugar baby? Isso aí. É. Não, aí você tem aí... Eu também não sou especialista
3: na Femosfera. O Red Pill é homem fraco, né?
1: Hã?
3: É homem fraco, o
5: que,
3: Red Pill.
5: Que se faz de forte.
3: Não, o Red Pill... Ele é um homem que fala, e as mulheres me maltratam.
5: A fragilidade masculina. Não confie nas mulheres.
3: Esses são os Red Pill.
5: Você não pode confiar nem no teu cachorro, irmão.
3: Isso aí é falta de trabalho.
1: Mas é uma
3: comunidade. Falta de trabalho.
1: É uma comunidade que se junta ali pra se ajudar. É assim
2: coisa
1: que
2: de quem não consegue cancelar a DirecTV.
1: Não fui eu que inventei, mas fiquem ligados aí na Femosfera, que daqui a pouco, do jeito
2: que
1: é...
2: espalhando isso daí.
1: Do jeito que é, você vai ter aí já...
2: Caramba.
1: Você vai ter umas manifestações de acordo com isso. E por falar em notícia ruim e também em lacração, ontem entrou em vigor as medidas do nosso presidente sobre as Big Techs. Então, a partir de ontem, as medidas que aumentam as responsabilidades das plataformas digitais entram em vigor, né? O decreto, os decretos ali que o Lula, aprovou. São dois decretos, né? Os dois decretos, Sami, aumentam a responsabilidade das Big Techs, né, que foi assinado pelo presidente Lula, passam a valer a partir do dia 20, conhecido como ontem. Apesar de entrarem em vigor, os atos são vistos com receios de especialistas, e são contestados pelas plataformas afetadas. Só para lembrar, as medidas alteram as regras do Marco Civil da Internet, possibilitando a responsabilização das plataformas digitais e atribuindo à Agência Nacional de Proteção de Dados a competência para regular, fiscalizar e apurar informações. O problema disso tudo, Sami, são as questões subjetivas. O que, que é que vai ser danoso? Quem que vai denunciar? Quem que vai regular? Quem é que vai afirmar que aquele conteúdo tem que ser tirado da internet? E o porquê? Então, isso começou a valer desde ontem.
2: Tá valendo!
1: E lembrando que temos uma eleição, né? Que agora acabou a Copa do Mundo, vai estar todo mundo considerado. Vai estar todo mundo considerando. E tem muita gente que está com medo, alguns especialistas e as pessoas comuns, de uma censura prévia nas redes sociais, caso a responsabilização atribuída às plataformas seja ampliada sem critérios objetivos. Então já está valendo. Vamos ver, daqui a pouco deve surgir o primeiro caso, mas já está valendo aí o decreto do presidente Lula para ver, para responsabilizar as redes sociais por algumas postagens. Então, de repente, de alguma postagem, a gente vai ficar de olho nisso aí também. E falando em rede social, a França se prepara para proibir o uso das redes sociais para menores de 15 anos.
2: Boa.
1: Né? Os deputados e senadores, eu lembrei do Emílio na frase do Macron. Eu lembrei de você, Emílio. Os deputados e senadores...
3: Você quer me ferrar, né?
1: Nada disso, jamais. Os deputados e senadores franceses chegaram a um acordo sobre a medida prevista para entrar em vigor em setembro. E o texto será votado na terça-feira, mais conhecido como hoje.
4: Hoje. Né?
1: O parlamento francês deverá proibir o uso das redes sociais para menores de 15 anos, após, né, eles chegarem num acordo.
2: Boa.
1: O presidente francês Macron, Emílio, disse o seguinte, abre aspas, queremos proteger as crianças.
2: Proteger de quem? Da extrema direita?
3: É que um jovem, nessa idade, não serve para nada.
4: Não. Só para dar problema,
1: sério. É só gasto.
2: Só preocupação. Né?
3: Um jovem por si só não serve para absolutamente nada.
1: Nada.
3: Nessa idade, então...
4: É a pior coisa.
3: É a pior coisa que você possa ter na sua vida.
4: O pai.
3: É um jovem de um adolescente.
2: Nossa, mas
3: é
2: posso falar? Posso colocar minha humilde opinião a respeito disso? Ou não? O que a gente vê os governos, principalmente da esquerda, fazendo sempre? Sempre. Controlar rede social. Porque sabe que na rede social... Né?
1: A chinela canta.
2: Isso, a verdade aparece, as pessoas estão se informando mais. Beleza? Dito isso, o que, que eles estão fazendo? O que eles sempre fizeram com a molecada. Não era na escola? E aí, se a molecada tem rede social, quantas molecadas a gente não viu? Quantos Nicolas não tem por aí que está se informando e está questionando o professor? Então, quando você proíbe a molecada de usar rede social, é só na escola, meu amor, que vai ser a doutrinação. Meu amor.
1: Oh, tem um meu
2: isso,
1: amor.
2: Meu amor, isso é muito mais embaixo o buraco, meu amor. Não é simples, não. Não é para proteger ninguém, não.
1: Eu
2: é
1: acho
2: pra continuar a narrativa na cabeça da molecada só lá na escola, que é onde eles dominam.
1: Boa.
2: Eu tô errado, hein, velho?
1: Tá certo.
4: Ah, não, sogrinho.
2: Obrigado, Subdana.
1: Mas em vez de proibir a internet, eu sou igual ao Emílio. Eu acabaria com o jovem. Porque é o seguinte, ó. O Macron, ele diz que quer fazer da proteção das crianças nas redes sociais e da regulamentação do tempo do uso de tela uma das principais conquistas do seu segundo mandato. Então, e a França seria o primeiro país da Europa a limitar as redes sociais o primeiro país da Europa a estabelecer uma maioria digital para melhor proteger as crianças online.
2: É isso que eles querem.
1: É totalmente fora da questão.
3: Mas falar, isso aí não tem controle, amigo.
1: Bicho.
3: Isso aí não tem controle. É o princípio da internet é não ter controle. Sim. Não tem. O cara vai lá, baixa um VPN.
1: Acabou.
3: Não tentaram aí, deu multa de 5 pau aí, todo mundo baixou o VPN. Nada. Não adiantou porcaria nenhuma. O princípio, a tecnologia não volta para trás. Essa que é a grande realidade.
4: E brigar
3: com a tecnologia é briga de bobo, porque o cara vai arrumar um jeito. Se ele quiser entrar, ele vai arrumar um jeito.
1: E vai ficar para trás, né, amigo?
3: E acabou. Não,
4: nem na prisão os caras conseguem bloquear celular.
2: Pega melhor. Só que tem que se atentar a isso, que daqui a pouco aí vai escalando. Aí faz uma lei igual aqui, que tem que tirar e cancela o perfil da criança que está usando, do adolescente. E isso vai escalando, e quando você vê, é essa questão que eu falei.
1: É, mas você vê a narrativa que os caras usam. Ah, não, de 15 anos. Só que aí quando joga pro texto, criança. Quem escreveu isso daí? A mulher do Macron, que tem 200 anos de diferença de idade dele?
6: É isso aí. Então, a França vai ser o primeiro país a decretar essa lei aí. E a gente sabe que quando vem, começa na França, o negócio não é bom. E indo para outras tretas, só que ali na parte de Hollywood, o filme do Michael, né? O filme do Michael Jackson é um grande sucesso, né? Passou de 1 bilhão. É um grande sucesso ali das redes sociais, das críticas e também do público indo ao cinema, porque é a primeira cinebiografia de todos os tempos a bater 1 bilhão. Só que os filhos do Michael Jackson estão brigando, Zuzu.
1: Então?
6: Pela fortuna.
1: A Paris.
6: Pela fortuna do cantor. Os filhos do Michael Jackson estariam rompidos após disputa envolvendo um pagamento milionário do espólio de Michael Jackson, né? Eles estariam vivendo uma disputa judicial pelo controle da fortuna deixada pelo pai, estimulada em cerca de 4 bilhões de dólares, né? Segundo as informações, a filha de Michael Jackson, Paris Jackson, teria rompido com os irmãos após divergências.
1: Que turma, hein?
2: Ela não tá muito bem da cachola faz
3: tempo. Que turma, hein? Tá aqui paróquia.
6: Estão brigando.
3: Não é?
6: Estão brigando pela herança do Michael Jackson.
1: Que sensacional isso.
6: Aí cada um tá alegando que recebeu tal, o outro quer receber mais. Então, aí os filhos do Michael Jackson estão entrando.
1: Quem tá fazendo a partilha? É o pai
6: deles. Esses caras estão entrando na justiça pra cada um receber o que acha que é de direito aí.
1: Olá.
6: Da herança do Michael Jackson. Infelizmente, isso acaba acontecendo. E falando, tô falei do sucesso, agora você tem um grande fracasso da Disney, né? Você tem um grande fracasso da Disney, que é a Moana. Que
1: fracasso?
6: É um fracasso.
1: Porra, Moana. Não deu bom. O The Rock que fez, né?
6: Então, o que aconteceu? Eu só estou pegando aqui a...
1: Fracasso de bilheteria.
6: Fracasso de bilheteria, né? Provavelmente, o prejuízo da Moana de live action seria mais de 150 milhões de dólares.
1: Putz.
6: É, porque a Disney lançou o Toy Story, aí o Toy Story foi muito bem na bilheteria, e a grande aposta seria o live action, né, da Moana, que não foi bem. Né? O filme pode amargar um prejuízo, né, de 100 milhões para o estúdio. Eles fizeram só 43 milhões, foi uma vergonha absolutamente ali para os cofres da Disney, que vai fazer um grande ano por conta dos grandes clássicos e também pelos agregados, o que estreia na Fox, o da Disney Plus, você tem o Vingadores, vai ter o Homem-Aranha, já tem o Toy Story, que provavelmente vai bater bilhão. Então é um grande problema aí pra Disney o Moana 2. Moana 2 não, Moana Live Action, que em breve já vai
2: The
6: sair.
2: Rock de peruca não dá.
6: É difícil, porque ano passado o Moana 2, ele bateu 1 bilhão no cinema, né? A animação, então fazia sentido você apostar num produto que o ano passado deu sucesso.
1: Mas você não achou que tá muito recente pra
2: isso? Exato, eu ia falar isso agora. Ah, o Stitch foi bom porque é o saudosismo.
6: Tem a nostalgia.
2: Agora, o negócio recente, os caras...
1: Então, o Rei Leão também deu certo, porque faz muito tempo.
2: O corpo nem esfria, os caras já querem fazer isso aí.
1: Moana ainda não, nem
2: The entrou Rock no exército. The Rock de peruca, meu. Quem me chamou?
3: Eu acho que ninguém se importa com isso.
6: Você acha que não, amigo?
2: Não.
6: Ah, a gente só
1: na
6: tem...
1: Na Paulista não tem morro?
3: Eu acho que o mundo inteiro... A última coisa que o cara se importaria no mundo agora... Se você perguntar pro mundo inteiro, tem 8 bilhões de pessoas.
4: O que você prefere, um grilo você ou sai... Moana?
3: Não, você pergunta... E a Moana? Como o cara fala...
1: Quem?
3: Só você.
1: Só eu?
3: 8 bilhões. Não, eu tô... aposto com você.
6: Eu não tô preocupado. Eu
3: só tá sim.
2: Eu só tá sim.
3: Você tá sim.
1: Você tá com o cara de Moana. Tá?
6: Ele é informação.
1: Moana Lovers.
3: É.
6: Só estou
3: você tá preocupado clube. Com a Moana?
1: É que eu não conheço muito.
3: Então, ninguém...
1: Não, sei lá, é um live action. Meus filhos
6: eu conheci a Moana através do Alba. Não,
3: a Moana?
6: Não,
2: e a Barbie?
3: Nunca não. Ouvi falar,
2: pô. O Havaiano.
6: Não, é um produto de sucesso Maui. Ali na animação.
3: Não é, não.
6: Agora não. Agora, não.
3: Mas você tem, sucesso você tem que é o Mickey. Outro, assim, o Mickey é sucesso. Olha a Índia. Índia.
2: A Índia é a nossa Moana brasileira.
3: É a Moana brasileira. Índia.
2: Muamba.
6: Moana de Carapicuíba.
3: Índia. Você sabe o que é Moana? Ela é surda.
2: Ela é surda agora.
3: Tá surda, Índia? Ó. Ó o nosso público.
2: Olha, mano.
3: Não, sem beijo pra Guarulhos. É,
2: nativa.
3: Você conhece a Moana?
7: Moana. Filme Moana.
3: Moana. Moana.
2: Moana da Nativa.
6: É isso aí.
3: A Índia é garota nativa.
2: Garota nativa. É.
3: Vai, fala aí, garota nativa. Não sei quem é. A garota nativa.
2: Tipo internet.
7: Oi, nativa.
2: Ela traz os pirulitos da Nativa.
3: Ela vai roubar os prêmios da Rádio Nativa.
2: E sorvete da massa. Tem uma cafeteira pra gente.
3: E traz pra gente. O que mais, Albeta?
6: Bom, eu tenho uma reflexão aqui. Opa. Importante pra vocês. Importante ali. Morgado, você gosta do rock and roll?
2: Eu gosto
6: bom
2: do rock and roll.
6: Velho rock and roll.
2: Sim,
6: né? João Gordo. E viralizou, Emílio, e me mandaram também. Uma o Tico Santa Cruz fez uma filosofia.
2: Não,
6: a respeito do rock and roll, do público. O Tico Santa Cruz do público do rock and roll. Ele fez uma filosofia sobre os roqueiros.
2: Na verdade.
6: O preconceito que os roqueiros sofriam.
3: É que os roqueiros estão velhos.
6: E como os roqueiros agora estão pensando. O Tico Santa Cruz fez uma filosofia. É um pensamento, eu queria que vocês...
3: É longo?
6: Não, esse eu aprendi a lição.
3: Então vamos lá, curto.
8: As pessoas tinham aquele comportamento conservador de dizer que rock era coisa de vagabundo, de maconheiro, de drogado. Isso foi o que a gente sempre ouviu em relação ao rock. Né? Então eu acho que o rock continua, permanece nesse lugar de contestar, de bater de frente, de apresentar ideias que são ideias libertárias e etc. Por outro lado, os roqueiros que envelheceram ao longo dessas últimas décadas, se tornaram essas pessoas que apontam o dedo para a nova geração e falam que é uma droga, que é ruim, que é coisa de maconheiro, que é coisa de vagabundo. Então é muito contraditório você ver pessoas que, quando eram adolescentes e jovens, sofreram desse tipo de preconceito, agora apontando o dedo para as novas gerações e falando a mesma coisa que eles ouviram.
6: Ele não tá
2: o rock entendendo. Amadureceu.
6: Ele não entendeu, Emílio, o que aconteceu.
2: Posso falar uma coisa? É a Dilma, mano.
6: Ele não entendeu. Ele não entendeu, ele não entende o que está acontecendo. Mas só dando um detalhe, sempre, o rock sempre teve uma postura de enfrentar o sistema.
2: É, mas quando o sistema é o lado que eles gostam, ninguém não tem música nova.
6: Exato, tem nada de
2: só liberdade. Tem o Bolsonaro.
6: Por isso que eu só gosto do Marcelo Nova.
2: Isso, que é maravilhoso. Então, o show incrível que ele fez, que bate em todo mundo, é isso aí.
6: Nossa.
3: Muito bem. Fechou?
6: Fechou.
3: Então fechou a tampa. E agora eu vou fazer um break para você que está nos acompanhando em todo o Brasil. Vai lá, Reginaldinho.

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4: E vocês, mas eu vou no jogo.
5: Estamos de volta aqui na programação da Jovem Pan para todo o Brasil. Esse é o programa Pânico, com o herói do Brasil nas ruas de São Paulo, com o seu corte que o Brasil inteiro está copiando agora. Os jovens, a juventude agora, todos com esse corte. Ciro Gomes,
6: muito bom,
5: que é um lançamento para o inverno que se aproxima. É isso, Fufu?
7: É isso, daqui a pouco ou não a pauta.
6: Ele é bonitinho, né?
5: Ele é. Ele tá com essa boquinha.
6: Não, boquinha de sovaco.
5: Não vou falar aqui.
8: Animação da Copa Feminina.
5: É isso aí. Você vai na Copa Feminina, vai acompanhar o Brasil?
4: Que é. Brasil, mano? Vê a Noruega, tá bom, Fernando?
7: Eu vou. O ano que vem tem, ó, já, a alta cúpula da Jovem Pan já me chamou, porque é o seguinte, gostava muito do meu desempenho na Copa do Mundo, então a programação é a seguinte, o ano que vem Copa do Mundo Feminina, no outro ano Olimpíada, pro ano mais um, a Copa de 2030, então a gente já tá com os três eventos fechados já, e contrato assinado com a Jovem Pan e programa Pânico, Emílio, vamos ter que me aguentar mais 4 anos.
4: Careca.
5: Muito bem, aí está o herói do Brasil. Diretamente das ruas de São Paulo. Tem um vídeo?
6: Opa.
5: Põe o vídeo lá da
6: Copa.
5: O vídeo é.
9: Da tela. É entusiasmada, já pensando realmente nessa Copa. Meus filhos, por exemplo, já falaram: pai, quando é que abre? A final vai ser no Maracanã.
5: Quando é que abre?
4: Abre.
9: Primeiro precisamos ver os preços.
10: É, porque se for
9: que nem nos Estados Unidos, esquece. Nós não vamos, né? Mas não vai ser, obviamente, né? Principalmente, eu vejo muito as crianças...
5: Sim,
4: Impressionante.
9: Num nível de interesse bem próximo da seleção masculina.
6: É muito perto. É bem próximo.
5: É ali, ó.
4: Meu filho quer a camisa do...
5: Tá bom.
4: Do Vini Júnior
5: ali, ó.
4: E a da...
6: Formiga.
5: É o Vini Júnior e a Formiga. É, que as crianças é o...
4: É a mesma coisa.
5: É o hit do momento. Não é, Dedê?
4: Brasil, eu não sei, mas Noruega eu vou lá remar.
5: Ah, eu vou falar uma coisa pra vocês.
6: O parque da Mônica não se fala outra coisa.
5: Eu vou te contar uma história.
6: É o Red Pill.
5: Olha, o nível... É ali, ó.
6: É muito perto, né?
8: É muito perto.
5: É próximo.
6: Não dá nem pra ver a diferença.
5: Não.
6: Limite. Meus filhos pediram.
5: Se você...
4: O Sammy me convidou pra ver a Noruega.
5: Se você analisar um nível, você quase não consegue identificar.
6: Não, é tão próximo. É tanto que os argentinos, Emílio, quando eles perderam, eles falaram assim, que pena, mas o ano que vem tem as nossas femininas, as nossas mulheres argentinas.
5: Aguardem. O ano que vem, nós vingaremos
6: Vai vingar com
5: as meninas. Ah, eu vou falar uma coisa pra vocês.
8: A criançada tá maluca com isso.
6: Figurinha da feminina.
4: Não quer nem saber da Moana.
8: Já tem álbum.
6: Álbum das meninas.
5: Muito bem. Zuzu.
6: Opa. Ó, ontem a gente recebeu o Marcília.
4: Sim.
6: Ele estreou o programa, né, que é Os Pingos nos Is.
5: Os Pingos, 6 da tarde aqui na programação da Jovem Pan. Um grande sucesso. O melhor programa de debates das plataformas da TV Alberta.
6: Sem dúvida.
5: Da TV Fechê.
6: Fechê.
5: Do YouTube.
6: Certo.
5: De todos os canais. É o Pingos às 6 da tarde. Sem agora dúvida. Com Marcília, que tá...
6: É uma tradição.
5: Exatamente.
6: E o Roberto participa, obviamente, do programa e também vai lançar um livro aqui.
4: Qual, Roberto?
5: Opa!

0: Beto Mota.
1: Beto Mota. Força da Motinho.
0: Enterre meu coração na pedra do
2: É o nosso Bruce Willis.
3: Ele é Bruce Willis brasileiro.
0: É o Bruce Willis da Pan.
2: É isso aí.
0: O carecão que tem muitas opiniões contundentes. Falar do Rio de Janeiro, eleições.
4: É isso aí.
0: Vamos saber também se tem gente que vai ou não no debate, que saiu na Folha de São Paulo. Não sei se vocês viram, daqui a pouco eu noticio aqui na resenha para não perder a notícia.
4: Certo.
0: Você viu quem não, talvez não vá nos debates?
4: Quem?
0: Isso eu tô falando. Vocês vão saber depois da vinheta.
4: Boa.
2: Você também só copia.
0: Não, não é que eu copio.
1: Tá copiando a Globo.
0: Deixa eu contar uma coisa.
2: Copia.
0: Não é copia.
2: Copia.
0: Chama
2: eu vejo
0: compilação
2: aqui.
0: Do conteúdo.
1: É a curadoria do Zuzu.
0: Exato. É. Você, o jornalismo, se você pegar o Jornal da Manhã, ele fala assim, o que saiu no Estadão, isso, na Folha de São Paulo?
4: Boa.
0: Se eu fosse um jornalista de campo, como a gente tem alguns aqui da Jovem Pan, eu traria um furo. Não é o meu caso.
4: É a pizza meio Marcília, meio Danuso.
0: Meia Marcília, meio Danuso. Você ainda tem aí os pitacos da turma.
4: Daniel não copia, é print.
0: É print, mas são prints da tela. Ó, boa. Daqui a pouco, então a gente tem o Roberto Mota e vamos saber um pouco do noticiário aí que a turma gosta tanto desse quadro tão aclamado na Dirce.
4: Verdade.
0: Vamos nessa?
2: Então bora. Solta a vinheta.
0: Por favor.
2: Solte a vinheta porque começa agora.
1: Muito obrigado.
5: Nu. Aí eu choro.
1: Eu ganhei um com bica.
0: Obrigado, vou querer um pro meu filho aí, depois eu pago.
1: Isso não é pra criança, sim, não, rapazinho.
0: Negócio é o seguinte. Você sabe, Alberta, que eu lembrei tanto de você nesse negócio de Copa do Mundo que a turma já estão querendo cancelar alguns jogadores.
4: Ah, é?
0: É verdade. A Espanha fez a festa.
4: Sim.
0: Faça a sua festa.
4: É isso aí.
0: Torcedor da Espanha, milhares comemoraram, né? Lá na Espanha. Porém.
1: Porém.
0: O Ferran Torres, que
4: fez o gol,
0: apareceu com um boné. Boné este que tá na tela, põe na tela, por gentileza aí. Que é o boné do Trump.
6: Ele é lindo!
0: Ei, é o boné do Donald Trump.
1: Do Donaldinho.
0: Você sabe que na esquerda tem alguns progressistas e a turma tinha aquele embate entre o Donald Trump e o Pedroca. E a turma não gostou do boné. A outra coisa que me chamou a atenção, Sammy, que eu lembrei das suas comemorações, das suas vitórias junto com o Doni Denútil, que os espanhóis, eles comemoram de forma muito carinhosa. Que aqui pode ser interpretado de outra forma. Que é uma bitoca. Me põe na tela como é que os espanhóis comemoram. O argentino beijo. É assim. É assim com um beijinho na boca. Que é uma coisa mais moderna.
2: Você sabe a coisa...
6: Um só fez isso.
2: Você sabe a coisa mais feliz que eu fico?
1: Um cara todo mundo.
2: Viu, Alberta? O que me dá mais felicidade quando acaba a Copa do Mundo, que é um período muito dramático.
0: É verdade. Certo.
2: Mas quando acaba a Copa do Mundo, a coisa que eu fico mais feliz é que volta para o futebol as pessoas que só gostam de futebol.
0: Tem razão.
2: Então não tem ninguém enchendo o saco de ninguém, porque gritou gol ali, porque fez isso, porque fez aquilo lá. As pessoas só querem ver um bom jogo de futebol.
0: É isso aí,
2: meu. É isso que a gente gosta.
0: Isso.
2: Um bom jogo de futebol. Agora, nessa Copa, ficava palpitando.
0: Nossa,
2: palpitando.
0: Mas vários especialistas.
4: É a verdade.
2: Vários especialistas. É porque gente que não entende, não gosta de futebol.
0: Separa os adultos das crianças na sala e quem entende fica, mas assim...
2: Beleza. Não, quem gosta.
0: Quem gosta, mas quem... Os comentários da Copa, da Jovem Pan, principalmente do Vampeta, foi o cara mais assertivo dessa Copa do Mundo.
4: Velho Vamp.
0: Não é? O Sami também gosta de puxar.
4: Errou todas.
0: Mas
1: tem um vídeo meu aí. Sammy,
0: você...
1: Tem um vídeo meu aí.
0: Eu não sei, mas é que é assim.
2: Não, você puxou.
0: Você puxou todos. Todos.
4: Não, errou
1: tudo. Põe aí meu vídeo, Pedro.
0: Errou tudo. Sami foi o único que errou mais que o Ancelotti.
2: Quem acertou aqui foi o Vampeta.
0: Foi o Vampeta.
2: Não queira achar.
1: O Vampeta também.
2: Você errou feio, Sami.
1: Não, olha lá o meu vídeo.
2: Ele tá querendo agora.
1: Põe o áudio.
0: Não, isso aí, meu.
1: Isso aí é IA.
2: Não, as probabilidades.
1: Nove dias antes da Copa. Nove dias antes da Copa.
0: Isso aí você refez. Você acha que ganha, não?
1: Ó, no mundo de probabilidades. As seleções mais fortes são...
0: Ó lá.
4: O cara editou.
2: Seleções mais fortes.
0: Não vem, não.
2: Põe o Vampeta.
1: Calma que tem a previsão.
0: Tem o Vampeta.
2: Não vem, não.
0: O Vampeta gravou.
1: Previsão.
2: Não, não. Seleções...
1: Thiago Berrio.
2: Não, pera
0: Berril.
2: Lá.
0: Berril?
2: Não vem, não.
1: Põe o áudio aí.
2: Quem acertou foi o Vampeta.
0: Isso, cravou.
2: Porque o Vampeta cravou.
1: Olha aí, cravado.
2: Não teve.
0: Põe o Vampeta aí.
2: Não, foi o Vampeta.
1: Vampeta. A Espanha é minha previsão, tá no vídeo.
2: Não, não tem nada disso.
4: Você falou França.
2: É, você falou França.
4: Depois você falou Espanha.
2: Você falou Inglaterra, você falou que ia ganhar.
0: Ele falou esse confidente que manda várias cartas.
4: Você não coloca o vídeo com a sua esposa.
0: No final
4: ele falou que a França não...
1: Espanha, tem lá no meu Instagram
4: e tá nos
2: anais. Olha lá, ó. Ó,
1: esse também acertou.
2: Não, mas põe
0: esse
2: direito.
0: Esse também.
2: Lá. Põe lá.
3: Vamp, Espanha e França, eu vou de Espanha.
6: Você virou vidente?
3: Os ingleses sempre na hora que vamos ver, vai ratear e vai dar Argentina e Espanha final.
6: Cravou.
3: Ele acerta tudo. Esse... Vidente nada.
6: Mas quanto que vai ser o jogo?
3: 2-1 Espanha, que a Argentina vai perder, todo mundo vai bater pau.
6: É a final da Copa do Mundo.
4: Isso aí.
0: Impressionante.
1: Aí. Boa, Vamp.
0: É um cara que é jogador.
4: É do campo.
0: Não tem como.
2: Cara crava.
4: E você falou que Senegal ficaria em terceiro também.
1: Eu acertei 9 dias antes de começar a Copa.
2: Vem com
1: seus invejosos.
0: Ele fala várias coisas, depois ele pega o vídeo do que foi.
1: Não é, não.
4: Corta o
1: não.
2: Ele é igual o vidente Carlinhos.
0: Ele edita. Ele manda várias cartas pra ele mesmo, depois ele fala, vamos abrir, olha aqui na
2: televisão. Você vê que ele fala. Ele fala uns 5 times. Vários times.
1: Não.
4: Ah, ele é dito certo. Ele faz o top 8.
1: Vocês estão com inveja da estatística.
2: Tá bom.
0: Mentira.
2: Que mais, ô professor? Ô,
4: golaço do
2: hoje, Zé Mota daqui a pouquinho, hein? Fique ligado.
0: Daqui a pouco, Mota. Bom, a gente viu o boné do Donald Trump, né? Ainda tem uma tensão, né? Principalmente Estados Unidos e Irã. E voltou a elevar o tom contra o Irã, o Donald Trump.
1: Sim.
0: Disse que, porque morreram alguns soldados, é uma coisa interminável a tal da história do Estreito de Hormuz. Lembrando que a gente tem uma situação ainda para ser resolvida entre outros grupos desta região. Mas, para os Estados Unidos, esse é o post do Donald Trump, que falou, ele dá umas ameaçadas sempre quando acontece uma tensão política naquela região, e o nosso Gueré sabe muito bem disso.
4: Exatamente, mas é isso, ameaça, ameaça e ameaça.
0: É, faz parte do Donald Trump também, né, fazer barulho nas suas colocações. Mas nos Estados Unidos, o que interessou foi o Eduardo Bolsonaro. Ele foi agora, ele ganhou o Green Card.
4: Ó! Oh.
0: O governo dos Estados Unidos concedeu a Eduardo Bolsonaro o documento que garante o direito de viver e trabalhar e estudar no país por um tempo indeterminado, que é o famoso Green Card. Nossa, aí pergunto para vocês. É. Diga lá, Morgadão.
1: Não, já sabe fritar hambúrguer, isso a gente sabe.
0: Isso é verdade. O Eduardo mora por lá, tem uma tensão, né, principalmente com o ministro do STF, com o Alexandre de Moraes, e a gente sabe que ele teve iniciativas fortes por
2: e
0: lá.
2: E tá com um corte fuzil também.
0: É o corte do fuzil. Tá bem careca, né? Olha lá, comemorou o Green Card. A verdade é, bem, tem bitributação, sabe como é que ele vai fazer por aqui também, né? Não é uma situação tão... Não sei se é bom ter um Green Card nos tempos atuais também, né, Emílio? Economia.
2: Muita,
0: como é que ele vai fazer?
2: Muito imposto.
4: Muito imposto. Pix do Bolsonaro.
0: É, mas ele tem as iniciativas que foram feitas por lá e falam que ele é o cara, o Beta, que tem uma grande relevância na Casa Branca.
4: Sim.
0: A turma recebe, Eduardo?
4: Sim.
0: O Marco Rubio recebeu ele?
4: Sim.
0: E o Paulo Figueiredo?
4: Ele tem uma boa entrada lá, né? Isso aí é inegável.
0: É,
4: ele tem uma boa entrada.
0: Bom, você sabe. Tem um diálogo com o Marco Rubio e a gente sabe que o Marco Rubio teve intenções aqui. Você lembra que a gente teve da relação dos grupos terroristas, por aí vai, parece que foi iniciativa deles. O governo também coloca
4: essa
0: ele de outro lado.
4: Amizade vai até pagar boleto. Ele não vai chamar o Marco Rubio para pagar os boletos dele.
0: Saberemos o que acontece. A gente sabe que a gente tem medo de virar uma ditadura também no nosso país. Você viu a declaração do Orteguita?
2: Vi.
0: Daniel Ortega, Beta. Daniel Ortega afirmou que o país não realizará mais eleições, eliminando a possibilidade de uma disputa eleitoral.
1: Não tem mais problema.
0: É. Acabou. Resolve por lá. É o mesmo discurso que a gente tinha do Maduro.
2: Pô, ele queimou a igreja, matou as freiras, lembra que ele...
0: Logicamente.
2: O negócio lá é pesado.
0: Perseguição religiosa. É. Perseguição política.
2: E ninguém fala que ele é de esquerda.
0: Exato.
2: Por quê? Chamam só de... chamam de presidente.
0: Eu não vi alguém...
2: Não vi uma pessoa... Nem você.
0: Eu arrisco mais falar...
2: Nem você chamou. Chamou ele de presidente.
0: Ah, não. Ele é presidente em exercício. Agora a gente não precisa falar qual é a ideologia dele. Eu falei, um ditador. Se você voltar a fita...
2: Ele é sandinista, pô.
0: Cara, é tão impressionante que você sabe que
2: vai
0: você não
2: pode... Vai brincando.
0: Mas você sabe que aqui no Brasil você também não pode falar muito dele, né? Nem do Maduro. Se você fizer um post...
2: Ele é companheiro.
0: Na rede social e falar que ele é companheiro, quando a gente teve o embate das últimas eleições, me parece que não saiu muito bem, mas que foi apontado como amigo. Ele é amigo de quem no Brasil?
4: De quem?
0: Quem é amigo do
4: quem?
0: Outro?
4: De quem?
0: Aí eu te pergunto.
4: Companheiros.
1: É, né? Claro. Que bonde aqui.
0: Ele tá no mesmo lugar do nosso Madurão, o Orteguita e por aí vai. Bom, voltando para o Brasa. O Brasa com Z, de Zelaquete. Sabe o que aconteceu com os debates?
2: Tá bem engraçadinho.
0: Segundo
2: também,
0: a Folha de São Paulo, sabe o que aconteceu?
1: Os caras do Charlie Brown invadiram a cidade.
0: Quem? O Lula.
2: O Lula.
0: Me parece, segundo uma reportagem extensa da Folha de São Paulo.
2: Folha de São Paulo há uma credibilidade.
0: Não é?
2: Sim.
1: Folha dos de São Frias. Paulo.
2: Não. A Folha dos Frias.
0: Não. A gente confia na Folha de São Paulo.
2: Você confia?
0: Não, eu acho que a mídia, em geral, a gente precisa sempre avaliar as notícias. Mas essa me parece interessante. Lula avalia não participar dos debates na TV durante campanha eleitoral.
2: É isso aí.
0: Só que...
1: Óbvio que não.
0: Por que ele não quer?
2: Pra não apanhar.
1: Pra não apanhar de todo mundo.
0: Vamos lá.
1: Pra não falar as verdades na cara dele.
0: A inteligência vocês têm aqui nesse programa.
1: Obrigado.
0: Sabe que temos aqui o debate político, onde tem a maioria da direita. E o Lula vai enfrentar a turma, né? Não só o Flávio Bolsonaro, como o Caiadão e os outros candidatos da direita. Só que existe uma divisão dentro do governo e estratégia que estão falando pro Lula aí. Lula vai ou não vai? Aguardaremos. Se eu não me engano, o primeiro debate vai ser da Rede Bandeirantes Televisão.
1: Sim.
0: E até agora, o Lula não manifestou a sua presença neste debate. E agora?
1: Por mim.
0: E agora?
2: Você iria?
0: Eu? É. Eu? Se eu fosse o Lula?
2: 5-1 Isso.
0: Não.
4: Então, aí você tem
2: que coisa
4: a estratégia que o Emílio falou.
2: É o que ele está pensando.
4: Se você tira os 5-1, se você tira esse 1, os 5 brigam. E aí divide voto.
1: Você tira esse 4-1.
4: E aí você vai ter aquele cara que ele vai querer aparecer mais que o outro para ganhar voto, não, vai ficar tirando voto.
1: Enquanto ele está indo para o segundo turno, ele vê que tem mais a perder do que a ganhar.
2: Claro.
4: Exatamente.
1: Se ele tivesse fora do segundo turno, pelas
2: se ele estivesse apanhando,
1: é certeza que ele iria.
0: All in.
1: É essa.
4: Ele não precisa brigar pelo segundo turno.
1: O princípio básico.
4: Tá garantido.
2: Esse é o cálculo. Ele vai naquele segundo turno, que são dois candidatos.
1: Aí ele pode perder.
2: Aí ele vai.
0: Porque, como vocês estão avaliando aí, tem menos candidatos e ele fica, né, no debate. Mas eu acho.
2: É, mas aqueles que vão 10 candidatos também não vale a pena ir.
0: Não.
2: Aquilo é pataquara.
0: Ah, mas eu acho que
2: vai o convidado
1: do Daciolo.
4: Aquilo só rende corte pra internet.
2: Daciolo.
1: Maravilhoso.
2: Aquilo lá é palhaçada.
0: Eu acho difícil
2: ele. Eu não iria.
0: Não iria.
2: Não.
0: Você, para a sua estratégia, você não iria. Agora, eu acho
2: não
0: que...
2: Não iria. Só iria no...
4: Não, no lugar
0: no que
4: do
0: vale.
2: É que nem o Galvão. Jogo ruim, ele não transmite.
0: É isso aí. É. Boa colocação.
2: Aí você fala, põe o segundo lá para jogo ruim. É, não é?
0: E parece mesmo o Galvão, né?
2: Claro, presidente.
0: Que o Galvão fala que vai se aposentar em toda a Copa, mas em toda a Copa...
2: Jogo ruim, eu não transmito.
1: Essa é a última.
2: Jogo ruim, eu não transmito.
0: É, você tem aí, você vai ter a decisão para isso. Agora, ele vai ter que resolver e vamos aguardar qual será a decisão dele. O que mais se fala...
2: O primeiro debate é dia 16 de agosto.
0: É?
1: Eu acho que a Jovem Pan vai transmitir.
2: 16... Não, é na Band.
1: Então, mas eu acho que tem uma coligação.
2: Olha, lógico que não, pô.
1: Tem.
2: Essas brigas.
1: Ó, onde assistir?
2: Viraram amiguinhos
1: agora? Band, TV Cultura, TV Gazeta, além da Jovem Pan e YouTube. Estamos no pool.
2: No pool?
1: Você está mal informado.
2: No pool? Quem é o pool? Band,
1: Cultura, Gazeta, é Band, Cultura, Gazeta e Jovem Pan.
2: No pool. Band, Cultura, Gazeta e Jovem Pan.
1: É, e YouTube.
2: YouTube.
4: É a então Pan no pool.
0: O pool da comunicação.
2: Pool,
0: né?
2: Da comunicação.
0: A Band transmite e a Jovem Pan também tem a possibilidade de se assistir por aqui. Vale a pena a gente conferir se o Lula vai ou não, saberemos.
2: Então. A Band tinha um Mitre.
0: Nosso Mitre
1: ainda
0: era...
1: tem.
2: Lembra a briga do
0: Mitre?
2: Põe a briga aí.
1: Fernando Mitre.
0: Fernando Mitre. Maravilhoso aquela briga.
2: Mitre. O Cacho
1: e o Litre.
0: Fernando um Litre.
2: Eu lembro.
0: Ah,
2: o Fernando Litre.
0: Fernando
2: o
0: Litre é incrível. Ele fica numa situação, né, meu? Cara, debate é sempre muito calor no debate.
2: É isso aí.
0: Boa.
2: Que mais?
0: Falar em debates, você viu quem vem para o Rio de Janeiro, para o governo do Rio de Janeiro? O polêmico?
2: Quem?
0: Antony Garotinho.
4: Ixi!
2: Candidato?
0: É, pré-candidato republicano. Decidiu apostar na candidatura do ex-governador Anthony Garotinho para o governo do Rio de Janeiro, após uma disputa interna que tinha o ex-prefeito, que é o Miguel Pereira, o André Português, que também desejava concorrer, à sucessão, sabe de quem?
1: Time,
0: do Cláudio Castro.
2: Sim.
0: O Cláudio Castro ganhou destaque naquela situação, né, de segurança pública, depois ele foi investigado pela Polícia Federal e aí ele saiu da disputa eleitoral. É a quarta vez que o Garotinho vai ser candidato para o governo do Rio de Janeiro.
1: Esse não amadureceu.
2: Rio de Janeiro, vota mal!
0: Emílio, só para fazer do Rio. Relembrar os eleitores, né, que no Rio de Janeiro tem várias polêmicas do Anthony Garotinho. Isso. Ele já foi preso por uma investigação relacionada a supostos crimes eleitorais. O Garotinho sempre negou essas acusações. Aí lá na prisão, não sei se vocês recordam, foi bem midiático isso.
4: Sim.
0: Fez um jejum na prisão.
4: Sim. Não, você lembra ele entrando na
0: No carro.
4: Lá,
0: foi um clássico. E aí teve a cassação e inelegibilidade dele, mas ele conseguiu reverter no STF. Sabe quem reverteu?
4: Quem?
0: O Zanin.
4: Ah,
0: é isso aí.
2: Ih, rapaz. Ó, o Rio quem votou, ó. Brizolão.
0: Brizolão.
2: Brizolão.
4: Histórico.
2: Em 82, aí o Gatinho Angorá, Moreira Franco, lá, sabe o Gatinho Angorá? Sim, né? Moreira Franco, Brizola de volta.
0: Grande Brizola.
2: Aí Nilo Batista, aí o Marcelo Alencar, Anthony Garotinho, 99, Garotinho. Aí veio a Benedita da Silva.
0: Menina.
2: Benedita. Aí a Rosinha Garotinho, ganhou em 2003. Aí o Sérgio Cabral.
0: Meu Deus.
2: O Pezão. O Wilson Witzel,
0: também que
2: Cláudio Castro, e o quem tá agora é o Ricardo Couto, que ele tá lá meio de Leonardo.
0: Vota mal! Temos lá,
2: que
0: né?
2: Foi, Índia. Que
0: Eduardo
2: cê,
0: Paz.
2: Que você quer encher o saco, Índia?
0: Tá demais,
2: você é petista. Você tem que defender o Partido dos Trabalhadores. Você fica indo lá querendo pegar o prêmio, que eu sei a sua. Eu vou dedar você lá no, no diretório.
4: Ela vai lá, pega o sanduíche de mortadela e volta.
2: É. Ela vai lá pegar a estrelinha. E vai de... Ela me deu a estrelinha.
4: Boné da CUT.
1: Ela vai disfarçada às vezes.
2: Tô ligado. Ela pega o boné da CUT.
0: Eu sei.
2: E vende aqui por R$300.
0: Vende pros Playboy.
2: Vende aqui pros ricos.
0: É.
2: Eu vou dedá-la. Eu vou denunciá-la ao Partido dos Trabalhadores. Pode escrever.
0: Você vai fazer o corte do fuzil.
2: Muito bem. O que mais? Que mais?
0: Vamos nessa?
2: Quer fazer já?
0: Vamos dar uma acalmada?
2: Vamos fazer já? Então vamos fazer já.
0: Aí sim.
2: Vamos falar aqui de coisas importantes na sua vida.
0: Fala, Manolão.
2: Aí é o seguinte. Aí eu estava falando que muita gente veio falar comigo que, olha, se você... que você não precisa suplementar. Que você não precisa suplementar se você se alimentar bem.
4: Tá. É verdade.
2: Isso é uma verdade.
4: É uma verdade.
2: Tá. Só que eu pergunto a você agora, você que está nos acompanhando, porque o cara fala, não, esse negócio de suplemento, isso aí é uma coisa que a indústria está ganhando dinheiro, tal, não sei o quê. É algo que nos Estados Unidos é muito comum. As pessoas já, durante muito tempo, usam muito suplemento
4: muito,
2: nos
4: muito,
2: Estados Unidos.
4: É muito comum.
2: Os atletas também usam, porque usam muito do corpo e tal.
4: Cultural.
2: Isso aí. Aí ele diz o seguinte, se você fizer uma alimentação boa, você não precisa usar suplemento. O magnésio, por exemplo, é algo que você talvez não precisasse. Porém, onde tem muito magnésio é lá em Okinawa.
4: Japão.
2: Lá no Japão. Lá as pessoas não precisam usar o magnésio.
4: O solo já tem.
2: Por quê? Porque o solo tem muito magnésio.
4: A água, né? Muito rica em magnésio.
2: A água. Agora, aqui... Não sei o solo...
4: Como é que é? O nosso solo ele é mais empobrecido, né, Emílio, do mineral, né? Então isso faz com que você tenha um déficit de magnésio no organismo. E alimentação também, né? Muito ultraprocessado,
2: sim,
4: produtos industrializados.
2: A gente come mal,
4: né? Às vezes come na rua.
2: E agora, o magnésio é um mineral fundamental para o nosso organismo.
4: Fundamental. O seu corpo não produz. O seu organismo não vai produzir magnésio. Ele vai produzir vitamina D, contato com o sol, o seu intestino vai produzir algumas vitaminas do complexo B, mas o magnésio não, você tem que repor. E hoje, o Brasil é um dos países mais ansiosos do mundo, e a falta do magnésio gera essa ansiedade, gera o estresse, isso...
2: E o cortisol, usa o teu magnésio. E quanto mais cortisol,
4: quanto mais estressado,
2: menos magnésio.
4: Por isso que ele ajuda na saúde mental.
2: Sem dúvida. Por isso que é o... Esse é que é o negócio do
4: se
2: magnésio.
4: Se você anda muito estressado, ele vai limitar um pouco a absorção do magnésio. Então, por isso que você precisa de uma fórmula exclusiva. Por exemplo, quando a gente fala do nosso magnésio, ele é o magnésio quelato. Justamente para o teu organismo ter uma melhor absorção. Entendi. Ele tem aquela garra que faz com que o seu corpo tenha uma melhor absorção e controle a ansiedade, controle o estresse, você durma melhor, ajude muito na saúde mental, melhora essas conexões neurais. Então é muito importante, sim, você que está nos acompanhando agora, usar diariamente o magnésio. São duas cápsulas antes de dormir.
2: Certo.
4: O nosso magnésio ele é um pouco diferente do que você está acostumado. Aí, às vezes, quando você vai numa farmácia, numa casa de produtos naturais, o nosso magnésio são 5 minerais em uma única cápsula. Então,
2: é uma
4: individualmente,
2: fórmula.
4: Emílio,
0: é uma sacada, né, meu?
2: É uma fórmula.
4: É uma fórmula exclusiva. Individualmente, você teria que tomar 10 cápsulas. É muita
0: cápsula. E as pessoas não sabem qual magnésio tomar.
2: Verdade seja dita, né?
4: E às vezes não sabe. Por exemplo, a Índia. Tá vendo a Índia ali, ó? A Índia, eu tava conversando com ela antes de entrar no ar. A Índia tem uma dor no joelho e tava com má circulação. Aí ela, conversando comigo ali, ouviu a gente fazer aqui a propaganda, ela me pediu um magnésio.
2: Certo.
4: Eu mandei o magnésio para ela. Dias depois, ela ligou na central e comprou. Por quê? A dor, por exemplo, quando a gente fala de dor, a gente tem o nosso magnésio chamado bisglicinato de magnésio.
2: Certo.
4: Então, às vezes, a pessoa compra o magnésio errado. Então, às vezes, compra o magnésio para dor, mas está...
0: pode ser para inflamação.
4: Para inflamação. Às vezes, está tomando magnésio para saúde mental. Então, aqui, nessa fórmula, você aborda o seu corpo como um todo. São mais de 300 reações que vão beneficiar a sua saúde mental e a sua saúde física também, Emílio, que é importante.
2: Show. É isso aí.
4: Você sabe que... E um ponto que a gente sempre fala do magnésio, até para as pessoas, Daniel, que às vezes sofrem com doenças crônicas, a diabetes, colesterol alto, a pressão arterial elevada, você pode usar o magnésio, ele não interage com remédio de farmácia, que é importante. E além de não interagir com remédio de farmácia, ele ajuda no controle. Ajuda no controle dos níveis de açúcar no sangue, pressão arterial elevada.
2: Pressão.
4: Ele ajuda, ele vai relaxar os vasos, né? Ele é um mineral que relaxa os vasos. Então ele melhora esse fluxo sanguíneo, evitando ali o inchaço, o formigamento, a má circulação, tudo isso para melhorar a sua mobilidade, melhorar também a nutrição das extremidades. Por exemplo, no caso da Índia, varizes, por exemplo, má circulação. Então ele melhorou a circulação.
0: Inflamação,
4: desinchou,
0: né?
4: desinchou as pernas, diminuiu as inflamações, aliviou a dor. Então é muito importante. E o magnésio, ele interage com outros minerais também. Eu sempre falo aqui, por exemplo, do cálcio. Ele interage com o cálcio. É o magnésio que leva o cálcio para os ossos.
0: Caramba.
4: Então ele é importante. É o magnésio que ajuda também na molécula do ATP.
2: Na vitamina D.
4: Na síntese da vitamina D, que é aquela vitamina com contato com o sol, né? Falta sol, as pessoas vão ficando mais ansiosas e depressivas. O magnésio ajuda na síntese da vitamina D, melhora muito a absorção, hidrata o intestino. Agora, o grande detalhe é que você tem que tomar todos os dias.
2: É.
4: Você
2: vai tomar duas todos cápsulas. Os
4: disciplina. Dias.
2: É.
4: O seu corpo, naturalmente, ele vai acumular magnésio.
2: Ah.
4: Ele acumula naturalmente na estrutura óssea. E quando você tem um déficit, você pode deixar os seus ossos mais porosos, você pode ter uma fratura com mais facilidade, às vezes uma queda pode comprometer a sua saúde. Então é muito importante usar esse mineral para equilibrar a saúde, Emílio, que é bacana.
2: É, o que ele é bom também, sono, relaxamento, para músculo, para o coração.
4: Isso. O sono é,
0: muito
4: sem dúvida.
0: É.
4: O sono, ele ajuda muito, né? Porque ele ajuda na...
2: e você tem mais disposição. Eu, pelo menos. Eu,
0: sente
2: pelo menos,
0: melhor,
2: depois
0: eu também, cara.
2: Eu tenho mais disposição, assim, de manhã... Tem
4: você acorda
2: disposição.
4: Com mais ânimo, né, Emílio? Acorda com mais ânimo.
2: Acordo como uma gazela. Eu não queria usar esse termo. Entendeu?
1: Feliz. Sim, porque as pessoas podem entender.
2: As pessoas podem
1: julgar.
2: Entender de uma outra maneira.
4: Sim, sim.
2: Mas você dorme.
4: É verdade.
2: Eu durmo muito melhor e acordo muito melhor.
4: Você sabe por que ele faz essa reação? O magnésio, a gente já até falou aqui no programa, o magnésio ele trabalha no núcleo das mitocôndrias. Então ele ajuda na renovação celular e é onde tem energia. Onde você tem energia, tem disposição. Muitas vezes, Emílio, o sujeito acorda de manhã, ele não está com vontade nem de levantar da cama. Né? O relógio vai despertando, ele vai prorrogando. Então o magnésio, ele vai te dar energia, ele vai te dar disposição.
0: Impressionante, cara.
4: Porque, assim,
2: e renovação celular é super importante para a tua saúde, porque e ela está ligada ao exercício também.
4: Sim, claro.
2: Se você não faz exercício, se você fica paradão, Você tem menos renovação porque o teu organismo acha que você não precisa.
7: Mas você viu como que é tudo, é um ciclo, né? Por exemplo, quando você está desanimado, você não vai fazer uma atividade física.
4: É verdade.
7: Então você precisa primeiro da animação, a questão cognitiva. Então por isso que é tudo integra no seu organismo.
4: Conversa.
7: Então você tem energia, tem disposição, você procura caminhar mais, você tem uma vida mais agitada.
4: É um maestro, faz tudo.
7: Então o grande detalhe desse mineral é o seguinte, para a gente resumir aqui a conversa, Emílio. Por exemplo, quando você se alimenta, come um alface, uma cenoura, uma beterraba, o magnésio é que vai potencializar essas vitaminas no
2: seu
7: corpo.
2: Legal.
7: Às vezes você até tenta comer bem, mas você sente que o seu corpo não está dando essa resposta.
2: Se você tem baixo magnésio, ele não dá essa liga.
7: Não dá essa
2: liga.
7: É a liga que o seu corpo precisa. Funcionar. Ele é o cimento.
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2: Muito bem. Dito isso, vou fazer um break agora para o meu amigo Reginaldis.
8: Valeu, meu. 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
5: Tem, meu mano.
6: Obrigado, Fufu.
5: Que se arrependeu?
6: Diretamente das ruas de São Paulo, herói do Brasil, Fufu. O Mota daqui a pouquinho aqui. Oba. O nosso querido Mota já aqui. Temos muita coisa para comentar com o Mota.
7: Show.
6: Dito isso, eu já vou pro professor.
7: Opa.
6: Solte a vinheta que o professor chegou. É hora de falar de economia aqui na Jovem Pan.
8: Foca na ventoinha.
9: Tá fritando um bife ali.
8: Olha só, muito obrigado. Valeu, Boninho. Tamo junto, Delari. Seguinte, a tarifa adicional de 25% dos Estados Unidos sobre aquela série de produtos brasileiros entra em vigor amanhã. E, segundo o levantamento da CNI, a sobretaxa atinge cerca de US$11 bilhões em exportações, o que equivale a 26% de tudo que o Brasil vende aos americanos. Com a medida, o país, como a gente falou semana passada, passa a ser o segundo mais taxado pelos Estados Unidos, ficando até na frente de muitos outros e atrás apenas da China.
7: Vai chegar em primeiro, se Deus quiser.
8: A taxa efetiva média ficou em 18%. Principais produtos taxados: etanol, máquinas agrícolas, vestuário, calçados, aço, açúcar e papel, além de outros. O USTR, que é o Escritório de Comércio dos Estados Unidos, publicou uma lista de apoiadores dessa medida. Quem são? Associações de agricultores, produtores de milho, biocombustíveis e madeira lá nos Estados Unidos. A secretária de Agricultura, que é a Brooke Hollings, falou que a tarifa que faz sentido, porque o Brasil aplica 18% de tarifa no etanol americano. E teve uma queda de 87% nas exportações dos Estados Unidos para o Brasil desde 2018. Vale lembrar ainda que os Estados Unidos acumularam um superávit contra o Brasil de US$424 bilhões nos últimos 15 anos. Então a dúvida agora, qual que é a resposta do Brasil? Porém, o ministro Dario Durigan disse que o país não vai baixar a cabeça, mas o discurso de reciprocidade, que é o que falava até a última vez, mudou. Não tem mais. Agora é cautela. aqui. E parece que o Lula tá
6: é que nem quando você chama pra briga e vê que o cara é muito grande.
0: Você fala, me segura, senão eu vou te dar
6: porra. Me ajuda aqui!
8: Eu vou te estourar.
6: É.
0: Ameaça, mas...
8: Agora, tem o Brasil é líder como exportador para os Estados Unidos em alguns mercados. É, na verdade, tem 15 mercados. Em 13 deles, o Brasil vai perder a liderança, segundo o estudo da CNI. A gente é líder em açúcar bruto, em ferro guça, que é um outro produto. O que que acontece na prática, Emílio? No curto prazo, você está acostumado a importar do Brasil, você continua importando e repassa esse aumento para o consumidor americano. Porém, no médio prazo, você perde a cadeira. Então, o americano começa a olhar, por exemplo, México, por exemplo, Vietnã, e a gente vai perdendo espaço. Então, no curto prazo, o cara repassa e incorpora aquilo. No longo prazo, a gente tem problemas maiores. Agora, você sabe que essa seção 301 é uma seção da Lei do Comércio de 74 nos Estados Unidos e ela dispensa aprovação do Congresso americano. Então, quando você pega a 301, acabou. Acabou. Uhum. Você não precisa mais de ninguém. Então, os Estados Unidos têm feito isso. Agora, a gente só perde para a China. Imagine o que o Trump não está irritado com o Brasil, né? Porque, pô, a gente só... De todos os países do mundo, a gente é a segunda maior tarifa. É um absurdo. Agora pro Alba.
4: Opa. Pra mim?
8: Deu zica com a Paramount.
6: Puta merda, de novo isso? Calma aí.
0: De novo? Calma aí.
6: Calma aí, é demais.
9: Liga, velho.
6: Não, aí já
8: vocês
6: é demais.
8: Para, lógico que não.
6: Que para mal.
8: Eu vou pular então.
0: Então pula.
8: Pula. Pula. Pula. Pula, TP.
6: Já chega a Moana hoje.
0: Moana e
6: a
0: para.
6: Moana foi a cota.
8: Eu tentei.
0: A Moana comprou a Paramount. É.
8: Eu tentei.
0: Porra, meu. Ó,
9: vai lá,
0: vamos lá.
9: Pro Zuzu.
6: Eu quero saber o seguinte de você.
8: Diga.
6: Qual é essa taxação da China pro Brasil?
8: É alta também. Então. China pro Brasil também meteu tarifa, viu?
9: Mas não era parça?
6: Não é 55%?
8: Acho que depende do produto. Eu posso checar e responder, porque eu não vou dar uma orelhada.
6: Porque tem uma taxação chinesa também. Sim. Mas que ninguém fala, né? Aí ninguém fala.
9: Mas eles não eram parça, não?
0: Parceirão.
6: Do quê? Não, não,
9: China?
6: Mas... negócio, né? Então. Business, meu amigo. Negócio é negócio.
9: Não, mas é o que você tá falando. Esse aí eles não falam, fala só do Trump, porque eles são parça. É tão parça que taxou também.
6: E tem aí, uma sabe? Taxação aí da China,
8: tem.
6: Né?
8: Acima do limite, ó. O mecanismo funciona da seguinte maneira. Para o Brasil, a cota isenta de sobretaxa foi fixada em não sei quantas toneladas anuais, né? Em mil e poucos. A gente tá falando sobre carnes, a gente está falando...
6: É mais carne, né?
8: Mas tem uma cota. Beleza. Aí tem a cota, só que se passar da cota, vai tendo taxa. Aí falam que pode chegar a 55% sobre carnes estrangeiras.
6: O agricultor, o cara que tem animal, produtor de boi e tal, não sei o quê, está muito gado. Preocupado com esse negócio aí, sim. Porque tem essa paulada, né?
0: É frango, carne suína.
6: É sempre no
8: tem
6: nosso.
8: A cota. Passou da cota, é 55% na carne.
6: Passou da cota, é no nosso. É a colheita do nabo.
8: Ah, isso aí.
6: Sempre vem no nosso.
0: Boa. É só carne de boi que estão falando aqui.
6: É só no nosso, como diz o seu sogro.
9: Fala aí, Sambinho, tem mais notícia boa aí, velho?
8: Sogrinho, não deixaram falar da Paramount,
9: sem problema, traz mais notícia boa, que você é bom, menino.
8: Vou fazer uma para os solteiros.
6: Paramount.
8: Aplicativo. Os aplicativos de namoro que muitos usam. Solteiros, o Tinder e o Happn. Eles mudaram a forma que as pessoas... se encontram. Só que
0: estão
8: falando dos malefícios dele. Porque antes, o que era, Delari? Na sua juventude, quando você era solteiro. Menino Delari, você tinha um processo orgânico de encontrar moças, de encontrar
0: no baile
8: pretendentes, e estava limitado aos seus ciclos sociais. Então você tinha um catálogo de opções finito. Agora, você tem quem está solteiro tem uma abundância, porque o aplicativo é meio infinito. Você vai deslizando, vai aparecendo gente,
0: dá
8: você
0: match.
8: vai deslizando, isso. Só que o que os estudos estão mostrando é que isso banaliza o compromisso. Como está tudo muito fácil,
0: sim.
8: Como é tudo muito simples, você fala assim, não vou me criar compromisso, porque você não cria vínculo.
9: Tem problema.
8: Agora, o aplicativo mostra que aumentou muito a atividade sexual e a rotatividade, ou seja, a pessoa
0: troca.
8: Tem mais parceiros e parceiras.
0: Ah, sim.
8: Porém, o número de compromissos sérios diminuiu.
0: Lógico.
8: Então teve uma banalização do compromisso com os aplicativos.
0: Tem menos casados.
4: Mas não fizeram um estudo para descobrir que compromisso e sexo são coisas extremamente
8: não,
4: diferentes.
8: Não é isso. É que antes, talvez, a forma de a pessoa ter uma vida sexual mais ativa era com compromisso. Com o aplicativo, diminuiu. O cara não precisa do compromisso para isso.
4: Então,
8: a
4: mas não fizeram um estudo para isso.
8: Fizeram um estudo. Outra coisa, falam que as pessoas estão muito mais seletivas. Muito mais seletivas, porque ela começa a olhar mais gente. Antes você tinha os amigos da escola.
9: É, não sei se é verdade isso do velho.
4: Eu também acho que não, mas tudo bem.
6: Mas você já usou o Tinder?
7: Né? Você,
9: ah, não começa não, velho.
8: Eu nunca usei, porque não é da minha época.
0: Não, não.
8: Não é da minha época.
0: Você pessoal, é mais galanteador.
9: A pessoal, ser seletivo, eu não sei se estou seletivo.
0: Da Flores.
8: E agora eu também estou casado, então também não usaria.
10: Me cago de medo. Da minha mulher, sou o pau mandado, faço tudo que ela quer. Lava até a calcinha, se ela mandar, e deixo bem limpinha, sem falar um A.
6: É isso aí.
8: E pra
6: deixa
8: finalizar,
6: ela bem limpinha.
9: Bem limpinha.
8: E pra finalizar, tem a segunda parte do vídeo. Bernardo!
6: Vai, vamos lá, vai, vamos lá.
8: Vamos, Bernardo.
6: Dormiu
8: no pé.
9: Ele queria falar que ele acertou.
4: Tá no Tinder.
6: Você acertou, tudo certo.
0: Viva,
6: vamos agora, festa. Solta a vinheta que chegou o nosso convidado.
0: Vamos lá.
11: O programa só é B.O.
12: Ah, o brasileiro é hipócrita, né, meu? Então o que vale é festa.
11: Aí. Contudo, tem os melhores. E claro, que não tô falando do nosso elenco. Estou falando do cara que manja tudo de segurança pública, vida política e muito mais.
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14: O que está acontecendo com o mundo?
11: Aplausos para o grande Roberto Mota.
14: Roberto Mota.
6: Ó, Mota, ó. Ó a elegância, ó. Tá aqui a coleção para você do Mota. Esse aqui eu tenho. Esse aqui é muito bom, Construção da Maldade. Tem esse aqui também, ó. Esse foi o primeiro que é quando eles criaram o Partido Noivo.
4: Certo.
6: Não é? Faz quanto tempo isso é? 20 anos? 20?
15: A gente
6: por aí,
15: começou,
6: né,
15: a criar em 2009. Ele foi oficializado em 2014.
6: Que são os Inocentes do Leblon. Aí tem esse aqui é muito bom. Que é que fala sobre a segurança no Brasil, que tem todos os dados. E agora, qual que é o último aqui? Esse aqui?
15: O último é esse aí.
6: Esse aqui?
15: É.
6: Depois tem o joguinho para ganhar. Tudo com segunda edição.
4: Ó, que chique.
9: É, sucesso.
6: É, tudo sucesso. E esse aqui, ó, que está saindo agora. É, recebi...
15: Acabou de sair.
6: Esse aqui. Recebi o telefonema na sexta-feira. Eu estou imitando você. Recebi o telefonema na sexta-feira de carnaval às 3 da tarde, quando eu trabalhava em casa, no quarto que transformamos em escritório. Assim começa o relato de um filho que, à sombra da pedra do apelador, vela a despedida do pai. Aprendi com meu pai a ser feliz com uma vida frugal. O luxo me é estranho e o desperdício me causa desconforto, diz Roberto Mota. O que se trata esse livro?
15: Esse livro é um relato, Emílio, autobiográfico, que tem como fio condutor a perda do meu pai. Eu perdi o meu pai em 2010, com 84 anos, e meu pai era um sujeito que amava a vida, completamente saudável, né? Tinha 84 anos, você olhava para ele e você dizia que ele tinha 65, 70. E de uma hora para outra ele descobriu um câncer, e o médico disse que, quando a gente foi conversar com o médico disse que ele tinha menos de 3 meses de vida. E eu não sabia que isso acontecia, né? Que no século XXI você ainda recebia esse tipo de diagnóstico. E aí começou um processo de lidar com a doença dele, cuidar dele. E eu fiz uma descoberta muito complicada nesse processo, que é que a medicina não sabe cuidar direito de um doente que não tem mais cura.
6: Do cara que já... Do que eles falam já do terminal.
15: Do terminal. E eu tive muita dificuldade, especialmente porque meu pai tinha muita dor. E era uma dificuldade conseguir medicar a dor do meu pai. Né? Então eu fui registrando essa experiência e nasceu esse livro. E também tem várias histórias da minha vida. é um livro autobiográfico, mas o foco é a experiência do meu pai. E eu falo muitas coisas que ele me ensinou, né, que eu verifico que hoje assim, me surpreende como lições muito básicas foram perdidas, especialmente por quem é pai, né? Uma das coisas que eu falo no livro é sobre essa questão da frugalidade, né? Uhum. Meu pai era um sujeito feliz, ele levava uma vida realizada, mas dentro dos limites que ele tinha. Porque a minha mãe era dona de casa, o meu pai sustentava 4 filhos com o salário dele. Então, por exemplo, lá em casa a gente nunca foi à Disney quando era criança, né? Hoje em dia, o garoto faz 5 anos, vai todo mundo para a Disney. Eu fui à Disney quando eu tinha quase 25 anos, quando eu já podia pagar a minha viagem, né? E meu pai tinha uma regra que ele dizia o seguinte: para a educação e para a saúde sempre tem dinheiro. E eu vejo hoje as pessoas economizando com a própria saúde e com a educação para gastar com coisas que são absolutamente fúteis, né? Então, eu achei que eu precisava falar sobre essas
4: coisas.
15: Principalmente
4: na internet, né, que tem essa glamorização de gastar o dinheiro com tudo, né?
15: É, essa coisa do consumo sempre existiu, né? Mas eu me surpreendo, Zuzu, com pessoas que têm filhos, que têm família e que não entendem a responsabilidade que isso acarreta, né?
4: Perfeito.
6: Então, mas eles falam que, por exemplo, os nossos avós não tiveram infância. Avô não teve infância. Pós-guerra. Os nossos pais tiveram uma pequena infância. Nós tivemos uma infância maior. E nós estamos dando para os filhos uma imensa infância.
4: Maravilhosa.
6: Então, 40 anos. Então, diz que essa é uma tendência da coisa. Você oferecer aquilo que...
4: Você não
6: Mas
4: teve.
6: É o mundo. O mundo é mais
8: confortável. É uma evolução.
6: O mundo é mais confortável. Você acha que é uma evolução, professor?
8: Acho que é.
4: Em alguns
8: teve
4: aspectos.
8: Teve época que as crianças trabalhavam. E também teve uma mudança da economia. Claro, o Mota estava falando da Disney. Continua. Mas hoje é muito mais barato relativamente fazer uma viagem internacional do que era... há 30 anos.
6: Mas é a história da colher de ouro, né?
4: Opa.
6: Que é a história da colher de ouro. Conta a história da colher de ouro.
4: Você nunca vai dar valor, né? Se você dá uma colher de ouro pro seu filho, ele nunca vai saber o que é de prata, de bronze. Então, se você dá tudo de mão beijada, coisa que teu pai acredita que não fez, você não vai ter valor na tua casa, na tua vida. Tudo é fugaz.
15: Eu acho que não é só uma questão da fartura, da abundância material. É uma questão de você entender a vida, né? A vida é uma coisa difícil, a vida é complicada. A vida você tem que lutar. Hoje em dia, a gente ensina para as crianças, para os jovens, que tudo é um direito deles, né? Isso também tem a ver com ideologia, tem a ver com a cultura, né? Tem a ver com populismo, né? Então as pessoas acham que eu tenho direito a ter um bom emprego. Sim. Não tem, não. Um bom emprego é uma conquista.
6: A vida é dura e injusta. E injusta. Não tem justiça na vida.
15: E sabe o que aconteceu outro dia, Emílio?
6: Justiça falando... só social da canhotagem.
4: É isso aí, companheirada.
6: É só a canhotagem, os companheiros que têm direito a acessar a carreta furacão.
4: Isso.
6: Vejam que eles aumentaram agora, os caras lá da TCO, aumentaram em 40% o salário deles.
8: Claro.
6: Com uma chamegada.
8: Óbvio.
4: É isso aí.
8: Não é paga.
6: E vou dizer mais para você. Vocês estão sabendo dessa notícia? Você nem deu essa notícia.
8: Vocês ficaram maravilhosos. Não, não,
6: não. Deu, não.
8: Deu,
6: não.
8: Falar da
6: para. Eles não dão essa notícia.
4: Viajando para
6: Mota, nota. Preste muita atenção no que eu vou te falar. E eles nem têm mais vergonha da imprensa. Que a gente fica falando aqui todo dia. Tá. O cara vai lá, dá uma assinatura, aumentou. Exato. 40% o próprio. Ah, 40%. Quem é que tem a o draga aumento do jeito que está, a situação do jeito que está?
8: Quem tá, que ganha 40%?
6: Você entendeu, Mota?
15: É isso aí.
6: Você entendeu? Os caras nem ligam mais para a imprensa. A imprensa fala o que quer, aqui nós mandamos.
4: Se vira, bichão.
6: É
15: isso aí.
6: Você entendeu? Eu até cortei o raciocínio agora. Eu nem sei o que
15: eu estava
6: falando. Fiquei com ódio dessa história aí, viu, Mota?
15: Eu ia te dizer o seguinte...
6: Da justiça da vida.
15: Eu estava comentando nas redes sociais, falando sobre isso, contando a história do meu pai. Aí entrou um sujeito e fez um comentário assim: mas no tempo do seu pai era tudo mais fácil, porque não existia essa competição que existe hoje. Eu falei assim: olha só, cara... Meu pai, quando nasceu, não existia penicilina no Brasil. Meu pai nasceu em 1926. Ele nasceu, logo veio a Grande Depressão.
9: Depois veio a Revolução de 30, né, o golpe de Getúlio Vargas. Depois teve a Revolução Constitucionalista de 32, Guerra Civil. Depois a Estado Novo, Segunda Guerra Mundial. As pessoas não têm noção de como a vida era difícil.
6: É. A vida era muito mais...
4: dura.
6: É.
4: É, vocês falaram de pós-guerra.
6: É, hoje em dia a gente tem muito conforto. Por isso que tem essas redes sociais. Hoje é fácil, né? É fácil.
4: Muito.
6: Graças a Deus a gente está vivendo. Eu também não queria viver nessa época do seu pai, não.
9: Não, nem eu.
6: Eu não quero viver na
4: alguém
6: época
4: que veio, que fugiu de uma guerra.
6: Era moleza.
9: Mesmo na minha época de
6: sentar
9: criança,
6: no pudim, sentar no pudim.
4: A gente comemorar.
6: Nós estamos, e não é só a vida, no universo. Nós estamos vivendo o universo aceso. O universo é lindo. Não é aquela, não são as trevas. Que já teve trevas.
4: Lógico.
6: Teve trevas. Agora é o período mais iluminado. Boreal. Então a gente tem que comemorar todo dia. Sim. Assistir Moana.
4: Moana, você gosta de Moana?
6: Cantar Moana.
4: Sim.
6: Hein, Mota? Hã? Não é?
9: É isso. Eu estou satisfeitíssimo com o mundo que a gente vive hoje. Não sou desses que lamentam o mundo e acham que antes era melhor. Eu falo antes melhor coisa nenhuma. Quando eu era criança... Teve uma época, Emílio, você é um pouco mais novo, você não pegou essa época, que a televisão começava às 11 horas da manhã.
6: É.
9: E dava 11 horas da noite, a televisão desligava.
7: Entrava Color Bar.
9: Era dois... Não, Color Bar nada, porque era preto e branco.
7: Não era cores. Na minha época era Color Bar.
9: Eu peguei boa parte da minha infância, foi televisão preto e branco. É. Aí você chega, hoje você liga o seu computador, você tem acesso a todo tipo de informação, qualquer livro que você quiser, você faz o download e lê. Pô, que maravilha. A gente
7: Mota, e a turma que está agora? Porque, que nem o Emílio falou, eu gosto do atual, você também. Mas é a turma que pega o que é agora e ele não tem essa comparação de ver o que era pior. Porque você falou assim, tem gente que fala assim, eu preferia na minha época, só que a rapaziada hoje em dia não tem outra época.
4: Não tem referência.
7: Não tem referência de nada o que era pior. Porque já pegou tudo, como o Emílio falou, já sentando no pudim, né? Como que fica essa questão da porque, assim, é limite dos pais que tem que colocar? Como que fica essa criação de quem não tem parâmetro nenhum, o que era ruim e o que era bom?
9: Eu acho que isso é principalmente um fator da família, né? O que eu vejo hoje é que se perdeu um pouco essa noção da responsabilidade do que é você ter um filho, né? Você não tem um filho e a sua vida continua como ela era antes. Filho é quase que uma ocupação principal na sua vida, né? Eu acho que isso é uma das coisas que se perderam hoje. Eu não acho que tenha a ver com modernidade ou com tecnologia. Cada época tem os seus desafios. Sim. Quando eu era criança, dizia o que se diz hoje da internet. Quando eu era criança, se dizia da televisão.
4: Uhum.
9: A televisão vai tornar as pessoas malucas. Vocês assistem demais televisão. Hoje a internet, cada época tem os seus instrumentos, tem os seus desafios. Agora, relação de pai e filho, de mãe e filho, isso não tem nenhum substituto para isso.
6: Ô, Mota, mas você sabe que eu estava pensando nisso. Meu, a gente está ferrado porque o nosso cérebro, ele continua o mesmo do que era há 10 mil anos atrás. Sim. É a mesma bagacinha. Um dia de informação em 25, ou 26, ou agora, são 100 dias de informação em 75. Provavelmente você lembra desse ano de 1975, não lembra? Você lembra desse ano?
9: Claro, claro.
6: O que se recebe em 24 horas hoje equivale ao que uma pessoa receberia em 3 meses e 10 dias. Uma semana hoje equivale a 2 anos de informação em 75. Um mês hoje equivale a 8 anos de informação em 75. Então, por isso que a gente fica louco. Por isso que a gente está meio maluco, porque você recebe tanta informação e você não tem como...
7: Você não tem nem capacidade.
6: Então, você não processa essa informação, você deixa para lá. E o nosso cérebro não gosta disso. A gente não gosta de deixar para lá as coisas. E esse negócio de ficar rolando a tela, nunca...
7: É infinito.
6: Não tem, mas você não conclui nada, Sami.
7: É, mas essa...
4: Você não aprofunda nada,
6: não,
4: né?
6: Não, você não conclui.
4: É, cara, fica um negócio
6: e a nossa cabeça gosta de concluir as coisas. A gente por isso que a gente está meio xaropeta.
4: É isso aí.
6: Ah, a pandemia também,
4: também,
6: né?
4: Também.
6: Lembra lá das máscaras?
4: Porra.
6: Porra, aquilo lá.
4: 40 máscaras,
6: tá, sim. Aquilo lá foi que a gente passava o negócio. Putz. Porra, aquilo foi...
4: Foi uma loucura.
6: Aquilo foi uma loucura. Você quer o quê? Que a gente fique normal?
4: Normal, olha como a gente
6: Não fica mais, Mota. Hã? Não é?
15: Não, é isso aí.
4: Posso puxar uma coisa aqui? Será que você me sensibilizou muito quando você começou a falar do seu pai? Por dois motivos. Primeiro que eu penso assim, né, tendo pais mais velhos, é o seguinte. A pior coisa é envelhecer sem dinheiro para você cuidar da tua saúde. E quando a gente fala de segurança pública,

0: Olha, eu acho que você tem uma área que é mais complicada do que segurança pública, é a área de saúde pública, né? Porque é uma demanda que é infinita. Você nunca tem recursos suficientes para cuidar das pessoas. E eu não conheço, eu não sou especialista em saúde, mas eu não conheço em nenhum lugar uma resposta perfeita para esse desafio, né? Se você for, por exemplo, no Reino Unido, lá tem um sistema de saúde público antigo, muita reclamação, muita ineficiência. Canadá é a mesma coisa, né? Eu conheci brasileiros
1: SUS,
0: que moram no Canadá.
1: Fala que é meio
0: o SUS do Canadá.
1: É.
0: Né? Eu conheço brasileiros que moram no Canadá que, quando tem que fazer uma coisa mais séria, vem para o Brasil. Porque eles dizem, aqui eu fico esperando 6 meses, 1 ano. Os Estados Unidos é um sistema todo privado, caríssimo, né? Alvo de muitas críticas. Aqui no Brasil a gente tem esse problema também. Então, eu não conheço nenhuma solução para um sistema de saúde.
1: É um seguro-saúde mais caro do mundo, que ninguém usa e que funciona meia boca.
0: É.
1: Porque isso aí não é grátis. Certo. Isso aí custa.
2: Lógico.
1: Custa bilhões.
2: Sim,
1: só que a
2: nós
1: pessoa,
2: pagamos.
1: Pouca gente usa. Pouca gente, que eu digo, quando você precisa alguma coisa, não é? A gente sabe que é isso.
2: Lógico.
1: Não é isso?
0: Claro.
1: Agora, mesmo na Inglaterra, que é o sistema inglês, né? O Canadá também tem isso,
0: também,
1: né?
0: Também.
1: Que é uma porcentagem do PIB que eles usam para
2: saúde
1: universal, né? Que eles chamam. Agora, funciona?
0: É.
1: Alguém que vai fazer um exame, esse exame você só vai fazer o ano que vem.
0: Não, não existe nenhum sistema que te dê o que você precisa na hora que você quer, do jeito que você quer, com a rapidez que você espera e que não custe muito. Eu estou dizendo, eu conheço o sistema. Sistema americano, nos Estados Unidos, se você não tiver um bom seguro-saúde, você está perdido. Completamente perdido.
2: E é caríssimo, como você fala.
0: Que é, você tem que ganhar bem e pagar por isso. No Canadá e no Reino Unido, você tem essa questão. É um serviço que atende todo mundo, nunca tem a velocidade que você quer, nunca tem a qualidade que você quer, né? Aqui no Brasil, os desafios são outros. Que eu falo para as pessoas, né, que tem a ver com essa história do meu pai, que eu procuro transmitir para os meus filhos, é o seguinte: quem toma conta de você é você mesmo. A responsabilidade pela sua família é sua. Você não vai jogar essa responsabilidade para o Estado, de jeito nenhum. Eu escrevi alguns artigos recentemente sobre escolha de profissão por jovem. Porque a minha filha tem 15 anos, vai fazer 16 agora, meu filho já está encaminhado, faz ciência da computação, mas a minha filha ainda está nessa fase de escolher o que vai fazer. E eu sempre digo, a primeira responsabilidade de todo adulto é sustentar a si próprio e a sua família. Depois você pensa no resto. Porque não existe felicidade se você tem a vida inteira... Você está sempre no sufoco, você está dependendo dos outros, você está pedindo dinheiro emprestado, você está dependendo do programa do governo.
1: Mas isso é o jeito que a gente foi criado, né? Porque antigamente, pelo menos eu, né, não sei, a maioria das pessoas que tem a nossa idade, a gente foi criado para ser um provedor.
0: Exato.
1: A nossa função, olha, você vai estudar, você vai ter uma profissão, você vai ter uma casa, uma família e vai cuidar delas. Eu penso assim.
2: Essa é independência.
1: Não tinha esse negócio de feliz. Vai ser feliz. Isso é novo. Vai ser feliz. Não tinha
2: feliz. O cara fala assim, eu quero ser feliz.
1: Não tinha.
2: Abandona emprego para buscar uma coisa.
1: Mas isso foi uma época, né,
0: Mota? E até quando você fala de felicidade, Emílio, eu falo isso, eu escrevi vários artigos recentemente falando sobre isso, né? Porque eu já tive épocas na minha vida em que eu estava bem. Eu morei 5 anos nos Estados Unidos, depois eu voltei para o Brasil. Teve épocas na vida em que, para mim, a vida foi mais difícil. E assim, você quer falar de felicidade? Cara, tem poucas felicidades maiores do que você chegar no fim do mês, pagar todas as suas continhas,
2: incrível,
0: e ainda ter uma reserva. E você dormir tranquilo sabendo, se amanhã acontecer alguma coisa, eu tenho ali um dinheirinho. Eu não tenho que pedir nada a ninguém, eu não estou devendo favor a ninguém, né? Então a gente precisa explicar isso para os jovens. Não caio nessa conversa.
1: Ah, mas isso aí mudou. Isso aí mudou, Mota. Você está muito antigo, viu, Mota? Eu já não quero mais ser seu amigo.
2: Isso é pensamento da velha guarda.
3: O maior temor dos idosos em vários países, inclusive no Brasil e nos Estados Unidos, é morrer sem ter condições de um acesso à saúde. Justamente por isso, assim, você não está com a vida tranquila, mas a gente tem, por um lado, essas facilidades, por outro, o jovem

0: ficou muito confortável, mas é óbvio que se naquela época tivesse essas chances, aconteceria o mesmo. O ser humano gosta de conforto, né, e de comodidade.
1: Que é o maior vício da gente, é o conforto. Quando você tem um conforto, que você tem ali uma coisa gostosa, você não quer voltar para trás.
2: É verdade.
1: Sentar no pudim. Você não quer sentar num pudim. O dia que eu sentei no pudim,
2: porra!
1: A primeira vez que eu sentei, você também, querido ouvinte, você que está nos acompanhando, o dia que você sentou no pudim, se sentiu aquela coisinha.
2: Ele aquece a alma.
1: Que eu vou sentar o quê? Eu quero só o pudinzinho.
2: E ainda vem gente e fala: vocês têm que sair da zona de conforto. Porra, não saia nem da zona, quanto mais agora com conforto.
1: Agora, eu entendi o que você está falando. O que você está falando são os valores, né, Mota? Os valores que vão se perdendo, né? Porque agora, por exemplo, tem os queer. O queer é o seguinte, eu descobri o que é o queer. O queer, que é uma geração. O que é ser bonito, então eu vou ser feio.
2: Certo.
1: É ser o contra.
2: Sim.
1: O certo é o quê? É ser o melhor da escola, eu vou ser o pior. É um pensamento antagônico a tudo que está no sistema.
2: Certo.
1: Mas isso funciona quando você é jovem, que é o que o nosso querido roqueiro estava falando.
2: Sim.
1: Quando você é jovem, você quer revolucionar,
2: exato,
1: você quer ser... Aí o tempo vai passando, você aprende.
2: Primeiro boleto.
1: Como é que a banda toca. Agora, eu não sei se a gente passa para os nossos filhos esses valores, porque... muito que eles carregam são dos amigos, é da escola, é da sociedade, né? Isso eu acho que é até mais do que a gente possa transmitir, né?
3: Mas eu acho que o exemplo ainda tem um papel fundamental, Emílio. Porque muitas lições que meu pai me ensinou, ele nunca sentou comigo e explicou. É assim, assim, assado. Eu observava ele. Eu via o jeito que ele agia, né? Então, por exemplo, meu pai, eu nunca vi o meu pai falar mal de ninguém. Nunca na minha infância, na minha vida, meu pai sentou em algum lugar e começou a falar mal de algum... Meu pai não tinha esse hábito. E outro dia eu escrevi um artigo sobre isso, né, da arte de elogiar. Elogiar é uma coisa que faz bem. Aí coloquei uma coisa online, aí entrou alguém e disse: mas também não pode ser puxa-saco. Toda vez que você posta alguma coisa, sempre vem um chato.
2: Os caras são chatos também. Dando um exemplo.
3: Isso é só elogiar. E quando não tem nada para elogiar, não fala nada.
2: Exato.
3: Não fala nada. E eu até falei isso: olha, você quer umas formas mais eficientes de você medir o caráter de alguém? É a proporção entre elogio e crítica que essa pessoa faz aos outros. Tem gente que só fala dos outros para falar mal.
2: Uhum.
3: Então isso é uma coisa de comportamento que eu aprendi observando meu pai. Outra, meu pai nunca pediu dinheiro emprestado para nada. Lógico, né? Tem situações em que você não tem jeito.
2: Sim.
3: Tem pessoas que passam por momentos que você não tem jeito. Mas tem gente que faz disso um hábito, né? Você está sempre devendo. A regra do meu pai era: nunca peça dinheiro emprestado. E se você puder emprestar e alguém te pedir, você puder, você empresta, mas dá como perdido aquele dinheiro. Já sabendo que não vai voltar. Né?
1: Muito bem. Eu vou fazer um break agora.
2: Opa.
1: Para a nossa rede de rádio. Muita audiência hoje, viu? Aliás, eu quero lembrar você que o Mota está aqui. No
3: segunda a sexta,
1: no Pingos, às 18 horas, 6 da tarde, no Pingos dos Is, aqui na programação da Jovem Pan. Eu vou fazer o break do Reginaldo agora. Vai lá, Reginaldinho.
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1: Sobre segurança pública no Brasil. Essa, a ideia principal que está na base de tudo que eu falo no meu livro é a história do bandido vítima da sociedade. É isso que está na base de todo esse problema. É lógico, as pessoas vão te vender essa ideia vestida com roupagem sofisticadíssima.
2: Isso.
1: O sujeito vai chegar aqui, vai gastar um juridiquês aqui, mas o que ele quer dizer é o seguinte: eu sou marxista e eu acho que o bandido é um rebelado contra a opressão capitalista.
3: É, maravilhoso.
1: E disso você deriva posições inaceitáveis. Eu vou só contar um episódio aqui. Eu entrevistei aqui no Direto ao Ponto, ano passado, acho que foi ano passado ou ano retrasado, uma pessoa que ocupava um alto cargo no governo federal, na área de segurança pública, que me disse que ele tinha um segundo celular para o ladrão. Você imagina?
2: É um absurdo.
1: O que é um negócio desse?
4: É, mas para roubar,
2: mas outro é isso aí, moça.
1: Diz que tinha um segundo lugar. E aí me... Também outro comentário que ele fez, não, porque você tem que entender, a gente tem, não pode permitir essas operações policiais, porque as pessoas não têm educação.
3: Hã?
1: E isso é a base dessa atividade criminosa. Eu falei, doutor, tudo bem, mas olha só, se o senhor for num desses locais, a maior parte das pessoas não é criminosa.
2: Exatamente.
1: A maior parte das pessoas que não têm educação não comete nenhum crime.
2: Sim.
1: Aí, não, é, mas veja bem. Então, se você espremer isso tudo, essa situação toda nossa, o que está na base dela são essas ideias. No dia em que você conseguir que predomine no Brasil a ideia de que o bandido é culpado pelo crime e ele tem que ser punido, na hora que você colocar isso na prática, eu vou dizer mais uma vez aqui, eu acho que nós temos a chance de ver a situação do Brasil mudar da água para o vinho em 6 meses. Acaba com a progressão de regime. O sujeito foi condenado a 20 anos de prisão, ele vai ficar 20 anos
3: exato
1: numa cela. Tem um dado aqui que mais de 50% dos bandidos presos pela Polícia Militar de São Paulo, nas ruas, são reincidentes.
2: Residente, opa. Tem cara com 20 passagens.
1: Ah,
2: 20.
1: Então, essa história toda de... Você transforma tudo numa questão ideológica e você coloca a culpa sempre no capitalismo opressor. Se fala muito em proteção às mulheres, né? Vamos combater o feminicídio. Em algum lugar aí tem uma defensoria pública que criou um curso para ensinar os homens a lidar com a masculinidade. Faz o seguinte, companheiro. Pega o crime de estupro e dá uma pena de 20 anos de prisão sem benefício nenhum. Por que que não se aprova uma medida como essa? Por que que as parlamentares do Congresso Nacional não levantam essa bandeira? Porque não acreditam que o criminoso é culpado.
2: Exatamente. Pelo crime. Porque isso já vem vindo do que você aprendeu lá e você já comprou essa história, que não tem nada a ver, né? Esse livro aqui, tem todas as mentiras que a gente ouviu durante muito tempo e tem até mentira do que a gente vê de dados. Olá. Esse livro aqui, ó, eu li esse livro aqui, ó. Esse livro do Mota é muito bom. Deixa eu só falar um negócio agora para você, ó. 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Você sabe que eu estava vendo o discurso, você viu o discurso do Rúbio?
0: Comunista.
2: Você viu? Por discurso
0: Cuba.
2: Dele.
0: Vi, não, o não, comunismo, né?
2: Ele fala
0: do comunismo, né?
2: Do comunismo.
0: Sim.
2: Ele fala o seguinte, é bonito, se você puder, é que é grande, né, isso aqui, ó. Porque ele dá nome aos bois. Sim. Ele fala, a violência da esquerda não é um protesto, é uma revolta dos piores contra os melhores. É a birra dos fracos, dos medíocres e dos covardes contra os fortes, os capazes e os bons. São aqueles que não sabem construir, criar nem realizar nada grandioso. E por isso decidem se vingar do mundo destruindo o que os outros ergueram com esforço, talento e visão. Isso é o esquerdismo radical, que em sua essência mais pura. Não importa a etiqueta do momento, anticapitalista, antiimperialista, comunista, anarquista, marxista, progressista, ativista climático, o DNA é sempre o mesmo. É sempre a mesma história. É ressentimento venenoso disfarçado de justiça social. O cara quer se vingar de quem se deu bem. É inveja Exato. Podre maquiada de igualdade. É ódio à excelência embrulhado em bandeiras de libertação. Seu único talento é destruir. Sua única alegria é sujar o que é belo. Seu único objetivo é arrastar tudo para baixo, para que ninguém brilhe mais que sua própria mediocridade.
0: Oh,
2: ou seja, o cara, isso, o cara vai lá e ele abriu e falou, ó, é isso aqui.
3: É isso que está acontecendo.
2: É isso que está acontecendo.
0: É isso aí mesmo.
2: Pesado a bagaça aqui, né?
1: Sensacional. Eu li o relatório é espetacular. Ele fala do envolvimento de Cuba nas raízes do movimento woke nos Estados Unidos.
2: Sim.
1: Um monte de ativista desses celebrados lá, insensados. Tudo ligado à inteligência cubana.
2: É isso aí.
0: Além do escudo das Américas, que o Brasil não faz parte, que a gente sabe que é a história lá dos terroristas, dessas facções.
2: Então, mas é o que a gente está falando. Para mudar aqui, a sociedade tem que estar afim.
0: E será que está?
2: Porque se não, meu amigo...
1: Eu não tenho dúvida que está. O que acontece é que a maioria das pessoas não tem acesso às informações que elas precisam para entender o que está acontecendo. Boa. Isso que a gente está fazendo aqui ainda é uma exceção. A luta é muito dura. Eu vou lançar o meu próximo livro, se chama Marx Não Era Marxista. E é um manual para o leigo. Então eu explico o que é marxismo, o que é socialismo, o que é capitalismo. Show. A gente tem que explicar para as pessoas, porque pegaram esse troço demoníaco. É a ideologia do ressentimento, da frustração, Sim. da revolta vazia. Vestiram isso com uma roupa bonitinha e... As pessoas acreditam nisso, né?
2: É isso aí. Bom, Mota, vou agradecer você mais show. Uma vez. Deu um show de bola aqui. E o programa novo? Sucesso?
1: Está ótimo. Tá um
2: e o Marcília? Está aprendendo ou não?
1: Marcília é ótimo. Tá Marcília ele tem um conhecimento jurídico insuperável, né? E ele se coloca muito bem, articula...
2: Você não está com saudade do Piperno lá? Você dá uma...
0: dá uma escovada,
2: dá uma escovada no Piperno?
1: Porra, Mota, vocês estão de brincadeira. Eu tenho saudade de todo mundo. Eu nunca tive, desde que eu entrei na PAN, uma
2: não,
1: experiência
2: brigava.
1: Ruim.
2: Não, você brigava. Teve. Lógico que eu já vi
1: você várias não gostava vezes. De alguns.
3: Você ser oponente é bom.
2: Não, várias vezes...
1: Afia o seu raciocínio. Quando eu entrei aqui, eu não sabia que era assim.
0: É.
1: Essa coisa de... Porque teve uma época, por exemplo, que era eu e a Amanda no jornal.
2: Sim, Amanda Klein.
1: Amanda Klein.
2: Linda, né? Ela, Clarice, né?
1: Não, gente finíssima, adorava trabalhar com a Amanda.
2: Mas canhoteira, né?
1: Mas ela tinha um ponto de vista diferente.
2: Puta,
1: do
2: canhoteira.
1: Meu. Então canhoteira. É bom porque testa a sua Clarice, convicção, né?
2: Ela tá no SB Toca, né?
0: Tá, SB News.
2: Tá bom. Tá no SB Toca.
0: Reclamando do TP.
2: Ela reclama do TP.
0: Ela não funciona. É.
2: Precisamos trazer
0: ela. Ela, ela é demais. Amanda Klein, beijo pra ela.
2: Ela é bonitona.
0: E competente.
2: Jornalista linda.
1: É. Não. Ela defende os pontos de vista dela com
0: ênfase. Isso é o legal, né, do contraditório.
2: Não, legal não, é errado. Debate. Ela é muito errada.
0: O debate.
2: Ela é muito errada. Ela é muito errada.
0: Mas ele tem que debater. Não,
2: o ponto de vista dela é errado. E você
0: mas
2: tem
0: ela
2: que
0: é bonita.
2: Falar. Não, ela é bonita, então, lógico.
1: Ela é linda.
2: Ela é linda, ela coloca bem.
0: Então.
2: Então, mas coloca errado. Não adianta nada.
0: Não, mas se ela coloca...
2: Você entendeu? É que nem o brasileiro foi bater o pênalti. Como é que ele chama lá o...
0: Guimarães.
2: O Guimarães. Bateu errado.
0: E aí acabou.
2: Bateu errado.
0: Se não faz o gol, amigo...
1: Mas daqui a 4 anos.
2: Pô, então é um livro filosófico, né, Mota?
1: É biográfico, Emílio. Ele é diferente dos meus outros livros.
2: Você sabe que a audiência ficou emocionada.
0: É muito bonito o depoimento.
1: É, eu espero que as pessoas
2: gostem. E você
1: gostem.
2: Também, eu vi você emocionado. Eu já mudei de assunto para você não chorar.
0: Eu não odeio gosta quando o homem chora aqui.
2: Aqui eu odeio que as pessoas...
0: Uma vez tentaram chorar e te proibiu.
2: Eu vi que você começou a se emocionar.
0: Deu um tapa na cabeça do cara aqui. Deu um tapa no cara que ia chorar. Tipo,
2: ó, vai chorar. Achei legal, eu vou ler. Eu sou muito fã do Mota.
0: Mota também. É bom.
1: Muito obrigado, tá aqui, pra mim é uma honra.
0: É ótimo.
2: Ó, tá aqui o livro do Mota.
1: Esse livro já está à venda na Amazon.
2: Os câmeras ficam com preguiça esse horário. Aí
0: faz um.
1: Eles já estão... Deu 2 da tarde.
2: Olha lá, bate esse horário que é da folga.
0: É o câmera cast, eles fazem um podcast dele.
2: Aqui, ó. Enterre meu coração na pedra do arpoador. É o livro do Mota. Mota, muitíssimo obrigado por você ter vindo.
0: Grande
2: é um prazer receber você. Uma honra trabalhar junto com você. E, pô, eu sou muito fã dos Pingos aqui, de toda essa equipe da Jovem Pan. Obrigado.
1: Muito obrigado, Emílio.
2: Vai lá, Reginaldinho. Um break pra você, meu querido.
0: Mota.

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3: Muito bem, meus amores. Amanhã estamos de volta aqui na programação da Jovem Pan. Então até amanhã, pessoal. Valeu, obrigado. Obrigado, plateia fantástica, toda a galera. Valeu, até amanhã.

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1: Sejam todos bem-vindos de volta ao Planeta DJ. Terça-feira, graças a Deus, já 21 de julho. Só mais 4 dias e eu entro de férias. Essa semana eu já vi que vai demorar a passar, hein? Olha só. Conto com a sua participação aqui pelo nosso WhatsApp, você já sabe, fala pra gente seu nome, sua cidade, manda um alô pra sua galera, quem sabe a sua música rola no programa de hoje, tá bom? 11 994 11 8221. Começando assim, ó, com o Girl, David Guetta e French Montana, a música chama-se Shy.

0: Planeta DJ, J-Lo, Save Me Tonight, mixei com Avicii Levels. Participação do ouvinte, né, que pediu aí o Avicii, foi o Clayton, de São João da Boa Vista. Também aqui, Alice DJ, Better Falone, Bibi Rexha, New Religion, Ultra na The Movie to the Sun, Top E.K.E. Dorio, também Derulo e Melody, Mitico e Rudel, David Guetta e French Montana, Shine. 11994118221, esse é o nosso WhatsApp.
1: Oi Alex, boa tarde, tudo bom? Aqui é a Fátima Novaes de Ilhota, Santa Catarina. O dia tá lindo aqui em Santa Catarina, Alex. Muito sol e calor. E também hoje é dia daquele futebolzinho. Alex, esse ano a nossa patota completa 10 anos. Manda um alô aí pra mulherada das Gold Goals. Valeu, Alex.
0: É, Gold Girls, é isso? Gold. Vou dar um Google aqui.
2: Boa tarde, Douglas, por cá, tudo bem? Curtindo a Jovem Pan hoje ao vivo. E a cores, direto de Nova Prata, Rio Grande do Sul, abaixo d'água. Mas chuva, meu, chuva de balde. Tá bom, meu? Toca pra nós aí, Jovem Pan, a melhor do rádio. Tchau, obrigado.
0: Toco sim.
3: DJ Alex, tudo bem? É o Fábio de Poços de Caldas, Minas Gerais.
0: Fala, Fábio.
3: Eu gostaria de ouvir a nova música do Joel Corey, Whisper. Um abraço, tamo junto.
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DJ, esse foi o Joe Corey Whisper. 11994118221. A Fátima de Ilhota tinha mandado aquela mensagem pra gente. Fui dar um Google aqui. É, a galera do Gold Girls, uma tradicional equipe feminina de futebol society de Ilhota, Santa Catarina. Beijão pra todas vocês aí. O Wilson de Jaraguá tá mandando um abraço aqui pra galera da Quinta Esquadra Voleibol de Jaraguá do Sul, Santa Catarina também. Olha só, hein? Boa tarde, Alex. Tudo bem? Coloca a sensação do momento pra gente ouvir aí nesta tarde maravilhosa. Rise Slow. É muito som. É, eu tenho essa música aqui. Participação aí da Luizilene, de São Luís do Maranhão. O Vanderlei Dória, de Contagem, tá mandando aqui. Alexandro, né? Tá me chamando pelo meu nome. Alexandro. Kaiser, de São José, Santa Catarina, mandando um... aquele alô muito especial para a esposa que está fazendo aniversário hoje, a Giovana Martins. Muita saúde e sucesso para você, Giovana. Ótima tarde, Alex. Grande abraço aqui de Joinville, Santa Catarina. Ademir, obrigado aí pela sua mensagem. Boa tarde, meu brother. Manda alô para a galera de Anápolis, Goiás.

0: Edinho de BH. Boa tarde, Alex Eduardo de Sorocaba, também na área. Quem mais está por aqui? O Xandão de Uberaba, ligado no Planeta DJ. Tá pedindo aqui House Boulevard. E aí sim, hein? Gostei desse pedido. E para fechar, temos aqui uma mensagem de Macapá, Amapá. Fala aí, Planeta DJ. Tô ligado aqui. Gente, 11994118221, break rapidinho e já voltamos. Fica aí.
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2: 11994118221, esse é o nosso WhatsApp.
3: Boa tarde, Alex. Tudo bem aí com você, amigão?
2: Tudo.
3: Aqui é o João Carlos, de Patos de Minas.
2: E aí, João?
3: Eu estou na escuta do programa aí. Manda um abraço aí pra turma aí. Valeu, amigão.
2: Valeu.
4: Fala, Alex. Muito boa tarde. Aqui é o Isaac de Curitiba. Toca pra nós aí uma do Armin Van Buuren. Jovem Pan, a número 1 do Brasil.
5: Boa tarde, Alex. Tudo bem? Como é que você tá? Aqui é o Léo de Contagem.
2: E aí, Léo?
5: Minas Gerais, terra do pão de queijo. Sou motorista de aplicativo aqui na área central de BH. Alex, parabéns pelo programa. Uma ótima semana pra ti, irmão.
2: Valeu.
6: Boa tarde, meu amigo Alex. Beleza? Meu nome é Whindersson Fábio. Eu falo de Cabedelo, na Paraíba, e queria ouvir Madonna, Love Sensation, Planeta DJ Jovem Pan, number one em Brasil.
2: Lembrando que a melhor da semana é Danceteria da Madonna, tá bom? 11994118221, mais um ouvinte aqui. Bora ouvir?
7: Que é o Marcão, de Lençóis Paulista. Tranquilo, parceiro.
2: Valeu, Marcão.
8: Alô, boa tarde, Jovem Pan.
2: Boa tarde.
8: Tô aqui já ligado no Planeta DJ, tá? Quero ouvir aí Shakira, a mais nova que tiver, vai ser? Jaelson Itabaianinhas. Obrigado.
2: Shakira. Hoje eu vi um vídeo da Shopira. Uma que imita a Shakira. Shopira é demais, hein?
9: Salve, salve, Alex. Aqui é o Jamil de Ipatinga, Minas Gerais. Eu também aqui ligado no Planeta DJ. Jogador de DJ Sera pra nós. Aqui, Jovem Pan, é 103.5, tá bom? Trabalhando e curtindo a Jovem Pan. Só ligadão, a melhor do Brasil.
10: E aí, Alex? Sucesso, meu amigo.
2: Sucesso.
10: Manda uma pedrada daquelas lá.
2: Já comigo.
10: Pra gente ouvir aí. Marcelo Manicure de Alta Floresta.
2: Valeu, Marcelo.
11: Alex, aqui é Rafael de Brasília, Taguatinga Sul, Areal, boa tarde.
2: Boa tarde.
11: Mano, tu é o melhor DJ que tem aí, que tá na atualidade. Então,
2: tá.
11: Vamos um coroa aí pra nós ver. Só pra nós sentir aquela potência das antigas. Nem que fosse só um pedacinho, falou? Tchau, obrigado.
2: Valeu, meu querido. Próximo ouvinte.
12: Boa tarde, Alex. Boa tarde. Aqui é Gordinho Pokémon de Guaratã do Norte, Mato Grosso, Brasil.
2: Gordinho Pokémon.
12: Alex, toca uma pra nós aí de Kim Lucas.
2: Kim Lucas?
12: É uma das antigas. Dance. Beleza, meu amigo? Tudo de bom. Valeu aí. Rádio Jovem Pan, a mais top do Brasil.
2: Vou procurar aqui.
13: Fala, Alex, meu querido, boa tarde. Aqui é o Gabriel Renan, de Recife, Pernambuco. Estou aqui já no aguardo do nosso Planeta DJ. Gostaria que você tocasse pra gente o remix do Bob Starships. É um remix antigo aí da Jovem Pan. Essa música é muito top. Toca aí pra gente, Alex. Conferência a todos que estão aqui no número 1 do Brasil, Jovem Pan. Valeu.
2: Bora ouvir.

0: Bibi Rexha e Guetta, Sad Girls, mixei com Ed Sheeran e Martin Garrix. Vamos com os nossos queridos ouvintes. Deixa eu mandar um alô aqui antes de ir embora. Cadê a galera aqui, ó? Por aqui está o Aristeu de Santa Quitéria. O Fernando de Aracaju também está na área aqui participando com a gente. O Claudinei de BH, quem mais está aqui? O Rafael Maia também de Belo Horizonte. Gabriel Renan de Recife participando com a gente aqui. Olha essa mensagem aqui. Pô, Alex, tá com raiva de nós aqui? Não dá mais aquela moral. É o Mário de Boston. Ô, meu querido Mário. Infelizmente não dá pra eu ler todas as mensagens, ouvir todos os áudios. Infelizmente não dá. Não dá tempo. Túlio de Cuiabá tá na área. Por aqui também o Matheus, da cidade de Patrocínio, Minas Gerais. Quem mais tá por aqui? O Leonardo de Santo Antônio do Descoberto. Santo Antônio do Descoberto, participação do Leonardo, mandou aqui um áudio pra gente. Por aqui também o Armando de Belém, sempre participando com a gente aqui. Wilson de Jaraguá do Sul, já mandei até um alô pra ele antes. O Alisson de Betim, Minas Gerais, e por aí vai. Olha só, vamos ouvir essa mensagem aqui, ó.
1: Fala, Alex, boa tarde. Planeta DJ. Ouvindo aqui pela Jovem Pan, Vale do Aço, 103.5. Diretamente, Patinga, toca pra gente aí um...
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0: Tchau, obrigado! Ai, ai, olha, eu nem gosto, nem curto muito essa música, mas depois dessa participação aqui do Matheus, ele é de Ipatinga, não tem como não tocar, né? Vamos combinar, né?
2: Maré,
0: olha isso.
2: Maré,
0: que talento.
2: Maré,

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0: Taylor Swift, The Fate of Ophelia, fechando aqui mais uma edição das 7 melhores da Pan. Break rapidinho e a gente já volta com a nova da Madonna, a melhor da semana, fica aí.
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7: De volta aqui na Pan, com a rainha do pop, Madonna.
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7: Você já ouviu a música nova dela? Em destaque esta semana aqui na Pan, chama-se Danceteria. Bora ouvir.

Ouviu o Coldplay, Adventure of a Lifetime, teve o som do Ted Swims, Man at Work, Lagoon e a melhor da semana com Madonna de música nova Danceteria. Break rapidinho aqui na Pan e a gente já volta com muito mais.

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7: É terça-feira! É terça-feira! E o Missão vai te alegrar a tarde inteira! É terça-feira! É terça-feira! Minha paciência, terça. Tá zerada!
8: Tá zerada já no começo da semana, Lígia?
7: Já! Tô com dor de cabeça, tô com fome. E o pior de tudo, e o verão europeu rolando?
8: Pois é.
7: E eu aqui num frio, que meus dedos, sabe, tô branca. Até aparecendo minhas veias, não gosto.
8: Não gosta?
7: Eu gosto de sol, gente. Sou brasileira, eu gosto do pau torando, carro estacionado no sol. Vocês acreditam? Que eu sei que quase ninguém gosta. Gosto de sol, esturricano, coisa, tudo verde.
8: Tá doido.
7: Fruta, calor, a gente reclamando. Ai, tá calor demais, adoro. Querendo vontade, todo mundo quer ir pra rua, chupar picolé.
8: Você moraria no nosso lindo Nordeste brasileiro? Que lá é sol o ano inteiro, né?
7: Nossa, vou a pé. Imagina. Vou a pé.
8: Imagina morar em Fortaleza. Tem um amigo meu que se mudou pra Fortaleza, que ele falou que não volta mais, mas nem que pague.
7: É isso, meu amor. Você tá no Ceará. Você tá na terra, todo mundo é legal. Todo mundo feliz. Terra, beleza. O nosso país é top, vai, mas é calor, norte-nordeste, sol o tempo inteiro, pôr do sol mais lindo de todos, nascer do sol incrível, vegetação, fruta gostosa o ano inteiro, os bichos maravilhosos, um astral, uma felicidade que só quem tem sol na muleira 365 anos por dia tem.
8: Oh, deve ser muito bom morar em cidade assim. Imagina você sair, a gente aqui tá no Missão, sai do Missão e passa pra pegar uma água de coco na beira da praia antes de ir pra casa.
7: Nossa!
8: Deve ser bom demais, né?
7: Conta, vocês que moram. Nossa, que delícia, sério. Agora eu fiquei com um pouco de recalque.
8: Hoje, terça-feira, dia 21 de julho. Tá sol aí na tua cidade? Você que é do Nordeste, você que é do Sul, tá frio, tá calor, tá geando, tá nevando.
7: No frio eu já fico tensa com quem mora na rua, com todos os bichos que estão com frio, achando que tá tudo com... Ai, ficar frio pra mim não é uma coisa, eu fico tristinho.
8: É.
7: Com dó dos bichos demais.
8: É, não, tem um lado ruim também. E hoje tem um lado bom do dia de hoje, de terça-feira, dia 21 de julho, Liginha.
7: Fala!
8: E queria mandar um abraço também pra todos os nossos colegas de trabalho, porque hoje é o dia do radialista.
7: Aê! Aí sim! O dia do radialista, o dia do rádio. Eu acho que é mais o dia do rádio, assim, sabe? Porque o dia do radialista é a gente honrar a oportunidade da profissão.
8: Uhum.
7: E levar a sério, sabe? O rádio é um veículo muito incrível, né? Nas ondas do rádio a gente leva estímulo, a palavra amiga, um conselho, uma alegria, uma risada, a gente se conecta. Eu acho a rádio a cara do Brasil, acho um veículo, se bem que o mundo inteiro é apaixonado por rádio, né? Mas é um veículo incrível.
8: Sim.
7: Sorte a nossa de poder mostrar aqui o que a gente faz numa das maiores, se não a maior rádio do Brasil, pra mim a mais amada, que é a nossa Jovem Pan querida. E bom demais, né, gente? Viva o gogó de ouro que faz com que a gente já esteja aqui há 20 anos. E vocês da audiência, se fosse vocês também, ninguém tava, né? Não adiantava nada.
8: E também...
7: Ah, eu amo ser radialista, você gosta?
8: Ah, demais. É muito bom.
7: E tem um negócio, né? Eu comecei na TV, assim, antes de fazer a rádio. Mas a rádio é onde os fracos não têm vez.
8: É isso mesmo.
7: A rádio não é pra... Não dá pra enganar, não é pra qualquer um. Rádio você faz... Ou você volta pra sua casa.
8: Você não consegue. Ou você se desenvolve pra fazer o rádio.
7: É, ou você é fera, senta e resolve. Faz o que tem que fazer.
8: Isso aí.
7: É, não é pra quem. Ai, mas como que é? Pra quem antecipa problema, resolve as coisas. E até é super legal, é fácil. Você vê em outra rádio, assim, quem é bom ou ruim. Eu amo. E gosto aqui na Jovem Pan, que aqui ninguém tem paciência, sabe? Aqui você senta e vai fazendo, ou você vai pra sua casa.
8: E é um dom que poucos têm, né, ser radialista.
7: Ai, Deus te ouça, porque eu quero manter meu emprego aqui.
8: É, gente, verdade, pode ver, você não consegue criar um radialista. Ou a pessoa, ela é mesmo dela é ser radialista, mas ela não se... Ai, me tornei um radialista, não. E é muito mais difícil assim, mesmo. Né? É. Eu comecei na TV, fazendo merchan, e quando eu tive que passar a fazer propaganda no rádio, eu tive que passar por um processo, assim, sinistro. É, como eu já era da comunicação, foi um pouco mais fácil. Mas quem não é, tentar entrar nessa onda é bem difícil.
7: Ai, gente, como a gente é autodidata, né? Nesse momento eu me sinto Yamandu da Jovem Pan. Sabe? Ninguém me ensinou. Mas eu me sinto mais segura no microfone do que em qualquer outro lugar. Aqui eu confio. E aqui ninguém vai fazer nada errado. Ainda mais tem o Rogerinho ali cuidando. É. Porque nos outros lugares a pessoa conta mentira, né? Deturpa o que a gente fala. Aqui é escrever, eu não leio, o palco meu. E, pra mim, a rádio promove uma coisa que é igual eu adoro ver seriados, podcasts. Podcasts, gostaram do English? And series. Que é, as pessoas esperam o outro acabar de falar. Sabe assim? Eu acho que tem um problema tão grande assim hoje em dia. Você vai falar um negócio, o outro nem tá interessado, ele tá te meio esperando você acabar de falar pra ele também falar um negócio. E a gente não tem nem que responder pra tudo, tem coisa que o outro conta, que vale até você falar, nó, e viajar na história e pensar ou esperar, ninguém tem que ficar pum, pum, pum, pum, sabe? Não é, vamos fazer um, como é que chama que tem no final de entrevista, tipo as 10, um top, não é um papum. Você tem que, então parece que falta prosa, conversar, você ter ideia. E a rádio... Não só pra começar, é obrigatório, né? Cada um espera o outro acabar de falar pra proporciona falar. Proporciona isso. Se não ficou uma queimação, não dá pra ninguém entender nada. Como? É um negócio de locutor e interlocutor. A gente presta atenção. As ideias são relevantes, são levadas a sério. E acho que é aí onde eu mais me encanto. Então viva nós, tá? Que temos cérebro. Quem ouve rádio é isso. Não é bobaginha, não tem uma imagem ali pra te enganar, não. É o que é, e aí a gente gosta ou não gosta.
8: É isso aí. E pá! Também, hoje é dia do cão. Ó, pra quem tem um cachorrinho. Rato,
7: você tem que ser o cão também.
8: É. Pra você que tem um cãozinho, abraça aí.
7: O dia do cachorro, porque... né? Pra falar o dia do cão não é uma coisa muito interessante, não, né? Otávio. Tem muita interpretação. Entendeu? Achei que era aniversário do Jorge. Mas não, é o dia dos cachorros.
8: Dá-lhe bicuda na cara do cão. Não, não é esse cão, não. É o cãozinho.
7: Tá, o... Então um beijo pros seus cachorros. É isso. Esse cachorro docinho, assim, que você tem em casa. Ai, cachorro é melhor que gente, vai. Bicho é melhor que qualquer coisa, eu amo. Você que tem um dog, sempre deixa ele dormir na cama, tá? Odeio que ele deixe o bicho dormir na cama. O Otávio e a gente tem uma briga. Ele tem um cachorro lindo, parece um bibelô, que era da mulher dele. Ele entra em competição, a gente atrapalhou a nossa amizade. Ele não deixa o cachorro dormir na cama. Mó sacanagem, o cachorro é perfeito. O cachorro é melhor que... O cachorro que não devia ser deixar você ter entrado.
8: Então ele que vai pra casa dele.
7: A casa dele é onde você invadiu.
8: Não, aquela é minha.
7: Não, é dele. Como que ele chama mesmo?
8: Dom.
7: Ai, olha isso, ele nasceu pra mandar. É o Dom. Ele rosna assim?
8: Aham, exatamente assim.
7: Pra vocês, ó.
8: Coloca aí, Rogerinho. Rosnado do Lulu da Pomerânia.
7: Não, não vou não, tá? Não vai colocar nada, não. Tem mais alguma coisa pra você falar?
8: Não, é isso aí.
7: 11-2870-9750. Eu sou o Lulu da Pomerânia, que vou virar um Rottweiler agora. Tchau.

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1: Muito desconfiado. Quando a gente tá muito desconfiado...
2: Eu sou mineira.
1: É.
2: Nasci desconfiada.
1: Você fuça quando você tá desconfiada?
2: Saí de lá, olhei e falei, será que é da minha mãe mesmo essa barriga? Sou mineira. Falei, opa!
1: Eu, se não me der motivo, eu não desconfio, sabe? Não fico caçando.
2: Não, caçando jamais. Mas agora, é outra coisa. Uma coisa é uma coisa, outra coisa é outra coisa.
1: Se der motivo, se me deixar desconfiado...
2: Se der motivos...
1: Que?
2: Eu desconfio agora. Vou te pegar na hora.
1: Eu desconfio.
2: Melhor se entregar. Vamos lá.
1: Muito desconfiado. Estou namorando há quase 4 anos e, até pouco tempo atrás, nunca tive motivo para desconfiar da pessoa que eu amo. Sempre confiei no nosso relacionamento e acreditava que estávamos construindo um futuro juntos. Nos últimos meses, algumas mudanças começaram a me deixar inquieto, Lígia. A rotina ficou diferente. As respostas às minhas mensagens passaram a demorar mais. Alguns compromissos surgiram sem muita explicação e percebi um certo distanciamento que antes não existia. Não tenho nenhuma prova de que exista uma traição. Tudo que eu tenho são dúvidas, coincidências e uma sensação que não sai da minha cabeça. O problema, Lígia, é que quanto mais eu penso nisso, mais difícil fica agir normalmente. Tenho medo de estar desconfiando injustamente de quem sempre esteve ao meu lado. Será que é paranoia minha? Ou devo desconfiar mesmo, hein, Lígia?
2: Paranoia delirante, sou da paz, é paranoia delirante, já diria Cássia Heller.
1: É paranoia isso.
2: Não sei, mas o que eu sei é a mensagem que ele escreveu ali, falando assim, desconfiar da pessoa que sempre esteve ao meu lado. Se eu tô nesse momento com a pessoa, uma coisa é um namoradinho, alguém que você acabou de conhecer. Com a pessoa
1: anos.
2: Que você vive, senta aqui, precisamos conversar. Aconteceu essas mudanças, estou me sentindo assim, tô pensando, é o que eu faria. Falar, escuta, começando de qualquer jeito. É porque eu não tenho dificuldade em começar, não.
1: Quatro anos
2: eu
1: já tem intimidade, né?
2: Pelo amor de Deus, gente, tem intimidade pra ficar pelado, não vai ter pra falar? Enquanto não tiver pra falar, não fica pelado, não, tá? Eu sentaria e falaria, falar, pode parecer alguma coisa. Não vou nem falar o que pode parecer, quero começar contando como eu me sinto. Eu achei que você tá demorando mais pra atender, não tá respondendo, isso mudou, tal coisa mudou, isso. Aí eu tô tão inseguro, tô cismado, fica vindo um pensamento na minha cabeça que você pode estar me traindo, que você tá deixando de gostar de mim, que você não quer mais investir na relação. Tá acontecendo alguma coisa? Não existe outro jeito. A nossa imaginação vai muito mais longe. Se a pessoa dorme do seu lado, é seu direito, dever, obrigação. Trocar uma ideia de realidade, contando como você se sente. Senão daqui a pouco tá você terminando, dando patada, fazendo alguma coisa, por algo que não faz o menor sentido, que tá tudo aqui dentro da cabeça, só pode ser pura paranoia delirante, invenção, fictício, tudo doido. Então senta com a pessoa e fala, tá acontecendo isso, tô me sentindo assim. Você vai ouvir ela falando, vai ver na voz, na cara, no olho e na realidade das histórias que vocês têm em comum em 4 anos de convivência. Espero do fundo do coração que não seja nada e que você não espere mais pra conversar esse tipo de coisa. A gente tem que esperar, pensar duas vezes, não ter coragem de xingar, de brigar, de fazer coisa que fere. Mas de sentar e conversar um trem que te incomoda? Ah, não, tem que. É pelo contrário, a pessoa com quem mais você tem o dever, direito e... deveria ser o lugar mais seguro, né? Pra poder contar como se sente, quais são suas fraquezas e inseguranças. É dentro da sua casa, uai. Senta com ela, conversa. Aí sim você vai saber sobre o que pensar, sobre o que imaginar e sobre o que sentir. Agora é tudo viagem. Tudo. Então não alimenta mais, né? Tudo que cresce é o que a gente alimenta. Senão você corta ali a alimentação, o trem morre de inanição, morre de fome. Então deixa morrer de fome o pensamento ruim, tá? E vai lá, senta e conversa. Aí depois, são outros 500, qualquer coisa você manda mensagem. Espero ter ajudado. Você tem algum complemento, Lígia?
1: Não, acho que é isso mesmo. Tipo assim, se você perceber que é paranoia, você, né, tira o pé. Mas 4 anos você tem que sentar e conversar. Não tem explicações pra isso.

0: barriga!
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2: Estamos de volta com Missão Impossível aqui na Jovem Pan. E olha só, gente, muita história boa, muita música boa. E se você tem uma história, compartilha com a gente no 11-2870-9750. Essa história de agora, Lígia, começa assim, ó. Segundo plano. Oi, Lígia. Oi, Otávio. Eu sou a Rita. Eu tô casada há 12 anos e sempre tive orgulho da família que construímos. Passamos por dificuldades, vencemos desafios e nunca imaginei que um problema aparentemente simples pudesse abalar tanto o nosso relacionamento. Nos últimos meses, comecei a perceber que meu marido sempre encontra um jeito de sair com os amigos. Quase todo final de semana tem futebol, depois o bar e quando não é uma coisa é outra. Enquanto isso, eu fico em casa esperando por um tempo que parece nunca chegar. O que mais me machuca não é o fato dele gostar de estar com os amigos. Eu também acho importante que cada um tenha seu espaço. O problema é sentir que eu sempre fico em segundo plano. Parece que qualquer convite para jogar bola ou encontrar a turma é mais interessante do que passar algumas horas comigo. Depois de 12 anos de casamento, eu só queria voltar a sentir que somos um casal de verdade e que ainda fazemos questão da companhia um do outro. Por isso, resolvi pedir um conselho. Será que estou sendo carente ou é normal esperar que meu marido queira passar mais tempo comigo do que no bar e no futebol? Gostaria muito de saber o que vocês fariam no meu lugar.
3: Primeiro quero te mandar um beijo, agradecer a sua participação e queria entender que nível de carência que é que você tá e se é um problema mesmo ou se é... Tipo, o cara tá indo jogar futebol todo dia? Ele vai encontrar os amigos todo dia ou é um treino uma vez por semana? Se é uma vez por semana, poderia ser normal. Tem uns caras que gostam uma vez por semana, tem uns que gostam uma vez por mês.
2: Uns que gostam duas.
3: O que, que eu quero dizer? É uma... Que a gente sabe quando é algo que a gente tá pegando além da conta, sabe? Acho que às vezes falta você ter o que seria o seu futebol. Você ter hobby, você ter amigo, você ter os seus esquemas também. Porque o que tá aparecendo é que eu sei que tá sem vida. Sabe assim, a única parte da sua vida que tá preenchida é ter este cara ao seu lado. Ser o seu marido. Só que eu acho que você pode ter mais outras coisas. Isso é um pilarzinho só da sua vida. Se você tem coisa demais, assim, você sofre menos. Tem que ter amigo, tem que ter um hobby, tem que ter um esporte. Você tem que preencher as suas vidas e outra camada. Se você só dali que tá vindo a sua fonte de amor, atenção, você vai ficar aí mendigando afeto, pedindo pelo amor de Deus. Ah, por que você prefere o futebol? Cada vez mais, estar em casa vai parecer ser chato pra ele. Chegar em casa, então, é cobrança, é uma mulher sempre reclamando, sempre com cara de triste. Você tem que dar a volta. E preencher a nossa vida... Não dá pro outro preencher pra gente. Tem que partir da gente preencher a vida. Partir de você, se cuidar, cuidar da sua comida, cuidar do seu sono, sabe? Cuidar do seu corpo, praticar um exercício, ter uma turma, ter um hobby, ter um esporte, um treino que você pratique. Ter as suas horas, os seus momentos. Aposto que ele vai te respeitar mais e ver que tem o tempo. Sabe assim? Que se ele quiser te ver, ele vai ter que também se esforçar. Acho que o que tá faltando, a impressão que eu fiquei, não é do que é, o problema tá do cara. Tá na vida sua que tá faltando ser preenchida com coisas pra você. Aí ele não vai se tornar tão importante. E aí você vai poder mensurar mesmo se ele tá tempo demais fora de casa ou não. Porque eu não consigo imaginar um cara que vá todo dia jogar futebol. Porque não dá, né? Só se ele tivesse 7 turmas diferentes. Entendeu? Então eu acho que tá faltando preencher a sua vida pra você ficar mais feliz e menos triste com isso. Se você achar que ficou faltando ou que eu não entendi direito, manda de novo a mensagem pro 11-2870-9750 que eu vou e tento falar, entender melhor. Mas no meu ponto de vista, com as informações que você me deu, eu acho que a melhor solução pra você não sentir ciúme, ficar menos carente, não cobrar nada dele, é você preencher a sua própria vida. No dia que ele estiver no futebol, você vai estar no japonês com as suas amigas. Vai estar fazendo caminhada com a vizinha. Alguma coisa que você goste, tá? Milhões de beijos, espero ter te ajudado. E com certeza você vale muito mais do que um bando de cara correndo atrás de uma bola, né? É bem idiota.
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2: Alô?
3: Quem fala?
2: Egli.
3: Egli?
2: É.
3: Ai, que tudo! Eu conheço outra Egli, eu tinha uma colega de trabalho aqui da Jovem Pan, Eglinha, maravilhosa, um beijo pra ela, inclusive. Ai, que tudo, Egli, que nome chique, né? Que nome culto. De onde você fala?
2: Cearense, né? Fortaleza, Ceará.
3: Cearense, eu passei o final de semana com uma amiga minha cearense. Terra abençoada, terra de trabalho artesanal de primeira, terra de gente muito boa. Parabéns, queridinha.
2: Um sol pra cada um, olhando onde os outros passam as férias.
3: Para de fazer inveja também, que eu vou jogar uma praga aí pra fechar esse tempo aí na hora, tá? Não vem não, que vai entrar uma nuvem aí. Nós estamos aqui num frio lascado, amiga, que eu já acordo esquentando até bolso de água quente pra pôr na cama.
2: No máximo, a gente tem um tempo bipolar. Chove, mas depois tem um sol em seguida.
3: Ai, mas isso é bom, né? Que ainda dá aquela refrescada.
2: Dá, clima muito bom.
3: Quantos anos você tem, Egli?
2: 42.
3: Pode chamar de Eglinha?
2: Pode sim.
3: Adorei, obrigada. Qual que é o seu signo, Eglinha?
2: Gêmeos.
3: É lógico, nós as loucas maravilhosas.
2: Tentada pouco.
3: O Otávio também, né? O nós sou loucos maravilhosos. É. Que dia que é seu aniversário?
2: 28 de maio.
3: Ela é mais normal que nós dois.
4: É. Eu sou 12 de junho.
3: E eu 13. Aí. Ela ainda salva, a gente não salva não. E o que você faz da vida, gatinha?
2: Trabalho como analista comercial.
3: O que, que é isso, na prática?
2: Analista comercial, setor de compras.
3: Então tá, analisa as minhas. Você vai falar que eu tô fazendo tudo errado.
2: Analisa o errado, né? Pra ver como é que tá a concorrência, como é que tá os números, analisa os números da equipe.
3: Interessante, parabéns. Então você é boa de números, boa de fazer conta.
2: Sou ótima. Com conta com o dinheiro do marido, olha, fala melhor.
3: Ai, amiga, você podia me ensinar. Já eu sou uma topeira de cair de quatro não levanta pra lidar com isso. Enfim.
2: Não, eu sou boa. De número, eu sou.
3: Maravilhosa. Com o dinheiro dos outros, ainda é melhor. Eu sei acabar com o dinheiro. Isso aí acontece comigo. Eu sou mestre. Ô, Egli, conta pra gente. O que aflige esse pequeno coração maravilhoso, cheio de zeros à direita?
2: Eu queria ligar pra passar um trote no meu marido. Fazer um susto nele.
3: Ótimo que o Otávio ficou quente agora. Ele tá gostando disso. O que seu marido faz da vida?
2: Ele é responsável financeiro de uma agência de publicidade. Encarregado financeiro. Lembrei o nome, ó.
3: Então, o que você vai falar, Otávio? Você é advogado?
2: A gente vai dizer que eu fiz uma compra de uma viagem

0: Prazer ter vocês conosco.
1: Dez vezes de 25 mil?
0: É apaixonada por cruzeiros. É até mais caro do Four Seasons. Aí pode falar isso. Então ela fechou aqui com a gente só precisa de uma confirmação do senhor. É, já meio que emitimos os boletos, sei lá como é que fala. Enfim. Vamos?
2: Eu já passei o cartão, mas como ele é o titular, precisa confirmar.
1: Uhum.
2: O cartão em casa é sempre dele.
1: Qual que é o nome dele?
2: Leonardo.
0: Então, ó, a gente vai de música e na volta, Leonardo vai ter uma síncope. Ele vai descobrir que a mulher comprou uma viagem de 250 mil reais no cartão dele, sem falar, só pra fazer graça. Ó, então pronto, vamos de música e na volta você já fala com ele.

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1: E estamos de volta com Missão Impossível, sim. O caso dela é Glinha. Ó, doce Glinha. E agora todos preparados? É. Sinais. Neste momento, todos os faróis do Brasil param. A televisão para de escutar. Jogos não serão transmitidos. Porque Jorge irá ligar e o marido bofe de Glinha será torturado.
2: Alô?
3: Alô, Leonardo?
2: Oi.
3: Opa, Leonardo, boa tarde, tudo bem?

0: bem, aqui é da Four Seasons.
1: Diga.
0: A gente tá ligando pra confirmar uma compra de um cruzeiro que a Egli fez no cartão do senhor. Só precisava confirmar os seus dados.
1: Não tem não, viu?
0: Alô? Alô? É muito golpe, dá muito golpe de compra no cartão. Alô, Leonardo?
2: Ótimo. Assim que o telefone...
0: Ah, ele não vai atender mais.
3: Manda uma mensagem pra ele atender.
0: Isso.
2: Filho, eu fiz uma compra, vamos te ligar pra confirmar. Atende aí e confirma. Tchau.
0: Leonardo, alô?
2: Ótimo. Assim que o telefone estiver disponível...
3: Não deu. Eu avisei, tá? Não vai falar que eu não avisei, não. Falei que era pra fazer um negócio de relacionamento, inventou essa moda aí. Agora o cara vai achar que é fraude e não quer atender. Então você vai ter que fazer a declaração por aqui pra ele ouvir depois. E esse homem você pode dar um jeito, porque ele não tá te obedecendo, não, que não atendeu.
2: Ele é difícil fazer o telefone já de fora, porque ele tem muito medo de fraude.
3: Pois é, então por que você quis esse trote?
2: Aí daqui, ó, mensagem, me liga. Eu vou mandar ele atender, pô.
3: Não, mas agora não vai ligar mais, não. Agora é você mesmo que vai falar. Fala.
2: Só pra agradecer ele, 20 anos de relacionamento, que ele é um marido muito companheiro, muito maravilhoso. Às vezes ele me estressa, eu grito, eu surto, mas eu já sou surtada mesmo.
3: Como que você pode ter 20 anos de casado com alguém com essa voz de 18 anos de idade?
2: E o juízo de 15?
3: Maravilhosa, é por isso, então, tá explicado.
2: Quando eu digo assim, como é que eu sou mãe de adolescente, eu ainda nem saí da adolescência, gente.
3: Maravilhosa.
2: Eu acho justo isso.
3: Eu também, tô igual a você.
2: Mas só agradecer mesmo, porque assim, as relações das jovens são muito rasas e muito vazias. Né? Por qualquer coisa o pessoal acaba, por qualquer coisa a pessoa termina um relacionamento. E 20 anos não são 20 dias nem 20 meses, é realmente uma história. E eu sou tratada igual a princesinha da casa mesmo. Todo mundo faz tudo que eu quero, meu marido, meu filho.
3: Ai, que delícia. Aí, isso é merecimento, porque você tá com o terror.
0: Inveja pros ouvintes do Missão.
3: Que é a nossa alegria, desse entusiasmo, dessa vontade de viver.
2: E esse povo tem amor próprio, me vê chorando, porque todo dia eu vou pra casa ouvindo Missão Impossível. Todo dia. Gente, sabe a história que eu escuto? Ai, que não sei o que, a pessoa não me quer mais, não sei o que, o que eu faço? É, vai pra onde, gente? É, igual biscoito, depois de um tem outro.
3: E é mesmo.
2: Um pacote de biscoito.
3: Pode
2: tem um, tem outro, depois tem outro.
3: É, mas você tá com mesmo há 20
2: é um
3: anos, né?
2: Tá gostando de sofrer, ficar fazendo drama. Gente, hoje eu esquece, passou.
3: Só se arrumar um biscoitão bom igual o seu, que aí pode ficar 20 anos.
0: É
2: difícil, tá em falta no mercado. Tá bem fácil.
3: Eu te adorei, desejo que vocês façam 200 anos de casado, que você faça essa viagem de navio, que a gente nem sabe que isso existe aqui. E depois conta pra ele.
2: Mas eu vou fazer outra. Eu disse, ó, quando eu fizer 20 anos de casado, eu quero uma viagem de navio, um cruzeiro. Ele comprou.
3: E é isso. Oh. Então fala comprou, que o golpe que ele...
2: Escolhi.
3: Ele ia cair no golpe, mas que era outro, né? Não era o golpe financeiro. Mas a gente liga pra ele depois de novo, faz uma surpresa. Mostra esse programa pra ele, que aí da próxima ele atende mais tranquilo, tá?
2: Tá certo, obrigada.
3: Milhares de beijos, Eglinha, nossa geminiana do barulho, que tá fazendo 20 anos de casada, que sabe o que quer. Mua!
0: Beijo, Eglinha.
2: Obrigada. Beijo pra vocês, gente.
3: Beijo, linda. Nós também já te amamos.

0: no dia do cachorro, a gente vai embora falando pra você mimar o seu cãozinho de quatro patas, beija ele. Gosto de gente que deixa o cachorro lamber a cara e dormir na cama. É isso. Que esse, meu marido faz esse barulho me beijando.
1: E segue a gente também nas redes sociais, @missãoimpossivel_jovempan, @ligiamentes e @andrade.otavio.s. Se tem história boa, manda pra gente, compartilha aqui que a gente vai opinar, te ajudar ou te destruir, né? Tudo depende.
0: Eu 11... vou ajudar a destruir, óbvio que eu tava falando alguma coisa errada e falsa.
1: 11-2870-9750. Essa terça-feira tá acabando, mas amanhã, como todos os outros dias, tem mais, hein? Fica ligadinho aí na Jovem Pan.
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1: Olá, olá, bem-vindos, boa noite a todos. Eu aqui, André Marcília, Bruno Musa e Roberto Mota, estamos recebendo todos vocês para o Pingos nos Is. Hoje tem um monte de assunto importante, vamos falar sobre as convenções do PL que vão formalizar provavelmente Flávio Bolsonaro, tem STF, tem de tudo, vamos seguir das 6 às 8 com vocês no Pingos nos Is, que agora entra no ar. Muito bem, e vamos começar com o nosso editorial de hoje. Há poucos dias da convenção do PL, que vai acontecer no próximo sábado, nós temos alguns ruídos dentro do PL a respeito da formalização ou do apoio da candidatura a Flávio Bolsonaro. Existe certa resistência de parte do Centrão. Quem noticia isso é a Folha de São Paulo, hoje, no dia 21, que afirmou que há críticas de partidos como, por exemplo, União Brasil, PP, Republicanos, a articulação política e a demora na definição de um vice. Segundo o jornal, Rogério Marinho, que é coordenador da campanha de Flávio, chegou a reconhecer certo isolamento até da candidatura. O Centrão também certamente se sente pressionado pelo alvo que o ministro Flávio Dino colocou na testa dos líderes partidários do Centrão com as suas decisões envolvendo emendas parlamentares. Claro que esses líderes acreditam que não agradariam ao STF se apoiassem a candidatura de Flávio. A questão, meus caros, é a seguinte: todo mundo sabe que ninguém se elege nem governa no Brasil sem o Centrão. Só despreza o Centrão em nome de uma suposta pureza ideológica quem não tem chance real de chegar lá, de ganhar a eleição. Todo mundo também sabe, e nem sou eu quem digo, mas as pesquisas, que a candidatura de Flávio Bolsonaro é a principal candidatura da direita, com condição real de chegar ao segundo turno e derrotar Lula. Cada hesitação, cada recuo, cada ruído nesse momento, a essa altura do campeonato, representam um gol para a esquerda. Agora é justamente a hora de demonstrar a capacidade de organizar as bases, pacificar divergências, concluir alianças e apresentar uma chapa competitiva. As convenções que vão, como eu mencionei, começar agora no dia 25, servem exatamente para isso, para transformar uma candidatura em projeto eleitoral robusto. Lula já está no ringue há muito tempo, fazendo firula para cá e para lá para o seu eleitorado e para certa imprensa amigável ao petismo. A candidatura de Flávio precisa mostrar agora do que é capaz. Pois é, e aí, Flávio Mota? Flávio Bolsonaro vai conseguir fazer as alianças necessárias, mostrar do que é capaz para concorrer pau a pau com Lula?
2: Eu não tenho dúvida nenhuma quanto a isso. Eu acho que esses movimentos são normais, são coisas da política. Toda declaração de apoio é precedida de negociações. E nós não vivemos um momento normal no Brasil. A gente não pode analisar a situação como se nós estivéssemos na normalidade, em pleno Estado de Direito. Esse é o momento em que tudo pode acontecer. As instituições do Estado estão voltadas contra qualquer um que não seja de esquerda, não esteja com a esquerda. Então eu acho mais do que natural que os políticos procedam com muita cautela.
1: Musa.
3: Veja, me parece que, por falar do Centrão, a gente vem falando aqui há vários dias. Primeiro, boa noite, Mota, prazer estar contigo pessoalmente. Boa noite, Marcília, a todos que nos escutam. Falando do Centrão, como sempre, Marcília, ontem nós mencionamos a respeito que o Judiciário tem jogado tudo para depois das eleições. Me parece que o Centrão, se pudesse, inclusive jogaria a possibilidade de apoio ao Flávio para depois do Centrão. Caso contrário, ele perdesse, não teria que queimar capital político. Dada a incerteza e a indefinição de todo o Centrão, de novo, como eu sempre falo, o Centrão não tem ideologia, ele não tem partidarismo. O que ele tem é oportunismo. E como eu sempre falo, ele fica em cima do muro. E quem está em cima do muro, quando cai, sempre tem de cair para a esquerda.
1: Olha, eu queria chamar a atenção para esse fato que eu toquei no editorial, quando eu falei de candidaturas que, enfim, se dizem muito ideológicas, puritanas, existe na direita, a gente sabe, um certo puritanismo ideológico de certas candidaturas. É necessário que a gente reforce esse ponto. Veja, hoje não tem como você vencer uma eleição, você governar sem o Centrão. Essas candidaturas que, enfim, fazem um discurso quase muito bonito para quem ouve, né? De eu não vou me aliar a ninguém, eu vou seguir sozinho, sou eu e o meu time e etc. Mas na prática, quando você ganha corpo, não dá para tocar a vida dentro de um país como o Brasil, dentro de um país diverso e amplo como é o Brasil, como é a política brasileira, se você não tem aliados. Dá para governar sem aliados? Olha só, se a gente olha para trás, quero aqui jogar para vocês, a partir de dois exemplos. A Dilma, a gente lembra o que aconteceu quando ela se isolou. O Collor, nós também nos lembramos aqui do que aconteceu com ele, justamente quando ele se isolou. Vocês têm algum exemplo de algum governante brasileiro que conseguiu governar contra tudo e contra todos?
2: A sua pergunta é interessante e eu estou aqui pensando que esse não é o perfil do Flávio. Flávio não é o perfil de se isolar, de comprar uma guerra contra tudo e contra todos. Pelo contrário, Flávio tem um perfil conciliador, inclusive o que já lhe valeu críticas de setores da direita, que acha que ele não estaria sendo incisivo ou assertivo o suficiente. Então eu acho que esse risco ele não corre. Eu não vejo a candidatura do Flávio correndo risco de isolamento por uma decisão dele de não buscar alianças. Eu acho que o risco que existe aí é de pressão das forças que hoje querem ver tudo, menos uma candidatura Flávio bem-sucedida.
3: Eu acho que não. E quando nós olhamos, Marcília, até em certo grau, esse último governo, o Lula 3, quando ele resolveu bater de frente também, ele teve dificuldades ali dentro do próprio legislativo, né, em aprovar as suas pautas. Claro que depois, com todo jeitinho brasileiro, a coisa foi andando e degringolando e o legislativo, tão responsável quanto talvez o próprio executivo, aprovou uma série de pautas que são péssimas para o bom funcionamento da economia como um todo, né? E permitiu, inclusive, a intromissão de outros, dos outros poderes no seu, enfim, na sua atuação, e pouco ou nada falou a respeito, porque a gente sabe que, responde a tua pergunta, o sistema político brasileiro é feito para trabalhar dessa forma em coalizão, e se alguém se isolar, simplesmente não tem menor espaço para aprovação das pautas importantes.
1: Né? Olha, e outro ponto que também no editorial mencionei, queria ouvir de vocês, é que eu dou como uma premissa, como terra batida, o fato de que a candidatura do Flávio ela é a única competitiva. Vocês acham isso? Vocês acham que tem alguma outra candidatura? Aqui a gente está falando de, sobretudo, Caiado, Zema. Vocês acreditam que essas candidaturas seriam ou ainda são capazes de engrenar nessa reta final e passarem para o segundo turno? Ou é o Flávio e acabou?
2: Eu acho que depende. Eu te devolvo a pergunta. Essa outra candidatura competitiva teria o apoio de Jair Bolsonaro? Ou você está perguntando a candidatura Flávio com o apoio de Jair Bolsonaro versus uma outra candidatura que não tem o apoio de Jair
1: Bolsonaro? Sem apoio. Eu não vejo a menor chance de o Jair apoiar alguém que não seja o filho, né?
2: E eu também não vejo a menor chance de qualquer candidatura de direita conseguir se eleger sem o apoio de Jair Bolsonaro. Eu acho que a chance disso acontecer é zero.
1: Mas é isso? Jair ainda é quem dá as cartas nas candidaturas da direita?
3: Fica muito claro. A gente viu o Valdemar Costa Neto hoje falando que quem vai escolher o vice, que supostamente a Tereza Cristina não quer ser, e quem ditaria o vice seria o próprio Jair Bolsonaro. Então fica óbvio que sim. Para mim, eu não vou dizer zero, apesar de eu concordar, não vou dizer zero, porque na política brasileira, enfim, no Brasil, tudo pode acontecer. Eu vejo a única possibilidade seria, de repente, algum escândalo maior do Master atingir Flávio e Lula, digamos assim, as duas candidaturas caírem e terem que suprir uma nova. Eu acho que isso é praticamente irrisório, a probabilidade disso acontecer. Então, não diria zero, porque no Brasil, até o passado, a gente é capaz de mudar, mas eu diria que é muito próximo disso.
1: E aí eu me pergunto, veja só, muito bem, então vamos lá. Dentro desse cenário, por que, se todos nós, então, estamos, eu acho que isso é bastante alinhados, sobre o fato de que Flávio é a candidatura do Jair e que uma candidatura com o aval do Jair é a que tem a grande, a principal candidatura da direita, por que que, então, o Caiado acabou de brigar agora com o Eduardo Bolsonaro no Twitter? A gente vai mostrar isso daqui a pouco. Né? Vamos ver essa questão. E também o Zema criou uma rixa ali com o próprio Flávio Bolsonaro há algum tempo, alguns dias. A pergunta é, por que, se eles sabem disso, qual é a de Caiado e Zema quando criam rixa com o bolsonarismo? Para vocês.
2: Eu acho que há várias explicações possíveis para isso, há vários cenários. Imagina que você é o candidato a presidência da República.
1: Deus me livre.
2: Imagina, por um
1: Deus
2: momento.
1: Me livre.
2: E você é um favorito, mas você não ganhou ainda. Qualquer pequeno apoio adicional que você tiver te ajuda. Eu sou um outro concorrente, eu não tenho chance nenhuma de ganhar. Mas se eu resolver te apoiar, eu te ajudo um pouco. O que que eu posso fazer? Eu posso fazer doce. Eu posso arrumar uma briga com você, criar uma discordância para valorizar o meu apoio. Lá na frente, depois que a gente sentar e tiver uma conversa, aí eu posso declarar apoio para você. Por que que eu vou declarar o apoio agora, antes de começar a campanha? Deixa a campanha começar, deixa a gente ter uns debates, deixa o meu nome ficar um pouco mais conhecido pelas pessoas, porque uma campanha eleitoral ela não tem como único objetivo a eleição. A campanha eleitoral traz inúmeros outros benefícios para quem participa, principalmente uma campanha majoritária, principalmente uma campanha para presidente da República.
1: Ah, então vamos trazer uma pimenta ainda nesse debate. O presidente nacional do PL, Valdemar Costa Neto, afirmou hoje que o ex-presidente Jair Bolsonaro será o responsável por indicar o nome do vice, como aqui mencionou o Musa, na chapa de Flávio Bolsonaro, à presidência da República. A declaração foi dada em entrevista à CNN Brasil. Valdemar também avaliou que existe clima para Michele Bolsonaro compor a chapa com o filho do ex-presidente, apesar dos pesares, apesar do rompimento entre a ex-primeira-dama e o senador eleito. Tem clima? Ainda há clima para Michele entrar nesse balaio de gatos?
3: Veja, em condições normais eu diria que não, né? Tudo que o Mota falou, eu acho que é uma questão que a gente leva em consideração no nosso dia a dia. Por exemplo, esse apoio que você mencionou hoje, desses candidatos ou pré-candidatos, chame como puder aqui, da direita ou ditos da direita, hoje ele tem um preço. Quando as eleições estiverem mais próximas, o preço dele aumenta. E o que significa isso, Marcília e Mota, é que basicamente não tem porquê quem chegar ao segundo turno negar o apoio dessas pessoas, desses candidatos que porventura não passarem para o segundo turno. Então, é diferente de aqui na nossa vida normal. De repente, você é uma pessoa que não condiz e que eu julgo, digamos, imoral. Eu não quero você perto de mim. Isso significa que mais cedo ou mais tarde, dá na mesma que eu vou continuar dizendo não para você. Mas na política não funciona assim. Não importa se um julga o outro de imoral, se hoje eu te xingo, amanhã eu te xingo. Se amanhã o teu apoio é importante, assim será. Então, eu acho que cada um conduz para que o seu capital político cresça. E ao crescer o capital político, ninguém vai negar isso num segundo turno. E é basicamente isso que a gente está vendo agora. Ou seja, essa luta pelo vice também será, no meu entender, esse crescimento do capital político. Quem vai ditar isso no final será o Jair. Mas ele também vai olhar quem tem um capital político mais importante. Apesar de eu achar que o vice jamais elegeu alguém.
1: Olha, agora eu acho sinceramente que a Michele, a chance dela, ela pode se compor com o Flávio em termos de costura política, mas compor a chapa com o Flávio, de, por exemplo, ser vice dele ou qualquer coisa do gênero, eu sinceramente não acredito nisso. Eu acho que houve um ruído ali muito maior do que Michele e Flávio. Na minha leitura, essa história é o seguinte, existem personagens na órbita da Michele que tem um projeto de dissidência ao bolsonarismo e que talvez ela tenha ou embarcado porque quis ou sido ingênua de embarcar, mas houve essa intenção desses personagens na órbita da Michelle. Tem gente ali querendo lançar uma dissidência dentro do bolsonarismo a partir da Michelle. Isso me parece claro. Para vocês, não? Vocês não acham?
2: Marcília, a maioria das pessoas que está na política está porque tem um projeto de poder. Ninguém entra na política querendo ser coadjuvante. Ninguém entra na política querendo ser vice, por exemplo. Eu vou ser vice. Meu sonho na vida é ser vice.
1: O Haddad, ele gosta.
2: Você está falando...
1: O Haddad, ele curte
2: ser vice. Essa é a exceção que confirma a teoria.
1: Ele se candidata já a vice. Ele fala, não sei quem vai sair.
3: Mas estou de vice.
1: Eu estou de vice.
2: Então, eu acho que isso é uma possibilidade, sim. Eu acho que a gente já viu coisas muito mais inesperadas na política brasileira do que isso.
1: E vocês acham que seria uma boa chapa? Uma chapa Michelle e Flávio? Porque pode ser também uma chapa que nasça com infiltração. A gente está aqui, como mencionamos, às vésperas das convenções do PL, dia 25, e não tem um vice. Até agora não tem um vice definido. Fala-se muito disso, fala-se muito daquilo.
2: Eu assino embaixo do que o Bruno diz. Eu acho que do ponto de vista de voto, eu não conheço ninguém. Nunca conheci ninguém que tivesse decidido o voto com base no vice. Não, eu ia votar no PT. Não, mas agora, com esse vice, eu resolvi votar no PL ou vice-versa.
3: Não,
2: eu
3: não, não tem. Não,
2: essa dinâmica, eu acho que a escolha do vice tem muito mais a ver com questões de governabilidade ou de apoio político institucional do que com voto. Voto, eu...
3: Concordo. E eu acho que muito o que ditou também esse nome de vice nos últimos tempos tem sido o tal do politicamente correto, né? Ou seja, ah, tem que ser mulher, tem que ser alto, tem que ser baixo, tem que ser isso, tem que ser aquilo, que não necessariamente são pessoas que passam pela capacidade. Eu tô falando da Tereza Cristina, que para mim ela foi uma grande ministra, né? Mas a gente...
1: Já não vai, né?
3: Pois é, já não vai. Então,
1: saiu fora.
3: Eu não sei se, de repente, o critério técnico, ultimamente, tem sido um fio condutor para as coisas, entendeu?
1: Então, mas vamos lá. A gente está no Brasil, né? Não estamos na Suíça. Então, se nós estivéssemos na Suíça, com certeza estaríamos agora com mais frio, né? E comendo chocolates e etc. Mas, além disso...
3: Agora está quente, inclusive na Suíça.
1: Inclusive na Suíça, é verdade. Mas se estivéssemos num país sério, vamos dizer assim, nós estaríamos pensando no vice dessa maneira. Ah, uma composição política, enfim, a gente está pensando em governabilidade, mas dentro do Brasil e dentro de como a direita está hoje conformada e está na mira, sobretudo dos tribunais, eu não sei se o cargo de vice não tem que ser um parceiro mesmo confiável, porque a chance de, a qualquer momento, você eleito ser derrubado por uma decisão judicial e perder direitos, etc., não, ou por impeachment, que também é muito comum. Todo presidente passou pelo risco, se não foi impeachmentado, passou pelo risco de impeachment dentro do país. Quer dizer, eu não sei, talvez hoje, dentro desse contexto, o vice seja alguém para ser pensado como uma continuidade do seu governo.
2: Não faltam exemplos na história recente para exemplificar isso que você está dizendo, mas eu tenho dificuldade até em ver essa preocupação com a continuidade de um projeto político. Eu não vejo que isso exista num grau suficiente para fazer com que a escolha do vice seja feita em nome de um projeto. Então, deixa eu personalizar o que você está dizendo. Eu sou candidato à presidência da República. Eu tenho uma visão para os próximos 40 anos do Brasil, né? Eu e o meu grupo, nós temos aqui um mapa do futuro do Brasil e eu não posso abrir mão dessa minha visão, eu vou escolher um vice que compartilhe comigo. Bom, no Brasil de hoje eu não vejo isso existindo.
1: Se tiver já uma visão sobre o Brasil, não precisa ser de 40... Se tiver uma visão, já é muito, né? Ou se tiver alguma coisa, a gente já está aqui comemorando. Olha, votem lá na enquete da página do programa Os Pingos nos Is. Tem que ser na página do programa. A pergunta de hoje é: o apoio do Centrão é importante para Flávio Bolsonaro? Sim ou não? Né? Depois, no final do programa, a gente vai trazer as informações de que o nosso público, que a nossa audiência pensa a esse respeito. Você... Faria em que aí nessa enquete, o Mota? É importante ou não o Centrão para o Flávio? Que você votaria sim ou não? Antecipe, eu sei que voto é secreto, mas nos dê aqui uma canja.
2: Marcília, na minha visão, a maior parte dos políticos é pragmática. A maioria dos políticos não está na política por ideologia. Eles não têm convicções fortes. Eles estão na política para obter resultados concretos, principalmente pessoais, para eles e para o seu grupo. Então é impossível você fazer política em qualquer lugar que seja se você não conviver com esses políticos e aprender a desenvolver alianças com eles. Você não vai conseguir fazer nada. Não é no Brasil. Nos Estados Unidos é a mesma coisa, em outros países. Então, eu nem concordo muito com essa, classificação de centrão. Né? Você tem a esquerda, você tem a direita, você tem o centrão. A maioria dos políticos, inclusive gente que diz que está na esquerda, que está na direita, eles são, na verdade, centrão. Eles não têm convicção de nada. Eles estão na esquerda hoje porque perceberam que essas palavras-chave, esse esquema, dá resultado para eles. Se amanhã o troço mudar, a maré mudar, eles passam para a direita também. Então não adianta. Se você quiser realizar alguma coisa na política, você tem que sentar, conversar e fazer alianças com pessoas que não têm as mesmas convicções que você. O que não significa que você tem que abrir mão das suas convicções. Mas você tem que sair dessa ilha da fantasia, de achar que ou todo mundo que está do meu lado tem as mesmas convicções que eu, ou então eu não vou fazer nada.
3: Eu concordo muito. A pergunta que é, o apoio do Centrão é importante para Flávio Bolsonaro, né? Eu acho que não necessariamente para a campanha, mas sim para depois, se ele ganhar eventualmente, e aí sim para a condução da parte política. Porque eu concordo muito com o Mota. E para a gente sair um pouco do abstrato, eu acho que vale a pena compreender que essa não é uma teoria única e exclusivamente do Brasil. Tem um livro, que eu tenho certeza que o Mota já leu, que chama O Caminho da Servidão, em que um dos capítulos ele chama de Por que os piores chegam ao poder? E ele fala na grande média. Ou seja, que, resumindo aqui rapidamente, se você é moral, ético e competente, você em algum momento cai fora da política. Na grande média, claro que você tem as exceções. E, portanto, aqueles que ficam na política são aqueles que não têm a condição na iniciativa privada de conseguir prosperar. Consequentemente, os que prosperam, como tem mais incentivos na iniciativa privada, vão embora por conta de toda a sujeira da política. E ficam aqueles que são os piores. E aí, justamente, esses piores não têm ideologia. Eles vão de acordo com o que o Mota falou. Hoje ele se diz de esquerda, amanhã se o governo muda ele é de direita. Aquilo que ele apoiava de um Estado grande, ele passa a apoiar um Estado supostamente menor. Então, talvez ele nem conheça o que ele apoie. E aí, nesse sistema atual do Brasil, é inevitável que o Centrão, que comanda em grande parte ali essa máquina, por ser um número importante de pessoas e, consequentemente, tem um orçamento em suas próprias mãos, é inevitável para uma boa governabilidade.
2: Ô Bruno, eu vou até te dizer uma coisa. Eu acho que muito pior do que o político, que é confessadamente pragmático, que quer resultado e que não liga para a ideologia, muito pior é aquele que diz que tem convicções, claro, que diz que é de direita, né? E se vende como conservador ou como liberal, e bate palma para todos os projetos da esquerda e que não perde a oportunidade de entrar num trem da alegria ou numa boquinha. Então, pelo menos que seja assim, de forma aberta. Confesse, eu estou na política.
3: Pelo menos você sabe com quem você está lidando.
2: Lógico.
1: Mota, vamos mudar de assunto? Vamos falar de Eduardo Bolsonaro? Aliás, eu queria, antes de entrar em outro assunto, você hoje foi no Pânico, né? Falou com o Emílio e eu comentei ontem no programa que havia um burburinho de que você ia falar mal de mim no Pânico. O que você falou, Mota?
2: Olha, eu devo ter falado alguma coisa que deu resultado, porque a audiência no Pânico hoje foi fantástica. O Pânico tem uma receita maravilhosa, que é a informalidade. Né? Aí, nossa, o Pânico é uma coisa inacreditável. Quando eu vou no Pânico no dia seguinte, eu quase não consigo andar na rua. As pessoas me param, pô, vi você no Pânico. É um espetáculo. Quero agradecer aqui ao Emílio o convite. É só me convidar que eu vou.
1: É, o Emílio é ótimo. E, aliás, ele falou, ontem eu fui no Pânico, ele falou que ele ia ficar na nossa audiência. Então, Emílio, o Emílio está na nossa audiência. Manda aí uma mensagem no chat. Apareceu uma mensagem cifrada, é o Emílio no chat. O Emílio está no chat e daqui a pouco ele vai mandar uma mensagem cifrada. Se quem conseguir decifrar, ou esse aqui é o Emílio, nos conte. Porque ele, claro, não vai entrar como Emílio, né? Mas, enfim, está na nossa audiência. Bom, vamos falar de Eduardo Bolsonaro, porque essa notícia saiu hoje, acabou de sair, é uma breaking news. A Polícia Federal concluiu o processo administrativo disciplinar contra Eduardo Bolsonaro e decidiu pela expulsão dele da corporação por abandono de cargo. O Eduardo vive nos Estados Unidos desde fevereiro de 2025 e, após ter o mandato de deputado cassado, foi alvo de um processo interno na Polícia Federal instaurado no início desse ano. Bom, o ponto aqui, né, a gente precisa comentar, é o seguinte: o Eduardo, ele é escrivão, salvo engano, essa é a função dele, portanto é um policial, né, e agora foi afastado, ou foi demitido, vamos dizer assim, do cargo por abandono. Abandono é o nome bonito para alguém que não pode entrar no Brasil, né? O Eduardo está fora do país, porque se ele entrar aqui, vão pegá-lo. Me parece óbvio. Você não tem como abandonar o seu cargo se você ocupar o seu cargo e for preso, né? Claro. Então, esse é o primeiro ponto. E o segundo ponto é que a Polícia Federal, ao fazer isso, me parece que pelo menos parte da Polícia Federal está mirando, claro, desestruturar possivelmente a campanha do irmão do Eduardo. É, aqui a gente precisa entender o jogo político às vésperas do início da corrida eleitoral. Então, tem esses dois elementos: um abandono do cargo, que é discutível, porque não tinha como não abandonar, né? E também essa questão da Polícia Federal, ou parte dela, ideologizada contra as candidaturas da direita. Vocês pensam disso? Musa.
3: Veja, eu acho que é super importante a contextualização que você colocou. Porque se você analisa simplesmente o que está sendo colocado, por abandono, ele não aparece aqui faz um ano e pouco, abandono. A gente continua analisando, se for dessa forma, tudo de forma superficial e apenas o sintoma de algo muito maior. Vamos analisar o que você muito bem falou. Por que ele está fora do país um ano e pouco? O que está acontecendo com todo esse processo? Quais foram as arbitrariedades que aconteceram ao longo desse caminho? Será que tudo isso que aconteceu foi dentro da legalidade? Eu não vou nem usar a palavra foi justo ou foi injusto, eu não gosto disso. Usar a palavra foi extremamente dentro da constitucionalidade, da Constituição brasileira, sim ou não? Quando nós passamos por todas as arbitrariedades que a gente tem falado, e como você mencionou ontem, há 7 anos um inquérito aberto, eu confesso que você deve saber muito melhor do que eu, com certeza. Existe algum outro caso em que a gente mantém um inquérito aberto tantos anos, em que você vai colocando coisas dentro, ao bel prazer de cada um daqueles que conduzem o judiciário brasileiro? Eu particularmente não conheço. Mas todo esse processo culmina em algo disso. Ora, então eu vou voltar para o Brasil, correr o risco de ser preso com todas as arbitrariedades, e para eu não correr esse risco de demissão da polícia... Me parece completamente estranho tudo isso que está acontecendo, por assim dizer. Então, eu acho que é importante nós sairmos da superficialidade e entrarmos em tudo que está acontecendo no Brasil. Isso não pode passar em branco, esquecer e deixar de lado nesse debate.
1: Olha, para explicar direitinho essa história, né, de que você bem lembrou, Fê, por que o Eduardo está fora, por que o Eduardo ele não entra no Brasil, por que ele seria preso, por que inclusive ele obteve o green card lá fora e isso é visto por ele, né, como uma concessão que o livra dos abusos internos, os abusos aqui havidos no Brasil. A gente vai falar disso agora, daqui a pouquinho, mas queria te ouvir, Mota.
2: Isso me lembra aquela famosa frase: para os inimigos, para os amigos tudo, para os inimigos a lei. Então, como as instituições no Brasil podem fechar os olhos para os maiores absurdos e se preocupar com as menores coisas, dependendo de quem a gente está falando? Eu acho que até hoje, Marcília, depois você me corrija se eu estiver errado, há uma comissão de anistia em funcionamento que indeniza pessoas que foram vítimas de perseguição política durante o regime militar. E eu, pelo que eu me lembro, algumas dessas pessoas receberam indenizações milionárias, porque foram demitidas dos seus empregos como resultado de perseguição política. E me parece que a gente está revivendo esse ciclo da história. Né? Não há dúvida nenhuma, nós já comentamos isso aqui, que há uma intenção clara de setores do Estado brasileiro de extirpar o chamado bolsonarismo da vida política. E eu acho que essa a perseguição da qual está sendo vítima o Eduardo, ela é um perfeito exemplo disso.
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3: Em que seja explícito dessa maneira, que as ilicitudes sejam explícitas, que a falta de rigor com a Constituição também se torne cada vez mais explícita. E eu volto naquela pergunta que já está se tornando chato desde então. Como a gente pode mudar tudo isso? Quem são as pessoas que permitirão que esse debate realmente entre na base da sociedade enquanto ela está completamente polarizada por isso? Parece que no cenário de polarização, grande parte das pessoas emburrecem ao ponto de ser incapaz de perceber qualquer erro da sua parte. Se uma determinada pessoa não gosta do Bolsonaro, o que é legítimo, cada um goste ou não daquilo que lhe convier. Mas isso não significa que você vai deixar de lado a própria Constituição. Não significa porque a pessoa é de esquerda e gosta do Lula que ela vai deixar de analisar com rigor o que manda a Constituição. Porque isso mais cedo ou mais tarde volta contra ela. Então eu continuo na maior preocupação de todas, que é como fazer as pessoas perceberem que, para além da polarização, isso carrega um risco tremendo para o desenvolvimento da sociedade.
1: Olha, e tem ainda... Você falou de pacote completo, Mota, mas tem ainda mais uma... Quer mais uma, um ingrediente nisso? Essa lei que eu acabei de mencionar, né, ela foi publicada em 2021 pelo Jair, sancionada pelo Jair Bolsonaro. E, segundo a PGR, no processo do golpe, o Bolsonaro, nessa época, já estava começando a tramar o golpe. Então, quer dizer, como é que eu posso compreender que o Jair Bolsonaro sancionasse, numa época em que, segundo a PGR, ele já estava tramando um golpe, uma lei como essa, que seria de ataque à soberania, que prejudicaria a ele, que foi condenado. Ele foi condenado com base numa lei que ele sancionou em 21, quando, segundo a PGR, ele já estava tramando o golpe. Quer dizer, ainda tem esse contexto dessa lei que foi usada aí pelo Alexandre de Moraes para condenar o Eduardo Bolsonaro, e que tinha essa exceção que eu li. Então, é pacote completo mesmo, né?
2: E qualquer um que conheça o mínimo de história brasileira está vendo aí um novo ciclo, né? O que a gente está imaginando é que tudo isso que está sendo feito agora vai ser desfeito. As pessoas que são vítimas terão que ser indenizadas, porque o Eduardo agora conseguiu o green card, o visto de residência nos Estados Unidos. Nos Estados Unidos, são um país que tem vários problemas. Os Estados Unidos já tiveram uma guerra civil, tem inúmeras questões, mas lá vigora o Estado de Direito. Nos Estados Unidos, nenhum juiz, nenhum tribunal abre processo de ofício. Isso não existe lá. Nos Estados Unidos não existe foro privilegiado. E lá, até onde eu sei, me corrijam se eu estiver errado, não se conhece nenhum caso de um juiz que tenha presidido um julgamento no qual ele era também a suposta vítima.
1: Agora, tem um candidato da direita que não concorda com nada disso que a gente falou aqui. Sabe qual é? Adivinha? Alguém tem...

0: Não dá para entender. Isso aqui foi nível Dilma de comunicação. E ele fala, precisamos valorizar e fortalecer o agro do nosso país, defender a indústria e proteger os empregos do Brasil. Não é turismo, é sobre autoridade moral para governar. E aí vem o Eduardo Bolsonaro e responde a ele. Vamos lá, também está aqui na nossa tela. Diz o Eduardo, green card quem precisa são os fazendeiros condenados no golpe da Disney, que o senhor não fala nada. É o preço que o senhor paga para participar de coquetéis do STF e elite de Brasília? Pergunta o Eduardo Bolsonaro. Dando cidadania goiana aos perseguidores, e aqui ele está se referindo ao fato de que o Caiado deu títulos honoríficos aí a parte dos ministros do STF, e por isso que ele fala, dando cidadania goiana aos perseguidores, o senhor deixa claro a quem atenderia caso chegasse à presidência. E ainda vem falar de autoridade moral para governar o Brasil. Faça-me o favor. Bom, teve treta no Twitter hoje.
1: Mais uma.
2: Mais uma.
0: E aí, vocês acham que enfim, é aquilo que a gente começou falando, né? Pra quê? Qual é? Eu entendo o Caiado querer, enfim, se mostrar como independente, mas isso é independência? É independência tirar sarro de alguém que está se dizendo perseguido, como o Eduardo?
1: Eu acho que aquele tweet que a gente viu aí não foi escrito pelo Caiado. Aquilo deve ter sido escrito por alguém de campanha ou por algum estagiário, porque é uma péssima comunicação e não é consistente com as coisas que o Caiado já falou. Eu entrevistei o Caiado aqui, acho que deve ter pouco mais de um ano e meio.
2: E ele esteve aqui nos Pingos Is, lembra? Há pouco tempo.
1: Lembro, mas eu entrevistei no Conexão Mota. Eu entrevistei durante uma hora, conversando com ele. E ele tinha posições consistentes, coerentes. E ele já deu várias declarações sobre o que está acontecendo no Brasil hoje. Ele não é um dos que acha que no Brasil está tudo normal, está tudo ótimo, tem mais é que continuar o que está vindo por aí. Eu acho que rede social tem dessas coisas aí. Mais uma vez, para que gastar munição, tempo e esforço com esse tipo de coisa, com tanta coisa grave acontecendo no Brasil?
0: O Caiado já deu umas declarações polêmicas. Como eu mencionei, deu alguns títulos para ministros, o próprio Gonê recebeu algum mérito, alguma honra, título honorífico, essas coisas. Outro dia o Caiado também, num podcast, disse que ciência só pode ser discutida por médicos, que a liberdade de expressão não abarca a possibilidade de discussões científicas por quem não é do ramo. Ele dá umas...
1: Marcília, olha só, existe... Assim, como eu vejo a situação hoje? Como eu falei, quando a gente estava discutindo essa história de Centrão. Se você for pegar a métrica correta para as posições de direita, você vai encontrar poucos políticos nesse país que passam em todos os pontos. A gente fala o nome de um político aí, a gente vai catar declarações dele, a gente vai catar votos dele no Congresso, ou decretos dele, e a gente vai ver que não se encaixa nesse molde. Então, eu acho que o momento não é o momento da gente focar nas diferenças. O momento é de focar naquilo que leva o Brasil para o lado certo. A direita no Brasil é um bebê. Ela acabou de renascer como uma força política. Então, a gente pode discutir aqui. Eu acho que se a gente pegar no Congresso Nacional, o mesmo entre governadores, poucos são aqueles que se encaixam naquilo que a gente acharia que deveria ser as ideias de um político de direita. Mas faz parte aqui da nossa missão explicar as coisas, levar informação, inclusive, para eles. Então, eu acho que se a gente for pegar declarações ou votos no Congresso ou atos aqui e ali, nós vamos ficar aqui o programa inteiro só criticando as posições dos políticos brasileiros.
0: Ah, e só para recuperar, enfim, o que eu tinha mencionado, o Ronaldo Caiado já concedeu o título honorífico aqui a Gilmar Mendes, Dias Toffoli, Paulo Gonê, e, enfim,

0: com discursos de que as decisões foram firmes desses ministros. Então, tem uma direita, o pessoal brinca, uma direita trans.
1: Eu acho que isso, nesse ponto, nós estamos diante de uma coisa, eu acho, mais séria, mais grave do que uma questão simples, de simples ideologia. Eu acho que o que nós estamos assistindo hoje no Brasil é uma coisa trágica. Porque, para a minha geração, é o esfacelamento de uma ilusão. Porque eu cresci com a ideia de que, se nós votarmos certo, se nós elegermos os homens corretos, a democracia vai vingar e tudo vai dar certo. Você vai ter segurança, você vai ter justiça, você vai ter emprego. E o que a gente está vendo agora é a transformação da ideia de democracia em um deboche. A gente está vendo a violação de princípios básicos do direito que eu, que sou engenheiro civil, sei. Então a gente está vendo a violação do princípio do juiz natural. São pessoas que não têm foro privilegiado que estão sendo julgadas na Suprema Corte porque ofenderam um ministro da Suprema Corte. Mas não é a vítima que dá o foro privilegiado, não é? Estou correto?
0: Sim, sim.
1: Quem foro privilegiado é de quem está sendo
0: julgado.
1: Quem
0: cometeu, do autor.
1: A gente está vendo a violação do princípio da imparcialidade do juiz. O juiz não pode julgar uma causa da qual ele é vítima. Se eu sou magistrado e o meu vizinho discute comigo na garagem, eu não posso chamar a polícia para prender ele e eu julgá-lo e condená-lo. É o que nós estamos vendo acontecer no Brasil. Então, nós estamos vendo a coisa, para mim, como cidadão, mais difícil de engolir, porque isso é kafkaniano. É a história do judiciário que abre inquéritos, que abre processo. Acabou isso. A leitura que eu faço como cidadão é: acabou a República. Porque se você tem um poder que abre inquérito, que conduz a investigação, que dá sentença, que supervisiona o cumprimento da sentença, o que mais sobra?
2: Então, mas tudo isso que você falou, Mota, eu concordo 100%, mas me corrija se eu entendi errado. Lá no começo da tua fala, você falou que isso seria uma frustração, ou tem sido uma frustração, certo?
1: É o que eu digo, sim. Isso é uma coisa que é muito mais grave do que uma questão ideológica. Isso não tem nada a ver com esquerda ou com direita.
2: Claramente não tem.
1: Porque a esquerda, eles eram os maiores defensores do chamado Estado de Direito. Eu cresci ouvindo isso, censura nunca mais. Eles botavam um esparadrapo na boca.
0: Os artistas, Chico Buarque, não sei o quê, as músicas censuradas.
2: Eu perguntei isso da frustração.
0: Exílio. Porque... Eles falavam... Desculpa, o Musa, mas exílio, porque tem a ver, né? Se você olhar, por exemplo, assim, eu estava vendo o pessoal falando assim, mas o Eduardo não pode ser visto como um exilado, porque ninguém mandou ele lá para fora. Bom, alguém mandou para fora o Chico Buarque? Alguém mandou para fora os artistas? Eles foram porque, claro, eles sabiam que o clima aqui ia ser terrível para eles. Então eles foram para não se dar mal. É a mesma coisa do Eduardo. É o autoexílio. E qual o problema disso? Mas essa mesma esquerda que achava isso uma maravilha, achava isso louvável, e inclusive até hoje se vangloriam.
2: Se vangloriam, né? É a palavra que eu ia usar.
0: Não é disso?
1: É.
0: Hoje acham que isso é...
2: Porque quem estava no comando... eram pessoas que eles não apoiavam. Como agora são pessoas que eles apoiam, eles dizem como vítimas desse processo. E ninguém aqui está defendendo aquilo, que eles tinham que sair porque não poderiam defender. Nós aqui defendemos a liberdade de expressão. Agora, essas pessoas, eu acho que parte... Desculpa, esse lado que eu te perguntei da frustração, Mota, me parece que o Brasil chegou num ponto onde... Aconteceu comigo quando eu estava gravando lá na Venezuela. Olha só que interessante. A gente entrevistou o Juan Guaidó, que era o vice-presidente, que era o presidente reconhecido por mais de 60 países, presidente interino, que obviamente ele não teve capacidade de manuseio nenhum, porque tudo era dominado por lá. E uma pesquisa interessante, claro que informal, de institutos informais, porque não era permitido, mostrou que apenas 6% dos venezuelanos sabiam, 6 meses depois que o Guaidó não era mais presidente, que ele de fato não era mais presidente. 6%. E a grande pergunta era: como você não sabe que Guaidó não é mais presidente? A pergunta foi: de que adianta eu me inteirar da política se nada vai mudar? Será que nós não estamos chegando nesse ponto aqui no Brasil?
1: Eu acho que a gente está pior, Bruno, Porque nós não estamos falando de política. A gente está falando da coisa mais básica, que é a justiça.
2: Mas você não acha que tem a mesma
1: coisa?
2: O senso
1: de justiça.
2: O mesmo componente do venezuelano ali?
1: Eu acho que o que está acontecendo
2: aqui... A lei não vale mais nada?
1: Eu acho que o que está acontecendo aqui, de certa forma, é muito pior do que na Venezuela. Porque a gente está vendo isso tudo ser assumido como normal por aquelas pessoas que eram os principais defensores. Você está pegando... É um processo... Parece um filme de terror, aqueles invasores alienígenas que entram nos corpos das pessoas. Então você vê um sujeito que passou 40 anos sendo contra a censura, defendendo a volta dos exilados, pelo fim das prisões políticas. Ele é o mesmo cara, ele não perdeu o ritmo da voz, ele agora diz que bolsonarista mesmo tem que ser censurado, que tem que ter controle de redes sociais e que o juiz que julga a sua própria causa, que abre inquérito de ofício, é defensor da democracia, graças a ele não houve golpe de Estado. Não sei se vocês viram o artigo que saiu hoje da Maria Anastácia O'Grady no Wall Street Journal, falando sobre golpes de Estado que estão em andamento no Brasil. Então, o que eu vejo hoje, eu te pergunto, o cidadão normal, o cara que acorda de manhã, 5 horas da manhã para ir trabalhar, volta para casa 7 horas da noite morrendo de cansado, onde é que ele vai colocar a esperança dele? O que que sobra? Não é a política, é a coisa mais básica, é a justiça. Sim. Né?
2: Exato, exato. Isso não tem mais nada, como você sempre muito, muito bem fala. A impunidade que impera no Brasil e contra como recorremos a esse tipo de coisa. Você falou agora que aqueles que defendiam que defendiam a liberdade agora estão aceitando isso. Veja só, vamos mudar um pouquinho do campo institucional para o lado econômico, como funciona a mesma coisa. Arminio Fraga não ajudou a desenhar o Plano Real, que acabou com uma certa estabilidade no real e uma certa acabou com a hiperinflação? Ou seja, um dos pontos do Plano Real era justamente gerar superávit. Ele publicou em 2022 um artigo na Folha falando que sonhou que Lula seria responsável. Ele implodiu a própria tese dele lá atrás e continua defendendo. É a mesma coisa do que você está falando agora no campo institucional. Pessoas que antes não defendiam, agora defendem. Será que a polarização mantém todo mundo dessas pessoas, dos ditos intelectuais, na ampla ignorância?
0: E o pior é que a gente vai chegando a um momento em que... Bom, a gente teve ontem o Ortega, falamos aqui no final do programa, ele dizendo que não vai ter mais eleições, né? Então não tem mais eleições na Nicarágua. Só que por quê? Porque ele estava defendendo, segundo ele, a soberania do país. Então não precisava ter eleição porque a soberania do país estava sendo atacada pelo povo, né? A soberania era ele. E ele lá fez o quê? Prendeu seus adversários, cooptou o judiciário. A gente já ouviu essa história. Então é um problema muito grave, como vocês estão colocando, nós minarmos, destruirmos as raízes das nossas instituições, né? Mas, ó, votem lá na nossa enquete, na página do programa Os Pingos no Ziz, no YouTube. A pergunta de hoje é: o apoio do Centrão é importante para o Flávio Bolsonaro? Você pode clicar em sim e... ou você pode clicar em não. Claro, você é que decide. Diga para nós o que você pensa e depois a gente vai contar para vocês aqui no final do programa.
1: Deixa eu aproveitar, até aqui a nossa espectadora Kátia Sodré está fazendo uma pergunta interessante. Vocês viram alguma declaração do Itamaraty ou do governo em geral sobre a declaração do Ortega de que acabaram as eleições?
2: Melhor eles não falarem nada, Mota.
1: É curiosidade, é mesmo, só para saber, né?
0: Talvez seja melhor não falar. É aquela coisa, se for para falar bobagem, melhor ficar quieto.
1: Ou até da nossa Suprema Corte, né, que é tão ciosa.
2: Sabe por que eles não falaram? Vamos trazer aqui, eu fiz uma recapitulação de ontem, que eu iria falar e o Fabrício acabou falando aqui, era a final do programa. Em 2007, por exemplo, Lula falou o seguinte, abre aspas, vivi todo o trabalho que o presidente Daniel Ortega fez para consolidar a Nicarágua como país soberano. 2010, teve uma recepção no Itamaraty da mesma forma, em que ele falou, fui o primeiro chefe de Estado brasileiro em mais de 100 anos de relações a visitar a Nicarágua. Nossa relação é parte integrante de um eixo latino-americano e caribenho, em franca expansão. Depois, em 2018, o Foro de São Paulo, que eles ajudaram a criar, e estava o partido do Daniel Ortega, eles defenderam ali aquele massacre com 360 vítimas fatais que aconteceu na Nicarágua. 2021 também, ele fez uma comparação com a então primeira-ministra alemã, a Angela Merkel, em que ela falou, por que, abre aspas para o Lula, por que Angela Merkel pode ficar 16 anos no poder e Daniel Ortega não? Por que o Felipe Gonçalves, da Espanha, pode ficar 14 anos? Qual é a lógica? A lógica está aí. Em 2022, novamente, no debate presidencial, ele se esquivou e falou, então se o Daniel Ortega está errado, o povo da Nicarágua que puna o Daniel Ortega. E a pergunta é como, se eles não podem votar. Em 2023 também teve o silêncio na ONU e agora o Daniel Ortega acaba com as eleições. Talvez seja por isso que Lula não fale nada. Né?
1: 30 anos no poder, se você somar todo o tempo que o Daniel Ortega esteve no poder desde a Revolução Sandinista... Dá só 30 anos.
2: Bom. Vamos... Ele precisa de mais 30 para consertar a Nicarágua, desculpe.
0: É, pois é. E a gente aqui está... Tá, tomara que a gente não esteja indo no mesmo caminho. Bom, o coordenador da pré-campanha do Flávio Bolsonaro, o senador Rogério Marinho, informou nesta segunda-feira ter entrado com representação no TSE, Tribunal Superior Eleitoral, para denunciar contas falsas que atacam o Flávio Bolsonaro nas redes sociais. Rogério disse que os alvos principais dos ataques são Flávio Bolsonaro e os pré-candidatos à reeleição ao governo de São Paulo, Tarcísio de Freitas, do Republicanos, e de Santa Catarina, Jorginho Melo, do PL. De acordo com Marinho, a campanha identificou pelo menos 20 mil perfis falsos, que teriam movimentado em torno de 20 milhões para impulsionar propaganda que difamasse o senador Flávio Bolsonaro. Marinho teve esse encontro com o ministro Cássio Nunes, que é presidente do TSE, e pediu que ele conceda uma liminar para retirar os perfis falsos de circulação. Olha, esses dados, eles chamam a atenção. A gente está falando aqui de 20 mil perfis, impulsionamento, grana de 20 milhões. Isso é impressionante e vale aqui lembrar para quem, enfim, possa eventualmente dizer, olha, isso daqui é liberdade de expressão e tal. Conta falsa não é liberdade de expressão, não. Porque tem uma única coisa que a nossa Constituição impede. A única restrição real, não a que inventam, não a que o neoconstitucionalismo inventivo criativo dos nossos ministros inventa. Não, não. A única escrita, a única restrição é o anonimato. É vedado o anonimato. E isso daí, me parece que, claro, uma conta falsa, ela está se valendo do anonimato, né? Inventando um perfil que não é o real, para poder falar. Então, a gente está diante aqui, sim, de uma restrição que deve mesmo ser feita, né, em relação à liberdade de expressão. Olha, eu tenho até aqui o direitinho, o artigo, vou contar para vocês já, que é o seguinte, o artigo 5º, inciso 4º da Constituição Federal, que diz, é livre a manifestação do pensamento, sendo vedado o anonimato. Portanto, tudo que não é anônimo é liberdade de expressão. É isso que a Constituição desejou. Olha, eu vou passar para o debate aqui, mas neste momento a gente se despede de parte da nossa rede de emissoras de rádio e televisão pelo país. Fique agora com a sua programação local.
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1: Uma das coisas mais inovadoras da internet, mais poderosa, é o Bitcoin, que é essencialmente anônimo. Não há como você acabar com o anonimato do Bitcoin sem você acabar com o Bitcoin. Eu acho que esse é o futuro da internet. Só que isso é um mundo novo. Esses, a maioria dos políticos, é ainda analógico. Eles não entendem muito bem como é que funciona isso. Então, na minha opinião...
0: Mas você é a favor do anonimato?
1: Não, eu sou a favor do anonimato. Por que que eu tenho que... Se eu não estou fazendo nada de errado... Você está partindo do pressuposto que eu vou cometer um crime e aí eu tenho que colocar o meu CPF? Por quê? Eu não posso ter 50 contas, cada uma com nome diferente. Eu quero falar sobre esporte, eu quero falar sobre economia, eu quero falar sobre um assunto que não me interessa me expor à minha identidade.
0: Porque o problema é que eu não consigo responsabilizar você.
1: Mas por que que você está assumindo a priori que você tem que me responsabilizar?
0: Porque o Estado de Direito
1: se baseia nisso. Olha, você está fazendo igual aquele juiz que você criticou outro dia. Está vendo? Você está assumindo que você tem que me responsabilizar. Se eu fizer alguma coisa errada...
0: Não, eu estou assumindo que eu posso te responder. Eu tenho que poder mostrar.
2: Você está culpando antes de ele fazer algum tipo de coisa.
0: Não é isso. É que assim, eu preciso ter a possibilidade, tá? Ter a possibilidade de alcançar alguma coisa que te responsabilize. Porque senão...
1: Você proíbe as pessoas de brincar carnaval fantasiado?
0: Bom, já proibiram, né? Porque proibiram os...
1: Porque se eu for estender a lógica, você não pode sair fantasiado de Batman na rua, porque você não vai ser identificado pelas câmeras do Smart Sampa ou... E aí, se a pessoa que está fantasiada fizer alguma coisa de errado, como é que você vai identificar?
0: Mas vamos lá, então vamos usar esse exemplo. Maravilha. Então
2: capacete.
0: Vamos usar esse exemplo.
1: É, o capacete.
0: Tá, o cara está no carnaval, porque aqui não é o cara que está no carnaval com a máscara. Aqui a questão é o cara está no carnaval com a máscara, ele faz alguma coisa errada, a polícia pega e vira para ele e fala o seguinte, esteja preso. Aí ele é levado para a delegacia de polícia e fala assim: deixa eu ver aqui a sua identificação, passa, toca aqui o piano, né, para eu ver a sua identificação. Ele vai lá e fala assim: não. A máscara está também aqui nos meus dedos, eu não vou ser identificado de nenhuma forma, eu não vou tirar a minha máscara, eu não vou passar aqui o piano para você me identificar, eu não posso ser identificado de nenhuma forma. É isso, o anonimato aqui não é colocar a máscara. Você pode, por exemplo, colocar o teu CPF num perfil de rede social, mas colocar o nome do seu perfil, em vez de Roberto Mota, você coloca lá.
1: Você já se identificou quando você colocou o CPF.
0: O Carioca 26. Tudo bem. O problema é o seguinte, se você comete algum ilícito, como é que eu chego em você? Você está totalmente anônimo, blindado.
1: Então, o que você está sugerindo é o seguinte, que a pessoa, antes de sair para a rua, ela tem que dizer: olha, eu sou fulano de tal, está aqui meu CPF, eu estou fantasiado de Batman e... Você está pedindo para as pessoas se identificar. Primeira coisa, se identifica, depois entra na rede.
2: Você
1: está
2: pré-julgando antes de uma ação que ele pode fazer alguma coisa. Coisa errada.
0: Não, mas senão a gente então tem que acreditar, por exemplo, outra que coisa, RG é ilícito.
1: Entra na rede.
0: CPF quem ninguém devia ter.
1: Entra na rede. Se você
0: nome,
1: sabe.
0: Nome não pode ter.
2: Então, mas de novo.
0: Sobrenome volta, não pode ter. Tudo isso te identifica.
2: Mas essa discussão é muito boa, porque
1: eu acho
0: que não tinha que ter CPF, RG nem nome.
1: Não, eu acho que você ter. Que você obrigar as pessoas a se identificarem como pressuposto de que isso é necessário, porque elas eventualmente podem cometer uma coisa errada no futuro, quando você obriga todo mundo a se identificar com essa premissa de que pode vir a acontecer alguma coisa errada, você está falando do ambiente digital. O ambiente digital é um outro mundo. Então, ambiente digital não funciona assim.
0: Mas se você... Aí eu devolvo a provocação do juiz, né? De pensar como juiz. Essa história de o ambiente digital é outro mundo é a porta de entrada para certa pessoa dizer assim: a internet é uma terra sem lei, precisamos regular. Tá. Não precisa regular porque as regras já existem fora da internet e valem na internet também.
1: Marcília,
0: se a gente criar um ambiente à parte... A gente cria a possibilidade do Estado virar e falar assim: opa, tá aí um negócio que eu não regulei ainda.
2: Mas é o que ele tá fazendo.
1: Já é
2: o que tá acontecendo.
0: Mas esse é o erro. O erro do Estado é querer regular o que já tá regulado. Se a gente disser, não tá regulado. Aqui
2: ou vale o erro tudo, é antes, ele querer regular. Mas a discussão é prévia. Porque o Mota falou uma coisa, desculpa te interromper, que me chamou muita atenção, até escrevi aqui, que é o seguinte: os políticos são analógicos. E quando ele fala isso, pressupõe que todos nós aceitamos determinadas regras como convencionais e que são supostamente inquestionáveis. Só que o mundo mudou, a tecnologia é diferente. Está aí o Bitcoin, está aí o blockchain para questionar e para mostrar que não. Eu, particularmente, sou contra a existência de Banco Central. É uma discussão que a gente pode ter horas aqui. Eu sou contra a existência. Por quê? E tem livros e literaturas falando disso nos anos 40
1: e
2: nos anos 50.
1: E deixa eu te dar um exemplo para te mostrar como essa lógica não necessariamente leva ao resultado que você está imaginando. Você nunca recebeu um golpe pelo celular de falso sequestro ou de...
0: Não só recebo, como eu acabo dando, porque em meu nome, não tem aquele golpe do advogado, ligam lá para os meus clientes e falam assim: olha...
2: Ou o cara é tão insistente e fala: tá bom, leva, vai, mas ninguém, para de me ligar.
1: Ninguém consegue uma linha de celular no Brasil sem ter dado um CPF antes. Ninguém.
0: Não, você faz compra em plataforma, isso. Minuto seguinte já estão acostumados.
2: Quando eu defendo essa linha de raciocínio, muita gente pergunta: mas como vai ser isso? Como vai ser aquilo? Nem todas as situações você tem explicação hoje. Você vai descobrindo muitas coisas. Mas quantas vezes me perguntam por algo que a gente responde e fala: isso já não acontece? Como ele acabou de fazer aqui. A gente fica parado pensando e falando: é verdade, isso já acontece. Então, meu único ponto, desculpa te interromper, ponto é: a tecnologia é um novo mundo. O blockchain está aí como um novo mundo. Se nós usarmos o nosso pensamento analógico para tentar explicar esse mundo, esquece, você não vai explicar.
0: Não, mas veja só, se eu partir do pressuposto, da premissa de vocês, eu preciso concluir que advogado não deve existir. Que lei...
1: Isso a gente guarda para um outro programa. Caro espectador. Tá aí, uma enquete. Você acha que advogado deveria existir?
0: Não, especificamente.
2: Ou mudar as suas funções radicalmente, como todas estão em ampla mudança.
0: A OAB,
2: Sênio.
1: A inteligência artificial, tá, para isso não pegaram outro dia, acho que foi no Rio de Janeiro, né? Um juiz que tinha colocado a jurisprudência inventada por inteligência artificial.
0: Disseram que eles estavam aprendendo. Tudo bem, eles estão aprendendo. O juiz pode aprender, o advogado tem que tomar piaba se não aprendeu.
2: Eu acho que o que a gente resume disso tudo rapidamente, desculpa te interromper, é o seguinte: coloquemos as nossas convenções que nos foram ensinadas há décadas à prova. Coloque à prova. Porque as instituições que nos ensinaram lá atrás, na minha opinião, ela não apenas não explica, como ela atrapalha o funcionamento do mundo de hoje.
0: Bom, então meus colegas aqui estão concluindo que lei não deve existir, que Constituição não deve existir, advogado menos ainda. É isso?
1: Eu acho que vocês vão me aprontar hoje.
0: Eu
1: acho que você levantou um ponto muito interessante, Marcília, que é o seguinte: o advogado tem uma função super nobre e que é cada vez mais importante no mundo de hoje, né? Que é ajudar as pessoas a responder essa pergunta que você falou. Que leis devem existir? Quais são as leis que devem existir? Por que que uma lei é justa, correta, necessária, e outra é absurda, é totalitária? É porque a gente está vivendo num mundo onde o direito é completamente relativizado, né? E isso é uma coisa que o cidadão comum tem dificuldade de entender. Hoje, a opinião jurídica é uma, amanhã ela virou 180 graus a direção dela. Então, essa função que o advogado tem, né, que tem a ver com isso, porque eu queria que alguém respondesse: por que que a Constituição brasileira proíbe o anonimato? Onde o anonimato viola o direito de alguém?
0: É nesse lugar. É porque assim possibilita a responsabilização.
1: Mas isso...
0: É uma forma de te carimbar e dizer assim: se você fizer algo errado, eu te alcanço.
1: Mas eu acabei de te dar um exemplo de uma atividade onde não tem anonimato nenhum e não tem responsabilização, porque é uma das indústrias mais prósperas desse país, é dos golpes por telefone, e todo mundo tem que ter um CPF. Então, eu acho que essa função do advogado é insubstituível.
0: Agora ele quer me agradar.
1: Não!
0: Quer me agradar.
1: Porque isso está na base do Estado. A ideia de leis, a ideia de direito, está na base do Estado. Se vira tudo bagunça, se é tudo a decisão que sai da cabeça do magistrado de acordo com a conveniência dele, o que sobra?
2: Talvez isso explique rapidamente. Tem um livro que chama A Lei, de Frederic Bastiat, que é um economista do século XIX.
1: Fantástico.
2: O grande funcionamento... Século XIX, hein? Começo do século XIX. Ele fala justamente o seguinte: qual é a função da Constituição? Talvez seja isso que você esteja falando, né, Mota? Ela foi completamente perdendo o sentido, e a Constituição, que você mesmo mencionou ontem aqui, Marcília, deveria ser apenas para limitar a capacidade do Estado interferir em nossas vidas e acabar com a nossa liberdade. E pelo contrário, hoje ela é o oposto disso. Hoje ela permite que todo Estado e toda máquina pública deteriore por completo a nossa liberdade. E a coisa, então, é por completo uma inversão. Repito, começo do século XIX, já tinha Frederic Bastiat questionando justamente isso, né?
0: Você sabe que tem um livro, se for de livro, eu lembrei. Tem um livro do Jean Cahier, que é um advogado francês. Ele, no início do século, em 1908, ele escreve um livro e ele coloca na epígrafe do livro. O livro dele chama A Vida do Direito e a Inutilidade das Leis. É ótimo. É aquele tipo de livro que o título, ou o livro é péssimo ou é muito bom, né? Não tem como, não tem meio termo. E aí ele coloca na epígrafe do livro o seguinte: primeiro que ele já começa, Jean Cahier, advogado. É só isso. Não põe aquele monte de títulos. Ninguém não estava nem aí. Já era. E ele põe assim: vê-se todos os dias a sociedade reformar as leis. Nunca se viu a lei reformar a sociedade.
1: Ah, não tem aquela frase: se os homens são honestos, as leis são desnecessárias. Se os homens são desonestos, as leis são inúteis.
2: Só bom, rapidamente, se ele citou isso, Mota, a gente fez ele pensar.
0: Eu acho esse livro sensacional. Bom, vamos falar agora de um assunto que, sem dúvida alguma, o Musa é campeoníssimo e vai nos explicar tudo. A dívida pública federal deve ultrapassar 100% do PIB entre 2032 e 2035. Será que a gente vai estar aqui no mundo? Enfim, segundo estudo da consultoria de orçamento da Câmara dos Deputados. Temos as artes aqui, é isso? Vamos ver. Ô Musa, você vai explicar pra gente?
2: Vamos lá. Basicamente o que a gente vê aí é a dívida bruta do governo como um todo em relação ao PIB. PIB é basicamente tudo que o país produz, o resultado de tudo que a gente produz. Quanto maior o endividamento frente a tudo que você produz, teu risco é maior. É a mesma coisa, o mesmo funcionamento na tua casa. Se você está extremamente endividado na tua casa, comparativo, relativo àquilo que você ganha, o banco vai te cobrar maior taxa de juros, ou teu amigo vai te cobrar maior taxa de juros para te emprestar, se é que ele vai te emprestar. E como que a dívida do governo cresce? Se ele gasta mais do que ele arrecada, que é a mesma coisa se você gastar mais na tua casa do que você ganha de salário, alguém vai te emprestar esse dinheiro para você pagar a conta de água, de luz, de telefone, do cartão de crédito. Você precisa desse empréstimo. Caso contrário, as contas explodem. O governo, ele tem alguém que empresta dinheiro para ele, que somos todos nós, agentes econômicos em maior ou menor grau. Você compra um título público em troca de uma taxa de juros. Esse título público é a dívida que o governo emite. E aqui vem algo que o Mota sempre fala. Como que o governo emite uma dívida? Que ele quer, ele vai ao mercado e fala, preciso de dinheiro para fechar a minha conta. A gente vai lá e empresta esse dinheiro para ele. Quando ele faz isso, ele imprime dinheiro, ele coloca mais dinheiro em circulação. Quando ele coloca mais dinheiro em circulação, a dívida cresceu, porque ele emitiu nova dívida, e mais dinheiro de alguém endividado, taxa de juros sobe, teu risco sobe. Quem te empresta dinheiro exige uma taxa de juros maior. Quando nós olhamos esse gráfico que está aí na tela, a gente vê que a projeção do Focus ela está abaixo do IFE, que é o Instituto Fiscal Independente do Senado, que ele tem acertado muito mais ao longo dos últimos tempos. Ou seja, a projeção Focus é aquela que vai mudando semanalmente, muda 0,02, ou seja, mudanças que não mudam em nada. O que vale aqui é nós olharmos que, pela própria matemática e crescimento da dívida, nós estamos chegando num nível completamente insustentável. Acho que nós temos outro gráfico aqui que exemplifica também o crescimento da dívida. Eu quero mostrar que é basicamente um comparativo do que nós temos com os outros países. Aqui vale uma frase que Lula falou há pouco tempo. Se o Japão tem uma dívida PIB de mais de 200%, os Estados Unidos de mais de 100%, como é que o Brasil não pode ter uma dívida de 80% do PIB? Lembre-se do que eu acabei de falar. Quando o governo emite dívida, porque ele precisa captar dinheiro para fechar, para pagar o cartão de crédito dele aqui no final do mês, se você é extremamente arriscado, cada vez mais as pessoas ou não emprestam dinheiro para você, ou então exigirão taxas de juros maiores. E quando você fala que a taxa de juros é 100%, significa que a tua dívida é exatamente aquilo que você produz. Você está insolvente praticamente no mundo nosso do dia a dia. Só que o governo emite mais dinheiro. Quando ele emite mais dinheiro, a inflação aumenta. Ou seja, o teu poder de compra vai caindo. Sabe que você vai no supermercado lá e sai com a sacolinha e cada vez você compra menos? É por conta disso. Porque o governo gasta muito mais do que ele arrecada. Salvo engano, temos mais uma arte aí que mostra a capacidade do próprio governo emitir dívida que é comparativa aos outros países. Mas então o Brasil tem dívida alta ou não? Primeiro ponto, a matemática mostra que ela já está insustentável e o governo assumiu. Segundo, quando nós olhamos comparativa aos países emergentes, a América Latina e as economias avançadas, nós estamos muito mais altos. A exceção das economias avançadas, só que eles têm capacidade de emitir mais dívida, e está sendo questionada já, porque imagina o seguinte, você prefere comprar dólar ou comprar real? A explicação é óbvia. Você prefere comprar dólar, porque você acha que no longo prazo o dólar valerá mais do que o real. Então os Estados Unidos têm mais capacidade do que o Brasil de emitir essa dívida. Só que quando nós comparamos com os emergentes e com a América Latina, a nossa dívida é muito maior. Então as pessoas olham e falam, será que faz sentido eu emprestar para o Brasil? Ainda faz. Mas olha só uma coisa que aconteceu. Na semana passada, duas semanas atrás, o governo cancelou um leilão de título de dívida, porque ele estava com medo da demanda e a taxa era cada vez maior. Então, muita atenção com o que estamos acontecendo. Temos mais uma imagem aí ou foram essas? Tem mais essa imagem que é o comparativo com o restante dos países avançados, como nós falamos. E tem um ponto importante, só para finalizar, que você vai ver uma discrepância nas matérias. O governo fala que a dívida PIB está em 80 e o FMI, o Fundo Monetário Internacional, fala que já supera 90. Quem está falando a verdade? A métrica que o Brasil usa é diferente da métrica que o FMI usa para dizer quanto é a nossa dívida com relação a tudo que nós produzimos, ao produto interno bruto. No Brasil, você emite uma dívida, o Banco Central emite essa dívida e coloca, ele compra. Se ele compra, falando aqui muito simplista, grosso modo, se ele compra, essa dívida já foi emitida pelo governo, só que o governo não contabiliza, porque não foi para o mercado. E o FMI contabiliza essa dívida, porque afinal de contas ela vai ter que ser paga em algum momento. Então a nossa dívida, segundo o FMI, já vai atingir 100% do PIB em 2030. Muita atenção com isso, porque tudo isso tira a sua capacidade de ir ao supermercado e comprar cada vez mais produtos.
0: Bom, e dito isso, depois dessa palavra econômica, a palavra econômica do Musa, vamos voltar para a política. Olha que interessante, a gente vai dar um dado agora para vocês, que eu achei muito, olha a pesquisa que foi feita, que dado interessante que eles obtiveram. Apesar do intenso fogo amigo da crise provocada pelo filme financiado por Daniel Vorkaro, Flávio chega à etapa da campanha, essa etapa da campanha em posição eleitoral melhor, e é isso que eu falei que seria interessante, melhor do que a ocupada pelo seu pai no mesmo momento da disputa em 2022. Ou seja, o Flávio Bolsonaro agora, no mesmo momento em que o pai Jair Bolsonaro em 2022 estava, o Flávio ocupa um lugar melhor na pesquisa. Está acima do que seu pai está. Os agregadores de pesquisa mostram que Lula aparece com 46% das intenções de voto no segundo turno, enquanto Flávio registra 42%. Em 2022, nesse momento, a essa altura do campeonato, o Lula tinha 60% e o Jair Bolsonaro tinha 37%. Esses números rebatem a narrativa de que a candidatura do Flávio Bolsonaro está sem viabilidade. E a avaliação dos bolsonaristas é que os principais ataques enfrentados hoje partem dos adversários. Não partem dos adversários, mas do próprio campo da direita. Isso teria, enfim, influenciaria nesses dados. Olha, o ponto aqui, tá? Até para o nosso público entender direitinho, eu vou trazer. Ou seja, no mesmo momento da campanha, a gente tinha 46% do Flávio Bolsonaro e 42% do Lula, né? E o Jair Bolsonaro 60% e 37%, quando era com o Jair a disputa. Ou seja, o Lula estava muito à frente do Jair, muito mais do que está agora.
1: Diziam as pesquisas.
0: Tem isso. Sempre tem isso. Agora, tem dois pontos, a partir desses números que eu queria trazer aqui para vocês, que é o seguinte. Primeiro, a candidatura do Jair Bolsonaro, ela tinha uma autossuficiência maior. Ele caminhava, a gente estava falando aqui de nenhum governante vai sozinho, ninguém consegue ter uma candidatura sem apoio de ninguém. Talvez o Jair tenha tido isso, né? A primeira, sobretudo, a candidatura do Jair, ela foi impulsionada por ninguém.
1: Bem, Jair Bolsonaro é um fenômeno político. Você imagina o Jair Bolsonaro hoje, com seus direitos políticos, livre de processos, livre de perseguição, podendo dizer e fazer o que ele quisesse. Quanto Jair Bolsonaro estaria, se fosse hoje, Jair Bolsonaro versus o atual mandatário? Quanto Jair Bolsonaro estaria pontuando hoje?
0: Pois é, então, mas isso é decisivo, né? Porque o Jair estava atrás do Lula muito mais do que o Flávio está atrás do Lula hoje.
1: Assumindo as pesquisas da época.
0: Sim.
1: Que eu, aqui no Pingos nos Is, eu sempre expressei o meu ceticismo em relação a essas pesquisas, né? Eu acho que pesquisa de opinião, e aqui não vai nenhuma teoria da conspiração, isso é um julgamento que não é feito só por mim, tem outras pessoas que pensam da mesma forma no mundo inteiro. Pesquisa de opinião pública tem mais objetivo de informar a opinião pública do que de medir a opinião pública. E aí eu até vou aproveitar, vou usar o mesmo argumento que você usou antes. Tem CPF dessas mil pessoas que responderam essas pesquisa, porque geralmente essas pesquisas são 2.000 pessoas consultadas por telefone, né?
0: Elas se identificam. 2012.
1: É, 2.000. 87.
0: Sempre tem um número quebrado e sempre tem um 3% que não entendeu. Eu nunca consegui compreender como uma pessoa não entende. Você fala assim, você votaria nesse ou naquele? Não entendi a pergunta.
1: Sabe...
0: Pô, não entendeu, explica. Eu não consigo compreender.
1: Você sabe o que eu acho mais impressionante? É o telefone da sua... O seu telefone toca... Geralmente deve ser o telefone de celular, não é isso? Porque para fazer uma pesquisa, a maioria das pessoas não tem mais telefone fixo. Aí você atende um número desconhecido.
0: A maioria das pessoas não sabe o que é telefone fixo.
1: É, pois é. Então você está com o seu telefone de celular, ele toca. Aí é um número desconhecido, você não sabe quem é. Aí você resolve atender. Aí a pessoa do outro lado pergunta, eu estou fazendo uma pesquisa, gostaríamos de saber em quem você vai votar. Aí você se dispõe a responder 5, 10, 15 perguntas e dizer para um desconhecido a sua opinião sobre política. Já aconteceu com você? Já ligaram para você alguma vez? Já ligaram alguma vez para você para fazer pesquisa de opinião?
2: Uma vez foi esse ano.
0: Você não entendeu a pergunta.
2: E
0: você?
2: Eu fiquei meio estranho, achando, e eu falei assim, bom, eu vou tentar ver até onde vai isso. Mas realmente, para nas perguntas e no final é simplesmente desliga, assim, não pergunta... Nome, o CPF, etc.
0: Mas era para pesquisa
2: eleitoral? Para o estado de São Paulo. Uma única vez, em 44 anos que eu tenho.
1: Bom. Tá melhor do que eu.
0: eu também nunca passei por essa. Agora, de qualquer forma, vamos lá, dando a premissa...
1: Mas assumindo
0: o mundo ideal, né? Que nem exercício de física, né?
1: Uhum.
0: Tirando o vento, tirando...
1: O atrito,
0: etc. A gente tem aqui a campanha do Jair com muito mais fôlego de seguir sozinha do que a do Flávio. Então, quer dizer, o Flávio, para manter essa... liderança, vamos dizer assim, que é o que essa notícia, a partir dessas pesquisas, traz, ele vai precisar desse apoio que a gente começou o programa falando do Centrão. E ele tem um outro dado interessante aqui, que é o seguinte, nesse mesmo momento, o Flávio Bolsonaro tem palanque em 20 estados. Também isso traz aqui a notícia. Enquanto o Jair Bolsonaro, naquela mesma época, tinha palanque em 10 estados. Então o Flávio está costurando... está viabilizando também a sua campanha por meio de costuras que não necessariamente o Jair fez ou acreditou que precisasse ser feita na época dele. Isso também expõe uma diferença entre eles. Eu acho que o Flávio assume que não tem essa autossuficiência na campanha dele. Ele sabe que ele não vai sozinho e talvez até por isso que busque interromper a relação dele com o pai, não é?
1: Mas eu acho que são... Eu fiquei pensando nessa comparação e me parece uma coisa completamente despropositada. Porque o Flávio é completamente diferente do Jair. O Brasil de hoje é completamente diferente do Brasil de 2022. Se a gente parar para pensar nas coisas que estão acontecendo agora...
0: Tinha Brasil em 2022?
1: Acho que estava em processo de... Mas as diferenças são tão grandes. Na minha opinião hoje, a característica essencial do Brasil é a insegurança jurídica completa. Tudo pode acontecer. Amanhã pode sair uma decisão dizendo que o Flávio está inelegível. Por que não sairia?
2: Sem explicação ou justificativa, né?
1: Ou com a explicação qualquer dessas.
2: Qualquer uma.
1: Maluca aí. Então, você comparar como o Flávio está na campanha dele com o que o Jair, com a situação do Jair...
0: Por isso que eu falei que é importante vice. Você fala, em qualquer momento pode se tornar inelegível. Por isso que é a importância da
1: vice. Mas aí você... Mas, Marcília, o Flávio fica inelegível e aí vão deixar o vice que ele escolheu ser elegível. Assim...
0: Bom, alguém precisa assumir.
1: Alguma coisa precisa acontecer. Eu acho que essa comparação da campanha do Flávio com a campanha do Jair é completamente despropositada. Eu tenho a opinião de que Jair Bolsonaro... independente de qualquer coisa, é um fenômeno político e eleitoral sem igual na história do Brasil. É lógico, né? Se o Jair Bolsonaro estivesse hoje em pleno gozo dos seus direitos políticos, sem nenhum tipo de ameaça, sem nenhum tipo de perseguição, em plena atividade política, a cena do Brasil ia ser completamente diferente. Então, não dá para a gente abstrair dessas coisas. Ele está preso. Ele está preso num processo do golpe de Estado, que foi aberto de ofício, que foi julgado pelo juiz que era supostamente a vítima. A gente não pode esquecer essas coisas todas e fazer uma análise eleitoral de cenários baseados nessas pesquisas que eu mais uma vez digo aqui. Eu me sinto na obrigação de sempre lembrar essas pessoas, a todo mundo. Pesquisa, essas pesquisas que saem, são divulgadas como sendo coisas conclusivas, são 2.000 pessoas consultadas por telefone. E aí, em cima disso, você tira uma conclusão de como pensam quantos eleitores tem no Brasil? 100, 120 milhões?
2: Acho. Não, que... mais. Mais até.
1: Cada um tem que 140, pensar sobre 150. Isso.
0: Bom, Mota, já que você adora pesquisas, a gente tem mais uma. Olha, saiu hoje a pesquisa eleitoral da Real Time, Big Data. O Instituto realizou 2.000 entrevistas entre os dias 18 e 20 de julho. A margem de erro é de 2 pontos percentuais, para mais ou para menos. Eu acho ótimo também isso, para mais ou para menos, porque não tem como ser qualquer coisa. Qual seria a opção além de para mais ou para menos? Para os lados, talvez? Mas enfim, sempre a gente fala, é para mais ou para menos, com um nível de confiança de 95%. Enfim, vai ganhar selinho do ministro Nunes Marques. O levantamento está registrado no Tribunal Superior Eleitoral sob o protocolo BR-05864-2026. Vamos aos números para um eventual segundo turno entre Lula e Flávio. Está aí a tela. Lula teria 45 contra 42 do Flávio. 8% nulo e não sabe, ela sempre não sabe, 5%. Isso é empate técnico por conta da margem do para mais ou para menos. Agora, eventual segundo turno entre Lula e o Caiado. Vamos ver, o Lula teria 43 e o Caiado 44. Também aqui é um empate técnico, né? E o Caiado, ele surpreende, né? Digamos assim, porque ele estaria à frente, embora o empate seja técnico, o Caiado estaria à frente um ponto percentual do Lula. E 8% nulo e não sabe 5%. A avaliação do governo Lula, vamos para a próxima tela, diz aprovo. Pessoas que aprovam o Lula, 46%. Desaprovam o Lula, 50%. Não sabem ou não responderam, 4%. Eu também acho ótimo isso, não responder. Porque será que a pessoa deixou o cara falando sozinho? Eu falei, não vou responder. Vou embora e assim por diante. E por último, a pergunta feita para os eleitores foi a seguinte. Qual a importância da reforma do STF para você? Olha só, muito importante, 72%. 15% acreditam ser razoavelmente importante. 5% acreditam ser pouco importante e 8% moram na Sibéria e entenderam que não seria nada importante. Ou talvez os próprios ministros é que foram entrevistados. Votaram. 8% aí ali na cúpula do poder. Enfim, tirando a brincadeira de lado, essa última você também não acha...
1: O que é a reforma do STF? Imagina, você está em casa... preparando.
0: Você está
1: em casa preparando o seu almoço, né? Eu estou em casa fazendo lá a minha carne. Aí, o senhor é a favor da reforma do STF? Como assim?
0: O que é
1: a reforma do STF?
0: Um pedreiro lá?
2: Eu ia comentar o seguinte.
0: Pedreiro no
2: grande
0: STF.
2: Parte dos brasileiros não consegue aprofundar no tempo, porque é o que você falou. É o brasileiro que sai de casa às 5 da manhã, pega 2, 3 ônibus para chegar na sua casa, para trabalhar, para depois chegar à noite na sua casa. Se a pergunta aprofundasse um pouco mais e falasse, ok, você é a favor? Fale mais a respeito do tema. Discorra a respeito daquilo. Aquelas perguntas na época do colégio que você falava, professor, é múltipla escolha. Se for, você fala, tô ótimo, dá pra eu chutar. Quando ela manda justificar, você fala, ferrou, o que eu vou falar agora? Então eu acho que, infelizmente, é esse ponto. Se as pessoas entendessem e falassem mais a respeito da reforma do STF, como nós falamos aqui, isso teria que beirar 100%. Porque é extremamente urgente, independente da pessoa ser esquerda, direita, mas é que não sabe. Então eu compactuo muito da visão do Mota. A questão é que isso, muito mais, exerce uma função de formar uma mínima opinião de alguém que não acompanha o tema profundamente ou não sabe falar, do que de fato ter uma opinião concreta e capacidade de mudança real no país.
1: E outra coisa, quem foi que resolveu que era bom fazer essa pergunta? Por que fizeram essa pergunta e não fizeram outra pergunta?
0: Qual seria a pergunta?
1: Não sei, qualquer uma. Né? Você é a favor da soltura de Jair Bolsonaro? Que tal essa? Você acha que o Jair Bolsonaro deve ser solto?
0: É um preso político?
1: Você acha que o Jair Bolsonaro é um preso político? Exatamente. Porque quando você escolhe as perguntas, você está escolhendo o que vai ser pautado nas discussões. Então, eu não. Realmente, eu continuo com a minha opinião. Eu acho que as pesquisas de opinião têm como fator principal, motivação principal, pautar as coisas e formar a opinião das pessoas.
0: Mas aí é também partindo aquela história da lei que a gente estava falando. Partindo dessa premissa, nenhuma pesquisa é possível, Mota.
1: Não, mas eu não estou querendo proibir, não me entenda.
0: Não, é proibir, nenhuma vai chegar a um resultado.
1: Não, o que eu estou. Estou colocando aqui, Marcília, é o seguinte. Eu quero que você me convença da utilidade de uma pesquisa de opinião. Eu quero saber para que o nosso espectador que está em casa e viu agora essa pesquisa com 2.000 pessoas, o que, que ele faz com essa informação? O que, que isso ajuda ele
2: na tomada de decisão.
1: Na tomada de decisão ou formar a sua opinião? Em nada. Isso não ajuda nada. E aí tem um efeito perverso, que é o seguinte, quando você vê que a maioria das pessoas está inclinada numa direção, é inevitável. Se você não teve tempo para pensar sobre aquilo, você não teve tempo para refletir, você fala, pô, mas pelo menos eu vou aqui junto com a maioria das pessoas. Você está formando a opinião das pessoas. Tá? E a gente vive num momento em que as pessoas estão bombardeadas com informação toda hora. Quantas pesquisas a gente comenta aqui por programa? Uma, pelo menos uma, né? Todo dia. Você imagina uma pessoa que está em casa agora assistindo a gente, pesquisa Big Data, não sei o quê, pesquisa... O que ela faz com isso? Não, porque hoje um deu 44, o outro deu 47. Amanhã mudou, um é 41.
0: Deu 1% acima de não sei o quê. Pois é. Então, quer dizer, que o Caiado está bombando mais do que o Flávio?
1: Não me interprete mal. Eu não sou a favor de proibição de pesquisas. Eu sou
0: a favor da reforma das pesquisas.
1: Não.
0: Reforma
1: eu sou a favor da análise crítica das pesquisas. Eu vejo que o que a gente está fazendo aqui... A maioria dos veículos de mídia não faz. Eles divulgam simplesmente os números. Sem nenhuma crítica.
0: Isso é ruim. Então,
2: não permite o questionamento do que a gente estava falando na nossa discussão anterior aqui. Questione, por exemplo, aquilo que te ensinaram, o status quo. Vamos debater. Vamos trazer algum tipo de solidez com relação a um determinado dado. Porque eu concordo com o Mota. O brasileiro médio, ou nós aqui, ou qualquer um, de fato... O que você faz com isso? Nós falamos semana passada de um instituto, eu não lembro exatamente qual era, que deu 7 pontos percentuais de diferença do que a gente tinha comentado no dia anterior. Qual a informação prática disso?
0: E é isso. A pesquisa precisa ser entendida como parte do debate público, não parte do debate científico, né? Não é uma verdade
2: imutável.
0: Aliás, nem a ciência. Vamos dizer a verdade. A ciência é exatamente isso também, feita a partir do debate. A gente está falando de livro, né? Tem um livro fantástico do Foucault, chama A História da Loucura. É um livro de 1.000 páginas, não recomendo ninguém a ler, porque 1.000 páginas você provavelmente tem mais o que fazer. Mas é interessante porque vai mostrando como a loucura era tratada de uma forma louca através dos tempos, até se chegar à forma hoje como se trata, o acolhimento, etc. E é isso. Também a ciência vai aprendendo a ser feita através dos tempos, as pesquisas e tudo. Tudo é debate, né? Tudo é debate público. Nada deve ser interditado ao debate público. Agora, tomar a pesquisa, esse ponto
1: é importante
0: a gente falar para o público, né? Não dá para você olhar a pesquisa e falar assim, só a verdade, porque aí você se decepciona. Aí o Nunes Marques fala assim, a solução quando a pesquisa é botar um selinho de...
2: Mas isso forma opinião, Marcília. Quantas vezes você esteve num almoço, num churrasco, num jantar de domingo e a pessoa simplesmente olha e fala assim, o tal tá liderando, deu na pesquisa, acabou. É a verdade absoluta, porque deu na pesquisa. Simplesmente isso, as pessoas param no primeiro dado que lê. No raso da coisa.
0: Na manchete, né?
2: Para nisso.
0: Deu no New York Times.
2: Acabou.
0: Já dizia a canção. Vamos lá, o presidente Lula, Luiz Inácio Lula da Silva, que inclusive já escreveu já escreveu artigos no New York Times, ele desafiou o secretário de Estado dos Estados Unidos, Marco Rubio, a apoiar o senador Flávio Bolsonaro na disputa presidencial de 2026. Durante discurso na convenção do PDT em Brasília, Lula afirmou que está convidando observadores internacionais para acompanhar as eleições brasileiras. Vamos ouvir o que o presidente falou.
10: Aliás, eu estou convidando quem quiser vir do mundo para ver as eleições aqui no Brasil. Quem quiser pode vir acompanhar. Se o secretário de Estado americano, Marco Rubio, quiser vir apoiar o meu adversário, que venha, que monte o comitê, porque a gente vai derrotar todos em nome da defesa da democracia nesse país. Por isso, obrigado a vocês.
0: Bom, vocês ouviram aí o Lula, sinto muito por isso. E a gente tem aqui uma fala dele, uma aspas dele, que eu acho que daria também outro programa. Que é o seguinte, nós vamos derrotar todos em nome da democracia. Será que democracia é o regime onde todos são derrotados ou onde todos são incluídos?
1: Deixa eu citar aqui o grande pensador político Daniel Ortega. O que acontece com o pensamento de esquerda? Deixa eu explicar para vocês uma das características intrínsecas da

0: democracia só vale quando a esquerda está no poder. Então, se existe a possibilidade de qualquer outro grupo político ocupar o poder, isso não é democracia. Será que isso não está claro nas posições, nas declarações dos políticos de esquerda do Brasil todo dia? É a doutrina Daniel Ortega, que foi materializada ali. Então, você vê que absurdo. Secretário de Estado é uma das posições mais importantes do governo americano. Pela primeira vez na história, os Estados Unidos têm um secretário de Estado latino. Era para os latino-americanos estarem aplaudindo, porque isso significa que a gente tem lá alguém que entende os dramas da região. Mas qual é a reação? A reação é essa de Daniel Ortega. E eu não sei se a gente vai falar isso, né? Mas ontem o governo americano publicou um documento importantíssimo falando sobre a infiltração de Cuba nos Estados Unidos. Teve gente que desmereceu esse documento, dizendo que não tinha nenhuma novidade. Não leram, porque esse documento aponta o envolvimento de Cuba no movimento progressista dentro dos Estados Unidos. É uma coisa muito séria. E eu acho que se esse documento for seguido por outros que vier a mostrar a influência de Cuba nos outros países da América Latina, a gente vai ver muita coisa interessante que pode explicar, por exemplo, o comportamento do democrata Daniel Ortega.
1: Olha, falando em democrata Daniel Ortega, democrata Lula, não é? Enfim, são os democratas da nossa América. A gente vai continuar nesse assunto, mas rapidinho, temos um intervalo, daqui a pouco a gente volta.
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2: Vamos ceder, o Brasil não se entrega. Teve, mais uma vez, mencionando aqui uma coisa que o Mota falou uma vez, que me chamou muita atenção, eu deixei até, inclusive, anotado com relação a isso, que é, você mencionou e deu exemplo lá, Mota, a respeito da, ao invés de falar, por exemplo, favela, fala comunidade. Quando uma frase você faz com que as pessoas se sintam pertencentes àquilo, você tem dificuldade de criticar, porque é como se estivessem te criticando. Então, quando te colocam num senso de comunidade, você fala, bom, pera lá, então eu não posso criticar, eu faço parte dessa comunidade também. E quando ele fala, aqui nós erramos por nós, quem somos nós? Eu peço, por favor, Lula, não me inclua no nós em suas falas. Eu não quero ser incluído, porque eu não compactuo com absolutamente nada que o senhor fala, porque é carregado de uma série de coisas com as quais eu não acredito e não compactuo. Mas ele envolve grande parte da população. E aqueles se sentem cada vez mais, talvez, retraídos, em até numa pesquisa, como a gente estava falando, a dizer, não apoio esse tipo de coisa. Afinal de contas, eu faço parte disso.
3: Olha, falou de Lula... Falou de Jacques Wagner. Então, a Polícia Federal intimou o senador Jacques Wagner, ex-líder do governo Lula no Senado Federal, para prestar depoimento no dia 7, próximo dia 7, sobre suspeita de recebimento de propina do Banco Master, do Daniel Vorcaro. O interrogatório, como eu mencionei, está previsto para o dia 7 de agosto e a defesa do Jacques Wagner trouxe já uma informação que me parece nova, de que ele vai ficar em silêncio. Ele tem o direito constitucional a ficar em silêncio, pode não falar, mas o curioso é que ele estava até agora, antes de sair do governo Lula, falando a beça. Ele dava entrevista para cá, dava entrevista para lá, tinha uma versão, uma mais mirabolante do que a outra, sobre a sua relação com o Vorcaro, né? Agora ele vai ficar em silêncio. Então talvez o Jacques Wagner esteja recebendo recados de, ó, fica quieto que a coisa pode piorar para todo mundo, ou talvez ele esteja, nesse momento, levando mais a sério as investigações da Polícia Federal e do próprio ministro André Mendonça, que está ou estão à frente desse caso. Mota, e aí? O que, que vai rolar? Você acha que o Jacques Wagner vai abrir a boca em algum momento sobre tudo isso ou não? E vale lembrar que não é só recebimento de propina que está nesse balaio de gatos que o Jacques Wagner vai ter de se explicar. Ele também vai ter de se explicar sobre uma acusação, uma linha de acusação da Polícia Federal, que é ele ser ou ter sido intermediário entre Vorcaro e quem? O governo Lula.
4: Eu vou propor um exercício para vocês. Vamos ligar para 2.000 pessoas e vamos fazer a seguinte pergunta. Você acha que existe alguma chance do senador ser punido nesse inquérito? Qual você acha que será o resultado dessa
3: você pesquisa? Decide, lembra do programa?
4: Eu aposto com você que mais de 90% das pessoas vão dizer, não há chance nenhuma. O senador é uma figura histórica do PT, não é isso? Opa, ele começou lá atrás como sindicalista, salvo engano, no polo petroquímico de Camaçari. O senador é um daqueles casos, que, aliás, são muitos no Brasil, de pessoas que fizeram uma próspera carreira na política, né? Hoje ele tem, pelas informações divulgadas na imprensa, tem propriedades, tem um belo patrimônio feito durante a política. Ele é um dos cardeais do PT. Qual é a chance de acontecer algum tipo de punição ou desse inquérito resultar em alguma coisa grave para o senador? Eu acho que se a gente fizer essa pesquisa, o resultado vai ser que a maioria das pessoas acham que a chance é zero.
3: Não só ele é um histórico petista, como ele, inclusive o Lula chamava, ele tinha um apelido de galego, né? Tinha um apelido entre eles, a coisa era íntima. Participou do sindicalismo do PT lá na formação do partido.
2: Mas isso é aberto, né, Marcelial? Ou seja, isso não fazem nem, não tem porquê nem esconder. Né? Ou seja, isso está aberto em qualquer meio de pesquisa. Mas não apenas o Jacques Wagner, tantos outros que também já tiveram envolvidos em investigações importantes, em complicações lá atrás, que hoje continuam fazendo parte do próprio governo e fazem parte da ala ideológica. Você pega, por exemplo, o BNDES, você pega fundos de pensão, você pega o mesmo espírito que comandou Lula 1, Lula 2, que culminou em tudo que nós descobrimos e que foi amplamente documentado, o Lula 3 é exatamente rigorosamente igual. São as mesmas convicções, as mesmas pessoas e a mesma ala ideológica, totalmente analógica e com as mesmas convicções, que infelizmente no Brasil continua dando certo para eles, né?
3: E a questão aqui do dinheiro é a seguinte, estou lendo a matéria aqui, entre os benefícios entregues ao senador estariam o suposto pagamento de um apartamento avaliado em 2,4 milhões em Salvador. E em uma conversa interceptada, que teve até conversa interceptada do Jacques Wagner, o parlamentar encaminhou o contato do gerente da construtora para Augusto Lima, que é sócio do Vorcaro, com uma mensagem informando a unidade e o valor do imóvel. Aspas, a mensagem era, a unidade é a 1702 e o preço, a bagatela aqui por minha conta, ele não falou isso, mas o preço é 2.45 mi. Portanto, meus caros, é dinheiro à beça. Agora vamos para um rápido break, é isso, Daniel? Vamos então rapidinho, vapt-vupt, daqui a pouco a gente volta.
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3: Abolir o Estado sem dar um golpe. Como é que você pode golpear sem abolir?
4: É que nem condenar a pessoa por tentativa de homicídio e homicídio pelo mesmo crime, né?
3: Exatamente, exatamente. Então, eu acho que o Moraes, ele empregou aqui a técnica correta. Agora, onde que estava essa técnica? Debaixo de qual cama estava essa técnica na hora de julgar justamente o processo do golpe?
4: Então, eu vou te citar aqui uma frase...
3: Vamos fazer uma pesquisa?
4: Vamos fazer uma pesquisa.
2: Por telefone.
4: Mas eu vou citar aqui uma frase de um dos meus escritores preferidos, que é Christopher Hitch. Ele diz o seguinte: a essência do totalitarismo não são leis duras, é a insegurança jurídica. É que você nunca sabe qual vai ser a decisão.
3: E pior que a insegurança jurídica é a incoerência jurídica. Porque a insegurança jurídica é você ter um vácuo e dentro desse vácuo legislativo você atuar.
4: O vácuo é total hoje.
3: Pois é, agora o vácuo aqui é criado pela incoerência. Então eu julgo dessa maneira aqui, hoje eu como pizza de mussarela, amanhã eu como pizza de calabresa e conto que isso é a mesma coisa. Ah, porque é tudo pizza. Não, meu caro, não é tudo pizza, é diferente. A gente tem aqui uma interpretação de uma técnica aplicada num caso de um jeito e outra de outro. Isso é intolerável, isso vai além da incoerência, da insegurança. Isso gera um medo nas pessoas ou uma incredulidade, uma descredibilidade em relação ao próprio judiciário.
2: Mais uma, né? Mais uma, que talvez apareça até na pesquisa que a gente falou aqui, todas as nossas opiniões, com mais de 70% e uma população que, de fato, não mergulha no campo jurídico. Então, essa é mais uma do que está acontecendo. E isso começa a aparecer até agora na parte econômica, porque isso afugenta a capital, você deixa de investir. Nós estamos vendo uma fuga de indústrias. Foram mais de 200 que já foram embora do país e pularam o muro aqui para o lado, né? Então, é sério o que está acontecendo.
3: E essas pessoas que a gente viu na pesquisa que dizem que 72% das pessoas acham que tem de haver uma reforma do STF, por mais, Mota, que eu concorde, que, enfim, o que quer dizer uma reforma do STF, mas são pessoas que olham e percebem ou demonstram algum tipo de insatisfação em relação ao STF, podendo entender qual seria a solução.
4: E é isso porque a maioria delas não entende nem 5% desses absurdos que a gente descreve aqui. Elas percebem, através dos fatos, que estão ocorrendo injustiças monstruosas. Mas elas não, a maioria delas não consegue entender o grau de violação dos princípios básicos do direito. Se elas conseguissem entender, eu nem sei, acho que as pessoas conseguiram, mas nem dormir direito, né?
3: É verdade. Isso porque elas não entraram na cozinha, né? Elas estão ainda nas mesas. A nossa democracia não as fez entrar na cozinha e ver como a comida é feita. Bom, muitos de nós já entramos nessa cozinha e não é bom. De qualquer maneira, vamos chamar aqui a nossa enquete. Temos o resultado da enquete, olha só, o apoio do Centrão é importante para Flávio Bolsonaro? 74% das pessoas entende que sim, fortalece a candidatura dele o apoio do Centrão. E não, no fim, quem decide é o eleitor, 26% das pessoas disseram isso. Bom, me parece aqui claro, né, que as pessoas entenderam que o Centrão é relevante. Eu gosto muito aqui de uma frase a respeito disso, que é o seguinte: acordo a gente faz com quem pensa diferente. Não tem acordo com amigo. Amigo tem amigo já. O acordo você precisa fazer com o outro e me parece que o Centrão é entendido como parte disso. Bom, a gente está terminando os Pingos dos Is de hoje. Obrigado pela audiência de vocês. Valeu, Musa. Obrigado, Mota. Uma honra ter aqui você na mesa presencialmente com a gente. Continuem com as notícias da Jovem Pan, da nossa programação. Vem aí na sequência o Jornal Jovem Pan. Boa noite.
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7: Está no ar a Voz do Brasil. As notícias do governo federal que movimentaram o país no dia de hoje.
14: Olá, boa noite.
15: Boa noite para você que nos acompanha em todo o país.
14: Terça-feira, 21 de julho de 2026.
15: Vamos aos destaques na Voz do Brasil.
14: Brasil continua fora do mapa da fome, segundo o relatório divulgado hoje pelas Nações Unidas.
15: Documento aponta ainda que o país reduziu a insegurança alimentar severa. Márcia Fernandes.
16: A proporção da população brasileira que não tem renda suficiente para consumir a quantidade mínima de calorias para uma vida saudável se manteve abaixo de 2,5%. Indicador é utilizado para apontar se o país está no mapa da fome.
14: Portaria regulamenta o trabalho no comércio durante os feriados.
15: Norma estabelece que o funcionamento nesses dias vai depender de negociação coletiva. Gabriela Noronha.
17: Na prática, o acordo impede que as empresas escalem funcionários nos feriados por decisão unilateral.
14: E vamos falar também do Julho Amarelo, mês de conscientização sobre hepatites virais.
15: Saiba mais sobre a doença, a importância do diagnóstico precoce e o tratamento oferecido pelo SUS. Graziele Bezerra.
18: Todos os anos, mais de 1.300.000 pessoas morrem por complicações causadas por algum tipo de hepatite.
14: Hoje, na apresentação da Voz do Brasil, Luciana Vasconcelos e Nazi Brum.
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14: Relatório da Organização das Nações Unidas para a Alimentação e Agricultura, divulgado hoje, estima uma queda da fome no mundo.
15: Em 2025, eram 645 milhões de pessoas, quase 14 milhões a menos quando comparado ao triênio encerrado em 2024.
14: E de acordo com o documento, o Brasil registrou redução da insegurança alimentar severa e continua fora do mapa da fome.
15: Isso significa que o país manteve abaixo de 2,5% a proporção de quem não tem renda suficiente para consumir a quantidade mínima de calorias para uma vida saudável.
16: Segundo o relatório O Estado da Segurança Alimentar e Nutrição no Mundo 2026, o Brasil segue fora do mapa da fome. O documento, elaborado em conjunto pela Organização das Nações Unidas para a Alimentação e Agricultura, Organização Mundial de Saúde, Fundo das Nações Unidas para a Infância e outros órgãos ligados às Nações Unidas, foi divulgado nesta terça-feira. A proporção da população brasileira que não tem renda suficiente para consumir a quantidade mínima de calorias para uma vida saudável se manteve abaixo de 2,5%. Esse indicador, chamado de prevalência de subnutrição, é utilizado para apontar se o país está ou não no mapa da fome. O relatório também apontou a diminuição da insegurança alimentar severa, que chegou a 0,6%. O ministro do Desenvolvimento e Assistência Social, Família e Combate à Fome, Wellington Dias, explicou esse percentual.
19: O Brasil continua fora do mapa da fome. Dentro do Brasil, tivemos redução na insegurança alimentar severa de 1,2% para 0,6%. Isso significa que aproximadamente 1 milhão e 200 mil pessoas que estavam naquela situação mais grave, aquela que coloca em risco a vida, ficaram agora fora do mapa da fome.
16: Os dados divulgados são relativos ao período entre 2023 e 2025. De acordo com o relatório, o custo da dieta saudável no Brasil foi de US$ 4,89, em paridade do poder de compra por pessoa ao dia. Isso equivale a cerca de R$ 12,13 em poder de compra local. O relatório estima que 7,8% da população mundial enfrentou a fome, o que representa 645 milhões de pessoas, uma redução de quase 14 milhões de pessoas em todo o planeta em comparação com o triênio encerrado em 2024. Para chegar aos números do relatório sobre segurança alimentar e nutrição, foram utilizados indicadores como tamanho da população, perfil de renda e custo médio de uma cesta de alimentos saudável. Reportagem, Márcia Fernandes.
14: O funcionamento do comércio em feriados, de forma geral, vai depender de negociação coletiva.
15: É o que estabelece uma norma regulamentada por meio de portaria do Ministério do Trabalho e Emprego.
14: O texto também define exceções, como postos de combustíveis, hotéis, restaurantes, entre outros serviços.
17: O acordo assinado nesta terça-feira, que formaliza regras sobre o funcionamento do comércio em feriados, é resultado da negociação entre representantes de trabalhadores e de empregadores. O documento condiciona a abertura de determinados tipos de atividades à autorização prévia, a ser definida por convenção coletiva de trabalho, entre elas supermercados, lojas e comércio varejista em geral. De acordo com Luiz Marinho, ministro do Trabalho e Emprego, a medida é um instrumento de equilíbrio entre as partes.
20: O diálogo permanente é a ferramenta mais eficiente para evitar conflitos. O que a gente espera é que tenha maturidade das lideranças sindicais, trabalhadores, empregadores, para em torno de uma mesa, um café, um chá, vocês possam encontrar soluções de problemas que parece que não tinha solução. E quanto mais se conversa, pode-se ir aproximando essa possibilidade.
17: Na prática, o acordo impede que as empresas escalem funcionários nos feriados por decisão unilateral. Questões como o pagamento adicional, folgas e compensação de jornada também deverão ser definidas em negociação coletiva. Para Ivo Dall'Acqua, diretor da Confederação Nacional do Comércio de Bens, Serviços e Turismo, o debate deve continuar.
21: A coisa não para por aqui, nós temos absoluta consciência disso, mesmo porque novas formas, novos mecanismos, novas ferramentas vêm sendo incorporadas ao mundo do trabalho. Então eu creio que hoje nós estamos celebrando um acordo muito bem discutido, foi consensuado, mas nosso diálogo tem que ser permanente.
17: As novas regras não se aplicam, no entanto, às atividades que já possuem autorização permanente para funcionar em feriados, como hospitais, hotéis, postos de combustíveis e outros serviços considerados essenciais. As empresas que descumprirem o acordo ficam sujeitas à fiscalização e à aplicação de multas administrativas. Reportagem Gabriela Noronha.
15: A regra se aplica exclusivamente aos feriados. O funcionamento do comércio aos domingos permanece regulamentado por lei.
14: Julho é o mês de conscientização sobre as hepatites virais.
15: A campanha Julho Amarelo chama atenção para a prevenção, o diagnóstico precoce e o tratamento da doença, que muitas vezes evolui de forma silenciosa.
14: Confira na reportagem quais são os sinais de alerta e como o SUS atua no combate às hepatites.
22: A manicure Tabata Nepomuceno contraiu hepatite D quando criança e a tipo B depois de adulta. A doença provocou uma cirrose hepática e há 11 anos ela passou por um transplante de fígado. Hoje, ela se dedica a alertar sobre os perigos da doença.
23: Hoje, os maiores índices de transplante hepático no Brasil são por conta do vírus da hepatite B, hepatite C e hepatite D. O tratamento precoce evita a evolução da doença.
22: Os principais sintomas da hepatite são cansaço intenso, febre, náuseas e vômitos, dor abdominal, pele e olhos amarelados, urina escura e fezes claras. Mas isso já na fase inflamatória do fígado. O hepatologista Henrique Carvalho Rocha, do Hospital Universitário de Brasília, explica que na fase inicial da doença, os sintomas são silenciosos. Por isso, é preciso estar atento.
0: A grande maioria das pessoas não vão ter nenhum sinal e sintoma de que está infectado com algum vírus de hepatite. O ideal é aquela pessoa ou aquele paciente que tem alguns riscos, que tem essa preocupação e procure. E quem que são esses pacientes, né? Então, profissionais de saúde, sempre é importante ter essa avaliação, porque tem um risco aumentado, principalmente de infecção pela hepatite B, né? O modo de transmissão. Pessoas que têm relação sexual desprotegida, usuários de drogas. Então, esses pacientes que tenham risco maior, esses realmente têm que ficar vigiando.
22: Segundo a Organização Mundial da Saúde, as hepatites virais matam mais que o vírus da AIDS. Todos os anos, mais de 1 milhão e 300 mil pessoas morrem por complicações causadas por algum tipo de hepatite. A campanha Julho Amarelo reforça a importância do diagnóstico precoce e o tratamento dessas doenças, como explica Tieme Arakawa, coordenadora-geral de Vigilância das Hepatites Virais do Ministério da Saúde.
1: É durante esse mês que a gente tem uma série de atividades sendo realizadas para mobilização em relação à testagem, em relação à vacinação, em relação à educação em saúde, para que a gente realmente possa dar visibilidade a essas doenças que ainda são um grave problema de saúde pública.
22: Ainda de acordo com Arakawa, o SUS oferece diagnóstico e tratamento gratuitos.
1: Então, vacina da hepatite A e vacina da hepatite B estão disponíveis no SUS. A queda dos casos de hepatite A se deu muito por causa da vacinação. Em relação ao diagnóstico, a gente tem testes rápidos de hepatite B e hepatite C. São testes que são realizados dentro da unidade básica de saúde ou em qualquer outro tipo de serviço e tem um resultado em até 30 minutos.
22: Existem 5 tipos de hepatites virais. No Brasil, as mais comuns são causadas pelos vírus A, B e C. O tipo D é mais comum na região norte do país e a hepatite E, menos frequente em solo brasileiro, ocorre com maior facilidade na África e na Ásia. As hepatites A e E são transmitidas por ingestão de água ou alimentos contaminados, falta de saneamento básico e higiene inadequada. Já as hepatites B, C e D são transmitidas por contato com sangue contaminado, relações sexuais desprotegidas, compartilhamento de agulhas, seringas ou objetos perfurocortantes e da mãe para o bebê, a chamada transmissão vertical. Reportagem Graziele Bezerra.
15: Agricultoras rurais podem participar da chamada pública voltada ao fortalecimento da autonomia e da geração de renda das mulheres no campo.
14: Serão destinados cerca de 49 milhões de reais a 67 projetos.
6: A chamada pública vai contemplar mulheres em todas as regiões do país. É destinada, por exemplo, a agricultoras familiares, assentadas da reforma agrária, quilombolas, indígenas e extrativistas. Os projetos selecionados vão contar com profissionais na assistência técnica para apoiar as produtoras rurais na organização da produção, no acesso às políticas públicas, na adoção de práticas agroecológicas, na comercialização e no fortalecimento das organizações coletivas. Quem explica é a presidente da Agência Nacional de Assistência Técnica e Extensão Rural, ANATER, Loroana Coutinho de Santana.
9: Eles estarão realizando um acompanhamento desde a produção, perpassando pelo processamento, pela gestão das organizações, né, sejam elas individuais ou coletivas, até a comercialização dos produtos. Então, esse profissional é justamente a espinha dorsal para o fortalecimento dessas mulheres, né, para que elas possam, a exemplo, vislumbrar ações no âmbito da sua produção, para que elas possam gerar renda, possam ter organização na sua unidade.
6: A agricultora familiar Ilneia Barros participou de um curso de assistência técnica e extensão rural e conta como foi o acompanhamento.
24: Fiz extensão rural para que eu pudesse beneficiar os meus produtos através de as nutricionistas, o pessoal, e deram toda suporte para que eu viesse a ter um desempenho legal no campo e poder vender a minha mercadoria.
6: Os projetos deverão atender, no mínimo, 50% de mulheres negras, 30% de mulheres jovens e 30% de mulheres de povos e comunidades tradicionais, com prioridade para quilombolas e indígenas. Também terão preferência propostas voltadas a mulheres em situação de maior vulnerabilidade social, como vítimas de violência e responsáveis pelo cuidado de pessoas com deficiência. As entidades credenciadas na ANATER poderão apresentar propostas entre os dias 16 e 31 de julho de 2026 por meio do portal anater.org/chamada-pública. Reportagem Thaís de Araújo.
15: A garantia de que insumos essenciais cheguem a regiões remotas cortadas por rios depende das condições de navegabilidade.
14: Para evitar desabastecimento, especialmente no norte do país, o Departamento Nacional de Infraestrutura de Transportes, o DENIT, reforçou o monitoramento hidroviário.
15: O levantamento feito em tempo real permite o planejamento da navegação em tempos de cheias ou seca dos rios.
8: As condições de navegabilidade dos rios brasileiros são monitoradas de forma contínua. Elas servem para orientar o transporte hidroviário, o deslocamento de pessoas e o abastecimento de cidades com combustíveis, alimentos, medicamentos e outros insumos essenciais, especialmente na região norte. Para isso, o Departamento Nacional de Infraestrutura de Transportes, o DENIT, desenvolveu o Plano de Monitoramento Hidroviário. O levantamento considera informações como nível das águas, vazão dos rios, profundidade dos canais e outros parâmetros hidrológicos. Os dados são usados para identificar trechos com possível restrição à passagem de embarcações e para orientar o planejamento das ações de manutenção. Na região norte, o sistema acompanha essas informações em tempo real e também considera os efeitos de fenômenos climáticos, como o El Niño, que podem alterar o regime dos rios. Segundo o Ministério dos Portos e Aeroportos, as condições dos rios variam ao longo do ano por causa das chuvas e da dinâmica natural das águas. Na estiagem, o nível dos rios pode limitar a navegação em alguns trechos. Já no período de cheia, o aumento da correnteza e as mudanças no leito dos rios também podem interferir na circulação de embarcações. Com base nos dados, é possível planejar a segurança da navegação, a continuidade do transporte de passageiros e cargas e a maior confiabilidade das hidrovias brasileiras. Reportagem Edinaldo Júnior.
14: Há 36 anos, o Estatuto da Criança e do Adolescente, o ECA, transformou a proteção da infância e da juventude em uma rede integrada de ações.
15: E garantiu a implantação do Sistema de Garantia dos Direitos da Criança e do Adolescente.
14: O sistema reúne conselhos tutelares, delegacias, Ministério Público, Poder Judiciário.
15: E integra diversas áreas, como assistência social, saúde, educação, cultura e lazer, além dos canais de denúncia e fiscalização.
14: Vamos saber como funciona com o repórter Pablo Mundim.
10: O Estatuto da Criança e do Adolescente mudou a forma como o Brasil protege a infância. Com o marco legal criado em 1990, crianças e adolescentes deixaram de ser vistos apenas como pessoas que precisavam de assistência e passaram a ser reconhecidos como sujeitos de direitos. Ao longo desses 36 anos de atuação, o Estatuto estruturou uma rede de proteção composta por diferentes instituições, como explica a socióloga Enid Rocha.
11: Antes do ECA, as crianças e adolescentes não eram vistos como sujeitos de direitos. A gente naturalizava o envolvimento de crianças no trabalho doméstico. Hoje, com o ECA, eles passaram a ser vistos como pessoa em desenvolvimento. E a Constituição é muito clara, no artigo 227, quando ela coloca prioridade absoluta e diz assim que o Estado, a família e a sociedade têm o dever de proteger crianças e adolescentes.
10: A proteção integral que prevê o Estatuto é feita pelo Sistema de Garantia dos Direitos da Criança e do Adolescente, que reúne conselhos tutelares, delegacias especializadas, Ministério Público, Judiciário, Assistência Social, Saúde, Educação e canais de denúncia. Fábio Meirelles, diretor de proteção da criança e do adolescente, destaca que cada órgão tem uma função específica, mas todos trabalham de forma integrada para proteger vítimas e interromper ciclos de violência.
2: A rede de proteção é um conjunto de instituições, serviços, que atuam de forma integrada para garantir os direitos de crianças e adolescentes e protegê-los de qualquer forma de violência, negligência, exploração ou violação de direitos. Então, nenhuma instituição atua sozinha. A proteção, ela vai depender da articulação entre diferentes políticas públicas.
10: Em muitos casos, o primeiro atendimento é feito pelo Conselho Tutelar. É ele quem recebe denúncias, aplica medidas de proteção e aciona os demais serviços sempre que há ameaça ou violação de direitos. O presidente do Colegiado dos Conselheiros Tutelares de Goiânia, Rondinelli Ná Barbosa, explica qual é o papel do Conselho.
3: Quando essas denúncias chegam até o Conselho Tutelar, a nossa primeira preocupação é em acolher, para que nós possamos fazer o encaminhamento correto, tratar essa criança ou adolescente de forma adequada e enquadrar eles no programa ou no serviço que melhor vai assistir à demanda que ele necessita.
10: Quando há indícios de crime, entram em ação as delegacias de proteção à criança e ao adolescente. As investigações comandadas pelas unidades especializadas buscam responsabilizar os autores e garantir que as vítimas sejam acolhidas, evitando a revitimização durante o processo. Como defende a delegada Valéria Martirena.
4: A gente trabalha com os casos de violência contra essa criança e adolescente, que geralmente são os crimes sexuais e crimes de maus tratos. Tem muitos policiais capacitados nas unidades circunscricionais também que podem ouvir essa criança e esse adolescente vítima de violência em depoimento especial.
10: O Estatuto da Criança e do Adolescente é um marco legal que criou uma rede de proteção com atuação integrada. Uma responsabilidade compartilhada entre o poder público e toda a sociedade para garantir que cada criança e cada adolescente cresçam com segurança, dignidade e seus direitos respeitados. E qualquer pessoa pode ajudar. Ao presenciar ou suspeitar de violência física, psicológica, sexual, casos de negligência, abandono ou exploração de crianças e adolescentes, a orientação é denunciar. O Disque 100 funciona gratuitamente todos os dias e atende casos de violação de direitos humanos. Os conselhos tutelares, delegacias especializadas e da Polícia Militar também podem ser acionadas em situações de emergência. Reportagem Pablo Mundim.
15: Atenção, estudantes e pesquisadores! Já está aberto o prazo de inscrição para uma das principais premiações científicas do país.
14: O Prêmio Jovem Cientista, neste ano, busca incentivar projetos de inovação tecnológica voltados para o desenvolvimento social e sustentável.
15: Saiba mais com Cláudio Mário Carvalho.
12: As inscrições para o Prêmio Jovem Cientista 2026 seguem abertas até 14 de agosto. O tema deste ano é o uso da inteligência artificial para reduzir desigualdades e promover o desenvolvimento sustentável. A premiação contempla 5 categorias: mestre e doutor, estudante do ensino superior, estudante do ensino médio e mérito institucional, que reconhece uma universidade e uma escola pelo destaque na participação. Podem concorrer estudantes e pesquisadores que atendam aos critérios de idade e formação previstos no regulamento. Os vencedores vão receber laptops e bolsas de pesquisa do Conselho Nacional de Desenvolvimento Científico e Tecnológico, com valores entre R$5.000 e R$40.000. As inscrições podem ser feitas pelo site jovemcientista.cnpq.br. Claudimário Carvalho, para a Voz do Brasil.
14: O Ministério da Educação informou que a plataforma MEC Livros já registrou mais de 618 mil empréstimos virtuais.
15: Saiba quais as obras mais procuradas e como acessar com Raquel Mariano.
13: Segundo o Ministério da Educação, a plataforma MEC Livros reúne mais de 1 milhão de usuários e acumula 384 mil horas de leitura. São Paulo lidera o número de cadastros, seguido por Rio de Janeiro, Minas Gerais, Bahia e Ceará. O catálogo reúne cerca de 25 mil obras e permite leitura imediata pela internet. Nos últimos 30 dias, entre os 4 títulos mais emprestados, 2 são de brasileiros. O primeiro lugar foi Torto Arado, escrito pelo baiano Itamar Vieira Júnior. O romance narra a história de duas irmãs, Bibiana e Belonísia, que, marcadas por um acidente de infância, desenvolvem uma relação profunda de dependência. A obra ainda trata da escravidão contemporânea. E em quarto lugar está A Cabeça do Santo, de Socorro Acioli, publicado em 2014, que mistura realismo mágico e cultura nordestina. A história acompanha Samuel. Ele descobre que consegue ouvir as preces secretas das mulheres para Santo Antônio ao se abrigar dentro da cabeça oca e gigantesca de uma estátua inacabada do santo. Os outros livros mais emprestados estão em segundo lugar, Noites Brancas, do russo Dostoiévski, que explora a solidão, o amor não correspondido e a ilusão. Já em terceiro lugar está A Vegetariana, de Han Kang, escritora sul-coreana, vencedora do Prêmio Nobel da Literatura. O livro conta a história de uma mulher comum que, após ter um pesadelo violento, decide parar radicalmente de consumir e cozinhar carne. Os acessos ao Mac Livros são feitos pela versão para internet e por aplicativo para dispositivos móveis. A versão web concentra 52% do tempo de uso. Mais informações em maclivros.mec.gov.br. Raquel Mariano, para a Voz do Brasil.
14: E essas foram as notícias do Governo Federal.
15: Uma realização da Secretaria de Comunicação Social da Presidência da República.
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15: Fique agora com as notícias do Poder Judiciário do Congresso Nacional. Boa noite.
14: Boa noite para você e até amanhã.
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16: Em Angola, presidente do STF e do CNJ defende independência do judiciário.
18: Painel Justiça em Números reúne dados do Poder Judiciário brasileiro e pode ser acessado por todos os cidadãos.
16: Estão abertas as inscrições para a 16ª semana da execução trabalhista.
18: Boa noite, eu sou Marcela Luiz.
16: E eu sou Walter Lima.
18: Presidente do Supremo Tribunal Federal e do Conselho Nacional de Justiça, ministro Edson Fachin, defende independência do judiciário e o diálogo entre os poderes de países democráticos.
16: A fala ocorreu em uma aula magna em Luanda, capital de Angola, na África. Judite Aragão.
19: Fachin disse que essa independência existe para proteger o cidadão. Isso porque o juiz tem que decidir com imparcialidade e sem ceder a pressões políticas, econômicas ou sociais.
25: A independência judicial não pertence ao juiz, pertence ao cidadão. Não existe para proteger magistradas e magistrados. Existe para proteger quem será julgado por eles.
19: O presidente do STF e do CNJ, Edson Fachin, também deixou claro que a democracia constitucional exige diálogo constante entre os poderes.
18: O relatório Justiça em Números 2026, principal publicação estatística do Poder Judiciário brasileiro, é feito a partir do DataJude, que é a Base Nacional de Dados da Justiça.
16: Além do relatório anual, o painel Justiça em Números também é feito com dados do DataJude. Marcelo Della Libera.
26: O painel Justiça em Números é disponibilizado pelo Conselho Nacional de Justiça de forma online. Ele apresenta os indicadores do relatório Justiça em Números e é atualizado mensalmente. A ferramenta disponibiliza painéis de temas como direito à saúde, violência contra a mulher, crime organizado e sobre a gestão processual dos tribunais. A pesquisadora Isabelle Mota, do Departamento de Pesquisas Judiciárias, destaca um dado histórico sobre o trabalho do Poder Judiciário em 2025.
27: Mesmo recebendo o maior número de novos processos desde o início da série histórica em 2009, conseguimos reduzir o estoque do número de processos pendentes. E 2026 já aponta um novo recorde. Até o momento, nosso painel registra mais de 17 milhões de novos processos, acima dos 16 milhões registrados no mesmo período do ano passado.
26: Esse dado está disponível no painel e pode ser acessado em justiça-em-números.cnj.jus.br.
18: partidos, coligações e federações já podem realizar as convenções partidárias.
16: As convenções vão até 5 de agosto. Estevão Furtado.
0: O período das convenções partidárias começou ontem, 20 de julho. A data também marcou o início do prazo para exercício do direito de resposta contra ofensas, com prazos de 24 a 72 horas, conforme o veículo de comunicação.
18: Estão abertas as inscrições para a 16ª semana da execução trabalhista.
16: Pessoas e empresas com processos em fase de execução podem inscrever ações na campanha. Larissa Batista.
1: Com o slogan Seu Direito por Inteiro, a iniciativa, marcada para o período de 14 a 18 de setembro em todo o país, é um esforço concentrado para localizar bens de devedores, incentivar acordos e dar mais celeridade ao pagamento dos créditos trabalhistas. Para outras informações sobre a 16ª Semana Nacional da Execução Trabalhista, acesse csjt.jus.br.
18: STJ suspende liminar que havia determinado paralisação da construção da ponte do Abial, no município amazonense de Tefé.
16: Com a decisão, foi autorizada a imediata retomada da obra. Fátima Uchoa.
9: Ao conceder liminar em ação popular para paralisar a construção, o TRF1 entendeu haver indícios de irregularidades na licitação para a contratação da empresa responsável pela obra. Contudo, ao atender pedido do município de Tefé, o vice-presidente do STJ, ministro Luiz Felipe Salomão, no exercício da presidência, destacou que a construção da ponte do Abial busca assegurar a prestação regular de serviços públicos essenciais aos mais de 15 mil moradores da região. E é evidente o risco na demora, porque a obra depende da estiagem dos rios amazônicos para a execução.
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18: Uma boa noite.
16: E até amanhã.
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1: Eu sou Humberto Pinheiro e estes são os destaques de hoje do Jornal do Senado, que começa agora. Plano de educação, licença paternidade e segurança marcam o semestre no Senado. Senado vai discutir tratamento para pacientes com doenças raras. Proposta que estabelece regras para profissionais da saúde estética será discutida no Senado. Boa noite. A Comissão de Segurança Pública aprovou neste primeiro semestre uma série de projetos de lei que aumenta as penas para vários tipos de crimes, como roubo de câmeras de vigilância, combustíveis e de celulares, e para o uso de menores de idade para a prática de delitos. A comissão também votou propostas que reduzem benefícios para condenados por crimes violentos e aumentam o tempo de internação de menores infratores. Repórter Bruno Lourenço.
2: A Comissão de Segurança Pública aprovou o aumento das penas para crimes de furto, roubo e receptação de câmeras de vigilância e sistemas de monitoramento eletrônico. Outro projeto votado no semestre tipifica e endurece as penas para os crimes de furto e roubo de petróleo, combustíveis e derivados. Numa tentativa de conter as perfurações clandestinas e o avanço de facções criminosas sobre o mercado de distribuição, o colegiado aprovou ainda a proposta que prevê punição maior para furto de celular para a prática de fraudes e outra que dobra a pena para o furto de aparelhos celulares e aumenta a penalidade para o roubo, que é a subtração do telefone com o emprego de violência. Dois projetos relacionados a menores de idade passaram pela CSP. Um deles acrescenta nova agravante genérica ao Código Penal para punir adultos que utilizam crianças ou adolescentes para cometer crimes. Outro admite até 10 anos de internação para adolescentes infratores, como defendeu o senador Fabiano Contarato, do PT do Espírito Santo.
3: Eu não acho razoável você explicar para uma mãe que teve a filha vítima de estupro, para um rapaz de 17 anos, que após estuprar, matou e ocultou o cadáver, ele vai ficar internado até 3 anos.
2: A Comissão de Segurança Pública também aprovou no semestre iniciativas que proíbem a concessão de liberdade provisória a réus acusados de crimes que resultem em morte dolosa, ou seja, cometidos com intenção, e de liberdade provisória ou medidas cautelares alternativas a presos em flagrante por crimes hediondos ou equiparados. O relator, senador Wilder Moraes, do PL de Goiás, diz que a impunidade e a soltura reiterada de criminosos perigosos alimentam os índices de violência.
4: Indivíduos que pratiquem delitos de tal natureza não devem ser agraciados com liberdade provisória. Criminosos que praticam crimes hediondos devem permanecer presos.
2: A Comissão de Segurança Pública ainda aprovou o projeto de lei que põe fim à soltura automática de presos caso a justiça atrase a revisão periódica da prisão preventiva.
1: O acesso a diagnóstico, medicamentos e tratamentos para pessoas com doenças raras estará em debate na Comissão de Direitos Humanos do Senado. A audiência pública vai reunir especialistas, representantes de pacientes e autoridades para discutir os desafios enfrentados por essa população. Um dos principais temas será a situação do Elevides, medicamento indicado para pacientes com distrofia muscular de Duchenne. A reportagem é de Patrícia Oliveira.
5: O debate sobre o acesso a terapias avançadas para doenças raras também vai tratar da situação regulatória do medicamento Elevides, usado no tratamento da distrofia muscular de Duchenne, uma doença que provoca a perda progressiva da força muscular. A comercialização do remédio foi suspensa temporariamente devido a efeitos colaterais graves. A audiência deve reunir representantes da Anvisa, do Ministério da Saúde, da indústria farmacêutica, especialistas e familiares de pacientes. Para o senador Hermes Klan, do PL de Santa Catarina, a rapidez no acesso ao tratamento é fundamental para quem convive com a doença.
6: E é muito grave, é doído, a gente sente muito. Então, é para ontem, essa gente não pode esperar.
5: Devem ser discutidas também as políticas públicas voltadas a pessoas com doenças raras. A data da audiência ainda será definida.
1: O Senado deve analisar um projeto que define quais profissionais estão habilitados a atuar na área da saúde estética. A proposta busca estabelecer regras mais claras para o setor e evitar insegurança jurídica. A intenção é dar mais segurança tanto aos profissionais que prestam esses serviços quanto aos consumidores que buscam procedimentos estéticos. As informações com o repórter Douglas Castilho.
7: O texto limita a atuação profissional no setor àqueles que detêm formação superior específica, como biólogos, biomédicos, enfermeiros, farmacêuticos, fonoaudiólogos ou fisioterapeutas. A medida, porém, não modifica as atividades que, por legislação específica, sejam reservadas aos formados em medicina ou odontologia. O autor do projeto, o senador Isalci Lucas, do PL do Distrito Federal, explicou o que muda caso a proposta seja aprovada.
8: O que é competência de um médico, odontólogo, é só eles. Esses demais profissionais só podem fazer aquilo que é ligado à atividade deles. Então a gente garante, inclusive na lei, que haja fiscalização dos conselhos regionais, tenham realmente registro do conselho de todas as atividades, para poder ter legitimidade para atuar no mercado. Mas cada um dentro do seu quadradinho, vamos dizer.
7: Segundo a Sociedade Brasileira de Cirurgia Plástica, mais de 1.500.000 procedimentos estéticos são realizados por ano no Brasil. Na justificativa do projeto, o autor afirma que a segurança jurídica trazida pela proposta, que ainda aguarda distribuição para a comissão responsável, deve impulsionar ainda mais o crescimento do setor.
1: A senadora Damares Alves, do Republicanos do Distrito Federal, apresentou um balanço das atividades da Comissão de Direitos Humanos no primeiro semestre de 2026. Como presidente da comissão, Damares ressaltou que o colegiado manteve uma agenda voltada à análise de projetos de lei, ao recebimento de denúncias de violações de direitos humanos e à realização de audiências públicas. Segundo a parlamentar, os trabalhos resultaram na aprovação de propostas relacionadas à proteção das mulheres, da juventude e ao enfrentamento da violência.
9: A nossa comissão no Senado virou uma central de recebimento de denúncias de violações de direitos humanos. E toda denúncia, toda demanda que chega gera um processo interno dentro da comissão. Às vezes uma denúncia tem 6, 7 encaminhamentos. Então nós estamos dando resposta para o povo lá na ponta.
1: O plenário do Senado encerrou o primeiro semestre legislativo com a votação de propostas nas áreas de educação, direitos sociais e segurança pública. Entre os destaques estão o novo Plano Nacional de Educação, a ampliação da licença paternidade e o endurecimento de penas para diversos crimes. As matérias aprovadas buscam modernizar políticas públicas, ampliar direitos e reforçar o combate à criminalidade. Algumas propostas já seguiram para análise da Câmara dos Deputados, enquanto outras aguardam sanção presidencial. Os detalhes com o repórter Pedro Pincer.
10: O primeiro semestre de 2026 foi marcado por uma intensa agenda legislativa no Senado, com a aprovação de projetos importantes para o país. Na educação, o principal destaque foi o novo Plano Nacional de Educação, que define as diretrizes para as políticas públicas do setor até 2036. Entre as prioridades estão a ampliação do acesso à escola, a melhoria da qualidade do ensino e a redução das desigualdades. A senadora Tereza Leitão, do PT de Pernambuco, destacou o foco na qualidade.
11: Do ponto de vista dos objetivos gerais do PNE, é afirmativo em relação ao direito à educação, da educação básica,

0: entre as contribuições do Senado na segurança pública no primeiro semestre de 2026, está uma ampla reformulação da lei penal brasileira com o objetivo de frear crimes patrimoniais e fraudes eletrônicas. Entre as principais mudanças, a pena máxima para furto simples passou de 4 para 6 anos. O furto de celular passou a ter tipificação qualificada. E a pena mínima para roubo com resultado de lesão corporal grave subiu para 10 anos.
1: Com trabalhos técnicos de João Lira, o Jornal do Senado fica por aqui. Acompanhe agora as notícias da Câmara dos Deputados. Boa noite e até amanhã.
2: 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Câmara aprova que agressor pague pelo tratamento de saúde da vítima.
3: Deputados proíbem o uso da substância bisfenol A em produtos infantis.
2: Política de apoio ao transporte rodoviário profissional avança na casa.
3: Boa noite. A Câmara começou a analisar a proposta que cria a política de apoio ao transporte rodoviário profissional. O texto foi aprovado pela CCJ e agora será debatido por uma comissão especial. A reportagem é de Paula Bittar.
4: A Comissão de Constituição e Justiça da Câmara aprovou uma proposta de emenda à Constituição que cria a Política Nacional de Apoio à Atividade de Transporte Rodoviário Profissional. A política tem o objetivo de assegurar infraestrutura mínima para o cumprimento das normas de segurança viária e trabalhista aplicáveis aos motoristas do transporte de cargas e de passageiros. O texto considera a infraestrutura mínima a existência em intervalos regulares de locais de repouso e descanso dotados de condições adequadas de segurança e higiene. A proposta prevê que a Política Nacional de Apoio à Atividade de Transporte Rodoviário Profissional seja criada pela União em articulação com estados, Distrito Federal, municípios e setor privado. O texto estabelece que o motorista em atividade de transporte rodoviário profissional não poderá ser penalizado por descumprir os intervalos de descansos se for reconhecida pelo poder público a falta de infraestrutura adequada no percurso. Além disso, enquanto não houver pontos de parada e descanso suficientes nas rodovias, os motoristas em viagens longas poderão fracionar o descanso diário. Hoje, a Lei do Caminhoneiro já prevê 11 horas de descanso por dia, das quais 8 seguidas. A PEC mantém essa regra e cria uma exceção. Em viagens longas, ou seja, com duração superior a 24 horas, o descanso poderá ser fracionado enquanto as rodovias não tiverem pontos de parada suficientes. No debate do tema na CCJ, o deputado Rodrigo de Castro, do União de Minas Gerais, destacou o benefício para os motoristas.
5: É uma medida que realmente beneficia aí motoristas profissionais do Brasil todo, que merecem melhores condições de trabalho, e o que essa Comissão de Constituição e Justiça, o que a Câmara dos Deputados proporciona a eles nesse momento, é isso: a busca de melhores condições de trabalho, portanto, também maior segurança, maior conforto para eles e maior segurança para todos os brasileiros.
4: A proposta que cria a Política Nacional de Apoio à Atividade de Transporte Rodoviário Profissional ainda precisa ser aprovada por uma comissão especial e pelo plenário da Câmara em 2 turnos de votação. Da Rádio Câmara, de Brasília, Paula Bittar.
2: Transportes. Charles Fernandes, do PSD da Bahia, pede agilidade nas obras de pavimentação da BR-030 no trecho entre Cocos e Mambaí, município de Goiás. Na opinião do deputado, a obra é fundamental para reduzir os custos do frete e impulsionar o escoamento da produção agrícola regional.
6: São centenas e centenas de produtores que estão ali produzindo sem ter as condições ideais de levar os seus produtos para os portos ou para os grandes centros, devido à dificuldade do frete. O que nós queremos agora é que esse segundo trecho seja concluído o mais rápido possível, para que possamos ir naquela parte da Bahia nascer uma nova Matopiba.
3: Charles Fernandes acrescenta que a conclusão da BR-030 vai encurtar em quase 200 quilômetros o trajeto entre o centro do Brasil e o litoral baiano. Para ele, o novo corredor asfáltico vai gerar turismo, desenvolvimento e integração para os estados da Bahia e de Goiás.
2: Saúde. A proibição de BPA em produtos infantis foi aprovada na Comissão de Constituição.

0: Constituição e Justiça e já pode virar lei. Saiba mais sobre o assunto na reportagem de Sofia Peçanha.
1: A Comissão de Constituição e Justiça aprovou o projeto que proíbe a comercialização e a oferta gratuita de mamadeiras, bicos e chupetas que contenham a substância bisfenol A em sua composição. O texto já foi aprovado pelo Senado e altera a lei que trata da regulamentação de produtos destinados a lactantes e crianças de primeira infância. O bisfenol A, conhecido como BPA, é um composto químico utilizado na fabricação de plásticos resistentes, comuns em recipientes e utensílios do dia a dia. Em contato com alimentos e bebidas muito quentes, esses produtos podem liberar o BPA, que é cancerígeno, trazendo possíveis riscos à saúde, especialmente de bebês e crianças pequenas. O relator nas comissões de Saúde e de Constituição e Justiça, o deputado Diego Garcia, do Paraná, destacou que o projeto adota uma medida preventiva de proteção à saúde infantil, especialmente diante da vulnerabilidade de bebês e crianças pequenas à exposição a substâncias químicas.
2: O objetivo desse projeto é proteger principalmente os bebês e as crianças pequenas de substâncias que possam representar riscos à saúde. Ela reforça uma postura preventiva, especialmente em produtos utilizados diretamente na alimentação e no desenvolvimento infantil. É uma medida de cuidado com a primeira infância e de segurança para as famílias brasileiras.
1: Durante a discussão, o relator também ressaltou que a proposta acompanha normas sanitárias já adotadas pela Agência Nacional de Vigilância Sanitária, Anvisa, e por órgãos reguladores em outros países, que vem estabelecendo limites ou restrições ao uso do bisfenol A em produtos infantis.
2: O projeto ajuda a fortalecer regras sanitárias e incentiva a indústria a investir em materiais cada vez mais seguros. Por isso, vários órgãos reguladores passaram a discutir limites e restrições para o uso dessa substância em produtos infantis. Então, esse projeto, ele fortalece essa proteção e dá mais segurança jurídica e sanitária para a população.
1: Durante a votação, as comissões rejeitaram outras 6 propostas analisadas em conjunto, que previam restrições mais amplas ao uso do BPA e de outras substâncias químicas. A avaliação foi de que regras mais detalhadas sobre fiscalização e regulamentação devem ser definidas pelo Poder Executivo, por meio de órgãos técnicos como a Anvisa. Dessa forma, como a Câmara aprovou o texto do Senado sem mudanças, a proposta poderá seguir diretamente para a sanção presidencial. Da Rádio Câmara de Brasília, Sofia Peçanha.
3: Segurança Pública.
4: Flávia Moraes, do MDB Goiano, alerta para o aumento dos casos de feminicídio no Brasil. Ela defende a aprovação de proposta que cria o Sistema Nacional de Enfrentamento da Violência contra Meninas e Mulheres, com destinação de até R$5 bilhões para políticas públicas.
5: Apesar de nós termos no Brasil uma das leis mais completas do mundo no enfrentamento à violência contra a mulher, inclusive com a tipificação do feminicídio, é assustador o quanto os números têm aumentado. Nesse ano de 2026, no primeiro semestre, é um número recorde de mulheres mortas no nosso país. É um fenômeno que nós precisamos entender. E aqui, enquanto parlamentar, acompanhando os trabalhos da coordenação das mulheres, da Procuradoria da Mulher, nós estamos aí trabalhando um pacto envolvendo vários poderes, um pacto de combate ao feminicídio e também apresentando leis, apresentação conjunta de uma norma que vai garantir mais R$5 bilhões de investimentos no enfrentamento à violência contra a mulher e ao feminicídio.
0: Flávia Moraes ressalta que as procuradorias da mulher das casas legislativas fortalecem a rede de apoio, proteção e acolhimento às vítimas de ameaças e violência. Ela cita a criação dessa instância de atuação na Assembleia do Estado de Goiás como passo importante para o combate ao feminicídio.
3: Justiça.
4: A Câmara determinou que o agressor pague pelo tratamento de saúde da vítima e agora o projeto está sendo analisado pelos senadores. A repórter Maria Neves tem os detalhes de como a cobrança será feita.
6: A Comissão de Constituição e Justiça da Câmara dos Deputados aprovou o projeto que obriga o agressor a pagar os tratamentos de saúde, inclusive mental, da mulher vítima de violência doméstica. O pagamento de tratamentos de saúde se estende também aos filhos do casal. Pelo texto aprovado, o juiz poderá inserir os custos com médicos, psicólogos e assistentes sociais no valor da pensão alimentícia devida à vítima pelo agressor. A deputada Laura Carneiro, do PSD do Rio de Janeiro, autora do projeto, lembra que hoje, normalmente, as vítimas de violência são acolhidas pelo Sistema Único de Saúde e pelo Sistema de Assistência Social com recursos públicos, o que ela considera injusto.
7: Hoje, quando uma mulher sofre violência doméstica, o Estado oferece atendimento de saúde e suporte psicológico. Isso é um direito, claro. No entanto, meu projeto estabelece uma regra de justiça. Quem deve pagar por esse tratamento? É o agressor. O agressor passará a ter obrigação legal de ressarcir todos os custos do SUS e do sistema de assistência social. Não é justo que a sociedade inteira pague a conta de uma violência cometida por um indivíduo.
6: A redação aprovada foi proposta pela relatora na Comissão de Defesa dos Direitos da Mulher, deputada Sâmia Bonfim, do PSOL de São Paulo. No texto original, Laura Carneiro sugere a criação de uma pensão mensal para pagamento dos custos médicos da vítima de violência depois da conclusão do processo judicial. Essa obrigação não seria necessariamente considerada pensão alimentícia. O projeto inicial também prevê a prisão do agressor que não pagar a pensão devida para tratar as consequências da ofensa. Sâmia Bonfim, no entanto, lembra que a prisão por dívida é proibida no Brasil por meio da Convenção Americana de Direitos Humanos, incorporada à legislação brasileira com status constitucional. A única exceção a essa regra é a pensão alimentícia, que pode acarretar prisão do devedor inadimplente. Da Rádio Câmara de Brasília, Maria Neves.
3: Desenvolvimento Regional.
0: A Câmara aprovou o projeto de Ayrton Faleiro, do PT do Pará, que inclui como beneficiários de recursos de fundos constitucionais de incentivo regional os empreendimentos de economia criativa. Ele explica que o objetivo é estimular a produção sustentável e apoiar iniciativas ligadas à cultura e ao turismo.
8: Os fundos constitucionais, eles foram aprovados aqui no Congresso para corrigir primeiro as desigualdades regionais entre Norte, Nordeste, Centro-Oeste, com o resto do Brasil, mas também para corrigir as desigualdades sociais. E com essa aprovação virando lei, nós vamos ter então a oportunidade de famílias, associações e cooperativas buscar um financiamento e desenvolver essa sociobioeconomia que vai impulsionar o que nós podemos chamar dessa economia limpa e saudável.
4: Segundo Ayrton Faleiro, os fundos constitucionais têm como público prioritário as populações regionais, a exemplo das comunidades amazônicas. O deputado acredita que a nova legislação abre caminhos para conciliar o desenvolvimento econômico com a preservação ambiental.
3: Comissões.
0: A Comissão de Constituição e Justiça da Câmara concluiu no primeiro semestre uma série de votações, entre elas a redução da maioridade penal e o fim da escala 6x1.
4: A repórter Paula Bittar acompanhou o balanço das votações na comissão nesta primeira etapa do ano e tem os detalhes.
9: Fim da escala 6x1, redução da maioridade penal e mudança nas regras para a cobrança do IPVA estão entre as propostas aprovadas pela Comissão de Constituição e Justiça neste primeiro semestre de 2026. No último dia de votações, no primeiro semestre, o presidente da comissão, o deputado Leur Lomanto Júnior, do União da Bahia, apresentou um balanço dos trabalhos do colegiado. De acordo com os dados apresentados pelo presidente, a comissão aprovou neste semestre 1.089 proposições legislativas e ouviu em audiência pública 19 convidados entre especialistas, representantes de instituições públicas e da sociedade civil. O parlamentar ressaltou a aprovação de propostas de grande repercussão popular, como as propostas de emenda à Constituição que acabam com a escala de 6 dias de trabalho por 1 de descanso e a proposta que reduz a maioridade penal dos atuais 18 para 16 anos de idade. Leur Lomanto Júnior também citou a aprovação de medidas relacionadas à segurança pública, como a proposta que inclui as guardas ou polícias municipais e os agentes de trânsito entre os órgãos que compõem a segurança pública no país, e ao sistema tributário, como a que altera os critérios de cobrança do IPVA.
10: Chegamos ao encerramento deste primeiro semestre legislativo com a certeza de que a Comissão de Constituição e Justiça e de Cidadania cumpriu, mais uma vez, o seu papel como a principal instância de controle da constitucionalidade, da juridicidade e da técnica legislativa da Câmara dos Deputados.
9: Outras propostas aprovadas pela CCJ neste semestre e citadas por Leur Lomanto Júnior foram a que proíbe a discriminação contra pessoas com transtorno do espectro autista, a que regulamenta o exercício da profissão de conservador restaurador de bens culturais e a que torna obrigatória a presença de um profissional de educação física em entidades formadoras de atletas e escolinhas de esportes. Da Rádio Câmara de Brasília, Paula Bittar.
3: Trabalho.
0: Reginaldo Lopes, do PT de Minas Gerais, autor da proposta que reduz a jornada de trabalho para 40 horas semanais, sem redução de salários, reforça a importância do fim da escala 6x1 e reitera que o Brasil já está preparado para esta nova realidade.
11: Nada justifica não terminar com essa escala. Ou seja, a economia brasileira, o país, estão preparados para o fim dessa escala. Nós queremos uma escala mais humanizada. Essa emenda constitucional é a maior reforma para 37,8 milhões de trabalhadores e trabalhadoras que vão ganhar mais um dia de descanso semanal remunerado, serão 2 dias de descanso semanal remunerados, além da redução da jornada de 44 horas para 40 horas. Uma grande entrega que eu tenho alegria de ser o autor dessa proposição legislativa para garantir qualidade de vida para os brasileiros e brasileiras.
4: Reginaldo Lopes explica que o texto prevê regras especiais para setores como saúde, segurança e transporte e medidas de apoio para microempresas manterem os níveis de emprego. Mas antes de mudar o texto constitucional, a proposta ainda precisa ser aprovada pelo Senado.
3: Meio Ambiente.
0: Comissão aprova projeto que reforça a redução das emissões poluentes do programa Mover. A repórter Júlia Lopes nos conta qual o ponto da proposta.
12: A Comissão de Ciência, Tecnologia e Inovação da Câmara aprovou uma proposta que inclui entre as diretrizes do programa Mover a redução das emissões de gases poluentes em veículos automotores. O programa Mobilidade Verde e Inovação, conhecido como Mover, foi sancionado pelo presidente Lula em 2024 e é voltado para apoiar a descarbonização dos veículos brasileiros, o desenvolvimento tecnológico de baixo carbono e ampliar a competitividade da indústria brasileira. Para o relator do projeto, deputado Davi Soares, do Podemos de São Paulo, a medida contribui para a redução de gases poluentes e se alinha com outros projetos do governo, como o programa Melhor Ar, do Ministério dos Transportes.
13: Entendemos que a alteração pretendida pelo projeto número 157/2025 é relevante na medida em que alinha as diretrizes do programa Mover às de outros programas do governo, colaborando de forma importante para a preservação e a qualidade do ar, com inquestionáveis benefícios para a saúde da população, particularmente aquela que vive em centros urbanos.
12: Os autores do projeto, a deputada Adriana Ventura e o deputado Ricardo Salles, ambos do Novo de São Paulo, destacam que a transição para biocombustíveis já prevista no programa Mover não elimina totalmente os problemas relacionados às emissões. Eles lembram que os veículos movidos a etanol ou biodiesel continuam emitindo poluentes prejudiciais, como o monóxido de carbono. A proposta, que inclui a redução das emissões poluentes de veículos entre as diretrizes do programa Mover, deve seguir agora para análise na Comissão de Meio Ambiente. Da Rádio Câmara de Brasília, Júlia Lopes.
3: Consumidor.
4: Projeto em análise na Câmara estabelece que uma parte dos ingressos para jogos de futebol, shows e eventos culturais seja vendida em guichês físicos. Ao defender a proposta, Dr. Luiz Ovando, do PP de Mato Grosso do Sul, observa que a medida garante o acesso de pessoas que enfrentam dificuldades com plataformas digitais.
14: Normalmente, os ingressos, principalmente partida de futebol, eles são disponibilizados na rede de internet. E de uma maneira geral, as pessoas que não são hábeis no manejo da tecnologia, elas têm dificuldade de ter acesso a esses ingressos. Então esse projeto ele visa deixar em aberto uma certa quantidade, uma certa porcentagem de ingressos para que as pessoas possam se dirigir ao guichê e comprar esses ingressos. Mecanismo de combate à compra automatizada em larga escala é uma prática que prejudica o consumidor comum.
0: De acordo com o Dr. Luiz Ovando, a iniciativa está respaldada no Código de Defesa do Consumidor e visa combater a ação abusiva de cambistas no ambiente virtual. Ele reforça que a medida traz mais transparência ao mercado de entretenimento e inclusão social.
4: Termina agora o Jornal Câmara dos Deputados, produzido pela Rádio Câmara, com trabalhos técnicos de Everson Urani e apresentação de José Carlos Andrade e Luciana Vieira. Uma boa noite para você.
0: Uma ótima noite. A Voz do Brasil volta amanhã.
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